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0: 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Deus pode e quer abrir portas na sua vida, acredite nisso. Essa graça que suplicaremos juntos no dia de hoje. Seja bem-vindo ao 26º dia da quaresma de São Miguel. Eu sou a irmã Maria Raquel do Instituto Hesed e eu lhe falo do Monte Gargano, onde São Miguel desceu para defender e libertar um povo, como hoje ele quer fazer também na sua vida. O dia de hoje é sobre portas trancadas que se abrem. Por isso, abra a sua Bíblia em Atos dos Apóstolos, capítulo 5, versículos do 19 ao 20. Durante a noite, porém, o anjo do Senhor abriu as portas da prisão e os fez sair, dizendo: ide, e no templo anunciai ao povo todas essas palavras desta vida. Meus queridos, a igreja mal nasceu, os apóstolos estão pregando, curando, o povo acorre, e o sumo sacerdote e os saduceus ensinam o texto, levantam-se cheios de inveja, prendem os apóstolos e os jogam na prisão. Portas trancadas, guardas firmes diante delas, tudo selado. Humanamente não há saída. E então, durante a noite, o que acontece? Um anjo do Senhor desce, abre as portas e conduz os apóstolos para fora. Repare numa coisa que os padres da igreja notaram: o anjo poderia simplesmente ter aberto a porta e ido embora, mas não é o que ele faz. Ele abre a prisão e em seguida dá uma ordem: ide, apresentai-vos no templo e anunciai ao povo as palavras desta vida. A libertação de Deus é sempre para algo. Deus abre portas, é verdade, mas para que você cumpra aquilo que ele preparou. São João Crisóstomo faz uma pergunta belíssima sobre esta cena. Por que o anjo libertou os apóstolos justamente de noite, em segredo, sem ninguém ver? Olha a resposta dos padres. Se o anjo os libertasse em pleno dia, diante de todos, os adversários teriam visto e talvez tentado impedir. Libertando-os na calada da noite, Deus fez algo mais fino. Na manhã seguinte, os guardas encontram a prisão trancada, bem fechada, as sentinelas nos seus postos e ninguém dentro. O milagre fica evidente, justamente porque tudo continuava selado. E aqui está a lição para você. Às vezes Deus age na sua vida em silêncio, de noite, sem espetáculo, sem que você sequer perceba no momento. E só depois, ao amanhecer, você olha para trás e vê: foi Deus. Os padres da igreja apontam ainda outro detalhe que eu não posso deixar passar. Quem prendeu os apóstolos? Foram os saduceus. E os saduceus, lembra o comentário antigo? Eram exatamente aqueles que não criam na ressurreição e não criam que existissem anjos. Veja a ironia santa. Os homens que diziam que anjo não existe são derrotados por um anjo. Olha que beleza. Eles trancaram a porta com toda a segurança humana, cadeado, guardas, vigias, e o único anjo de Deus em que eles não acreditavam desfez tudo, numa noite. Nenhuma força humana, nenhuma porta, nenhuma cadeia prende aquilo que Deus decidiu libertar. E é por isso que esta passagem é uma força para a sua caminhada. Você já está no 26º dia, e talvez exista na sua vida uma porta que parece trancada, ou está trancada há anos, e você até já se conformou, achou que aquilo nunca vai abrir. Ouça bem, o Deus que enviou o anjo àquela prisão é o mesmo Deus a quem você reza nesta quaresma. E os anjos dele continuam hoje abrindo portas no meio da noite. A sua libertação pode estar sendo preparada agora em silêncio, enquanto você nem percebe. O propósito de hoje é dar um nome à prisão da sua vida, aquela situação trancada, e entregue essa porta ao anjo do Senhor, rezando com fé: Senhor, envia o teu anjo para abrir esta porta que eu não consigo abrir. Muitas vezes a porta de um emprego, a porta de uma restauração familiar, de um novo. Reze com insistência. E eu lhe chamo a atenção para mais uma coisa aqui. Diz que os apóstolos louvavam o Senhor. Seja qual for a porta trancada diante de você, assim como em outra situação a gente vai ver acontecer com Paulo, louve a Deus em todo o tempo. E pela força da fé, do louvor, da perseverança, essas portas se abrirão na sua vida. Amanhã, no 27º dia da quaresma de São Miguel, você vai ver uma cena surpreendente. Um anjo que põe um homem a caminho por uma estrada deserta, rumo ao encontro que vai mudar uma vida inteira. Você vai descobrir que o anjo de Deus também conduz os nossos passos e que nenhum caminho que ele aponta é por acaso. Cada dia dessa quaresma é um degrau. Você já subiu 26, não pare agora, porque a graça está se acumulando sobre a sua vida. Daqui do Monte Sant'Angelo, onde São Miguel desceu para libertar o povo de Deus. Eu peço a São Miguel que envie anjos para abrir todas as portas trancadas da sua vida e para enviar você livre à missão que Deus te confiou. Agora juntos rezemos as orações da Quaresma de São Miguel.
1: Em nome do Pai, do Filho e do Espírito Santo. Amém. São Miguel Arcanjo, defendei-nos no combate. Seja o nosso refúgio contra as maldades e as ciladas do demônio. Ordene-lhe Deus, instantemente o pedimos. E vós, príncipe da milícia celeste, pela virtude divina, precipitai no inferno a Satanás e a todos os espíritos malignos que vagueiam no mundo para a perdição das almas. Ladainha de São Miguel Arcanjo. Senhor, tende piedade de nós. Jesus Cristo, tende piedade de nós. Senhor, tende piedade de nós. Jesus Cristo, ouvi-nos. Jesus Cristo, atendei-nos. Pai Celeste, que sois Deus, tende piedade de nós. Filho Redentor do mundo, que sois Deus, tende piedade de nós. Espírito Santo, que sois Deus, tende piedade de nós. Trindade Santa, que sois um único Deus, tende piedade de nós. Santa Maria, Rainha dos Anjos, rogai por nós. São Miguel, rogai por nós. São Miguel, cheio da graça de Deus, rogai por nós. São Miguel, perfeito adorador do Verbo Divino, rogai por nós. São Miguel, coroado de honra e glória, rogai por nós. São Miguel, poderosíssimo príncipe dos exércitos do Senhor, rogai por nós. São Miguel, porta-estandarte da Santíssima Trindade, rogai por nós. São Miguel, guarda

0: Guardião do paraíso, rogai por nós. São Miguel, guia e consolador do povo israelita, rogai por nós. São Miguel, esplendor e fortaleza da igreja militante, rogai por nós. São Miguel, honra e alegria da igreja triunfante, rogai por nós. São Miguel, luz dos anjos, rogai por nós. São Miguel, baluarte dos cristãos, rogai por nós. São Miguel, força daqueles que combatem pelo estandarte da cruz, rogai por nós. São Miguel, luz e confiança das almas no último momento da vida, rogai por nós. São Miguel, socorro muito certo, rogai por nós. São Miguel, nosso auxílio em todas as adversidades, rogai por nós. São Miguel, arauto da sentença eterna, rogai por nós. São Miguel, consolador das almas que estão no purgatório, rogai por nós. São Miguel, a quem o Senhor incumbiu de receber as almas depois da morte, rogai por nós. São Miguel, nosso príncipe, rogai por nós. São Miguel, nosso advogado, rogai por nós. Cordeiro de Deus, que tirais o pecado do mundo, perdoai-nos, Senhor. Cordeiro de Deus, que tirais o pecado do mundo, ouvi-nos, Senhor. Cordeiro de Deus, que tirais o pecado do mundo, tende piedade de nós. Cristo, ouvi-nos. Cristo, atendei-nos. Rogai por nós, ó glorioso São Miguel, príncipe da Igreja de Jesus Cristo, para que sejamos dignos de suas promessas. Oremos. Senhor Jesus Cristo, santificai-nos por vossa bênção sempre nova e concedei-nos pela intercessão de São Miguel essa sabedoria que nos ensina a juntar as riquezas no céu e trocar os bens do tempo pela eternidade. Vós que viveis e reinais pelos séculos dos séculos. Amém. Consagração a São Miguel Arcanjo. Gloriosíssimo príncipe das hierarquias angélicas, valente arauto do Deus Altíssimo, zeloso campeão da glória do Senhor, terror dos anjos rebeldes, amor e delícia dos anjos fiéis, meu diletíssimo arcanjo São Miguel, desejando pertencer ao número de vossos devotos e servos, hoje eu me ofereço a vós, dou-me e consagro-me a vós. Coloco a minha pessoa, a minha família, os meus bens, sob a vossa potentíssima proteção. É muito pouca coisa a oferta que vos faço, sendo eu um miserável pecador, mas não duvido de que vós querereis aumentar o fervor no meu coração e proteger aquele que a vós recorre. Recordai aquele que hoje se coloca sob o vosso patrocínio e de hoje em diante protegei-me, assisti-me em todas as dificuldades da minha existência terrena, alcançai-me o perdão dos meus muitos e graves pecados, a graça de amar de todo o coração o meu Deus, o meu doce Salvador Jesus e a minha doce Mãe Maria, impetrai-me os auxílios necessários para obter a coroa da glória. Defendei a minha alma contra todos os seus inimigos, e quando chegar a hora de deixar este mundo, vinde então, príncipe gloriosíssimo, assisti-me na luta final, e que o vosso gládio potente afaste para longe, para os abismos da morte e do inferno, o anjo apóstata e soberbo que derrotastes em combate no céu. Amém.
1: Quero rezar por você que enfrenta um combate espiritual tremendo, talvez por inveja, ou por você saber que outra pessoa tenha feito algo contra você, invocado o inimigo contra você, ido a algum lugar onde Deus não está e feito algum trabalho contra você. Então, por intercessão do glorioso São Miguel Arcanjo, que essa bênção de proteção e libertação alcance você, em nome do Pai, e do Filho, e do Espírito Santo. Amém.
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Você ouve a Rádio da Família, são 9h37. Tem meia-noite, tem músicas, tem alegria. Até às 11 eu, Magno, tô contigo, hein? Agora tem música, Felipe Araújo.

Isaías 55. Porque os meus pensamentos não são os vossos pensamentos, nem são os vossos caminhos os meus caminhos, diz o Senhor. Porque como os céus são mais altos do que a terra, deste modo são os meus caminhos mais altos do que os vossos caminhos, e os meus pensamentos são maiores do que os vossos pensamentos. Não existe nada mais extraordinário na vida do que descobrir que existe um Deus no céu que se importa comigo e com você. Entre milhares de verdades que são passageiras, uma é para sempre. E conforme Jesus disse, tudo vai passar, mas a minha palavra jamais irá passar. E a verdade que está sobre mim e sobre você é que nós somos amados, amados por Jesus de maneira sobrenatural. E por mais que você seja criativo, por mais que você seja inteligente, os seus planos são pequenos demais perto daquilo que Deus tem para você. Os nossos planos são pequenos, os nossos planos são frágeis, mas os planos do Senhor são extraordinários. Os planos do Senhor são maiores do que os nossos. Os planos do Senhor vão além da nossa capacidade. Por isso, a minha palavra sobre você aqui nesse lugar é: coloque o pé

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Em nome do Pai, do Filho e do Espírito Santo. Amém. Espírito Santo de luz, dai-nos o dom da sabedoria para distinguir o bem do mal e a verdade da mentira. Guiai-nos

0: a cada passo, em cada dia, para que sigamos o caminho do Evangelho, com a ajuda de Maria, por Cristo nosso Senhor. Amém.
1: Vinde e vede, nossa leitura orante da Santa Palavra. Nosso encontro com Deus aqui de cada dia, com o coração cheio de gratidão, porque estamos aqui guiados pelo Espírito Santo, afinal de contas, ele é o professor da Lectio Divina, ele é o professor aqui do Vinde e Vede. Como lembramos sempre, irmãs e irmãos, que ele coloque, o Espírito Santo coloque na minha boca, nos meus lábios, o que eu devo dizer, e que ele também coloque no seu coração o que você deve entender. Por isso, precisamos estar em sintonia com ele. Estamos em sintonia com o Espírito Santo, quando temos o propósito firme de frutificar naqueles frutos que o Espírito Santo gera em nós. Paulo dá aquela lista bonita, né? O amor, a concórdia, a paz, a harmonia, a alegria, a ponderação, o equilíbrio, né? A moderação, tudo isso, esses são os dons que o Espírito Santo gera em nós, especialmente a paz, o dom da paz, como São Paulo ensina, naquilo que depender de nós, devemos viver em paz com todos, que Deus não tire do nosso coração a paz. São os frutos do Espírito. Se temos o propósito de gerar esses frutos, de produzir esses frutos, temos o Espírito em nós. Se às vezes vacilamos, né, nesses frutos do Espírito, é preciso bater a porta dele, como Jesus falou, pedindo: vem Espírito Santo, vem Espírito Santo, a nós descei divina luz. Hoje continuamos o capítulo 13, o ensinamento de Jesus em parábolas. Jesus vai nos contar 8 parábolas, mais ou menos, né? E agora, logo após a primeira parábola, que é a parábola modelo, a parábola dos 4 terrenos, que a gente já leu ontem, e vamos ler a explicação amanhã, entre a parábola e a explicação, para dar tempo deles chegarem em casa, né? Porque é em casa que eles vão perguntar: que parábola foi essa? O que significa mesmo isso? E Jesus então dá a explicação na intimidade da casa aos seus apóstolos, né? Aqueles aos quais foi dado compreender os mistérios desta palavra. Nesse intervalo entre a parábola e a explicação, Jesus cumpre a profecia de Isaías e ele explica por que ele fala em parábolas. Então acolhemos hoje Mateus capítulo 13, versículos 10 ao 17. Mateus capítulo 13, versículos 10 a 17. Como você sabe, a nossa tradução é a tradução da Bíblia da CNBB. Mateus capítulo 13, versículos de 10 a 17. Ouçamos agora a Santa Palavra. Aproximando-se os discípulos, disseram a Jesus: por que lhes fala em parábolas? Jesus respondeu: porque a vós foi dado conhecer os mistérios do reino dos céus, mas a eles não. Com efeito, a quem tem será dado ainda mais, e terá em abundância, mas a quem não tem será tirado até mesmo aquilo que tem. Por isso eu lhes falo em parábolas, porque quando olham, não veem, e quando ouvem, não escutam e nem entendem. Deste modo, cumpre-se neles o que diz o profeta Isaías: com os ouvidos ouvireis e não entendereis, olhando, olhareis e nada vereis. Pois o coração deste povo se endureceu. Eles ouviram com o ouvido indisposto, e fecharam os seus olhos para não verem com os olhos, nem escutarem com os ouvidos, nem entenderem com o coração, nem se converterem para que eu os cure. Bem-aventurados, porém, são os vossos olhos porque veem, os vossos ouvidos porque escutam. Em verdade, eu vos digo, muitos profetas e justos desejaram ver o que estáis vendo e não viram, desejaram escutar o que estáis escutando e não escutaram.

amada irmã, amado irmão, aqui nós temos uma separação de dois grupos, né? Aqueles grupos que recebem a parábola e não a entendem bem e devem amadurecer ou esperar para entender. A multidão, eles, né? Onde estão também os fariseus, aqueles fariseus que são indispostos a Jesus, né? Onde estão também aqueles que têm o terreno do seu coração concretado, né? Cimentado, ou aqueles que têm o seu coração cheio de pedra e aqueles que têm o coração cheio de espinhos. Então, estes aí deverão amadurecer. Estes terrenos deverão ser preparados, né? Senão não produzem frutos. Enquanto esse terreno não é preparado, a eles não é dado conhecer os mistérios do reino. Esse é o primeiro grupo, a multidão, né? Esta multidão no final gritará: crucificam, crucificam, crucificam, fechando o seu coração completamente à visita de Deus. Mas há o grupo dos bem-aventurados. E paro aqui um momentinho no grupo dos felizes, dos bem-aventurados, dos afortunados. Quando eu vejo essa palavra, bem-aventurado, afortunado, feliz, né? Claro que a palavra feliz já é muito bonita, né? Bem-aventurado é aquele que passou por uma grande aventura e esta aventura o constituiu, o engrandeceu, né? Então, afortunado, aquele que recebeu uma fortuna. E me lembro um padre amigo que precisou traduzir essa palavra numa língua dialetal lá da África, e ele não encontrava bem a palavra, não havia no idioma daquele povo uma palavra para dizer nem feliz, nem afortunado, nem bem-aventurado. A palavra melhor que ele achou lá, né, para as pessoas entenderem foi, para nós aqui é uma palavra antiga, eu vou falar antigo, vou falar uma mais nova, né? Antiga é: você ganhou na sorte grande, você tirou o prêmio maior da loteria, você ganhou na Mega Sena, né? Então, porque é um prêmio muito grande, um prêmio incalculável que a pessoa nunca poderia imaginar e agora chegou. Só que este prêmio, né? Essa felicidade, essa bem-aventurança, essa fortuna é eterna, é incomensurável. Incomensurável é sem medida. A nós, aos discípulos de Jesus, a nós que seguimos os discípulos de Jesus, a nós que fomos batizados e mergulhamos no mistério do Cristo, a nós que aceitamos ser a extensão do corpo dele na terra através da sua igreja, a igreja que ele fundou e escolheu sobre o testemunho e a pedra de Pedro, a igreja católica, né? Nós que temos essa graça, a nós foi dado entender os mistérios do reino, a nós foi dado deixar que o Espírito Santo dinamite, né? Quebre as rochas do nosso coração, are fundo as pedras do nosso coração, remova esses espinhos para sermos de fato terra boa. É o Espírito Santo que faz de nós terra boa. Ser terra boa é ser bem-aventurado. Ser terra boa e ser bem-aventurado é entender os mistérios do reino. Entender aqui significa acolher como seu, se sentir escolhido e dizer sim como Maria, e neste sim produzir os frutos de vida eterna. E Jesus ainda diz que nós somos tão felizes, tão afortunados, ganhamos uma sorte grande, tão grande, que muitos do passado, profetas e justos, que foram muito melhores do que nós, não fizeram. Esperaram e não viram. Esperaram e não ouviram. Ouviram na esperança, ouviram distantemente. Nós tocamos o mistério da graça, tocamos com nossas mãos, nossos olhos se encheram da presença do mistério da graça e se enche ainda constantemente do mistério da graça, do mistério divino, ao acolher essas palavras com todo o amor do nosso coração, acolher essas palavras de vida eterna e sobretudo

tudo, adorar Jesus presente na Eucaristia, na memória que ele nos deixou. Ainda hoje escutei uma música que eu não conhecia, do padre Lemann, que morou em Juiz de Fora, em que ele, diante do sacrário, diz: silêncio, silêncio, ali o nosso Deus, contempla o nosso Deus. Jesus encarnado no seio de Maria, Jesus encarnado no mistério da cruz, Jesus, Deus encarnado, continua vivo, presente, realmente ali, naquele pãozinho repartido para nos sustentar no amor dele. Esses são os mistérios que transformaram a nossa vida. Sem esses mistérios, sem viver esta realidade escondida aos olhos, mas a mais fundamental da nossa vida, assim como o oxigênio que respiramos é esta realidade, estar em Cristo, como São Paulo ensina. Então, estar em Cristo e continuar estendendo o corpo dele na humanidade, cumprindo e praticando essa santa palavra ao redor da presença eucarística, com a força de Maria e dos santos, esse é o mistério em que vivemos, essa é a nossa vida. Então, isso escutamos, isto vemos, isto contemplamos, isto acolhemos. Deixamos de ser daquele grupo fechado, obtuso, endurecido, que armava ciladas para Jesus, e agora o acolhemos com todo o amor da nossa vida, porque nada nos aconteceu e nada nos acontecerá ainda de mais precioso do que tê-lo encontrado, do que ser discípulo e discípula dele. E é semeando estes frutos de vida eterna, é semeando estes frutos que também o nosso nome continuará na história a prosseguir, a dar seguimento a esta corrente do testemunho do nome dele até que ele volte, por essa graça de termos ouvido e escutado, por esta bem-aventurança, por esta alegria imensa que nada mais nos pode tirar. Nem a fome, nem a doença, nem a perseguição, nada, nem as adversidades, nada nos pode tirar da experiência profunda desse mistério. Por isso só podemos dizer glória ao Pai, ao Filho e ao Espírito Santo, como era no princípio, agora e sempre. Amém. Recolhemos a bênção. Pai de bondade infinita, abençoai-nos com a perseverança de continuar ouvindo, escutando, praticando e proclamando com a nossa vida este mistério do vosso amor, no qual estamos mergulhados aqui na fé, e um dia, com a vossa graça, estaremos nele por toda a eternidade, com Maria e os santos, em nome do Pai, do Filho e do Espírito Santo. Amém.

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19: Fica conosco, Senhor! Músicas cristãs, sempre, sempre tocando seu coração. São 10h16. Daqui a pouquinho tem o Frei Flávio Henrique e a Voz do Pensamento.

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10: 10 horas e 33 minutos. Ótima noite. 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Tony Alisson canta pra gente. Deus está

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0: Entende? Vai deixar aqui mais uma super sequência de música pra você. E na sequência, a voz do pensamento com o Frei Flávio Henrique. Você acompanha com a gente. 11 horas da noite, o Frei Flávio Henrique chega aí, tá bom? Meia-noite tem o nosso momento, né? A Rádio Aparecida em cadeia com a Rádio Catedral, com o programa Com a Mãe Aparecida. Deus abençoe você, sua casa, sua família. A gente se fala amanhã, 6 horas. Forte abraço, até lá.

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2: Boa noite, queridos filhos e filhas de Deus Pai, o Pai de nosso Senhor Jesus Cristo e nosso. Eu sou o Frei Flávio Henrique, da obra dos pequenos monges do Pater Noster. Começando agora mais um programa.

E você que me escuta, que me acompanha todos os dias, vamos rezar aquela nossa Ave Maria costumeira no início do programa, com fé, gente, com piedade. Uma simples Ave Maria, rezada com devoção, com amor, com respeito à decisão divina. Qual decisão divina? A decisão de encarnar no mundo salvador, no ventre desta mulher que ele protegeu, que ele guardou e que ele tornou-a cheia de graças. Foi o Espírito Santo que fez da Virgem Maria plena de graças. Assim disse o anjo, viu? Quem disse isso não foi Flávio, não. Quem disse isso é o anjo Gabriel. Cheia de graças, né? Doravante será chamada, cheia de graças, né? Bem-aventurada Virgem Maria. Muito bem, então vamos pedir a ela que nos ajude a encontrar na vida presente essa segurança de fazer a vontade de Deus acima de tudo, essa segurança interior de desejar, de buscar, de cumprir, antes que a própria vontade, a vontade de Deus. Esse é o verdadeiro mistério da nossa fé, gente. E essa semana nós estamos falando sobre isto, sobre a vontade de Deus, né? Então vamos lá, vamos pedir à Virgem Maria que nos ensine a cumprir como ela a vontade de Deus. Reza com fé, viu? Você vai ver que a vontade de Deus vai vir em favor da sua vida e da sua história para resolver muitas questões, muitas necessidades, ok? Ave Mamãe Maria, cheia de graças, o Senhor é convosco, bendita sois vós entre as mulheres, bendito é o fruto do vosso ventre, Jesus. Santa Maria, Mãe de Deus, rogai por nós, pecadores, agora e na hora de nossa morte. Amém. Seja feita a vossa vontade, Senhor. É o que estamos pedindo essa semana. Que a sua vontade, Senhor, se cumpra na nossa vida. E olha, gente, para a vontade de Deus se cumprir na nossa vida com plenitude, como se cumpriu na vida da Virgem Maria, plenamente, plena de graça, plena do Espírito Santo. Claro, a gente diz como na dela, por força de exemplo, não é? De imitação que podemos fazer, mas nunca será no sentido plenitude, é até uma palavra muito forte, não é? Nunca seremos plenos de graça, nunca seremos cheios, completamente cheios da graça como a Virgem Maria. Isso aí pode tirar o cavalinho da chuva, viu? Por mais que a pessoa receba, tenha o privilégio, a graça de muitos dons especiais do Espírito Santo, e devemos pedir sim, viu? Os dons do Espírito Santo para Nosso Senhor nos preencher com os dons do Espírito Santo. Mas por mais que alguém seja tremendamente pleno, cheio, né? Tem muitos carismas de Deus, dons do Espírito Santo, olha, dons extraordinários de milagres, de cura, de profecia, né? De línguas estranhas, ó, não importa, será sempre menos que a Virgem Maria, sempre menos. E aí que existe o risco. Você já percebeu? Estranhamente, muitas pessoas querem chamar atenção aqui por problema, o risco da presunção espiritual. Preste atenção nisso. O pecado do orgulho espiritual, da vaidade espiritual. Isso é muito perigoso, gente. Isso pode levar uma alma, mesmo que agiu muito em nome de Deus, à perdição, hein? É sério isso. Lembra quando o Nosso Senhor apareceu lá, o Evangelho diz, nem tinha programado falar sobre isso, não. Mas está me ocorrendo aqui agora, eu vou falar sobre esse assunto, porque ele é sério. Lembra lá quando o Evangelho diz assim,

apareceu na porta do céu para entrar na glória de Deus, e o argumento era: mas Senhor, eu profetizei no seu nome, Senhor, eu curei no seu nome, Senhor, eu fiz milagres em seu nome. Qual é a resposta do Senhor? Não é a minha não, hein? Qual a resposta do Senhor do lado de dentro, lá no céu? Ele diz: apartai-vos de mim, eu não vos conheço. Mas Senhor, mas foi em teu nome que nós fizemos isto. Está percebendo a gravidade disto? É ter os dons do Espírito Santo, ter os carismas do Espírito Santo, saber colher e viver os frutos do Espírito Santo, não faz cristão nenhum, por mais cheio de dons, de carismas e de frutos, não faz de cristão nenhum, sequer igual a Virgem Maria, quem dirá maior. E a simples presunção de porque tem dons extraordinários, tem carismas, e faz milagre e cura e profetiza, a simples presunção, a simples pretensão de porque tem esses dons de recusar a Virgem Maria já torna um caminho de danação. Ah, meu Deus, como é duro dizer isso, mas conhecereis a verdade e a verdade vos libertará. Tem que ser dito. É um perigo enorme. Então, você já percebeu como é curioso que muitas comunidades, não é, pentecostais, elas se envolvem profundamente com os dons do Espírito Santo, tem uma rejeição profunda à Virgem Maria? Você está entendendo o que eu quero dizer? Preste muita atenção nisso, meu querido. A salvação da sua alma está em primeiro lugar. Não adianta ganhar o mundo se perder a própria alma, disse o Senhor. Preste atenção nisso, pelo amor de Deus. Eu sei que tomara a Deus que o programa de hoje esteja alcançando muita gente que precisa ouvir isso. Cuidado, meu filho. Cuidado, minha filha. De que adianta ganhar o mundo se perderes a própria alma? Porque vai acontecer aquilo lá. Você ganhou o mundo, depois vai chegar lá arrogante no céu, batendo no peito no dia do seu julgamento, dizendo: olha, eu profetizei no teu nome, eu curei no teu nome. Mas ainda botando o dedo no nariz de Deus, acusando Nosso Senhor. Eu fiz isso, mas foi no teu nome. Mas percebe o risco? Nossa Senhora, Deus nos livre disso. A Virgem Maria, ela está acima de todos esses grandes, eu diria assim, homens cheios de carismas. Podem até ser carismas do Espírito Santo no início, mas depois eu já fico em dúvida, fico mesmo. Porque um carisma legítimo do Espírito Santo vai suscitar rejeição à mãe de Jesus, à mãe do Salvador? Como é isto? Ah, sinceramente, eu não entendo. E curioso é que estas pessoas, elas não vão receber bem na casa delas quem tratar mal a mãe delas. Você está percebendo? São cheias do Espírito Santo, né? São pentecostais, são carismáticas. Mas engraçado, não aceitam que o cristão receba no seu coração a mãe do Salvador. Não aceitam de jeito nenhum. Ficam nervosos e xingam e ficam bravos e falam coisas horríveis, mariolatria, fazem esses discursozinhos inflamados de ego, inflamados de arrogância espiritual, inflamados de amor próprio. É, verdade seja dita. Mas curiosamente, se você, não estou dizendo para fazer isso não, mas só um exemplo, né? Deus me livre, a gente deve tratar bem todo mundo, mas se tratar mal a mãe de um desses, de uma dessas pessoas cheias dos carismas, inflamadas do Espírito

desses pentecostais. Pergunta se ele vai te receber bem na casa dele. Vai, mas custa. Está entendendo? Ora, o respeito, gente, acima de tudo. Nós temos que respeitar a liberdade dessas pessoas de afundarem na lama se quiserem. Desculpa dizer assim, mas tenho que dizer. Temos que respeitar. Agora, também é justo e digno que seja respeitado o nosso reto entendimento das coisas santas, daquilo que agrada a Deus mais do que agrada a nós. É o que nós estamos falando essa semana, do que agrada a Deus mais do que agrada.

0: eu quero reforçar o convite a você para toda quinta-feira participar conosco do minicurso lá na Casa de Itália, na capelinha da Casa de Itália.
1: Toda quinta-feira, 17h15, Santa Missa, 18h30, curso.
0: E lembrando que sexta-feira, toda sexta-feira, nós continuamos firmes e fortes na Santa Missa, lá na Igreja São Sebastião, às 15 horas, no Parque Alfred, aí no centro da cidade, né? Em reparação às ofensas cometidas contra o Sagrado Coração de Jesus e pela causa de beatificação da serva de Deus Lola, tá bom? A bênção de Deus Todo-Poderoso, Pai, Filho e Espírito Santo. Amém. Boa noite. Até amanhã, se Deus quiser.

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2: Meia-noite, bom dia.
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1: Mãe Aparecida, Rede Aparecida de Rádio, uma ótima e abençoada madrugada, madrugada de um novo dia. A você, meu irmão, a você, minha irmã, a você que a partir de agora nos faz companhia na segunda parte do Com a Mãe Aparecida. Obrigado a você que nos acolhe na sua casa, a você, meu irmão, que nos acolhe já no seu trabalho. Muitos e muitos irmãos trabalhando em mais uma madrugada. Vamos juntos, louvando e agradecendo a Deus por tudo, pela sua vida, pelo seu trabalho, por tudo que temos, por tudo que somos. A você, meu irmão querido, que nos abraça, nos acolhe pelas estradas do Brasil, nossos irmãos caminhoneiros, caminhoneiras, motoristas de ônibus, a você, profissional do volante, a você que está na estrada, rezando conosco em mais uma madrugada com a mãezinha querida, a Senhora Aparecida. E a você que está aí na sua casa, no aconchego do seu lar, louvando e agradecendo a Deus pela sua vida, pela sua família, pelo dia que você teve. Isso, momento de descanso, momento de recuperar as energias para este novo dia. Louvando e agradecendo a Deus por tudo na sua vida, na vida da sua família. Como é bom poder estar juntinho de você aqui na casa da mãe. E a você, meu irmão, minha irmã, que nos acolhe por uma das nossas emissoras que integram a Rede Aparecida de rádio, rádios espalhadas por todo o Brasil, também louvando e agradecendo a Deus pela sua vida, pela sua família, por tudo aquilo que o Senhor oferece a cada um de nós todos os dias. A você, meu irmão, minha irmã, que nos ouve e reza conosco pelo aplicativo Aparecida, pelo a12.com/rádio Aparecida. Obrigado pela sua companhia, obrigado pelas suas orações. Vamos juntos, viu? Caminhando nesta caminhada de fé, amor, paz, esperança, força e coragem para mais um dia com as bênçãos do Senhor Jesus, a proteção e a intercessão de nossa mãe, a Senhora Aparecida. A produção do Com a Mãe é de Marcos Tiago, a coordenação de Paula Castro, a direção do missionário redentorista, Padre Vanderlei Souza. Hoje nós já estamos vivendo o dia 16, é isso mesmo, 16 de setembro de 2026, quarta-feira da graça de Deus. Toda quarta-feira dedicada a Nossa Senhora do Perpétuo Socorro, nossa mãe, a mãe que nos socorre, a mãe que nos ampara. Nossa Senhora do Perpétuo Socorro, rogai por todos nós. E hoje a Santa Mãe Igreja celebra Santos Cornélio e Cipriano, mártires, e Santa Edite, a quem nós pedimos a intercessão. 12:04 de um novo dia. Com a graça de Deus, quem está chegando é o Padre Vanderlei Souza, com esse momento de evangelização, de reflexão, com os ponteiros apontam para o infinito.

0: anunciou a Maria, e ela concebeu do Espírito Santo. Ave Maria, cheia de graça, o Senhor é convosco. Bendita sois vós entre as mulheres, e bendito é o fruto do vosso ventre, Jesus. Santa Maria, Mãe de Deus, rogai por nós, pecadores, agora e na hora da nossa morte. Amém. Rogai por nós, Santa Mãe de Deus, para que sejamos dignos das promessas de Cristo. Oremos e pedi, Senhor, vos rogamos a vossa graça em nossos corações, para que nós que conhecemos pela anunciação do anjo a encarnação de Jesus Cristo, vosso Filho, cheguemos por sua paixão e morte de cruz a glória da ressurreição. Pelo mesmo Cristo nosso Senhor. Amém.
1: Olá, meu querido irmão, querida irmã. Nós vamos entrar agora na reflexão de alguns textos de Santo Agostinho sobre os pastores.

0: Algumas reflexões que ele faz sobre aqueles que cuidam das ovelhas de Deus. Quando fala aos pastores, ele está especificamente falando sobre a figura dos bispos, né? Aqueles que oficialmente recebem dos apóstolos, na sequência ou na sucessão dos apóstolos, o munus de cuidar das ovelhas de Cristo Jesus. Santo Agostinho é um bispo do século V da era cristã. Uma reflexão que ele nos traz é sobre o cuidado do pastor para que não procurar só os seus interesses, mas sim o de Jesus Cristo. Diz o santo: já dissemos o que é tomar o leite, vejamos o que seja cobrir-se com a lã. Quem oferece o leite dá o alimento, e quem oferece a lã presta homenagens. São estas as duas coisas que esperam do povo aqueles que se apacentam a si mesmos e não as ovelhas: lucros para prover as suas necessidades, honras e aplausos. Há motivo para se entender a veste como honra, pois cobre a nudez, todo homem é fraco, portanto é frágil o seu pastor, o vosso pastor. Aquele que vos governa não é um homem como vós, tem corpo, é mortal, come, dorme, levanta-se, nasceu, irá morrer. Se refletes no que é em si mesmo, é um homem. Tu, porém, dando-lhe honras a mais, como que lhe cobres a fraqueza? Vede como o próprio Paulo aceitou uma veste do bom povo de Deus: vós me recebestes como um anjo de Deus. Dou testemunho de que, se fosse possível, teríeis arrancado os olhos para nos dar. Carta aos Gálatas, capítulo 4, versículos 14 e 15. Mas, acolhido com tanta honra, o apóstolo teria, porventura, por causa desta honra, poupado os transgressores para não ser rejeitado e menos aplaudido ao censurar? Se assim tivesse agido, estaria entre aqueles que se apacentam a si mesmos e não as ovelhas. Diria, talvez, de si para consigo: que me importam? Que façam o que quiserem. Meu sustento está garantido. Minha boa fama está salva. Leite e lã, isto me basta. Que cada um se arranje como puder. Então, está tudo perfeito? Se cada um se arranjar como puder, não te vou considerar bispo, diz o santo. Imagino-te como o do povo. Se um membro padece, todos os membros padecem com ele. Por conseguinte, recordando como se haviam comportado com ele, não parecesse esquecido de suas atenções, o apóstolo dá testemunho de ter sido acolhido como um anjo de Deus e de que, se pudessem, arrancariam os olhos para lhes dar. No entanto, foi a ovelha doente, a ovelha infeccionada, para cortar a ferida e não para manter a podridão. E assim fala logo depois: logo tornei-me vosso inimigo por pregar a verdade. Reparai, aceitou o leite das ovelhas, como lembramos acima, e vestiu-se com a lã, mas não deixou de cuidar das ovelhas, porque não buscava seu interesse, mas o de Jesus Cristo. Que o Senhor nos abençoe e nos guarde. Até amanhã.
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Ir ao povo, todo mundo bata palmas, meia-noite e 13, com a Mãe Aparecida, Rede Aparecida de Rádio Música Fé, emissão. Obrigado a você que nos acolhe, a você que reza conosco aí no seu cantinho de oração, rezando, louvando e agradecendo sempre ao nosso bom Pai. E o nosso momento é de oração. Senhor, ensina-nos o verdadeiro caminho do amor, que saibamos ser pacientes, bondosos e misericordiosos. Livra-nos da inveja, do orgulho, da intolerância e de tudo aquilo que divide os corações. Que o amor esteja presente em nossas palavras, em nossas atitudes e principalmente na maneira como tratamos as pessoas mais próximas. Que nossa fé não seja apenas conhecimento, mas uma experiência concreta de amor. Faz de nós, Senhor, testemunhas de um amor que acolhe, perdoa, serve e transforma

0: Eldorado, meia-noite, 26 minutos e meio. 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
0: Meia-noite e meia.
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0: Com a Mãe Aparecida, onde quer que você esteja rezando conosco em mais uma madrugada, louvando e agradecendo a Deus por isso. Pela sua vida, pela vida da sua família, pelo seu trabalho, por tudo que temos, por tudo que somos. 3104-1043 é o nosso WhatsApp. Para você, meu irmão, minha irmã, rezar conosco, Santo Terço Mariano, logo mais às 4 da manhã. Louvando e agradecendo sempre por mais um dia que o Senhor nos concede. 3104-1043, para você enviar as suas intenções. E também a sua mensagem de fé, de amor, paz, esperança, força e coragem para enfrentarmos mais um dia com as bênçãos do Senhor Jesus e a proteção de Maria Santíssima, a Mãe Aparecida.
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11: Salmo 32. Feliz o povo que o Senhor escolheu por sua herança.
12: Feliz o povo que o Senhor escolheu por sua herança.
11: Dai graças ao Senhor ao som da harpa, na lira de 10 cordas, celebrai-o. Cantai para o Senhor um canto novo, com a arte sustentai a louvação.
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11: Pois reta é a palavra do Senhor, e tudo que ele faz merece fé. Deus ama o direito e a justiça, transborda em toda a terra a sua graça.
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11: Feliz o povo cujo Deus é o Senhor e a nação que escolheu por sua herança.

0: Sobre nós venha, Senhor, a vossa graça, da mesma forma que em vós nós esperamos. 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

0: Além Castro e Gislaine Cantini, um certo Galileu. Meia-noite 37. Bom dia com a mãe Aparecida.
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Iniciemos esta oração invocando a Santíssima Trindade. Em nome do Pai, do Filho e do Espírito Santo. Amém. Senhor nosso Deus, nosso Pai, nós cremos em vós, nós esperamos em vós, nós vos amamos, nós vos agradecemos este dia e vos damos graças porque estamos com vida. Oferecemos este dia ao Senhor com todas as nossas alegrias e sofrimentos, com todos os nossos trabalhos e divertimentos. Guardai-nos do pecado e fazei de nós instrumentos de vossa paz e do vosso amor. Ajudai-nos a observar vossos santos mandamentos. Amém. Quarta-feira, dia 16 de setembro. O trecho do Evangelho de hoje é escrito por Lucas, capítulo 7, versículos de 31 a 35. Anúncio do Evangelho de Jesus Cristo segundo Lucas. Naquele tempo, disse Jesus: com quem hei de comparar os homens desta geração? Com quem eles se parecem? São como crianças que se sentam nas praças, se dirigem aos colegas dizendo: tocamos flauta para vós e não dançastes, fizemos lamentações e não chorastes. Pois veio João Batista, que não comia pão nem bebia vinho, e vós dissestes: ele está com um demônio. Veio o Filho do Homem, que come e bebe, e vós dizeis: ele é um comilão e beberrão, amigo dos publicanos e dos pecadores. Mas a sabedoria foi justificada por todos os seus filhos. Palavra da salvação. Em Lucas capítulo 7, vemos que os discípulos de João Batista informam-nos sobre a ação de Jesus. João quer confirmar se Jesus é de fato o Messias. Por isso manda seus discípulos para perguntarem diretamente a ele: és tu aquele que deve vir ou devemos esperar outro? João é prático, é direto, homem de ação, indo direto ao ponto. Jesus é igualmente um homem também de ação. Por isso responde aos discípulos com o eloquente testemunho das suas curas e milagres. Isso tudo para dizer que o evangelho que hoje meditamos só faz sentido à luz do contexto anterior. Ou seja, quem tem o coração aberto para ver os sinais da messianidade anunciada pelos profetas, consegue identificar Jesus como aquele que devia vir, o Messias, o Cristo. Os demais fariseus, doutores da lei e todos os que têm o coração endurecido

os sinais do reino que transforma o mundo inteiro. São Miguel é considerado o guardião celeste, o príncipe guerreiro que defende o trono celestial. O nome Miguel significa semelhança de Deus. Ele é também o defensor e protetor do povo de Deus e padroeiro da Igreja Católica. São Miguel Arcanjo é o chefe supremo do exército celestial, dos anjos que são fiéis a Deus. Ele é conhecido também como o Arcanjo da Justiça e Arcanjo do Arrependimento. São Miguel Arcanjo é o grande combatente e vencedor das forças do mal. Rezemos a São Miguel Arcanjo, pedindo a proteção para você e para toda a sua família. Ó glorioso São Miguel Arcanjo, o primeiro entre os anjos de Deus, guarda e protetor da Igreja Católica, lembrando de que nosso Senhor vos confiou a missão de velar pelo seu povo em marcha para a vida eterna, mas rodeado de tantos perigos e ciladas do dragão infernal, eis-me prostrado a vossos pés para implorar confiantemente o vosso auxílio, pois não há necessidade alguma em que não possais valer. Sabeis a angústia por que passa a minha alma no dia de hoje. Ide junto a Maria, nossa mãe, muito amada. Ide a Jesus e dizei-lhe uma palavra em meu favor, pois sei que eles nada vos podem recusar. Intercedei pela salvação da minha alma e também agora por aquilo que tanto me preocupa. E se o que peço não é para a glória de Deus e bem da minha alma, obtende-me paciência e que eu me conforme com a vontade divina, pois sabeis o que é mais do agrado de nosso Senhor e Pai. Em nome de Jesus, Maria e José,

ressuscitado na esperança da ressurreição. Dê também a você hoje toda a consolação e bênção. O Senhor esteja convosco, Ele está no meio de nós. Pela intercessão de São Miguel, São Rafael e São Gabriel, desça sobre você, sobre a sua família, sobre as suas intenções, a bênção do Deus Todo-Poderoso. Pai,

0: Leonardo Nelson de Cruzeiro, Roberto de Sorocaba, a Valdineia, Isabela de Piracicaba. Um abraço para a Geisa, para o Márcio, para o Cauã, para a Evelyn. Sou o padre Edmilson Moraes, salesiano de Dom Bosco, e moro em Campinas, no estado de São Paulo, no Colégio Liceu Salesiano Nossa Senhora Auxiliadora. Que Deus e Nossa Senhora, sua mãe e nossa, continue caminhando com você hoje. Abraço e até mais.
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0: falando de esperança. 12:48.
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2: Queridos ouvintes, nessa oração de paz e de bênçãos a todos vocês, continuamos reunidos aqui conversando um pouquinho dentro dos sacramentos de iniciação cristã, batismo, crisma e eucaristia, a nossa atenção especial nesse tempo sobre a eucaristia, a Santa Missa e a Bíblia, edição pastoral da Paulus, com os comentários do padre Ivo Storniolos, saudosa memória, e Euclides Balancim, nos ajuda a refletir um pouquinho sobre essa realidade da Eucaristia como a celebração central da nossa fé cristã, a nossa redenção. E é interessante a gente estar atento a isso, porque a gente vai estar aprofundando sobre a Santa Missa, para a gente não só assistir à missa, mas a gente fazer parte dessa dimensão do Cristo que dá a vida por nós e que nos alimenta, para a gente ser fiel a Ele e a gente também ser alguém a serviço do povo de Deus, como Jesus esteve a nosso serviço, dando a vida por nós. Assim, participando da Eucaristia, nós também nos envolvemos nesse mistério do amor de Jesus e, comungando do Cristo, comungamos também da sua missão, sendo presença dele na comunidade. A primeira carta de São Paulo aos Coríntios, capítulo 11, versículos 17 a 34, conforme nós estamos vendo, esse texto é o mais antigo testemunho sobre a Santa Missa, a Eucaristia. Você sabia disso? 1 Coríntios, capítulo 11, versículos 17 a 34. É o texto mais

0: Mais antigo do testemunho sobre a Eucaristia. Foi esse texto escrito no ano, por volta do ano 56, 10 anos antes dos evangelhos. No início, a celebração eucarística da Santa Missa se fazia depois de uma ceia, de uma refeição, onde todos repartiam os alimentos que cada um levava para a Santa Ceia. Em Corinto, uma cidade da Grécia, surge um problema pelo qual São Paulo então censura a comunidade. Qual é esse problema? Nas celebrações eucarísticas da Santa Ceia, está havendo divisão de classes sociais entre os cristãos celebrando a Santa Missa. E essa divisão fazia com que não se desse atenção a todos os que estavam ali presentes. Mentalidades diferentes. Muitos chegavam atrasados para a celebração, provavelmente porque estavam trabalhando e não encontram mais nada para comer e vieram direto do trabalho. Resultado, em vez de ser um testemunho de partilha, de acolhimento, de que todos tivessem o suficiente para comer durante a refeição da Santa Missa, a celebração está se tornando lugar de ostentação, foco de discriminação e contrastes gritantes. A situação oferece oportunidade para um discernimento que é quem é cristão de fato, de verdade, quem celebra a Eucaristia de fato. É partilhado ou está egoisticamente só comendo daquilo que ele trouxe, esquecendo daquele que talvez não tenha tanto? Então, é uma preocupação que São Paulo sentiu na comunidade de Corinto. Nesse contexto, Paulo relembra a instituição da Santa Missa. A missa é a memória permanente da morte de Jesus como dom de vida para todos, corpo e sangue. A Santa Missa é a celebração da nova aliança, isto é, da nova humanidade que nasce da participação no ato de Jesus de dar a vida, não só no culto, mas na vida prática. O culto nos prepara para aprender com Jesus o que deve ser feito, como Jesus viveu. Isso é meu corpo, tomai e comei. Isso é meu sangue, tomai e bebei. É dado por vós, derramado por vós. Façam isso em minha memória. Fazer memória do Cristo, atualizar o que Jesus viveu nos dias de hoje. Hoje nós somos o Cristo na comunidade. E os gestos de Cristo devem passar pelos nossos gestos, porque Jesus agora nos autorizou a viver o seu amor. Por isso, a comunidade que celebra a Santa Missa, a Eucaristia, anuncia o futuro de uma reunião de toda a humanidade no novo reino, no reino dos céus. A Eucaristia não é simplesmente se alimentar a satisfação, mas é sim um sinal de partilha, de comer o alimento material que prepara o nosso corpo para a gente poder estar preparado para servir também os irmãos. Por hoje, ficamos aqui. Vamos continuar as nossas reflexões sobre a Eucaristia e a partilha, a partir aí de São Paulo, a partir do próximo encontro. Fiquem na paz do Senhor. Um abraço.
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0: Meia-noite, 58 minutos, quase 59, com a Mãe Aparecida, Rede Aparecida de Rádio, Música, Fé e Missão.
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1: 1:01, bom dia.
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1: Com a Mãe Aparecida, Rede Aparecida de Rádio, juntinho de você e de nossos amigos que rezam conosco, Renato Rodrigues, em Patos de Minas, rezando por ele, pela família, louvando e agradecendo a Deus pela vida da esposa, dona Ana Paula, das filhas, a Maria Clara, Maria Eduarda e a Luna, né, Renato? Obrigado, meu irmão. Os irmãos Félix em São José do Rio Preto, o Geraldo Bacana em Guanhães, Minas Gerais, nos ouvindo pela Rádio Vida Nova FM, louvando e agradecendo a Deus pela chuva que está caindo lá em Guanhães, para refrescar um pouco, né, Geraldo? O nosso irmão Pedro Canuto, lá em Aracaju, rezando por ele e pela família, louvando e agradecendo a Deus também. O Israel Reis em Ponta Grossa, no Paraná, louvando e agradecendo a Deus pelo trabalho dele, pela família, por todos aqueles que precisam. E quem reza conosco também, a Ana de Aracaju, no Sergipe, rezando por ela, pela família, pela filha Shirlane também. Agora, 1:03.
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0: Cantores de Deus, nossa prece. Uma hora 8 minutos com a mãe Aparecida. 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

0: agora 1h14 com a Mãe Aparecida, Rede Aparecida de Rádio, Música, Fé e Missão. Obrigado a você, meu irmão, minha irmã, a você que reza conosco aí na sua casa, no seu cantinho de oração, louvando e agradecendo ao bom Deus por tudo que temos, por tudo que somos, pedindo sempre a proteção e as bênçãos do Senhor Jesus na sua vida, na vida de nossa família, na vida de todos aqueles que rezam conosco todos os dias. Hoje, nós no Evangelho, louvando e agradecendo ao nosso bom Deus, Evangelho de Lucas, capítulo 7, versículos de 31 a 35, o Senhor Jesus nos pede. O Senhor nos pede que, nas circunstâncias mais difíceis, até de chorar, ou nas fáceis da dança ao som de flautas, que ele e seu caminho seja a nossa opção a qualquer preço. Que o Senhor esteja sempre na nossa vida, em todos os momentos. Se Deus não fosse caridade e amor, não seria Deus e de nada nos valeria. É a nossa meditação no Deus conosco. Vá lá no Deus conosco e você, com toda certeza, se você não tem ele aí na sua casa, da editora Santuário, vá pelo A12 e você vai ter essa reflexão linda, a palavra dos ouvidos ao coração. Evangelho de hoje. Você que já leu o Evangelho de hoje, se ainda não leu, vai ler Lucas, capítulo 7, versículos de 31 a 35.
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0: Gabi Pedroso chegando nessa madrugada abençoada de quarta-feira.
1: Felizes os pobres. Felizes são aqueles e aquelas que caminham livres e leves vida fora. Não é necessário que andem rasgados, sem lenço nem documento. Basta que caminhem pelas sendas da vida com pouca bagagem, sabendo que dependem dos outros, que não podem considerar-se a obra-prima da natureza, que não tenham doentia vontade de sempre falar de si e com sua pseudo-superioridade queiram sempre dizer a palavra definitiva. Não dependem de ninguém, vivem e sabem que pássaros dos céus têm alimento e as aves dos céus se vestem de requintados modelos. O Senhor não poderá

0: Esquecer-se deles. Frei Almir Ribeiro Guimarães.
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1: Padre Reginaldo Carreira chegando para mais uma madrugada conosco.
2: Muito podemos aprender com os santos que fizeram um caminho de fé antes que nós e foram reconhecidos pela forma como viveram este caminho. Conhecer suas vidas pode nos ajudar a orar da melhor forma e adorar com mais profundidade. Além disso, muitos deixaram orações escritas que são verdadeiros poemas místicos de adoração e intimidade com Jesus. Eles sabem que adoração e amor caminham juntos. Eles entendem que santidade não é uma das opções, mas a única viável para a nossa felicidade. É de Santo Agostinho a frase que segue como resposta a cada um de nós que queremos adorar a Deus, cantar seus louvores e nem sempre sabemos. Quereis cantar louvores a Deus? Sede vós mesmos o canto que ides cantar. Vós sereis o seu maior louvor se viverdes santamente.

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5: 1:30, bom dia. 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
0: Com a Mãe Aparecida, juntinho de você, na sua casa, no seu trabalho, onde quer que você esteja, nossos irmãos e irmãs em Cristo, rezando conosco em mais uma madrugada com a mãe.
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0: 1:37, Salete Ferreira, presença real. 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Bom dia, com a mãe Aparecida.
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0: Elô Silvério chegando em mais uma madrugada, trazendo pra gente o nosso momento com a mãe.
1: Estamos começando o momento com Maria de hoje e vamos juntos refletir o tema: o sim de Maria mudou a história. O sim de Maria mudou a história da humanidade porque, com humildade e fé, ela aceitou o chamado de Deus para ser a mãe de Jesus. Mesmo sem saber tudo o que aconteceria, Maria confiou plenamente na vontade do Senhor e respondeu: eis aqui a serva do Senhor. Seu sim abriu o caminho para a vinda de Cristo ao mundo, trazendo esperança, amor e salvação para todos. Maria nos ensina que confiar em Deus, mesmo diante das dificuldades, pode transformar nossas vidas e a vida daqueles ao nosso redor.

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2: Passamos catequese. Muitos católicos, eu até digo muitíssimos católicos, gostam de salientar Jesus agindo nos católicos, nos evangélicos ou nos pentecostais. Raramente se vê alguém louvando a Deus pelas graças que ele concede aos irmãos de outra fé. Somos desgraçadamente seletivos. Insisto no termo desgraçadamente, porque isto é ir contra a graça. Então, é como dizer que o vento que sopra nos motores do nosso reator eólico não sopra no do vizinho. E que o sol que aquece os painéis solares dos nossos telhados não aquece os painéis dos outros. Damos um jeito de, em um marketing matreiro e até maldoso, lembrar que a graça só cai no nosso quintal. Os crentes têm, em sua maioria, esta enorme dificuldade de elogiar alguém de outra igreja que ama Jesus e o encontrou naqueles templos. Pior, desperdiçamos as graças recebidas porque não precisávamos delas naquele momento e depois corremos atrás da graça que nos interessa. Recebida a graça, provavelmente tornaremos a desperdiçar, porque não temos caridade. Cantem comigo.

0: Deus conseguirá.
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2: Canções que a fé escreveu. 1:53. Bom dia.
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6: 2 horas, horário de Brasília.
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8: Com a Mãe Aparecida, onde quer que você esteja, nossos irmãos queridos, espalhados por todo o Brasil, rezando conosco. Luiz Fernando em Taubaté, marcando presença com a gente, né, meu irmão? Mais uma vez, na nossa madrugada com a Mãe Aparecida. Luiz Fernando sempre rezando por ele e pela família. A mesma coisa com Paulo Roberto de Oliveira, lá em Santa Rita de Jacutinga. É a terra do João Antônio, a familiares dele, todos moram lá em Santa Rita de Jacutinga. O Clóvis Ramos de Jales, São Paulo, rezando por ele, pela família, louvando e agradecendo a Deus. O nosso irmão querido Paulo Sérgio, lá em Aracaju, tá lá de plantão, porteiro de condomínio, tá trabalhando hoje, rezando por ele, pelos colegas que estejam aí de plantão também pelo Brasil afora, rezando pela esposa, dona Aparecida, pelos filhos, pelo enteado, por todos aqueles que precisam. Reza conosco também a Alice Moraes. A Alice rezando por ela, pela cirurgia que a Aline vai fazer também, pedindo a intercessão da mãezinha querida, a Senhora Aparecida. A Marileide rezando conosco também, pedindo as bênçãos da Mãe Aparecida. E olha que coisa linda! E ela coloca aqui pra gente: Eduardo, meu pai, José Isidoro da Silva, fez 101 anos. No último dia 18 de agosto, ponha ele no Santo Terço, na intenção dele. Amém. Claro que vamos rezar pela vida, pela saúde do seu Isidoro. Gente, que coisa linda! 101 anos. Que maravilha, hein, Marileide? Parabéns pelo paizão, viu? Dê um abraço no seu Isidoro aí, por todos nós, por todos nós. Diga a ele que estamos rezando por ele, pela saúde dele, pela vida dele, tá bom?

0: minha irmã. Obrigado por esse presente gostoso nessa madrugada de quarta-feira. Ei, seu Isidoro, tá lá firme e forte. Graças a Deus, não é verdade? 2:02.
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Coral Campanha da Fraternidade, 2:07. Tu és a luz, Senhor, a luz da nossa vida, a luz de todos nós. Quem está chegando é o Padre Vanderlei Souza com o nosso momento de oração.

0: querida irmã, setembro é um tempo especial para celebrarmos esta conexão que temos com Nossa Senhora, pois é o mês que celebramos a sua natividade. Celebramos também a mãe, a Virgem Senhora, que vai firmemente com Jesus até a cruz, sob o título de Nossa Senhora das Dores. Momento certo para encontrarmos força nessa devoção. Lembrar que somos chamados por Deus pelo nascimento a comunicar o seu amor e pelo batismo a sermos testemunhas da vida e abundância. Em todos os momentos, quer estejamos em momentos cruz ou não. E enquanto vamos nos ajustando, conectando a nossa vida à vida divina, à comunicação de Deus, vamos tornando a nossa rotina oportunidades de semear, comunicar e compartilhar as alegrias e tristezas, as dores e as graças, tornando assim presente em nossa vida a palavra de Jesus. Rezemos. Senhora Aparecida, Mãe de Deus e Nossa Mãe, que tens o título de Senhora das Dores, nós vos contemplamos pela fé aos pés da cruz. Nós vos contemplamos também tendo nos braços o corpo sem vida de vosso filho Jesus e, como na profecia de Simeão, uma espada de dor traspassando vossa alma. Vós sois a mãe das dores e continuais a sofrer as dores dos vossos filhos e filhas, porque sois mãe presente que caminha conosco e és solidária às nossas dores. Por isso vos pedimos, Mãe, e solidários com todos os irmãos e irmãs que neste momento sofrem, recolhei em vossas mãos os anseios e as angústias do povo sofrido, povo sem paz, sem pão, sem teto, do povo condenado a viver sem seus direitos reconhecidos, sem a sua dignidade, mas com vossa graça podeis fortalecer a estes que sofrem e a todos os que trabalham por transformações em nossa sociedade. Permanecei conosco, Mãe. Dai-nos o vosso auxílio, vós que sois a mãe das dores e que compreendeis as dores dos vossos filhos e filhas, para que nos convertamos sempre em prol do reino de Deus. Rogai por nós, ó querida Mãe e Senhora das Dores, pois sois a mãe de todos e de todas os que sofrem. Amém.
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0: Grupo Chamas, Coração Livre, com a Mãe Aparecida, Rede Aparecida de Rádio. Agora, 2:13, às 4 nós rezamos o Santo Terço Mariano. E você, meu irmão, rezando com a gente. 3104-1043, para você enviar as suas intenções.
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0: Padre José Allen trazendo para gente essa reflexão.
2: A paz esteja com você. Temos a alegria de ser membros da Igreja de Cristo, a igreja fundada por Jesus. Igreja significa família. Somos família de Deus aqui na terra. Somos irmãos não segundo a carne, mas segundo o Espírito, pelo batismo que recebemos. Entender o que é ser igreja faz uma diferença imensa. Não se trata de mera instituição, mas realmente de uma experiência de vida de amor fraterno, fazendo como rezamos no Pai Nosso, assim na terra como no céu. Nós queremos fazer da terra, da igreja onde vivemos, o céu aqui na terra, através da Eucaristia, da vivência da palavra, da oração, do amor fraterno, da prática dos mandamentos de Deus, da vivência dos sacramentos, para que todos nós possamos, como peregrinos de esperança, seguir a nossa caminhada. Para isso, precisamos de uma mãe que nos eduque, nos acompanhe. E temos na família de Deus, a Igreja, Maria, mãe da Igreja. Portanto, ela é mãe de Cristo biologicamente também, e de todos nós espiritualmente. Cada vez que alguém, uma pessoa é batizada, no batismo, ela se torna filho, filha de Deus e filho, filho de Maria. Peçamos a Deus que saibamos entender esse grande e maravilhoso mistério e que sejamos igreja. Não basta estar na igreja, é preciso ser igreja. Que Deus nos abençoe e nos dê a graça de vivermos a nossa vocação cristã pelo batismo que recebemos.
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2: Domingo, o grande dia do Senhor. Um dia de felicidade para os homens é o domingo. Um dia de glória para Deus, instituição divina, é o dia do Senhor. Para o bem da humanidade, para nosso repouso necessário, nosso conforto e para nossa subida a Deus e nosso aperfeiçoamento num trato mais íntimo com o Senhor e com a sociedade. O domingo, dia social,

0: de encontro e confraternização. Bendito o homem que guarda o domingo. Quem não guarda o domingo está destruindo uma felicidade que Deus criou e esbanjando uma grande bênção. Tomar o domingo para si, em vez de entregá-lo a Deus, é idolatria. É adorar a si mesmo em vez de adorar a Deus. Bendito o homem que guarda o domingo. A missa apresenta novamente, torna agora o grande sacrifício da cruz, em que o sacerdote divino, Jesus, o homem Deus, se ofereceu ao Pai pela humanidade. Jesus, adorando em nome do universo, agradecendo em nosso lugar, pedindo pelo mundo, reparando o pecado pela morte expiatória e reconciliando a terra com o Pai, realizou o sacrifício do valor infinito, que não pode ser aumentado, mas que, de uma vez para sempre, alcançou todo o bem para o mundo. Este grande sacrifício é apresentado novamente na missa. Não para aumentar o merecimento da morte do Senhor, isso não, mas somente para a nossa participação, que só se realiza gradativamente. Em cada missa, Jesus reapresenta sua morte e ressurreição para que o povo de Deus se una cada vez mais à obediência amorosa com que Jesus morreu na cruz. Uma só vez e participe também da ressurreição do Cristo. A união nossa com Jesus na missa, para nele, com ele e por ele morrermos ao pecado e ressuscitarmos para o bem, só se realiza gradativamente. De sorte que participar da missa é participar cada vez mais do sacrifício da cruz, com que Jesus consumou de uma vez para sempre a redenção do homem e a glorificação do Pai. Nós não temos sacrifícios. Nós temos um sacrifício único que em cada missa se reapresenta. Jesus não torna a morrer em cada missa. Ele torna, sim, a atualizar aquela única morte que ele sofreu uma só vez e a sua ressurreição.
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Grupo Eterna Aliança, Deus me ama, Deus ama você, Deus ama a todos nós. Antes você ouviu Missionário Shalom, Porta do Céu. 2:29, bom dia. Deus me ama, Deus ama você, Deus ama todos nós.

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6: 2:31, bom dia.
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6: Com a Mãe Aparecida, Rede Aparecida de Rádio, rezando meu irmão, minha irmã, com você e por você, onde quer que estejas, viu, nessa madrugada abençoada de quarta-feira, dedicada a

0: Nossa Mãe do Perpétuo Socorro, louvando e agradecendo a Deus por mais um dia em nossa vida, na vida de nossa família, no nosso trabalho, nos nossos afazeres, pedindo sempre a proteção e as bênçãos de nossa mãezinha querida, a Senhora Aparecida. Continue ligando, continue participando conosco, enviando as suas intenções. A Maria Márcia já está na escuta lá em Manhuaçu, Minas Gerais, né, Maria Márcia? Seja bem-vinda, viu, meu irmão? Cabral, meu querido irmãozinho querido Cabral, tá saindo de viagem, rezando conosco. Cabral, que é motorista, tá sempre pelas estradas do Brasil afora, levando os nossos irmãos e irmãs que sempre estão precisando, né, de um motorista, e motorista com responsabilidade, motorista profissional, não é verdade? Que leva você com cuidado, com carinho, né, Cabralzinho? Beijo no coração, meu irmão, que Deus te abençoe, viu? Que a Mãe Aparecida o guarde sempre por essas estradas Brasil afora, louvando e agradecendo sempre a Deus pela sua vida, pela sua saúde e pelos seus passageiros também. Deve essa hora, duas e pouquinho, daqui a pouquinho tá saindo já para a estrada para levar o povo para aeroporto, buscar no aeroporto, levar para os médicos, né, meu irmão? Que Deus abençoe, viu? Mais um dia a sua jornada de trabalho. Fique com Deus. Rezando conosco também o Cidinho, rezando por ele e pela família lá em Alfenas, Minas Gerais. Ele agradece a Deus e a Nossa Senhora por tudo que o Senhor tem feito na vida dele. E que a Mãe Aparecida continue abençoando o plantão dele, rezando por ele e pela família que está em casa. O Cidinho, se eu não estiver enganado, ele é socorrista. Se eu estiver enganado, meu querido, me corrija aí, viu, ô Cicinho? Me corrija, por favor, tá bom, meu irmão? Mas eu acho que eu não estou, não, viu? Rezando conosco o Dito Delário, lá em Poços de Caldas, rezando por ele e pela família.
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2: Aquele, porém, que ouve minhas palavras e não as põe em prática, é semelhante ao homem que construiu a casa à flor da terra, sem alicerces. Lucas 6:49a. O discurso de Jesus é sobre a constância, a perseverança e a necessidade de valorizar todos os momentos em nossa vida, não apenas quando a necessidade parece urgir. Em outras palavras, parece que esse texto nos fala já nos primeiros capítulos do Evangelho de Lucas, do quão importante é estar atento e vigiar, estar preparado. Nos versículos anteriores, Jesus diz: não há árvore boa que dê fruto mau, nem árvore má que dê fruto bom. Não se trata em absoluto de qualquer espécie de determinismo ou influências dos antepassados, da família ou de qualquer coisa exterior que defina quem a pessoa realmente é. O que o autor faz é apresentar uma visão de vida que não é fatalista ou pontual. A vida é um progresso constante, uma construção que ocorre ponto por ponto. Por isso, Jesus gosta tanto de falar em parábolas, quando quer apresentar uma lição realmente valiosa e que deseja que seus discípulos compreendam. Aquele que constrói sem alicerces é a pessoa de momento. Quem nega sua história ou tenta varrer o passado para debaixo do tapete. Em última instância, quem não acolhe a palavra de Jesus acaba fazendo isso, negando o valor de cada momento. Aquele que, por outro lado, assume sua história sem se acomodar a ela, mas que reconhece pela sua fragilidade e erro. E se dispõe a aprender e melhorar, este constrói sobre um alicerce firme, constrói sobre os valores do reino. Obrigado, Senhor, por todo o bem que nos concede diariamente. Obrigado pela vida, pelas pessoas em nossa vida, amigos, família e todos. Obrigado pela saúde, pela força de trabalhar, pela força de superar os desafios e pela aprendizagem que disso advém. Obrigado, Senhor, por sempre estares conosco. Amém.
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3: A paz de nosso Senhor Jesus Cristo esteja com você, meu irmão e minha irmã, nesse dia 16 de setembro, dia em que celebramos a memória dos santos Cornélio e Cipriano, mártires da Igreja. São Cornélio foi eleito pontífice no ano de 251. Após 2 anos, já era uma das maiores vítimas da perseguição do imperador Valeriano. O Papa São Cornélio viveu durante todo o seu pontificado em ameaças e perseguições, com o qual teve que lutar bravamente. Foi exilado na Itália, onde veio a falecer. Os restos mortais de São Cornélio foram conduzidos a Roma e sepultados no cemitério de São Calixto. São Cipriano é considerado como o maior homem que viveu no século III da era cristã. Recebeu uma excelente educação, tornando-se advogado, orador e depois convertendo-se ao cristianismo. Pouco tempo antes de sua morte, São Cipriano, bispo de Cartago, África, colocou-se a favor de São Cornélio, ajudando-o a restabelecer sua autoridade papal. A tentativa foi em vão, pois o imperador havia exilado o Papa Cornélio. Ao saber de sua condenação, São Cipriano retornou a Cartago para testemunhar o amor a Cristo. Ao ser descoberto, foi também exilado e a 14 de setembro de 258 foi decapitado. Seus fiéis devotos estenderam paninhos brancos sob sua cabeça para depois guardarem como preciosas relíquias. vítimas ilustres da perseguição do imperador Valeriano, tanto a memória de São Cornélio como a de São Cipriano aparecem em conjunto nos antigos livros litúrgicos de Roma desde a metade do século IV. Seguindo o exemplo destes grandes santos, pastores dedicados e mártires invencíveis, busquemos em Deus a força e a coragem que sustentam a fé para trabalharmos incansavelmente pela unidade da Igreja. Santos Cornélio e Cipriano, rogai por nós.
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0: da copiosa redenção. Agora 5 minutinhos faltando para as 3 horas da madrugada. Madrugada de quarta-feira, 16 de setembro. Obrigado a você que está rezando conosco, nos fazendo companhia, louvando e agradecendo ao nosso bom Deus por mais um dia em nossa vida. Autor da vida.
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3: 3 horas, horário de Brasília.
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3: Com a Mãe Aparecida, onde quer que você esteja rezando conosco, por uma das nossas emissoras que integram a Rede Aparecida de Rádio, em Senhor do Bonfim, na Bahia, a Rádio Caraíba FM 96.7, os nossos irmãos que estão em Tefé, no Amazonas, pela Rádio Rural FM, a 93.9. Obrigado a você, meu irmão querido, minha irmã querida, que rezam conosco também em Curvelo, Minas Gerais, pela Rádio Centro Minas FM 94.3. A todos, o nosso abraço fraterno, carinhoso. A dona Maria de Lourdes está em Itapurã, no Mato Grosso do Sul, rezando conosco nesta madrugada, né, dona Maria de Lourdes? Obrigado pelo carinho, viu? Rezando com a gente também o Tarcísio Novaes, rezando por ele e pela família, louvando e agradecendo a Deus. Hoje, ele fala assim, hoje é um dia muito especial, hoje completo 68 anos, que Nossa Senhora Aparecida, São Cipriano, Santa Edite e São Cornélio me ajude a viver o restante de minha vida com luz e sabedoria. Obrigado, ô Tarcísio, meu querido irmão, em Alfenas, Minas Gerais, parabéns, viu? Pelos seus 68 anos completados hoje, que Deus abençoe, que a Mãe Aparecida o cubra com o seu manto sagrado. Muita saúde, meu irmão. Felicidades para você, viu? E com certeza, meu irmão, vai viver muitos e muitos anos ainda, viu? Com a graça de Deus e com as bênçãos e a intercessão da Mãe Aparecida. Parabéns a você, Tarcísio. Aproveite bem o dia de hoje aí nesta bela cidade que é Alfenas, viu, meu irmão? Parabéns. O Arlindo Olizete em Taubaté rezando conosco por ele e pela família. Nosso irmão querido tá lá trabalhando, louvando e agradecendo a Deus por tudo na vida dele. Tá de plantão hoje, né, Arlindo? Rezando conosco, pedindo as bênçãos da Mãe Aparecida. Quem reza conosco também é o Genivaldo Mijolaro. Ele que reza com a gente em Rio Claro, São Paulo, interior de São Paulo, nos ouvindo pela Rede Claré de Comunicação, louvando e agradecendo. E ali do ladinho, em Santa Gertrudes, está o nosso irmão Júlio, também sempre rezando com a gente, pela dona Valentina, pelo João Paulo, que é o filho dele, louvando e agradecendo.
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0: sim.
1: Olá, meu irmão, minha irmã. Graça e paz para você e sua família. No evangelho hoje, Jesus faz uma comparação muito interessante para denunciar quem tem sempre um motivo para criticar. Ele compara a geração da sua época a crianças teimosas e insatisfeitas. Por um lado, rejeitam a austeridade de João Batista e do outro, criticam a alegria e a misericórdia de Jesus. Invoquemos a luz do Espírito Santo para que abra as nossas mentes e corações ao acolhimento da palavra do

Espírito Santo, tu que habitas, tu que falas, rezas e ages em mim, abra-me a palavra, que a minha mente e o meu coração sejam o terreno bom onde a semente da palavra possa germinar, crescer e frutificar, para que a minha vida seja transformada. Amém. Hoje, 16 de setembro, a liturgia nos oferece o Evangelho de Lucas, capítulo 7, versículos 31 a 35. Com que então posso comparar as pessoas desta geração? Com quem são semelhantes? São como crianças sentadas na praça que gritam umas às outras: tocamos flauta para vós e não dançastes, cantamos lamentações e não chorastes. Com efeito, veio João Batista, que não come pão nem bebe vinho, e dizeis: está endemoniado. Veio o filho do homem, que come e bebe, e dizeis: olhai para ele, um comilão e beberrão, amigo de coletores de impostos e pecadores. Mas a sabedoria foi justificada por todos os seus filhos. A geração do tempo de Jesus age como criança mimada ao sabor do vento. Cantam-se lamentações e ninguém chora. Toca-se música alegre e ninguém dança. Aí está o anúncio da rejeição tanto de João Batista quanto de Jesus. Os simples e humildes acolheram a proposta de João e de Jesus. As elites de Israel ouviram a pregação de João e não fizeram penitência, não se converteram. Ao contrário, o profeta foi degolado em um banquete que deveria celebrar a vida por causa de uma dança adolescente. Tal é a frivolidade dos governantes de Israel. O destino do profeta João, de algum modo, antecipa o destino de Jesus. Na verdade, as elites conviveram com o jeito simples, alegre e acolhedor de Jesus, e não se converteram ao anúncio do reino. Rejeitaram a salvação oferecida por Jesus. Quando não se quer, qualquer desculpa serve. Cada um apresenta um motivo fictício. Um vai testar a junta de bois, outro vai para uma festa de casamento, outro comprou um campo. Não aceitaram João porque diziam era austero demais. Não aceitaram Jesus porque diziam que era comilão e beberrão. Até quando, geração má e perversa? Quantas mentiras precisaremos contar para justificar nossa infantilidade?

Com que então posso comparar as pessoas desta geração? Com quem são semelhantes? São como crianças sentadas na praça que gritam umas às outras. Tocamos flauta para vós e não dançastes. Cantamos lamentações e não chorastes. O Senhor nos convida a sermos praticantes da palavra. Neste momento, vamos dispor o nosso coração para a vivência de Sua palavra.

6:18, madrugada de quarta-feira. Obrigado a você, meu irmão, minha irmã, a você que está rezando conosco, na sua casa, no seu trabalho, na estrada, onde quer que você esteja. Colo de mãe, Tony Alisson cantou pra gente. Às 4, o Santo Terço, e você rezando conosco. Antes você ouviu Marília Mello, Pelo Sangue de Jesus.

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2: Maria, a mais perfeita discípula. Olá, meus irmãos, minhas irmãs, queridos devotos, bem-vindos à Escola de Maria. Nessa semana, o irmão Urade estará desenvolvendo alguns temas importantes para a nossa fé em Nossa Senhora Aparecida. Peregrinar em comunidade é o tema que ele desenvolve sobre a importância de visitar o Santuário Nacional de Nossa Senhora Aparecida. Vamos acompanhar.
3: Na minha vida, eu já fiz algumas peregrinações a santuários marianos em grupo. E essa peregrinação em grupo tem um sentido especial. Primeiro, a gente se organiza, se anima, olha, vamos juntos, um chama o outro. É assim, a gente começa a construir comunidade na preparação da peregrinação. Depois, a viagem no ônibus, com outras pessoas, algumas que a gente conhece e outras que nós vamos conhecer no caminho. Então, a peregrinação também traz a oportunidade de nós efetivamente construirmos comunidade. E aí, viajando juntos, tem aquele momento que a gente partilha o alimento, um traz sanduíche, outro traz farofa com frango, e a gente faz a experiência de comunidade com algo que é fundamental, que é partilhar o alimento. E depois tem um violeiro, a gente vai cantando, é muito bonito tudo isso. Tem gente que na peregrinação traz um monte de coisa, até travesseiro, gente, para dormir. Então, a peregrinação já começa. E agora? E aí, gente, chegamos no santuário e junto com outros grupos que também estão aqui para louvar Jesus, estar na casa da mãe e com isso louvar e bendizer a Deus que tantas graças nos dá em Maria. A experiência da peregrinação ao santuário, seja Aparecida, seja outro santuário mariano, é aquela da gente vir como comunidade que se fortalece e que vem à casa da mãe. O santuário, qualquer santuário mariano, é a casa de Maria, onde a gente vai ao encontro dela e de Jesus. Por isso que o santuário é um momento e um lugar de aprofundarmos a nossa fé. Tem gente que vem para o santuário para agradecer uma graça recebida. Tem outros que vêm para pedir. E tem outros que vêm simplesmente para agradecer, para escutar, para fortalecer a sua fé. Então, achamos que é muito bom ir ao santuário, formar comunidade, louvar a Jesus, bendizer pela graça de estarmos junto de Maria e das nossas comunidades.
2: Muito obrigado, irmão Murade, por esse momento de catequese, por esse momento de conhecimento, de fé e espiritualidade. A você, meu irmão, querido devoto, querida devota, continue nos acompanhando na Escola de Maria. Também você pode nos acompanhar pelas redes sociais. Obrigado e um forte abraço.
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7:27, com a Mãe Aparecida, Rede Aparecida de Rádio. Obrigado a você que nos faz companhia, louvando e agradecendo a Deus por tudo. Padre Paulo Gil e Tânia Maia, consagração.

0: 3:31, daqui a 29 minutinhos, o nosso Santo Terço Mariano. E você, meu irmão, minha irmã, rezando com a gente. Shekinah, Emmanuel, trio ir ao povo. Bom dia!
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5: 3:34.
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5: Com a Mãe Aparecida, onde quer que você esteja rezando com a gente nesta madrugada de quarta-feira, rezando por você, pela sua família, pedindo as bênçãos do Senhor Jesus por todos os nossos irmãos e irmãs que rezam conosco, pedindo sempre a proteção e a intercessão de nossa mãezinha querida, a Senhora Aparecida. Obrigado a você, meu irmão, que está no trabalho rezando com a gente, pedindo também, louvando e agradecendo aos irmãos que estão saindo agora para o trabalho, aqueles que estão retornando do seu plantão, da sua jornada de trabalho. Como é bom poder estar junto de vocês, louvando e agradecendo.
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0: Padre Fábio de Melo. Ao coração. 20 minutos faltando para as 3. Perdão, para as 4 da manhã, para o nosso Santo Terço.
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0: Pelo Silvério de volta.
2: O que pesa na oferenda que se apresenta a Deus não é o material, mas é a espiritualidade daquele que oferece o material. Dito com as palavras de São João da Cruz, Deus não olha o que lhe oferecemos, e sim o amor com que lhe oferecemos. A exemplo do Senhor, que se nos entregou inteiro, nós devemos dar-nos inteiramente, sem reservarmos nada para nós mesmos. Isto é, precisamente uma consagração. Uma entrega total, absoluta, sem exceções nem limitações de espécie nenhuma.
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0: fiel, Gilson José, cantando pra gente. Agora 3:47. Bom dia.
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0: Maria do Rosário, 3:49. Bom dia, tem orado com Maria.
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2: Bom dia, meu amigo, minha amiga. Se quiseres construir um navio, não comeces por dizer aos operários para juntar madeira ou preparar as ferramentas. Não comeces por distribuir tarefas ou por organizar a atividade. Em vez disso, detente a acordar neles o desejo do mar distante e sem fim. Quando estiver viva esta sede, meter-se-ão ao trabalho para construir o navio. Você certamente já ouviu falar do escritor francês Antoine de Saint-Exupéry, certo? Não está ligando o nome à pessoa? Saint-Exupéry escreveu uma obra que já se tornou um clássico da literatura mundial, O Pequeno Príncipe. Entretanto, Saint-Exupéry escreveu outras obras e artigos para revistas e jornais. Dentre eles, o trecho como começamos nosso encontro de hoje. Saint-Exupéry, que era piloto de avião, não era exatamente um especialista sobre a construção de navios, mas sem dúvida conhecia bem a alma humana. Não há como inspirar ninguém falando de coisas alheias àquela pessoa. Se você quer animar e convencer alguém de algo, desperte o interesse dela buscando em um lugar muito próximo, mas onde ela provavelmente ainda não procurou. Dentro dela mesma. Todos nós temos anseios e desejos inatos que nos acompanham desde tempos imemoriais. Uma missão só tem sucesso se formos capazes de vislumbrar o objetivo final alcançado. E para convencer alguém de uma missão, é importante mostrar toda a verdade. E isso significa mostrar também as dificuldades próprias do caminho. Seguindo na metáfora do navio, podemos recordar que o navio está cercado de água por todos os lados. Mas isso não é ruim para ele. Ele não afunda dessa maneira. Um navio só afunda quando a água invade o seu interior. Portanto, lembre-se de dizer àqueles que você quer convencer de que não importa o que aconteça ao redor. O que importa mesmo é não permitirmos que o que está ao nosso redor invada o nosso interior e nos leve ao naufrágio. Despertar o que cada um tem de bom, sempre zelando pela verdade, sem esconder as dificuldades inerentes da vida e das missões que temos, é um exercício. E como todo exercício,

0: deve ser treinado. Comece treinando com uma pessoa próxima. Uma pessoa que vá te escutar. Mas seja verdadeira com ela, pois ela terá certeza absoluta de que você está tentando enganá-la se você disser alguma mentira. Quem é essa pessoa? Essa pessoa é você mesmo. Seja honesto, sincero e confiante nas suas próprias capacidades. E assim que você conseguir mudar a si mesmo, perceberá que mudar os outros nem será tão complicado assim. Basta viver aquilo que você fala. Afinal, as palavras podem até convencer, mas é o exemplo que muda e arrasta as pessoas. Pense sobre isso, tenha um ótimo dia e até o nosso próximo encontro.
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0: Padre Aguinaldo José, conheço um coração. 3:57.
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5: 4 horas, horário de Brasília.
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5: Com a Mãe Aparecida, Rede Aparecida de Rádio, uma ótima e abençoada madrugada a você, meu irmão, a você, minha irmã. Madrugada de um novo dia. E é chegado o momento de nós agradecermos. Agradecemos por este dia que o Senhor nos concede, este dia que está quase amanhecendo. Agradecer pela nossa vida, pelo nosso trabalho. Agradecemos pela nossa família, pelos nossos filhos, netos, sobrinhos. Agradecer por todos e principalmente por nós. Pela nossa vida, pela nossa saúde. Agradecemos a nossa Mãe Santíssima pela sua intercessão. Ela que não cessa em cuidar de cada um de nós. A mãe que não desampara. A mãe que não nos deixa sozinhos. A mãe que está sempre junto de nós. Sempre a nos mostrar o caminho que nos leva a seu filho Jesus. Fazei tudo o que ele vos disser. É o que a mãe espera de nós. Iniciemos o nosso Santo Terço no dia de hoje, louvando e agradecendo a Deus por tudo mais uma vez em nossa vida. Agradecendo por tudo e por todos.

Jesus, nós nos oferecemos este terço que vamos rezar, meditando nos mistérios da vossa redenção. Concedei-nos por intercessão da Virgem Maria, Mãe de Deus e Nossa Mãe, as virtudes que nos são necessárias para bem rezá-lo e a graça de ganharmos as indulgências desta santa devoção. Oferecemos particularmente em desagravo dos pecados cometidos contra o Santíssimo Coração de Jesus e o Imaculado Coração de Maria, pela paz do mundo, pela conversão dos pecadores e pelas almas do purgatório, pelas intenções do Santo Padre o Papa, pelo aumento e santificação do clero, pela santificação das famílias, pelas missões, pelas vocações, pelos doentes e por todo o povo brasileiro. Professemos a nossa fé. Creio em Deus Pai Todo-Poderoso, Criador do céu e

0: da terra, e em Jesus Cristo, seu único Filho, nosso Senhor, que foi concebido pelo poder do Espírito Santo, nasceu da Virgem Maria, padeceu sob Pôncio Pilatos, foi crucificado, morto e sepultado, desceu à mansão dos mortos, ressuscitou ao terceiro dia, subiu aos céus, está sentado à direita de Deus Pai Todo-Poderoso, onde há de vir a julgar os vivos e mortos. Creio no Espírito Santo, na Santa Igreja Católica, na comunhão dos santos, na remissão dos pecados, na ressurreição da carne, na vida eterna. Amém. Rezemos, meus irmãos e irmãs em Cristo, com amor e confiança, a oração que o próprio Jesus nos ensinou. Pai nosso que estais nos céus, santificado seja o vosso nome, venha a nós o vosso reino, seja feita a vossa vontade, assim na terra como no céu.
1: O pão nosso de cada dia nos

0: nos livrai do mal. Amém.
1: Ave Maria, cheia de graça, o Senhor é convosco. Bendita sois vós entre as mulheres, e bendito é o fruto do vosso ventre, Jesus.
2: Santa Maria, Mãe de Deus, rogai por nós, pecadores, agora e na hora de nossa morte. Amém.
1: Ave Maria, cheia de graça, o Senhor é convosco. Bendita sois vós entre as mulheres, e bendito é o fruto do vosso ventre, Jesus.
2: Santa Maria, Mãe de Deus, rogai por nós, pecadores, agora e na hora de nossa morte. Amém.
1: Ave Maria, cheia de graça, o Senhor é convosco. Bendita sois vós entre as mulheres, e bendito é o fruto do vosso ventre, Jesus.
2: Santa Maria, Mãe de Deus, rogai por nós, pecadores, agora e na hora de nossa morte. Amém.
1: Glória ao Pai, ao Filho e ao Espírito Santo, como era no princípio, agora e sempre. Amém. Ó meu bom e amado Jesus, perdoai-nos, livrai-nos do fogo do inferno, levai as almas todas para o céu e socorrei principalmente aquelas que mais precisarem da vossa infinita misericórdia. E nós acolhemos a você, nossos irmãos e irmãs em Cristo, que rezam conosco em mais uma noite, mais uma madrugada, louvando e agradecendo ao bom Deus por tudo que temos, por tudo que somos, pedindo sempre a proteção e as bênçãos da Mãe Aparecida, por você, pela sua família. O Zico, lá em Jales, interior de São Paulo, rezando por ele e pela família. Quem reza conosco também é a Maria José. A Maria José reza com a gente, pedindo por ela, pela família, louvando e agradecendo ao bom Deus. Ela que está rezando também, lá de, na capela de mãe, da mãe Paulino, rezando conosco pelos filhos, pelos irmãos. Reza com a gente também o José João e Palhoça, Santa Catarina, rezando por ele e pela família. Os nossos irmãos queridos que rezam conosco também, o Lindomar Martins, em Lagoa Clara, isso mesmo, Lagoa Clara de Canarana, na Bahia, rezando por ele e pelos familiares, louvando e agradecendo a Deus. A Eliana Diniz reza conosco em Bocaina, Dom Viçoso, Minas Gerais, rezando e agradecendo pela vida do esposo José Francisco, pelos filhos e amigos. A Cristiane e o Antônio em Fátima do Sul, rezando pela vida e saúde deles. A Dona Maria Augusta em Salvador, também rezando conosco por ela e pela família. O Osmair em Santa Bárbara do Oeste. O Flávio de Jundiaí, pedindo por ele e pela família. O Josimar em Cássia, Minas Gerais. O Almir Castro em Jundiaí, também rezando pela vida e saúde dele. O seu Assis Reis, lá em Curvelo, Minas Gerais, rezando conosco todas as madrugadas, pedindo as bênçãos da Mãe Aparecida através da Rádio Centro Minas FM. O Jonas Eliseu em Ipatinga, rezando pelos filhos, pela esposa, por todos os irmãos e irmãs, e também pelo genro Guilherme. O Rafael Cunha, Itabaiano, no Sergipe, rezando por ele e pela Verinha. O Vicente, em Mococa, São Paulo, por ele e pela família, rezando também pela irmã dele, a Lázara, que está rezando conosco em São Sebastião do Paraíso, pela nossa querida Rádio Difusora FM, lá em São Sebastião do Paraíso, né, Lázara? Seja bem-vinda, minha irmã. O Marcial em Pindamonhangaba, rezando por ele, pela saúde da mãezinha dele, Dona Isaura, pelos filhos, filhas, netos e netas e aposentadoria dele também. O Paulo Corretor reza conosco, pedindo por ele e pela família, lá em Lagoa Santa, louvando e agradecendo ao bom Deus por tudo que temos, por tudo que somos. Pedindo sempre a proteção e as bênçãos da Mãe Aparecida por todos os nossos irmãos que rezam com a gente. E quem reza primeiro mistério conosco é o Paulo Brito, lá em São Sebastião do Passé. Paulo, bom dia!
3: E aí, meu irmão, a paz do amor de Maria, salve Maria.
1: Salve Maria. Paulo, hoje rezamos na intenção de quem, meu irmão?
3: Quero rezar pela minha saúde, pela minha família, por todo deficiente visual, meus irmãos em Cristo, a Lúcia, o Valdir, dona Raimunda, dona Marita, dona Nenê, dona Creuza, Giovanni, e por todos. Vamos rezar, meu irmão.
1: Vamos rezar e agradecer a Deus, contemplando o nosso primeiro mistério glorioso.

0: Pai nosso que estais nos céus, santificado seja o vosso nome, venha a nós o vosso reino, seja feita a vossa vontade, assim na terra como no céu.
1: O pão nosso de cada dia nos dê hoje, perdoar o nosso devedor, nos dê, Senhor, cair em tentação, livrai-te do mal, amém.
0: Ave Maria, cheia de graça, o Senhor é convosco, bendita sois vós entre as mulheres, e bendito é o fruto do vosso ventre, Jesus.
1: Santa Maria, Mãe de Deus, rogai por nós, pecadores, agora na hora de nossa morte, amém.
0: Ave Maria, cheia de graça, o Senhor é convosco, bendita sois vós entre as mulheres, e bendito é o fruto do vosso ventre, Jesus.
1: Santa Maria, Mãe de Deus, rogai por nós, pecadores, agora na hora de nossa morte, amém.
0: Ave Maria, cheia de graça, o Senhor é convosco, bendita sois vós entre as mulheres, e bendito é o fruto do vosso ventre, Jesus.
1: Trouxe Edivaldo Meira e seu Geraldo Madeira. Santa Maria, Mãe de Deus, rogai por nós, pecadores, agora na hora de nossa morte. Amém.
0: Ave Maria, cheia de graça, o Senhor é convosco. Bendita sois vós entre as mulheres, e bendito é o fruto do vosso ventre, Jesus.
1: Santa Maria, Mãe de Deus, rogai por nós, pecadores, agora na hora de nossa morte. Amém.
0: Ave Maria, cheia de graça, o Senhor é convosco. Bendita sois vós entre as mulheres, e bendito é o fruto do vosso ventre, Jesus.
1: Por todo deficiente visual, Santa Maria, Mãe de Deus, rogai por nós, pecadores, agora na hora de nossa morte. Amém.
0: Ave Maria, cheia de graça, o Senhor é convosco. Bendita sois vós entre as mulheres, e bendito é o fruto do vosso ventre, Jesus.
1: Santa Maria, Mãe de Deus, rogai por nós, pecadores, agora na hora de nossa morte. Amém.
0: Ave Maria, cheia de graça, o Senhor é convosco. Bendita sois vós entre as mulheres, e bendito é o fruto do vosso ventre, Jesus.
1: Santa Maria, Mãe de Deus, rogai por nós, pecadores, agora na hora de nossa morte. Amém.
0: Ave Maria, cheia de graça, o Senhor é convosco. Bendita sois vós entre as mulheres, e bendito é o fruto do vosso ventre, Jesus.
1: Minha filha Gismara, meu neto Tiago, Amarildo, Santa Maria, Mãe de Deus, rogai por nós, pecadores, agora na hora de nossa morte. Amém.
0: Ave Maria, cheia de graça, o Senhor é convosco. Bendita sois vós entre as mulheres, e bendito é o fruto do vosso ventre, Jesus.
1: Por todos nossos irmãos em Cristo, e por toda a Rádio Cultura, e a Rádio Aparecida, e a Rádio Bom Jesus da Lapa, Santa Maria, Mãe de Deus, rogai por nós, pecadores, agora na hora de nossa morte. Amém.
0: Ave Maria, cheia de graça, o Senhor é convosco. Bendita sois vós entre as mulheres, e bendito é o fruto do vosso ventre, Jesus.
1: Santa Maria, Mãe de Deus, rogai por nós, pecadores.

0: agora na hora de nossa morte. Amém.
1: Glória ao Pai, ao Filho e ao Espírito Santo.
0: Como era no princípio, agora e sempre. Amém. Ó meu Jesus, perdoai, livrai do fogo do inferno, levai as almas todas para o céu e socorrei principalmente a que mais precisar da vossa divina misericórdia. Nossa Senhora Aparecida, Rainha e Padroeira do Brasil,
1: rogai por nós.
0: Nossa Senhora das Candeias, Santa Dulce dos Pobres, São Sebastião, Santa Rita de Cássia, rogai por nós que recorremos a vós, meu bom Jesus da Rapa.
1: Amém.
0: Amém.
1: Meu querido Paulo Brito, obrigado por ter rezado conosco. Um dia abençoado a você, meu irmão, a toda a sua família. Fique com Deus.
0: Amém, meu irmão. Que Deus te abençoe, São Brás, ilumine sua garganta. Você, nossos olhos da madrugada. Salve Maria.
1: Amém. Salve Maria. Com a Mãe Aparecida, Rede Aparecida de Rádio, rezando com você e por você, meu irmão, minha irmã, você que reza conosco na sua casa, aí no seu cantinho de oração, pedindo por você, pela sua família, louvando e agradecendo ao nosso bom Deus. Quem reza conosco, a Fátima em Cruzeiro, rezando por ela e pela família, rezando pelas filhas, pelos netos, netas, pela alma do Edson também, esposo dela, rezando conosco, pedindo as bênçãos da Mãe Aparecida, o nosso Bruno Nunes, em Taubaté, rezando por ele e pela família, a Elaine em São Paulo, capital, rezando por ela e pela família, louvando e agradecendo ao bom Deus por tudo em nossa vida, o Cicinho rezando conosco, pedindo por ele e pela família, ele que está em Alfenas, rezando pela família dele também. A Sueli Maria em Paraisópolis, rezando por ela, pela família, louvando e agradecendo ao bom Deus por tudo que temos, por tudo que somos. Pedindo a proteção e as bênçãos da Mãe Aparecida, os nossos irmãos queridos que rezam conosco na sua casa, no seu trabalho, pedindo a proteção e as bênçãos de nossa mãezinha. O Mauri Camargo em Cruzília, por ele e pela família, reza com a gente também. O Vanderigino em Suzano, São Paulo, rezando por ele e pela família. O nosso querido Jorge Pimenta em Águia Branca no Espírito Santo. O Anderson em Franca, rezando com a gente. O Ronaldo de Castro, lá em Matozinhos, Minas Gerais, rezando com a gente também. O José Antônio Silva, rezando por ele e pela família, em Mantiqueira, é o Zezinho da Mantiqueira, Santos Dumont, Minas Gerais. A Maria Isabel Kirchmeier, rezando conosco em Juiz de Fora, pedindo por ela e pela família, louvando e agradecendo ao bom Deus por tudo e por todos. Quem também está na sintonia rezando com a gente, e a Isabel, ela reza pelo Padre Lelis também, louvando e agradecendo pela vida dele. A Márcia, o Sérgio Lucas em Indaial, Santa Catarina, seu Paulo e Dona Lúcia também rezando conosco, papai e mamãe da Márcia. Ao nosso irmão Agrene, rezando por ele e pela família, louvando e agradecendo ao bom Deus por tudo na vida dele e de toda a família. E quem reza conosco é a nossa irmã querida Almira, lá em Ipatinga, Minas Gerais. Almira, bom dia.
2: Bom dia, meu irmão. Louvado seja nosso Senhor Jesus Cristo.
1: Para sempre seja louvado. E hoje, amém, nós rezamos por quem, minha querida?
2: Oh, meu querido, primeiro nós vamos agradecer a Deus pela chuva, que tá chovendo, Eduardo.
1: Graças a Deus, né?
2: Tá chovendo muito, tava tudo muito, muito seco, então temos que agradecer a Deus pela chuva, agradecer a Deus por esse dia lindo e abençoado, agradecer a Deus pela nossa saúde e agradecer a Deus por tudo. A gente agradecer ainda é pouco, né?
1: Sim.
2: Então, Eduardo, eu quero rezar hoje, agradecer a todos esses irmãos que rezaram, sempre estão rezando por mim. Quero rezar pro seu Geraldo Madeira, quero rezar pro Giovanni lá em Senhor do Bonfim, quero rezar pro Eliseu aqui em Patinho, de família, quero rezar por Dona Marita e sua neta, quero rezar pro Adalzinho lá na Barra do Coqueiro, Maria de Jesus. Quero rezar pela Maria Márcia, por Paulo Brito. E quero rezar por você e a sua família, meu irmão.
1: Amém.
2: E vamos rezar.
1: Vamos rezar e agradecer a Deus por tudo, por esta chuva.

0: a chuva que cai muito em um lugar e no outro cai pouco, como é o caso aí da região aí de vocês, Ipatinga, Coronel Fabriciano, tem chovido pouco,
1: né? Tá chovendo desde de ontem.
0: E uma chuva abençoada para vocês aí, para todos nós.
1: É uma chuva abençoada mesmo. Parou agora um pouco, mas a madrugada todinha.
0: Tava muito seco, né, Almira?
1: Tava tudo muito seco, Eduardo. Ai, mas ainda tem aquelas pessoas sem consciência que põem fogo nos matos. Sabe?
0: Complicado.
1: É tanta queimada desnecessária.
0: Vamos rezar e pedir as bênçãos do Senhor a esse povo querido também. E apesar de colocar o fogo, são nossos irmãos. Vamos rezar para eles terem mais consciência em cuidar da natureza, em cuidar da nossa vida, porque a natureza é a nossa vida.
1: Nossa vida é a nossa saúde e o nosso futuro.
0: Isso mesmo. Pai nosso que estais nos céus, santificado seja o vosso nome. Venha a nós o vosso reino, seja feita a vossa vontade, assim na terra como no céu.
1: O pão nosso de cada dia nos dai hoje, perdoai as nossas ofensas, assim como nós perdoamos a quem nos tem ofendido. Não deixeis cair em tentação, mas livrai-nos do mal. Amém.
0: Ave Maria, cheia de graça, o Senhor é convosco. Bendita sois vós entre as mulheres, e bendito é o fruto do vosso ventre, Jesus.
1: Santa Maria, Mãe de Deus, rogai por nós, pecadores, agora e na hora da nossa morte. Amém.
0: Ave Maria, cheia de graça, o Senhor é convosco. Bendita sois vós entre as mulheres, e bendito é o fruto do vosso ventre, Jesus.
1: Santa Maria, Mãe de Deus, rogai por nós, pecadores, agora e na hora da nossa morte. Amém.
0: Ave Maria, cheia de graça, o Senhor é convosco. Bendita sois vós entre as mulheres, e bendito é o fruto do vosso ventre, Jesus.
1: Santa Maria, Mãe de Deus, rogai por nós, pecadores, agora e na hora da nossa morte. Amém.
0: Ave Maria, cheia de graça, o Senhor é convosco. Bendita sois vós entre as mulheres, e bendito é o fruto do vosso ventre, Jesus.
1: Santa Maria, Mãe de Deus, rogai por nós, pecadores, agora e na hora da nossa morte. Amém.
0: Ave Maria, cheia de graça, o Senhor é convosco. Bendita sois vós entre as mulheres, e bendito é o fruto do vosso ventre, Jesus.
1: Santa Maria, Mãe de Deus, rogai por nós, pecadores, agora e na hora da nossa morte. Amém.
0: Ave Maria, cheia de graça, o Senhor é convosco. Bendita sois vós entre as mulheres, e bendito é o fruto do vosso ventre, Jesus.
1: Eu quero rezar, Eduardo, para um amigo meu que teve a sua partida ontem, Ronaldo Bedoni. Ele faleceu ontem, então eu peço a Deus pela família dele, que Jesus tenha misericórdia dele. Santa Maria, Mãe de Deus, rogai por nós, pecadores, agora e na hora da nossa morte. Amém.
0: Ave Maria, cheia de graça, o Senhor é convosco. Bendita sois vós entre as mulheres, e bendito é o fruto do vosso ventre, Jesus.
1: Santa Maria, Mãe de Deus, rogai por nós, pecadores, agora e na hora da nossa morte. Amém.
0: Ave Maria, cheia de graça, o Senhor é convosco. Bendita sois vós entre as mulheres, e bendito é o fruto do vosso ventre, Jesus.
1: Rezo pela minha filha Alice. Santa Maria, Mãe de Deus, rogai por nós, pecadores, agora e na hora da nossa morte. Amém.
0: Ave Maria, cheia de graça, o Senhor é convosco. Bendita sois vós entre as mulheres, e bendito é o fruto do vosso ventre, Jesus.
1: Santa Maria, Mãe de Deus, rogai por nós, pecadores, agora e na hora da nossa morte. Amém.
0: Ave Maria, cheia de graça, o Senhor é convosco. Bendita sois vós entre as mulheres, e bendito é o fruto do vosso ventre, Jesus.
1: Santa Maria, Mãe de Deus, rogai por nós, pecadores, agora e na hora da nossa morte. Amém.
0: Glória ao Pai, ao Filho e ao Espírito Santo.
1: Assim como era no princípio, agora e sempre. Amém.
0: Ó meu bom e amado Jesus,
1: perdoai-nos, livrai-nos do fogo do inferno, levai as almas todas para o céu, e socorrei principalmente aquelas que mais precisais da vossa infinita misericórdia e do vosso amor.
0: Sagrado Coração de Jesus,
1: Nós temos confiança em vós.
0: Divino Espírito Santo,
1: iluminai e protegei as nossas famílias, famílias do mundo inteiro.
0: São José,
1: rogai por nós. Valei-me, São José.
0: Senhora Aparecida, Mãe, Rainha e Padroeira do Brasil,
1: rogai por nós que recorremos a vós e aqueles que não recorrem à Mãe Aparecida.
0: Almira, minha irmã querida, obrigado por ter rezado conosco. Um dia abençoado a você, a Alice. Fique com Deus.
1: Fique com Deus também, Eduardo. Salve Maria.
0: Salve Maria.

Mamãe Aparecida, Rede Aparecida de Rádio, rezando com você, meu irmão, minha irmã, louvando e agradecendo ao nosso bom Deus. A Rosa em Imutaba rezando com a gente, pedindo por ela e pela família, louvando e agradecendo a Deus também. A Maria Elza, lá em Ananindeua, no Pará, ela e Manuel rezando conosco, pelos filhos, pelos netos, por toda a família, louvando e agradecendo ao bom Deus. A Rosa rezando por ela, pela família. O nosso irmão Reginaldo em Pindamonhangaba, rezando também por ele e pela família. A Mari, lá em Araucária, no Paraná, rezando pelo Leonardo, que é o filho, por todos os irmãos e irmãs. A Nilva Militão em Juiz de Fora, rezando por ela e pela família. Nosso irmão querido José Carlos, o baiano, lá em Dourados, no Mato Grosso do Sul, ele rezando por ele e pela família. Dona Neuza rezando conosco, pedindo as bênçãos da Mãe Aparecida pelos curtilistas, pelos vicentinos, pelo terço dos homens, por todos nós e pelas nossas famílias. Amém, meu irmão Zé Carlos, rezando, louvando e agradecendo a Deus. Em Caçapava, o nosso irmão Israel, rezando por ele e pela família. O Ademir Almeida, rezando com a gente também por ele e pela família. O nosso, a Maria Márcia, rezando com a gente, pedindo as bênçãos da Mãe Aparecida, tá lá com os exercícios de fisioterapia dela e rezando o Santo Terço. Rezando conosco Oswaldo Marques, o Jauri em Matinhos, por ele e por toda a família, o Paulo Sapateiro em Nova Russas, a Dona Maria Yara em Aracaju, no Sergipe, rezando por ela e pela família. Quem reza com a gente também, louvando e agradecendo ao nosso bom Deus, o Sebastião da Silva, ele que está lá em Dom Viçoso, rezando por ele, pela família, pedindo também pela habilitação dele, reabilitação, eu acredito, né? Pedindo pela reabilitação dele, louvando e agradecendo ao bom Deus. Pedindo por você também, meu irmão, minha irmã, que reza conosco aí na sua casa, louvando e agradecendo ao bom Deus por tudo que o Senhor tem realizado por você e pela sua família. Rezando com a gente o José Edites, em São Sebastião do Paraíso, rezando por ele, pela mãezinha dele, Dona Placidina, pelo Adilson Padeiro, da padaria Bela Vista, tá lá rezando com a gente, pelo grupo dos homens da paróquia de Nossa Senhora da Abadia, lá em São Sebastião do Paraíso, onde a Lázara também está rezando conosco, né? Nossos irmãos em São Sebastião do Paraíso. A Dona Nenê está atendendo ao telefone lá para rezar conosco, pedindo por ela, lá em Bom Jesus da Lapa, né, Dona Nenê? Eu sei que a senhora está aí ligadinha conosco, vai rezar com a gente esse terceiro mistério, louvando e agradecendo ao bom Deus. A Antônia Maria de Jesus, rezando com a gente, pedindo as bênçãos da Mãe Aparecida por ela, pela família, louvando e agradecendo também o nosso Jorge Paliano, de Joinville, Santa Catarina, rezando por ele, pela família, por todos os nossos irmãos e irmãs em Cristo que rezam conosco. E quem vai rezar com a gente? A Dona Nenê não está conseguindo atender ao telefone, né, Dona Nenê? Mas vamos rezar pela senhora, pela vida e saúde da senhora, louvando

0: e agradecendo ao bom Deus por tudo que temos, por tudo que somos, pedindo sempre a proteção e as bênçãos da Mãe Aparecida. Rezando, louvando e agradecendo a Edelma, reza com a gente por ela e pela família. Dona Benedita Lopes, em Oeiras, no Piauí, bom dia!
1: Bom dia, meu querido.
0: Tudo bem, graças a Deus.
1: Graças a Deus. Não tá tão bom, que eu também não, eu vivo doentada, mas com papé.
0: Isso, é isso que é importante. As dores, as dores atrapalham, as dores dão uma machucada na gente, mas confiança, sempre confiando na misericórdia do Pai, na intercessão da Mãe, na vida da gente.
1: Com a gente, com a família, amigos e amigas, mas a gente fica com a fé e se apega com Jesus e vai dar certo.
0: E tudo dá certo. A gente entrega tudo na mão de Deus e continua a nossa luta, a nossa caminhada. E a senhora hoje reza por quem, dona Benedita?
1: Oh, meu querido, primeiramente agradecer a Deus por essa hora estar aqui sentada, ouvir rezar o texto juntamente com você, e que Deus te abençoe, que dê essa força, essa coragem. E Nossa Senhora Aparecida é quem sempre está acompanhando seus passos e de todos que faz a rádio.
0: Amém.
1: E vou rezar por minha família toda, amigos e amigas, filhos e filha, neto e bisneto, meu bisnetinho completou 5 anos, e os meus 68 anos. Então eu vou rezar por minha amiga Vitória Queiroz, a missionária, Sionira, Dona Espírito Santo Bruno e família, Verbena e família, e aliás, todos que estão ouvindo o texto, porque todos estão no caminho do Senhor Jesus.
0: Isso mesmo.
1: E agradecer a Deus por essa hora tão maravilhosa.
0: Vamos rezar e agradecer por tudo. Pai nosso que estás nos céus, santificado seja o vosso nome, venha a nós o vosso reino, seja feita a vossa vontade, assim na terra como no céu.
1: O pão nosso de cada dia nos dai hoje, perdoai as nossas ofensas, assim como nós perdoamos quem tem ofendido, e não nos deixei cair em tentação, mas livrai de todo mal, ó Pai.
0: Ave Maria, cheia de graça, o Senhor é convosco, bendita sois vós entre as mulheres, e bendito é o fruto do vosso ventre, Jesus.
1: Santa Maria, Mãe de Deus, rogai por nós, pecadores, agora e na hora de nossa morte. Amém.
0: Ave Maria, cheia de graça, o Senhor é convosco. Bendita sois vós entre as mulheres, e bendito é o fruto do vosso ventre, Jesus.
1: E essa Ave Maria, Santa Maria, rezar pela saúde de todos os padres e pela saúde de todos que estão ouvindo agora. Santa Maria, Mãe de Deus, rogai por nós, pecadores, agora e na hora de nossa morte. Amém.
0: Ave Maria, cheia de graça, o Senhor é convosco, bendita sois vós entre as mulheres, e bendito é o fruto do vosso ventre, Jesus.
1: E vou rezar pelo nosso amigo Cícero Estevo, e todas as pessoas que sustentam a programação da rádio Cristo Rei. Santa Maria, Mãe de Deus, rogai por nós, pecadores, agora e na hora de nossa morte. Amém.
0: Ave Maria, cheia de graça, o Senhor é convosco. Bendita sois vós entre as mulheres, e bendito é o fruto do vosso ventre, Jesus.
1: E vou rezar também pela saúde de Maria Márcia, dona Cleusa, aquela que está doente da vida.
0: Sim.
1: E que Nossa Senhora Aparecida abençoe.

0: Santa Maria, Mãe de Deus, rogai por nós, pecadores, agora e na hora de nossa morte. Amém.
1: Ave Maria, cheia de graça, o Senhor é convosco. Bendita sois vós entre as mulheres, e bendito é o fruto do vosso ventre, Jesus.
0: Oh, Eduardo, também eu quero rezar também pela alma do meu cunhado que faleceu antes de ontem. E que Deus e nosso Jesus Cristo coloque ele num bom lugar. E pela a família que ficaram derrotada. E que Deus dê força e muita paz no coração. Santa Maria, Mãe de Deus, rogai por nós, pecadores, agora e na hora de nossa morte. Amém.
1: Ave Maria, cheia de graça, o Senhor é convosco. Bendita sois vós entre as mulheres, e bendito é o fruto do vosso ventre, Jesus.
0: Pois é, e também vou rezar também pela saúde e alegria da minha família e dos meus vizinhos, do padre Pedro, do programa todo, ele tem um programa na Rádio Aparecida. E o padre Antônio Maria e o padre Zezinho. Santa Maria, Mãe de Deus, rogai por nós, pecadores, agora e na hora de nossa morte. Amém.
1: Ave Maria, cheia de graça, o Senhor é convosco. Bendita sois vós entre as mulheres, e bendito é o fruto do vosso ventre, Jesus.
0: Santa Maria, Mãe de Deus, rogai por nós, pecadores, agora e na hora de nossa morte. Amém.
1: Ave Maria, cheia de graça, o Senhor é convosco. Bendita sois vós entre as mulheres, e bendito é o fruto do vosso ventre, Jesus.
0: E peço a Nossa Senhora Aparecida para dar saúde a meu filho, que está com a hérnia de disco, está trabalhando do seu jeito, mas é muita dificuldade. Meu filho tem 47 anos. E por minha filha, lá no Jundiaí. Santa Maria, Mãe de Deus, rogai por nós, pecadores, agora e na hora de nossa morte. Amém.
1: Ave Maria, cheia de graça, o Senhor é convosco. Bendita sois vós entre as mulheres, e bendito é o fruto do vosso ventre, Jesus.
0: Santa Maria, Mãe de Deus, rogai por nós, pecadores, agora e na hora de nossa morte. Amém.
1: Ave Maria, cheia de graça, o Senhor é convosco. Bendita sois vós entre as mulheres, e bendito é o fruto do vosso ventre, Jesus.
0: Santa Maria, Mãe de Deus, rogai por nós, pecadores, agora e na hora de nossa morte. Amém.
1: Glória ao Pai, ao Filho e ao Espírito Santo.
0: Como era no princípio, agora e sempre. Amém. Ô, meu Jesus, perdoai,
1: livrai-nos,
0: e nos livrai do fogo do inferno, e levai todas as almas que tiver precisando de vossa misericórdia.
1: Nossa Senhora do Perpétuo Socorro,
0: rogai por nós.
1: Nossa Senhora do Carmo,
0: rogai por nós.
1: Santa Teresinha do Menino Jesus,
0: oh, rogai por nós, Santa Teresinha, acalmar o coração da família de Anselmo.
1: Senhora Aparecida, Mãe, Rainha e Padroeira do Brasil,
0: rogai por nós, recorrendo a vós.
1: Dona Benedita Oeiras, muito obrigado, em Oeiras, no Piauí, muito obrigado pela senhora ter rezado conosco, os nossos ouvintes da Cristo Rei, todos rezando com a gente. Fique com Deus.
0: Amém, Eduardo. Deus abençoe todos nós. Nossa Senhora Aparecida abençoe o Brasil.
1: Amém. Salve Maria.
0: Salve Maria.

rezando conosco, pedindo as bênçãos da Mãe Aparecida, a nossa irmã Maria de Brotas, lá em Castro Alves, na Bahia, rezando por ela e pela família. Louvando e agradecendo a Deus também o Ribeiro, em São Paulo, capital, rezando por ele e pela família. A Gisele, em Capela, no Sergipe. A Edelma reza conosco por ela e pela família. A Eliete, em Curvelo, rezando por ela e por toda a família. O Arlindo Canal e Dona Lucineide, em Cachoeiro de Itapemirim, rezando por eles e pela família.

0: família, pedindo as bênçãos da mãe Aparecida, o Januário Basniak, em Ponta Grossa, no Paraná, rezando por ele, pelas almas do purgatório e pedindo a conversão também de uma pessoa. Ontem foi aniversário de Ponta Grossa, foi dia 15, né? 203 anos, isso mesmo, obrigado, viu? Ao nosso querido seu Januário, por nos lembrar do aniversário de Ponta Grossa. Nós falamos do aniversário no dia 14 ontem, nós acabamos esquecendo, né, seu Januário? Mas está valendo ainda a todos os nossos irmãos e irmãs de Ponta Grossa, no Paraná. O Evandro Soares Cruz rezando com a gente, pedindo por ele e pela família, louvando e agradecendo ao bom Deus por tudo na vida dele, de todos os irmãos. O João Batista de Pontalina, Goiás, reza conosco. O Orisvaldo Ferreira, pedindo por ele e pela família. Quem reza com a gente também é a Maria Edina, ela que está em Visconde do Rio Branco, Minas Gerais. A Lucimara em Pindamonhangaba, rezando pela nora Jaqueline, pela netinha Mayra, a Maia, rezando também pelo filho Mateus, louvando e agradecendo a Deus por tudo, pela vida e saúde dela, pelos nossos irmãos deficientes visuais. Ela reza também pelo doutor Wellington e toda a equipe dele, todos os funcionários do Hospital Regional, que tratam com carinho, com amor, com fraternidade a todos os nossos irmãos deficientes visuais. O Anderson e Érica, lá em Jales, interior de São Paulo, rezando conosco. Fernando Coutinho em Vila Velha, no Espírito Santo. A nossa irmã querida Cláudia, Simone Cláudia, da Serrinha, lá em Dom Viçoso, rezando por ela e pela família. A dona Gorete rezando com a gente também, pedindo pela vida e saúde dela, de todos os familiares, pelos genros, o Marquinhos, o Alex, Rafael, pelas filhas, a Renata, a Maiara, a Vitória, lá em Bocaina, em Dom Viçoso, Minas Gerais. Quem reza conosco pedindo também as bênçãos da mãe é o Celso, em Fernandópolis, São Paulo, rezando por ele e por toda a família, louvando e agradecendo ao nosso bom Deus por tudo que temos, por tudo que somos. A dona Cleusa, lá em Bom Jesus da Lapa, está atendendo ao telefone. A dona Marita, infelizmente, não conseguiu atender ao telefone novamente para rezar conosco, né, dona Marita? Mas nós estamos rezando pela senhora, viu? Pela senhora, pela sua saúde, pela sua família, por todos os nossos irmãos e irmãs, em especial também pela a neta e o netão também, o Felipe, né? Rezando, pedindo as bênçãos da mãe Aparecida, Ana Gabriela e o Felipe, louvando e agradecendo a Deus pela vida e saúde deles. A dona Cleusa atendeu o telefone. Dona Cleusa, bom dia. A senhora está bem?
1: Tudo bem, graças a Deus. Melhor agora que vou voltar.
0: Que maravilha. E hoje nós rezamos por quem?
1: Ô, meu querido, eu quero rezar pela minha saúde, pedir a Nossa Senhora, ao meu Jesus, que me dê essa graça, que eu tanto espero de voltar a enxergar. Ainda estou bem, vizinha, Eduardo. Quero rezar por todos da minha família, vivos e falecidos. Quero rezar pelos meus amigos, pelos meus vizinhos. Quero rezar por seu Paulo Brito, dona Nenê, dona Raimunda, pela alma de seu Domingos. Quero rezar por todos os meus vizinhos aqui. Quero rezar também por, em especial, Eduardo, por um casal que está passando por um momento difícil. Ela caiu, quebrou o braço, e o marido também está doente. Zé e Lia, o casal Zé, de dona Beta e Lia. Que Nossa Senhora passe com seu manto sagrado, protegendo e cuidando de todos. E quero rezar por todos os meus irmãos de Cristo, que eu não falei o nome, mas são todos no meu coração. Essa senhora que rezou aí e falou meu nome, eu acabei esquecendo o nome dela aqui, mas
0: dona Benedita, por todos. Dona Benedita.
1: Dona Benedita, isso. Quero rezar por ela também, por todos que rezam por mim, por você, meu querido. E vamos rezar por todo mundo. Seu Giovanni também, seu Geraldo Madeira, Jardim de Franca e todos os meus irmãos.
0: Vamos rezar e agradecer a Deus

0: por tudo. Pai nosso que estais nos céus, santificado seja o vosso nome, venha a nós o vosso reino, seja feita a vossa vontade, assim na terra como no céu.
1: O pão nosso de cada dia nos dai hoje, perdoai as nossas ofensas, assim como nós perdoamos a quem nos tem nos ofendido, e não nos deixeis cair em tentação, mas livrai, Senhor, de todo mal. Amém.
0: Ave Maria, cheia de graça, o Senhor é convosco, bendita sois vós entre as mulheres, e bendito é o fruto do vosso ventre, Jesus.
1: Quero rezar também, Eduardo, por uma menina que disse que assiste seu programa direto, não ainda entrou em contato com vocês, mas ela vai entrar. Val, lá na Lapinha e família. Santa Maria, Mãe de Deus, rogai por nós, pecadores, agora e na hora de nossa morte. Amém.
0: Ave Maria, cheia de graça, o Senhor é convosco, bendita sois vós entre as mulheres, e bendito é o fruto do vosso ventre, Jesus.
1: Rezo pelos meus netos, meus genros e minhas filhas. Santa Maria, Mãe de Deus, rogai por nós, pecadores, agora e na hora de nossa morte. Amém.
0: Ave Maria, cheia de graça, o Senhor é convosco, bendita sois vós entre as mulheres, e bendito é o fruto do vosso ventre, Jesus.
1: Rezo por todas as graças alcançadas em minha vida. Ontem foi dia de Nossa Senhora das Dores, ó minha mãe querida, cuida daqueles que tantas dores têm pelo mundo inteiro. Santa Maria, Mãe de Deus, rogai por nós, pecadores, agora e na hora de nossa morte. Amém.
0: Ave Maria, cheia de graça, o Senhor é convosco, bendita sois vós entre as mulheres, e bendito é o fruto do vosso ventre, Jesus.
1: Santa Maria, Mãe de Deus, rogai por nós, pecadores, agora e na hora de nossa morte. Amém.
0: Ave Maria, cheia de graça, o Senhor é convosco, bendita sois vós entre as mulheres, e bendito é o fruto do vosso ventre, Jesus.
1: Não posso esquecer de Dona Inês Maria de Campinas. Santa Maria, Mãe de Deus, rogai por nós, pecadores, agora e na hora de nossa morte. Amém.
0: Ave Maria, cheia de graça, o Senhor é convosco, bendita sois vós entre as mulheres, e bendito é o fruto do vosso ventre, Jesus.
1: Por todas as almas do purgatório, Santa Maria, Mãe de Deus, rogai por nós, pecadores, agora e na hora de nossa morte. Amém.
0: Ave Maria, cheia de graça, o Senhor é convosco, bendita sois vós entre as mulheres, e bendito é o fruto do vosso ventre, Jesus.
1: Santa Maria, Mãe de Deus, rogai por nós, pecadores, agora e na hora de nossa morte. Amém.
0: Ave Maria, cheia de graça, o Senhor é convosco, bendita sois vós entre as mulheres, e bendito é o fruto do vosso ventre, Jesus.
1: Santa Maria, Mãe de Deus, rogai por nós, pecadores, agora e na hora de nossa morte. Amém.
0: Ave Maria, cheia de graça, o Senhor é convosco, bendita sois vós entre as mulheres, e bendito é o fruto do vosso ventre, Jesus.
1: Santa Maria, Mãe de Deus, rogai por nós, pecadores, agora e na hora de nossa morte. Amém.
0: Ave Maria, cheia de graça, o Senhor é convosco, bendita sois vós entre as mulheres, e bendito é o fruto do vosso ventre, Jesus.
1: Santa Maria, Mãe de Deus, rogai por nós, pecadores, agora e na hora de nossa morte. Amém.
0: Glória ao Pai, ao Filho e ao Espírito Santo.
1: Como era no princípio, agora e sempre. Amém. Ó meu bom Jesus, perdoai-nos, livrai-nos do fogo do inferno, levai as almas todas para o céu e socorrei principalmente as que mais precisaram da vossa infinita misericórdia.
0: Santa Luzia,
1: rogai por nós.
0: São Roque,
1: rogai por nós.
0: Santo Afonso Maria de Ligório,
1: rogai por nós.
0: Senhora Aparecida, Mãe, Rainha e Padroeira do Brasil,
1: rogai por nós, que recorremos a vós, ó Mãe querida, tomais conta de todos, ó meu bom Jesus da Lapa, tomais conta de todos aqueles que vierem te visitar e todos retornando para suas casas. Que nosso Senhor Jesus Cristo acompanhe a todos. Nossa Romaria foi linda. Obrigada, meu Jesus. Obrigada por tudo, meu Deus.
0: Dona Cleusa, um dia abençoado a senhora. Fique com Deus. Salve Maria.
1: Para você também, meu querido. E todas as da Rede Aparecida. Salve Maria.

0: Hoje ao telefone, a dona Marita, as nossas irmãs queridas que sempre estão em oração conosco, rezando por elas, pelas suas intenções também. Reza conosco a Thelma lá em Itabuna, na Bahia, rezando por ela e pela família. O Ivanildo Clementino em Guarabira, na Paraíba. O Matias e a esposa dele, a Jeane em Resende Costa, Minas Gerais. O seu Geraldo Madeira e dona Raimunda em Coronel Fabriciano, louvando e agradecendo conosco o Gentil em Ponta Grossa, o Marcos, Antônio Marcos Senquil, família Senquil, também em Ponta Grossa, rezando conosco pelas filhas, pela esposa, por toda a família. O José Everaldo rezando por ele e pela família em Tucano, na Bahia. O nosso irmão querido que reza conosco também, o Antônio, que mora na zona norte de São Paulo, capital, Vila Brasilândia, tá lá rezando por ele e pela família, se preparando para sair para o trabalho. A Esmeralda rezando com a gente, pedindo por ela e pela família, e também pela cunhada Andréia, por todos os nossos irmãos e irmãs em Cristo. O Ronilton, que reza conosco em Tijuaçu, lá em Senhor do Bonfim, na Bahia, pedindo por ele e por toda a família, louvando e agradecendo ao nosso bom Deus por tudo que temos, por tudo que somos. Pedindo também a intercessão da Mãe Aparecida por todos os nossos irmãos enfermos, os nossos irmãos que estejam neste momento se recuperando de cirurgias, rezando, louvando e agradecendo sempre. Pedindo a proteção e a intercessão da Mãe Aparecida. A Lucimara em Pindamonhangaba rezando conosco. Lucimara, minha querida, bom dia.
1: Bom dia.
0: Tudo bem, graças a Deus?
1: Melhor agora rezar no teu.
0: Isso. E nós vamos rezar por quem, minha irmã?
1: Eu quero rezar pelo meu filho Matheus, pelo trabalho dele. Ele trabalha na noite, mas está tendo uma oportunidade de trabalhar de dia, se Deus quiser, vai dar certo. Eu peço pela saúde da minha netinha Mai, que está com infecção do ouvido, do garganta. E pela minha mãe Jaqueline, né, que está nos processos de fazer a cirurgia da cabeça para remover o tumor. Graças a Deus, a do útero deu certo, ela está bem recuperada já. Agora o doutor vai dar início à segunda fase, né, que é o da cabeça. Vai fazer exame lá nos ossos. Peço orações para mim, pela minha saúde, por todos os profissionais da saúde, pelo doutor Wellington, a equipe dele, por todos os as pessoas que precisam de orações, pela paz na família, pelo Papa Leão, né, que foi aniversário dele segunda-feira.
0: Sim.
1: Por você, Eduardo, por todos os irmãos do teu, e agradeço a Deus a oportunidade de estar rezando a Deus mais uma vez.
0: Amém. Vamos rezar e agradecer a Deus por tudo, pela vida e saúde da Jaqueline, pelo trabalho do Matheus, e a nossa pequenina Maia, que com esse tempo a criançada sofre demais, a infecção na garganta, no ouvido. Vamos pedir por todas as crianças que estejam nesse momento também passando por esse momento delicado, né? Garganta inflamada.
1: É quase 2 semanas de chuva e ela tem que sair cedo para ir para casa da avó dela na roça.
0: É complicado.
1: Minha nora trabalha em Taubaté, daí ela sai 6:30 daqui, acaba pegando friagem, né?
0: É. Vamos rezar e agradecer a Deus por tudo. Pai nosso que estais nos céus, santificado seja o vosso nome. Venha a nós o vosso reino. Seja feita a vossa vontade, assim na terra como no céu.
1: O pão nosso de cada dia nos dai hoje. Perdoai as nossas ofensas, assim como nós perdoamos a quem nos tenha ofendido. E não nos deixeis cair em tentação, mas livrai-nos de todo mal. Amém.
0: Ave Maria, cheia de graça, o Senhor é convosco, bendita sois vós entre as mulheres, e bendito é o fruto do vosso ventre, Jesus.
1: Santa Maria, Mãe de Deus, rogai por nós, pecadores, agora e na hora de nossa morte. Amém.
0: Ave Maria, cheia de graça, o Senhor é convosco, bendita sois vós entre as mulheres, e bendito é o fruto do vosso ventre, Jesus.
1: Santa Maria, Mãe de Deus, rogai por nós, pecadores, agora e na hora de nossa morte. Amém.
0: Ave Maria, cheia de graça, o Senhor é convosco. Bendita sois vós entre as mulheres, e bendito é o fruto do vosso ventre, Jesus.
1: Santa Maria, Mãe de Deus, rogai por nós, pecadores, agora e na hora de nossa morte.
0: Ave Maria, cheia de graça, o Senhor é convosco. Bendita sois vós entre as mulheres, e bendito é o fruto do vosso ventre, Jesus.
1: Santa Maria, Mãe de Deus, rogai por nós, pecadores, agora e na hora de nossa morte. Amém.
0: Ave Maria, cheia de graça, o Senhor é convosco. Bendita sois vós entre as mulheres, e bendito é o fruto do vosso ventre, Jesus.
1: Santa Maria, Mãe de Deus, rogai por nós, pecadores, agora e na hora de nossa morte. Amém.
0: Ave Maria, cheia de graça, o Senhor é convosco. Bendita sois vós entre as mulheres, e bendito é o fruto do vosso ventre, Jesus.
1: Santa Maria, Mãe de Deus, rogai por nós, pecadores, agora e na hora de nossa morte. Amém.
0: Ave Maria, cheia de graça, o Senhor é convosco. Bendita sois vós entre as mulheres, e bendito é o fruto do vosso ventre, Jesus.
1: Santa Maria, Mãe de Deus, rogai por nós, pecadores, agora e na hora de nossa morte. Amém.
0: Ave Maria, cheia de graça, o Senhor é convosco. Bendita sois vós entre as mulheres, e bendito é o fruto do vosso ventre, Jesus.
1: Santa Maria, Mãe de Deus, rogai por nós, pecadores, agora e na hora de nossa morte.
0: Ave Maria, cheia de graça, o Senhor é convosco. Bendita sois vós entre as mulheres, e bendito é o fruto do vosso ventre, Jesus.
1: Santa Maria, Mãe de Deus, rogai por nós, pecadores, agora e na hora de nossa morte.
0: Ave Maria, cheia de graça, o Senhor é convosco. Bendita sois vós entre as mulheres, e bendito é o fruto do vosso ventre, Jesus.
1: Santa Maria, Mãe de Deus, rogai por nós, pecadores, agora e na hora de nossa morte.
0: Glória ao Pai, ao Filho e ao Espírito Santo.
1: Como era no princípio, agora e para sempre. Amém.
0: Ó meu bom e amado Jesus,
1: perdoai-nos e livrai-nos do fogo do inferno, levai as almas todas para o céu e socorrei principalmente as que mais precisarem da vossa infinita misericórdia.
0: Santa Luzia,
1: rogai por nós.
0: Nossa Senhora do Perpétuo Socorro,
1: rogai por nós.
0: São Roque,
1: rogai por nós.
0: Senhora Aparecida, Mãe, Rainha e Padroeira do Brasil,
1: rogai por nós que recorremos a vós.
0: Lu, muito obrigado, Lucimara, por ter rezado conosco. Um dia abençoado a você, a toda a família. Fique com Deus, minha irmã.
1: Um dia abençoado a você também, Eduardo, a toda a sua família. Muito obrigado pela oportunidade. E salve Maria.
0: Salve Maria. E nós queremos agradecer, ó mãe querida, por todas as graças que a senhora tem reservado a cada um de nós, pela sua intercessão. E nós, mãe querida, queremos saudá-la com a salve rainha. Salve rainha, mãe de misericórdia, vida, doçura e esperança, nossa salve. A vós bradamos os degredados filhos de Eva, a vós suspiramos gemendo e chorando neste vale de lágrimas. Eia, pois, advogada nossa, esses vossos olhos misericordiosos a nós volvei, e depois deste desterro, mostrai-nos Jesus, bendito fruto do vosso ventre. Ó clemente, ó piedosa, ó doce, sempre Virgem Maria, rogai por nós, Santa Mãe de Deus, para que sejamos dignos das promessas de Cristo. Assim seja. Amém. E nós queremos nos consagrar à nossa mãe. Consagrar a ela a nossa vida, o nosso trabalho, o nosso dia de hoje. Ó Maria Santíssima, pelos méritos de nosso Senhor Jesus Cristo, em vossa querida imagem de Aparecida, espalhais inúmeros benefícios sobre todo o Brasil. Eu, embora indigno de pertencer ao número de vossos filhos e filhas, mas cheio do desejo de participar dos benefícios de vossa misericórdia, prostrado a vossos pés, consagro-vos o meu entendimento, para que sempre pense no amor que mereceis. Consagro-vos a minha língua, para que sempre vos louve e propague a vossa devoção. Consagro-vos o meu coração, para que depois de Deus vos ame sobre todas as coisas. Recebei-me, ó Rainha incomparável, vós que o Cristo crucificado deu-nos por mãe, no ditoso número de vossos filhos e filhas. Acolhei-me debaixo de vossa proteção.

0: Em nome do Pai, do Filho e do Espírito Santo. Amém.
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5: 5 horas, horário de Brasília.
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chegando naquele jeitão de sempre que você já conhece, com muita música sertaneja, alegria e diversão, pra gente começar bem essa quarta-feira, dia 16 de setembro de 2026. Agradecendo sempre o seu carinho e a sua companhia. É bom demais saber que você escolheu a Rádio Aparecida e a Rede Aparecida de Rádio pra juntos começarmos bem essa quarta-feira daquele jeitão que a gente gosta, ao som dos clássicos da nossa música sertaneja. Só sucessos que você gosta de ouvir aqui na emissora de Nossa Senhora Aparecida. E o programa Acorda Brasil tem a direção geral do missionário redentorista Padre Vanderlei Souza. Na coordenação nós temos a Paula Castro e nos trabalhos técnicos comandando a nossa máquina de som, eles, meus amigos, Leonardo Mota, o Leozinho e o Patrick Carvalho, o MC Trick. Vocês estão bom? Firmes e fortes, bom pra arrebentar? Animados para mais essa quarta-feira? Então tá bom, bom trabalho pra gente, que Deus e Nossa Senhora Aparecida abençoe mais esse dia. Quem é que vai começar na máquina de som? É você, meu amigo Leozinho. Já vamos começar atendendo pedido musical, então? Bora atender pedido musical? Atender pedido musical do nosso amigo Claudemir de Taubaté, que mandou recadão aqui falando o seguinte já, ó. Bom dia, Bruno Anaia e equipe. É o Claudemir de Taubaté. Se der, toca pra gente a música Previsão do Tempo com João Mulato e Cassiano, e que tenhamos um ótimo dia abençoado por Nossa Senhora. E eu fico com a opção de número 1 na música da semana. Tá anotado o seu voto, meu amigo Claudemir. Ele deve estar querendo ouvir o Zé Mulato e Cassiano, que realmente tinha o João Mulato, mas o João Mulato cantava com Douradinho. E teve outras duplas também. Aí com o Cassiano é só o Zé Mulato. E a previsão do tempo realmente é deles, do Zé Mulato e Cassiano. E é uma coisa que todo mundo tá querendo saber, né? Qual é a previsão do tempo para hoje? Deve ser por isso que ele pediu essa moda boa do Zé Mulato e Cassiano. Já vai preparando para ele aí enquanto você vai ajeitando.

aí, meu amigo Leozinho, eu vou mandando daqui aquele abraço carinhoso e especial aos amigos e amigas que sempre nos acompanham e nos prestigiam pelas emissoras de rádios que fazem parte da rede Aparecida de Rádios, entre elas a Rádio Difusora em Casa Branca, São Paulo, a Rádio Coração FM em Dourados, no Mato Grosso do Sul, a Rádio Diocesana FM em Campanha, Minas Gerais, e a Rádio Cidade FM em Martins Soares, Minas Gerais, terra do nosso amigo Marcos José de Souza, o Marquinhos Blackfone. A cada uma delas fica aqui o nosso abraço e o nosso agradecimento. Agora sim, meu amigo Leozinho, tá no jeito a previsão do tempo com Zé Mulato e Cassiano. Então aumenta o volume e deixa cair pro nosso amigo Claudemir.

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1: E agora a gente vai dar uma pequena pausa aqui no Acorda Brasil, mas a gente volta já.
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7: 5:18, horário de Brasília.
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Rádio Aparecida Música, Fé e Missão, tá aí o Barreirito, fechando o primeiro bloco, cantando Sonho Quebrado pro nosso amigo Wallace, em Cachoeiro de Itapemirim, que mandou recadão aqui falando o seguinte, ó, bom dia, Bruno, é o Wallace de Cachoeiro de Itapemirim, gostaria de ouvir Barreirito cantando Sonho Quebrado, e eu voto na música de número 1, tá anotado o seu voto, meu amigo Wallace, muito obrigado pela participação e pela companhia de todas as manhãs. Mandando também um abração pro nosso amigo Marcelo Alves Pereira, de Lorena,

0: São Paulo. Ele que tava meio sumido, mas hoje apareceu e mandou aqui um recadão falando o seguinte, ó: bom dia, Bruno Anaia, MC Trick e Leozinho do Cafezinho e todos os ouvintes da rádio abençoada por Nossa Senhora Aparecida, que ela nos proteja sempre através de Deus Pai, Filho e Espírito Santo. Amém, meu amigo Marcelo Alves de Lorena, valeu mesmo pelo recadão e pela participação. Eu vou pro intervalo bem rapidão, primeiro intervalo desta quarta-feira. No próximo bloco já volto para falar da votação da música da semana que continua, e no próximo bloco também tem o quadro Versão Sertaneja, que a gente pega aquela música de outro estilo, de outro ritmo musical e traz pro nosso estilão sertanejo.
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0: 5:31, horário de Brasília.
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0: Para dar sequência ao Acorda Brasil desta quarta-feira, dia 16 de setembro de 2026, abraçando mais amigos e amigas que nos sintonizam pelas emissoras de rádios que fazem parte da rede Aparecida de Rádios, entre elas a Rádio Brasil em Campinas, São Paulo, a Rádio Regional Esperança FM em Lins, São Paulo, a Rádio Rural FM em Tefé, no Amazonas, e a Rádio Interativa FM em Espírito Santo do Pinhal, São Paulo. Mais emissoras que sempre esbarramam a nossa programação pelos quatro cantos desse nosso Brasilzão. A cada uma delas fica aqui o nosso abraço e o nosso agradecimento. E eu quero lembrar da votação da música da semana. Para você que ainda não escolheu a sua preferida, a hora é agora. Essa semana, dois clássicos da nossa música sertaneja. E eu quero saber qual é a sua preferida. Se é a de número 1, o Chico Rei Paraná cantando Canarinho Prisioneiro, ou se é a de número 2, o Milionário José Rico cantando Decida. Manda mensagem aqui no nosso WhatsApp 12-3104-1043 e escolha uma entre essas duas aqui, que o Leozinho vai soltar um trechinho delas.

0: depois de ouvir um trechinho de cada uma delas, deixa eu descobrir o que é que tá chegando aqui no nosso WhatsApp 12-3104-1043. O nosso amigo Reinaldo mandou aqui, ó, bom dia, Bruno, meu voto é pra música de número 1, tá escolhendo o Canarinho Prisioneiro com Chico Rei Paraná. O nosso amigo Geraldo, da cidade de Jambeiro, mandou aqui, ó, bom dia a todos, eu voto na música de número 1, também tá anotado o seu voto, meu amigo Geraldo, obrigado pela participação e pela companhia. Deixa eu pegar mais uma mensagem. Bom dia, Bruno. É o Jorge Teruel de Votorantim, São Paulo. Eu voto na música de número 2. Toca pra nós o trio Parada Dura, Casa da Esquina. Deus abençoe a nossa semana. Valeu, meu amigo Jorge Teruel. Se der tempo, a gente rola pra você essa música do trio Parada Dura ainda hoje. Se não der tempo, ao longo da semana a gente toca. Deixa comigo, meu amigo Jorge, e tá anotado seu voto na música de número 2, escolhendo o Milionário José Rico cantando Decida. E daqui a pouquinho a gente lê mais recadões que estão chegando, porque agora é hora de trazer esse quadro que eu gosto demais, onde a gente pega aquela música de outro estilo, de outro gênero musical e traz pro nosso estilão sertanejo.
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0: E no quadro Versão Sertaneja de hoje, eu vou trazer uma música que foi sucesso nos anos 90, quando o pagode assumia o protagonismo da música brasileira. Essa música fez um enorme sucesso nos anos 90 com o grupo Só Pra Contrariar. Eu tô falando da música Essa Tal Liberdade. E trazendo pro nosso estilão sertanejo, quem regravou ela no ano de 2010 e ficou um espetáculo também, foi a dupla Rick Renner, e a gente vai ouvir como é que ficou esse sucesso do pagode na voz da dupla sertaneja Rick Renner cantando Essa Tal Liberdade no quadro Versão Sertaneja de hoje.

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3: 5h48, horário de Brasília.
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2: Bom dia, meu irmão, bom dia, minha irmã. Quem vos fala é Dom Marco Aurélio Gubiotti, arcebispo de Juiz de Fora. E eu convido a você para iniciar o dia com a nossa oração da manhã, invocando a intercessão, o carinho, a presença de Nossa Senhora, a Mãe de Deus, a nossa Mãe. Rezemos. O anjo do Senhor anunciou a Maria e ela concebeu do Espírito Santo. Eis a escrava do Senhor, faça-se em mim segundo a vossa palavra. E o Verbo se fez carne e habitou entre nós. Ave Maria, cheia de graça, o Senhor é convosco. Bendita sois vós entre as mulheres e bendito é o fruto do vosso ventre, Jesus. Santa Maria, Mãe de Deus, rogai por nós, pecadores, agora e na hora de nossa morte. Amém. Oremos. Infundi, Senhor, em nossas almas a vossa graça, para que, conhecendo pela anunciação do anjo a encarnação do vosso Filho, Jesus Cristo, cheguemos por sua paixão e morte de cruz à glória da ressurreição. Por Cristo nosso Senhor. Amém. Meu irmão, minha irmã, hoje nós queremos invocar carinho a presença de Nossa Senhora, a Mãe de Jesus, a nossa Mãe, na vida de todos os nossos jovens, os que participam das nossas comunidades, aqueles que atuam em alguma pastoral e também aqueles jovens que ainda estão afastados e que precisam se encontrar com Jesus, e nós rezamos por eles. Reze comigo. Senhor Jesus, vós que sois a nossa esperança e a mais bela juventude deste mundo, olhai com amor para todos os jovens. Nós vos pedimos por cada jovem, para que sintam a força da vossa presença e escutem no coração a certeza de que estáis vivo e os amais infinitamente, independente de suas quedas ou erros. Derramai o vosso espírito sobre eles, que revivem a esperança. Derramai o vosso espírito sobre eles para que reavivem a esperança e não se deixem desanimar pelas dificuldades. Ajudai-os a vencer o medo e a tristeza, a dúvida e o fracasso, encontrando em vós a força para recomeçar todos os dias. Que eles possam ser protagonistas na igreja e na sociedade, assumindo a missão com coragem e alegria. Concedei-lhes a graça do discernimento para que

cumpram a sua vocação e coloquem os seus talentos a serviço do mundo. Senhor, fortalecei também todos aqueles que acompanham a juventude para que sejam testemunhas acolhedoras e guias seguros. Amém. Vamos invocar a proteção, o carinho, a bênção por todos os nossos jovens. O Senhor esteja convosco, Ele está no meio de nós. Abençoe-vos, ó Deus Todo-Poderoso, Pai, Filho, Espírito Santo. Amém.

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Celebramos a quarta-feira da 24ª semana do tempo comum. A cor litúrgica é o verde. O amor é a condição primeira para toda pessoa de fé. Os que são cheios de sabedoria humana, como a dos fariseus, não compreendem que o amor tem a supremacia. A primeira leitura da primeira carta de Paulo aos Coríntios, capítulo 12, versículo 31, ao capítulo 13, versículo 13. Irmãos, aspirai aos dons mais elevados. Eu vou ainda mostrar-vos um caminho incomparavelmente superior. Se eu falasse todas as línguas, as dos homens e as dos anjos, mas não tivesse caridade, eu seria como um bronze que soa ou um símbolo que retine. Se eu tivesse o dom da profecia, se conhecesse todos os mistérios e toda a ciência, se tivesse toda a fé a ponto de transportar montanhas, mas se não tivesse caridade, eu não seria nada. Se eu gastasse todos os meus bens para sustento dos pobres, se entregasse o meu corpo às chamas, mas não tivesse caridade, isso de nada me serviria. A caridade é paciente, é benigna, não é invejosa, não é vaidosa, não se ensoberbece. Não faz nada de inconveniente, não é interesseira, não se encoleriza, não guarda rancor. Não se alegra com a iniquidade, mas regozija-se com a verdade. Suporta tudo, crê tudo, espera tudo, desculpa tudo. A caridade não acabará nunca. As profecias desaparecerão, as línguas cessarão, a ciência desaparecerá. Com efeito, nosso conhecimento é limitado e nossa profecia é imperfeita. Mas quando vier o que é perfeito, desaparecerá o que é imperfeito. Quando eu era criança, falava como criança, raciocinava como criança. Quando me tornei adulto, rejeitei o que era próprio de criança. Agora nós vemos no espelho, confusamente, mas então veremos face a face. Agora conheço apenas de modo imperfeito, mas então conhecerei como sou conhecido. Atualmente permanecem essas três coisas: fé, esperança, caridade. Mas a maior delas é a caridade. Em resposta a essa palavra, recitamos o Salmo 32.

Glória ao Pai, ao Filho e ao Espírito Santo, como era no princípio, agora e sempre. Amém. O Evangelho de Lucas, capítulo 7, versículos 31 ao 35.

0: Naquele tempo disse Jesus: com quem hei de comparar os homens desta geração? Com quem eles se parecem? São como crianças que se sentam nas praças e se dirigem aos colegas, dizendo: tocamos flauta para vós e não dançastes, fizemos lamentações e não chorastes. Pois veio João Batista, que não comia pão nem bebia vinho, e vós dissestes: ele está com um demônio. Veio o filho do homem, que come e bebe, e vós dizeis: ele é um comilão e beberrão, amigo dos publicanos e dos pecadores. Mas a sabedoria foi justificada por todos os seus filhos. Rezemos, irmãos e irmãs, ao Senhor. Ó Deus, que em cada uma das igrejas da terra manifestais a Igreja Una, Santa, Católica e Apostólica, concedei à nossa comunidade, unida ao seu pastor e reunida no Espírito Santo, pelo Evangelho e Eucaristia, representar a universalidade do vosso povo e ser no mundo o sinal e o instrumento da presença do Cristo. Por nosso Senhor Jesus Cristo, vosso Filho, na unidade do Espírito Santo. Amém. Meu irmão, minha irmã, que o Senhor nos abençoe e nos guarde. Fique com Deus e até amanhã, se Deus quiser.
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11: Moçada bonita, bom dia, excelente manhã de quarta-feira para você, hoje 16 de setembro de 2026. Está começando o nosso programa Manhã de Bênçãos, que tem o oferecimento do Sacolão da Economia, que há mais de 30 anos atende com tradição e qualidade. 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A partir de agora tem música, informação e também sua participação. Fique à vontade para interagir conosco. Para você que não me conhece, muito prazer. Sou Priscila Bahia, sua companhia, mas pode me chamar de Pri Bahia. Vamos ficar juntos nessa manhã de quarta-feira, mas agora, aumente o seu volume e vem comigo.
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11: Hoje, 16 de setembro, a gente já atravessou a primeira metade do mês. E talvez seja um bom momento para poder parar por alguns segundos e pensar: como você tem vivido os seus dias? A felicidade nem sempre está em ter uma vida sem problemas. Muitas vezes ela está na capacidade de reconhecer, em meio a tudo o que acontece, aquilo que já temos para agradecer.

0: a gente passa tempo demais reclamando, olhando somente para o que falta ou para aquilo que não saiu como esperávamos, corre o risco de não perceber as pequenas bênçãos que estão acontecendo bem diante dos nossos olhos. Por isso, se alguma coisa está incomodando você, não tenha medo de buscar um novo caminho. Mude o jeito de fazer, recomece, tente de outra maneira. Deus também pode nos conduzir por caminhos que ainda não conhecemos. Só não permita que a vida passe enquanto você permanece preso ao que não pode mudar. Hoje, escolha enxergar o que existe de bonito. Agradeça pelo que você tem, valorize quem caminha ao seu lado e encontre espaço para aquilo que faz seu coração sorrir. Porque a vida está acontecendo agora e cada novo amanhecer é uma oportunidade de vivê-la com mais gratidão, fé e esperança. Que Deus abençoe esse novo dia, ilumine as nossas escolhas e nos ensine a perceber as bênçãos que muitas vezes estão escondidas na simplicidade da nossa rotina. Pense nisso, reflita e faça desse dia o melhor da sua vida.
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0: E para que você ouve e acompanhe o melhor da música cristã até às 7 da manhã, 6:30, Vinde Verde, a leitura orante da palavra de Deus com Padre Dontzi. E a gente começa bem ao som de Adriana. Deus está no controle. 6:21, bom dia.

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nome do Pai, do Filho e do Espírito Santo. Amém. Espírito Santo de luz, dai-nos o dom da sabedoria para distinguir o bem do mal e a verdade da mentira. Guiai-nos a cada passo, em cada dia, para que sigamos o caminho do Evangelho, com a ajuda de Maria, por Cristo nosso Senhor. Amém. Vede a nossa leitura orante da Santa Palavra, o nosso encontro com Deus aqui, né? Aqui ao redor da mesa sempre abundante e servida da Santa Palavra, a mesa das nossas refeições, a gente põe a mesa e depois retira, não é? Mas aqui não, esta mesa está sempre aberta, e como o Talmud nos ensina, aquele livro do comentário da Bíblia dos judeus, quando abrimos a palavra de Deus, somos como Moisés que no Sinai acolhe a divina lei. Ou, parafraseando, né, aprofundando ou em comparação a esta frase, né, a gente poderia dizer, quando abrimos o Evangelho, somos de novo os apóstolos, os discípulos que ao redor de Jesus o escutam com todo o amor da sua vida. Esta palavra de vida eterna continuou como os passos de Jesus na história, para que vivendo essas palavras possamos cumprir o que ele nos pediu. Hoje continuamos o capítulo 13, agora teremos todas as parábolas, uma depois da outra. Este intervalozinho ali era para eles chegarem em casa e Jesus explicar a sós a parábola do semeador ou a parábola dos quatro terrenos, mas aqui no versículo 18 Jesus mesmo chama esta parábola de parábola do semeador, o semeador que semeia sempre em todos os terrenos, o semeador que convida para que nós da nossa parte sejamos um terreno melhor, como o coração de Maria. Hoje acolhemos então Mateus 13, versículos 18 a 23. Mateus 13, versículos 18 a 23, e a explicação da parábola dos quatro terrenos. Mateus 13, 18 a 23. A nossa tradução é a tradução da Bíblia, da CNBB. Ouçamos agora a Santa Palavra. Vós, portanto, escutai a parábola do semeador. A todo aquele que ouve a palavra do reino e não entende, vem o maligno e rouba o que foi semeado em seu coração. Esse é o que foi semeado à beira do caminho. Aquele que foi semeado no terreno rochoso é quem ouve a palavra e logo a recebe com alegria, mas não tem raiz em si mesmo. É uma pessoa de momento, e surgindo a tribulação ou a perseguição por causa da palavra, logo abandona tudo e fica escandalizado. O que foi semeado no meio dos espinhos é o que ouve a palavra, mas as preocupações mundanas e a ilusão da riqueza sufocam a palavra, e ele fica sem fruto nenhum. O que foi semeado na terra boa, porém, é quem ouve a palavra e a entende. Esse produz fruto. Um produz 100, outro produz 60 e outro produz 30. Explicação tão bonita, começando de baixo para cima. Não importa o quanto a gente produza, o importante é produzir esses frutos de vida eterna. Nem sou eu, nem você que o produzimos, é o Espírito Santo que age em nós, que produz. Deixemos então que o Espírito Santo age em nós. Ele age em nós, fazendo com que entendamos esta palavra. Entender aqui não é tanto entender o que significa, entender e acolhê-la como mim.

como sua. Entender é acolher. Eu até uso aqui, vamos acolher a palavra de Deus, né? Acolher como minha, como recado, como palavra, como bilhete, como carta que Deus mesmo está dirigindo a mim, a você nesta hora. Então, entender como minha é perguntar: Senhor, Santo Espírito de Deus, o que dessas palavras todas hoje devo me esforçar em primeiro lugar para vivê-la e para experimentá-la como minha? Me faltava esta palavra, me faltava esta instrução. Então, no Evangelho de Lucas, ao explicar a parábola, essa mesma parábola dos terrenos diferentes, e ao explicar a terra boa, lá no Evangelho de Lucas, Lucas diz que é aquele que entende e permanece com a palavra. Também aquela sementinha que cresce sozinha, a terra permanece com ela. A terra não rejeita a palavra. Então, permanecer com a palavra, entender a palavra e não rejeitá-la. Quando é que eu rejeito a palavra? Quando eu coloco na frente da palavra divina minhas próprias coisas, meus próprios desejos, minhas próprias expectativas, né? Quando eu misturo, né? Não escutando direito Deus, fico só escutando a mim mesmo, ou a um grupo, ou a certas instruções, né? Ou certas ideias, antes de mim mesmo falar, antes das instruções do mundo falar. É preciso falar a palavra de Deus. Se ainda não sei o que ela vai produzir em mim, permaneço com ela. Repito no meu coração essa palavra, repito no meu coração, deixa ela decantar, afundar dentro de nós. Então, muitas vezes ficamos com uma música na cabeça, ou às vezes ficamos com uma angústia no coração. Tira essa música da cabeça, ou essa trilha sonora, tira essa angústia e põe a palavra de Deus, permanece com ela. Então, a terra boa não se furta, não deixa, né, de permanecer com a palavra. É alegre em permanecer com ela, mesmo sabendo que ela vai dar fruto mais na frente. Mas é a palavra divina. É a palavra divina que eu vou conservar com todo amor. Não vou explicar um por um, porque não é tão complicado, né? Não é tão difícil entender essa explicação, é bem pormenorizada. Mas o segundo terreno, o terreno pedregoso, o terreno pouco profundo, ele já tinha sido descrito aqui no Evangelho de Mateus longamente, com o dobro de palavras dos outros terrenos. Então, isso foi, não é uma casa, é porque esse terreno é muito comum. Todos nós somos de momento. Quando nos agrada, ok. Quando surgem as tribulações, quando surge a perseguição, a gente deixa para lá. A gente escandaliza. Escandalizar é joga fora, né? Não é meu, não quero saber, né? Mas acolher esta palavra de vida eterna implicará necessariamente em afrontar aquilo que no mundo não é de acordo com a Santa Palavra. E o que no mundo não é de acordo com a Santa Palavra é o orgulho, a prepotência, quando estamos cheios de nós mesmos e não deixamos Deus nos encher dele. Estamos cheios das nossas preocupações, da nossa lenga-lenga, dos nossos conflitos. Eles existem, mas é preciso colocá-los no outro lugar para deixar nosso coração livre para acolher essa riqueza, essa fortuna, fortuna de vida eterna. Então, por isso aqui pedimos a Deus que aprofunde as raízes da fé dentro do nosso coração, que aprofunde as raízes do Evangelho lá dentro de nós, no mais profundo de nós mesmos, né? Lembramos nosso pai na fé. Deus pediu a eles como prova: sacrifica teu filho. Se Deus falou, Abraão se colocou a caminho com o seu burrinho, com a lenha. Ali no pé do monte ele deixa o burrinho, Isaac carrega a lenha. Isaac ainda pergunta: sim, pai, cadê o cordeiro? Ele diz: Deus providenciará. Lá no pé do morro ficou o humano de Abraão, ficou o burro, ficou o servo. Sobe ali naquele monte Moriá, o monte da providência divina, o homem da fé. É preciso ter fé. Então, a fé nos dá a perseverança. Acho muito bonito, atendo
aquelas comunidades e há sempre um grupo que nunca falha, que está sempre ali, sempre pronto. Pessoas simples, mas estão sempre ali. Estão ali cumprindo o que Deus pediu delas, fazer a memória de Jesus para o bem do universo inteiro. Então, é preciso que sejamos perseverantes. Escutar a palavra de Deus, um fruto principal é a perseverança, não desanimar. Que Deus não nos deixe desanimar. Nós, os que Ele chamou, somos suficientes para a obra dEle. Que a gente possa então com coragem aprofundar nossas raízes, né? Que o Espírito Santo remova essas pedras e a nossa raiz possa aprofundar. Já falei aqui, no deserto há arvorezinhas que tem quilômetros, até 80 quilômetros de raiz, que a nossa raiz seja profunda a ponto de ninguém possa arrancar a árvore da nossa fé, que é uma sementinha pequena, mas floresce numa árvore, uma árvore frondosa, que pode abrigar todos os passarinhos da terra. É uma árvore frondosa para o bem do universo inteiro, não só para o meu e para o seu, mas de todo mundo, especialmente da sua família. Por isso, sejamos perseverantes, deixemos que o Espírito Santo aprofunde as raízes da nossa fé para produzirmos frutos de vida eterna. Por esta explicação, por acolhermos esses mistérios como o mistério e a atmosfera da nossa vida, nós damos glória ao Pai, ao Filho e ao Espírito Santo, como era no princípio, agora e sempre. Amém. Recolhemos a bênção, o Pai de bondade infinita, eliminai dos nossos corações aqueles espinhos que poderiam fazer com que a planta já adulta não produzisse fruto, especialmente fazer que aprendamos a partilha, a partilhar o que somos e o que temos para que nossa árvore produza muitos frutos, frutos de vida eterna. Em nome do Pai, do Filho e do Espírito Santo. Amém.

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0: minutos faltam para 7 da manhã. Um ótimo dia para você, amigo, para você, amiga, que acompanha, portanto, a nossa programação. Eu quero chamar a sua atenção, porque nós vamos falar de um assunto sério agora. Gente, nós vamos falar sobre a saúde. 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
0: 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Renata, muito obrigada aí pela participação com a gente nessa manhã. E só reforçando o telefone para quem não conseguiu anotar. É o 0800-654-8003. 0800-654-8003. Adquira hoje a cúrcuma branca com magnésio da Vitae Gold. Aproveite essa oportunidade. 5 minutos faltam para 7. Bom dia.
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0: Arca do Senhor, Jean, para encerrar aqui o Fé e Melodia desta quarta-feira. Amanhã cedinho tem mais. Daqui a pouco tem a propaganda eleitoral gratuita e logo depois você fica bem informado.
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8: 7:29. Bom dia, João Xavier.
9: Bom dia, Pri Bahia. Bom dia, você amigo ouvinte da Rádio Catedral. Quarta-feira, 16 de setembro de 2026. Confira os destaques de hoje. Educação em tempo integral é regulamentada na rede municipal de Juiz de Fora.
8: Nossa JF, movimento quer participação da população para pensar o futuro da cidade.
9: Prefeitura de Juiz de Fora divulga nova lista de contemplados pelo passe livre estudantil. 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

0: 7:30.
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2: A Prefeitura de Juiz de Fora regulamentou o funcionamento das escolas de educação em tempo integral da rede municipal. O decreto assinado pela prefeita Margarida Salomão foi publicado ontem e estabelece regras para a implementação, expansão e acompanhamento do programa.
0: Pelas novas regras, a educação em tempo integral deve oferecer uma jornada mínima de 8 horas por dia, totalizando pelo menos 40 horas semanais. A proposta vale para a educação infantil e para o ensino fundamental. A regulamentação determina que a ampliação da jornada não seja apenas uma extensão do horário de aula. O tempo na escola deverá incluir atividades pedagógicas, alimentação, higiene, acolhimento, descanso, convivência e outras experiências educativas. O currículo será organizado de forma integrada, reunindo a base comum e uma parte diversificada. Entre os eixos previstos estão os projetos articuladores, as linguagens artísticas, a orientação de estudos e atividades relacionadas ao corpo, movimento e expressão. O decreto também estabelece que a expansão das escolas em tempo integral será gradual. A prioridade deverá ser dada a regiões e unidades com maior vulnerabilidade social, maiores desigualdades educacionais e demandas relacionadas ao acesso e à permanência dos estudantes. Para uma escola passar a oferecer o atendimento em tempo integral, será necessário considerar a manifestação da comunidade escolar, a existência de espaço físico adequado, a previsão orçamentária e as condições de infraestrutura, alimentação, transporte, acessibilidade pessoal e organização pedagógica. A participação das famílias e dos estudantes também está prevista. As escolas deverão manter canais permanentes de diálogo com as famílias e mecanismos de escuta dos alunos. Outra determinação é a articulação da educação com outras áreas do poder público, como saúde, assistência social, cultura, esporte, lazer e proteção de direitos. A intenção é integrar diferentes serviços e políticas públicas às necessidades dos estudantes e dos territórios. As escolas que já oferecem educação em tempo integral terão até 90 dias a partir da publicação do decreto para adequar os projetos pedagógicos, as rotinas e a organização curricular às novas regras. O decreto na íntegra você confere em nosso site radiocatedraljf.com.br.
2: Juiz de Fora está sendo convidada a olhar para si mesmo e pensar no futuro que quer construir. O movimento Nossa JF abriu uma pesquisa online para ouvir moradores e pessoas que têm relação com a cidade.
0: A iniciativa integra uma das primeiras etapas de um processo de city branding, que busca identificar características, vocações e singularidades do município para ajudar a construir uma visão de futuro compartilhada. O movimento é uma iniciativa do Moinho, em parceria com a N/LF, empresa especializada em place branding, place making e futuros das cidades. A proposta é reunir diferentes olhares sobre Juiz de Fora: memórias, lugares, experiências, sentimentos, aquilo que os moradores valorizam e também que gostariam de transformar. Caio Esteves, fundador da N/LF e especialista em place branding, explica o que é o movimento Nossa JF.
3: Nossa JF é o projeto de engajamento comunitário de toda a comunidade JF, das pessoas que dão vida à cidade JF, visitantes, moradores, comerciantes, estudantes, empresários, para a partir daí entender quais são as vocações e as identidades e a singularidade que Juiz de Fora tem. Esse processo é importantíssimo, porque não é alguém de fora que vai dizer o que a cidade é, o que ela representa, o que ela significa. Esse processo, para ter legitimidade, ele tem que necessariamente partir de dentro das pessoas que dão vida para a cidade. Por isso que ele é tão importante e por isso que ele é tão abrangente. Vai desde o envolvimento das pessoas na rua, com painéis de post-its, passando por workshops de grupos focais, depois indo para a plataforma digital, ou seja, diversas formas de envolver toda a comunidade na criação, na discussão, na reflexão sobre a vocação, a identidade e o futuro de Juiz de Fora.
0: O trabalho de City

0: branding, segundo Caio, não se resume à criação de uma marca, de um logotipo ou de um slogan. A ideia é compreender a identidade do território, reconhecer suas vocações e construir com a participação da sociedade uma visão capaz de orientar seu desenvolvimento.
1: O trabalho de city branding, ele é relevante na medida que ele é capaz de dar as bases, o ponto de origem para se promover a cidade, dependente do seu objetivo estratégico. Pode ser atração de turistas, atração de investimentos, atração de talentos, retenção de talentos, exportação, pode ser uma só, pode ser todos esses objetivos estratégicos juntos, mas o que importa é que a gente tem um processo de city branding, de com grande envolvimento da comunidade, como a gente está fazendo, a gente tem uma legitimação para ter um ponto de que vai orientar as ações estratégicas da cidade, do poder privado, do poder público, da iniciativa privada, que evidentemente é um trabalho que, se for feito de forma colaborativa, vai ser depois compartilhado com as partes interessadas, para que a gente consiga promover aquilo que a cidade tem de melhor, para não correr o risco de ficar falando através ou sobre ou a partir de posições que são genéricas ou que muitas vezes podem não corresponder à realidade. Então a gente está falando de um ponto, de uma origem, de um discurso, de um pensamento que por sua vez está refletido, vai se refletir na experiência que as pessoas têm com a cidade.
0: Ainda de acordo com Caio Esteves, o processo envolve diferentes etapas que passam pela escuta, pesquisa, análise da identidade, das vocações do território, participação da comunidade e construção de uma estratégia de futuro.
1: As etapas são a etapa de imersão, que é a pesquisa, vamos dizer assim, presencial e também a digital, que ainda está em curso a digital. Depois a gente tem uma parte de estratégia, que é a parte de desenvolvimento da singularidade, ou seja, do qual é a identidade de Juiz de Fora. Depois a gente vai para uma parte de exploração de cenários futuros para entender como que essa identidade, essas vocações, conseguem se manter relevantes mediante as incertezas dos diferentes futuros possíveis. E por fim, um pacote de ações, políticas, iniciativas de ativação, fortalecimento e experiência de marca, né? Para que essas pessoas consigam se conectar com essa marca, não só através do discurso, através da influência que essa marca é capaz de trazer, né? Dessa identidade de Juiz de Fora, mas também através da experiência das pessoas, da comunidade, do visitante na cidade.
0: E a participação da população é considerada fundamental para que o projeto não seja apenas uma visão construída de fora para dentro. A proposta é que os próprios juiz-foranos ajudem a revelar o que torna a cidade única e também os futuros que desejam para ela. Por isso, Caio Esteves convida a população a participar da pesquisa.
1: É importante reforçar que o processo de city branding, ele nunca é resultado de uma ideia, de uma consultoria, de uma ideia brilhante de alguém. Ele sempre nasce de um processo de cocriação, sim, com uma metodologia, com um processo desenhado e validado, mas que necessariamente envolve, engaja as pessoas que dão vida ao lugar. Então, é importantíssima a participação da comunidade nesse processo. E fica aqui meu convite para que todo mundo que está ouvindo a gente participe, se não participou de algum evento de rua, que participe, que não deixe de participar do formulário online que vai estar disponível até dia 20 de setembro, porque é muito importante ouvir o maior número possível de pessoas das mais diferentes visões, dos mais diferentes aspectos que envolvem a comunidade de Juiz de Fora.
0: A pesquisa do Nossa JF fica aberta até o próximo sábado, dia 20. A participação é gratuita e online. Podem participar pessoas que vivem, trabalham, estudam, empreendem ou mantêm relação com o Juiz de Fora. Para participar, basta acessar o formulário disponível em nosso site, radiocatedraljf.com.br.
2: Uma nova lista de estudantes contemplados pelo Passe Livre Estudantil já está disponível em Juiz de Fora. A Secretaria de Mobilidade Urbana realizou ontem a distribuição de novos cartões para alunos da rede pública.
0: As demais solicitações continuam em análise e novos cartões serão entregues assim que estiverem disponíveis. O pedido do benefício pode ser feito durante todo o ano pela plataforma online da Prefeitura ou

0: em qualquer unidade do DIGA. Os estudantes que já possuem o cartão também precisam fazer o cadastramento obrigatório para o atual período letivo. Além disso, após receber o cartão, é necessário cadastrar a biometria facial para desbloquear o benefício. Desde o início do programa, mais de 40 mil cartões já foram distribuídos. No primeiro ano, o Passe Livre Estudantil registrou cerca de 5 milhões de utilizações. Em caso de dúvidas, os estudantes podem procurar uma unidade do DIGA ou entrar em contato pelo telefone 32-2104-8531. 32-2104-8531.
1: O presidente Luiz Inácio Lula da Silva sancionou a lei que torna permanente o programa Move Brasil, que oferece linhas de crédito para a compra de veículos novos por trabalhadores.
0: A iniciativa terá 30 bilhões de reais em recursos do Banco Nacional de Desenvolvimento Econômico e Social, o BNDES. O financiamento é destinado a taxistas, motoristas de aplicativo, entregadores, moto-entregadores e trabalhadores do transporte escolar. Podem ser financiados veículos de até R$200 mil, com prazo de pagamento de até 84 meses. O programa também permite a compra de carros elétricos e híbridos, além de modelos flex movidos a etanol, incluindo veículos utilitários. Para trabalhadores de aplicativos e entregadores, é necessário ter pelo menos 6 meses de cadastro ativo na plataforma. Os juros são de 12,6% ao ano para os homens e 11,5% para mulheres. A matéria completa e o cadastro já está disponível em nosso site, radiocatedraljf.com.br.
1: Cidade. O jornalista e apresentador Márcio Santos morreu na manhã desta terça-feira, dia 15, em Juiz de Fora, aos 55 anos. Ele tratava um câncer há 3 anos.
0: Com 15 anos de atuação no jornalismo regional, Márcio se tornou uma referência na comunicação da Zona da Mata Mineira. Ao longo da carreira, construiu uma relação próxima com o público e se destacou pela maneira de contar histórias e levar informação às telespectadores. À frente do programa MG Rural, do MG1, do MG2 da TV Integração, o jornalista aproximou o público das histórias do campo, dando visibilidade ao trabalho de produtores e às diferentes realidades da vida rural, além de notícias relacionadas a Juiz de Fora, a Zona da Mata e Campo das Vertentes. O trabalho foi marcado pela credibilidade, sensibilidade e proximidade com as comunidades retratadas. Márcio deixa a esposa e 2 filhas. Ele também deixa um legado de dedicação ao jornalismo e da contribuição para a comunicação na Zona da Mata Mineira e Vertentes. Nós, da Rádio Catedral FM, deixamos os nossos sentimentos e toda a solidariedade aos familiares, amigos e colegas de profissão.
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0: 7:43. No próximo bloco, a previsão do tempo.
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0: 7:43.
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1: Previsão para hoje na Zona da Mata é de manhã, tarde e noite, com muitas nuvens e possibilidade de chuva isolada. A máxima prevista é de 22 e a mínima de 16 graus.
0: Em Juiz de Fora, a previsão também é de céu com muitas nuvens e possibilidade de pancadas de chuvas isoladas. A temperatura máxima prevista para hoje é de 20 graus e a mínima de 14.
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1: A Cesama realiza hoje uma interligação de rede no bairro Vivendas da Serra, em Juiz de Fora. O serviço será feito das 8 da manhã às 5 da tarde, na rua Afonso Tristão, esquina com a rua Joaquim Marques Coimbra.
0: Para a execução dos trabalhos, será necessário interromper temporariamente o fornecimento de água. A medida pode afetar bairros das regiões nordeste e leste da cidade. Na região nordeste, poderão ser atingidos os bairros Vivendas da Serra, Parque Guarani, Vale dos Bandeirantes, Grama e Granjas Piraúba. Já na região leste, o abastecimento poderá sofrer impactos nos bairros Marumbi, Progresso e Santa Paula, além de áreas próximas. Segundo a Cesama, o fornecimento de água será restabelecido assim que o serviço for concluído. A normalização do sistema ocorrerá de forma gradativa e deve ser concluída até amanhã, de quinta-feira, dia 17.

0: Começou ontem a quarta edição do Colóquio Internacional de História das Américas, realizado pela Universidade Federal de Juiz de Fora no Instituto de Ciências Humanas.
1: A programação segue até sexta-feira, dia 18, reunindo especialistas brasileiros e estrangeiros na busca por debates e pesquisas que envolvam os estudos sobre o continente americano e suas conexões com o Oriente. Segundo a pesquisadora do Departamento de História e do Programa de Pós-Graduação em História, Heavily Acruste, o evento propõe trazer um maior conhecimento a respeito das conexões entre a América e a Ásia, continente importante na compreensão dos aspectos políticos, culturais, econômicos e sociais do mundo contemporâneo. Ao longo dos 3 dias, o público poderá acompanhar mesas redondas, conferências, simpósios temáticos e lançamento de livros sobre o tema. O evento é totalmente gratuito e aberto a toda a comunidade que deseja conhecer mais sobre a história e o sistema de comercialização com a Ásia.
0: O livro Uma Viagem Científica pela Cultura Pop, de Lucas Miranda, será lançado hoje em Juiz de Fora. O evento será realizado às 7 da noite, no Experimental Bar.
1: A obra aborda a ciência presente em filmes, séries e histórias em quadrinhos relacionados a conceitos científicos com referências conhecidas da cultura pop. A proposta é apresentar o conteúdo de forma leve e acessível, aproximando a ciência da ficção e mostrando como diferentes produções podem ser relacionadas a fenômenos e conhecimentos científicos, como explica o autor do livro, Lucas Miranda.
2: Oi pessoal, eu sou o Lucas Miranda e estou passando aqui para te convidar para o lançamento do meu livro, Uma Viagem Científica pela Cultura Pop. Esse livro é resultado de quase 10 anos de trabalho, pesquisando sobre a ciência dos super-heróis, dos filmes, das séries. O livro faz uma verdadeira viagem, desde a física e a química dos superpoderes, passando pela genética dos dinossauros, vampiros, elfos e outras criaturas, até chegar nos universos fantásticos que eu analiso usando a geologia, a arqueologia e, por fim, a gente mergulha nas ciências sociais e humanas para entender um pouco das engrenagens invisíveis das narrativas, como que elas moldam nossas identidades, alimentam preconceitos, reforçam estereótipos. No fim das contas, você vai ver o quanto que a ficção tem a nos ensinar sobre a ciência e sobre o mundo.
1: Lucas Miranda reforça o convite aos ouvintes da Rádio Catedral para prestigiar o evento com muita música, cultura e conhecimento.
2: O lançamento, além do bate-papo sobre o livro, vai ter também apresentações musicais com o coral da UFJF e com o músico Luciano Batista, e a entrada é gratuita. O lançamento é nessa quarta-feira, dia 16 de setembro, às 19 horas, no Experimental Bar. Para mais informações, pode me procurar no Instagram, @lucasmmiranda, com 2 underlines no final. A gente se vê.
1: O lançamento tem apoio da editora ICH, do projeto Ciência ao Bar e da Universidade Federal de Juiz de Fora. O Experimental Bar fica localizado na Avenida Barão do Rio Branco, número 3162, no Alto dos Passos. A matéria completa você confere em nosso site, radiocatedraljf.com.br.
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1: 7:48, termina aqui o Catedral Notícia, primeira edição. Produção e apresentação de João Xavier, com participação e operação técnica de Pri Bahia. Você confere as informações da igreja às 11 da manhã, no Jornal Boa Nova. Um bom dia para você. Música.

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1: Bom dia, povo de Deus amado, louvada seja nossa mãe Maria Santíssima. É quarta-feira, é dia de olhar para a mãe e, como Maria, encontrar Jesus, viver sob impulso do Espírito Santo, que Nossa Senhora, de muitos títulos, de muitos nomes, possa acolher nossas preces, ser nossa intercessora, nossa advogada junto a Jesus. Por isso, no despertar desta manhã, coloque confiante aos pés da Virgem Maria suas súplicas. E vamos juntos, como uma única família, invocar a Trindade em nome do Pai, do Filho, do Espírito Santo. Amém. Senhor Jesus, por tuas chagas fomos curados. Por tua cruz fomos libertados.

0: Jesus, no início deste dia, eu venho pedir a vós, Senhor, que em vosso próprio corpo levou nossos pecados ao madeiro, a fim de que morrêssemos para os pecados e vivêssemos para a justiça. Por tuas chagas fomos curados. Jesus, pela cruz bendita, nós vos pedimos, dai-nos a graça de viver os frutos da tua redenção. Jesus, dai-nos a graça de viver hoje os frutos da tua redenção. Salve, ó cruz, doce esperança, concede aos réus remissão. Dai-nos o fruto da graça que floresceu na paixão. Louvor a vós, ó Trindade, fonte de todo perdão. Aos que na cruz foram salvos, dai a celeste mansão. Ó Santa Cruz bendita, no início deste dia, ajudai-me a levar firme a minha cruz. Ó Santa Cruz, instrumento de morte e de castigo, mas que pelo sangue redentor se tornou sinal de nossa salvação. Jesus, contigo quero viver, contigo quero morrer, para contigo ressuscitar. Jesus, dai-nos a graça de viver hoje os frutos da tua redenção. Pai nosso, que estais no céu, santificado seja o vosso nome. Venha nosso vosso reino, seja feita a vossa vontade, assim na terra como no céu. O pão nosso de cada dia nos dai hoje. Perdoai-nos as nossas ofensas, assim como nós perdoamos a quem nos tem ofendido. E não nos deixeis cair em tentação, mas livrai-nos do mal. Amém. Nossa Senhora das Dores, ajude-me a viver. Dai-me forças para saber sofrer. Nossa Senhora das Dores, ajudai-me nas tribulações, que eu possa carregar a minha cruz, como Cristo, o teu Filho amado, fez. Amém. Bom dia a todos.
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0: Você sabia que um dos versículos mais mal interpretados da Bíblia tem apenas 6 palavras? Tenho certeza que você já ouviu. Tudo posso naquele que me fortalece. Filipenses capítulo 4, 13. Versículo 13. Vou repetir. Tudo posso naquele que me fortalece. Nós repetimos esse versículo antes de uma entrevista, antes de um jogo, de uma corrida, de uma grande vitória, como se São Paulo estivesse dizendo que com Cristo você vai conseguir tudo o que você quiser. Mas não foi isso que ele quis dizer. Paulo escreveu essas palavras dentro de uma cela. Estava na cadeia, preso. Então, antes de dizer tudo posso naquele que me fortalece, ele escreveu: aprendi a viver contente em toda e qualquer situação. Porque o contentamento não é algo natural. A nossa natureza sempre quer mais. Mais dinheiro, mais reconhecimento, mais sucesso, mais seguidores. E quanto mais conseguimos, a pergunta nunca é... E quando conseguimos, aliás, a pergunta nunca é: isso é suficiente? A pergunta sempre é: e agora, qual é o próximo passo? Então Paulo diz: sei passar necessidade e sei ter abundância. Aprendi o segredo de ter muito e de não ter nada. E só aí ele declara: tudo posso naquele que me fortalece. Percebe? Paulo não estava dizendo que Cristo lhe dava forças para conseguir tudo o que queria. Ele estava dizendo que Cristo lhe dava forças para continuar, mesmo quando não conseguia. Eu chamo a música, tá, Pandinha? Fica tranquilo. O texto é comprido. Ele estava dizendo que Cristo lhe dava forças para continuar, mesmo quando não conseguia. Então esse versículo não é sobre conquistar tudo, é sobre suportar tudo sem perder a fé. Porque talvez, atenção, amados, porque talvez a maior ameaça à sua alma não seja o sofrimento. Talvez seja acreditar que alguma coisa deste mundo possa satisfazer você completamente. E é por isso que às vezes Deus permite que aquilo que você se apoiava desapareça, para mostrar quem realmente sustentava você o tempo todo. Porque quando Cristo é suficiente, o sucesso não sobe a sua cabeça. O fracasso não define quem você é. E nenhuma perda consegue destruir você. Porque quando Deus se torna o seu tesouro, o mundo perde o poder sobre você. Pense nisso e escute isso.
1: Jesus, meu amado.

0: te chamamos, Senhor.
1: Bom dia, boa tarde, boa noite, Mário, Duarte,
2: Bom dia, boa noite, padre.
1: Mário, bom dia, ficou claro agora, a partir de ontem, a fusão, a importância da união da coroa de São Miguel Arcanjo com o momento de...
3: Ok, ficou claro,
1: padre. Até o final da quarentena, então, padre, mas eu não posso acompanhar os dois juntos, não tem problema. Eu não consigo um ou outro, porque, exemplo... vamos lá, Mário, Pandinha, quem não pode acompanhar a coroa, o que ela faz?
4: AP, Marcelo Rossi Oficial, verificar se tem um certificado que é um selo azul, pode acompanhar a hora que quiser, da onde quiser, no celular, no tablet, no computador, não tem desculpa para não acompanhar a coroa de São Miguel, viu, padre? Hoje a tecnologia nos favorece.
1: E aí você vai se inscrever no YouTube.
3: Padre, muita gente me pergunta aqui no WhatsApp, mas pode acompanhar gravado? Posso orar gravado? Aí eu sempre repito, gente, o padre tem uma frase linda que explica muito sobre isso, que é: nós não colocamos limites ao poder de Deus. Pode acompanhar gravado, sim.
1: E eu vou contar uma coisa pra vocês, tá? No início até eu falava, não, poxa, ao vivo é interação, tudo, mas o senhor também, de novo, carinhosamente, gente, eu ia, como eu anunciei, não era 40 dias com o São Miguel?
4: Sim.
1: Era 40 dias com o São Miguel. Deus mudou pra quarentena. Então você vê que é a vontade dele, seja feita a vontade dele. Aí depois, que então não são 40 dias, são 46.
3: 46.
1: Okay? 46 dias. E agora, o senhor fazendo isso, una, porque esse momento de fé é o que salva de vidas, né? São décadas que o senhor usa, então o que nos mantém em pé, então ele mesmo está levando a isso. Então, por favor, a importância da coroa, tá? Então, e essa intimidade.

0: idade que você vai ver, e a parte você vai poder lá ler as intenções, ver como que há essa intimidade que não tem preço, né? Isso, a bênção de fazer no YouTube, isso foi isso, esse compartilhar. Gente, o resto desse texto dá para rezar em 10 minutos no máximo, né? E aí aqui não é diferente, tá? E essa fusão com a rádio agora, Mário, podia explicou para nós pelo YouTube. Agora, se eu não consigo pela rádio, padre, eu não posso acompanhar, tem momentos que eu posso. Que eu faço?
1: Spotify, todos os episódios, todos os programas estão no Spotify, então é só você chegar na sua casa, colocar no Spotify e acompanhar o programa na hora que você quiser, além das reprises que temos no app.
0: Mas o que agora fica bem claro, foi desde ontem. Agora passou, agora é fundamental. Não sei se ficou claro isso para os dois. Até antes, nem tanto. Mas a partir de ontem, tá? O que aconteceu ontem e a partir de agora é fundamental as duas coisas. Tá ficando claro isso, Mário e Podinha?
1: Tá muito claro, tá? Muito claro.
0: Os dois.
2: Claro.
0: Guilherme, você que tá aí. Então, nem sei se vai.
1: Tá aqui.
0: Entendeu? Ficou claro isso?
3: Com certeza.
0: Tá, então, a partir de agora, nós estamos afunilando, chegando no final dessa quarentena. Já estamos, quase 15 dias, ou a trezena, tá? Então, é fundamental as duas coisas. E eu deixei uma missão pro Mário. Aliás, o Mário acompanhou desde o início?
1: Acompanhei sim, padre, acompanhei desde o início. Bom dia,
0: acompanhou desde o início também?
2: Desde o início, padre, 7 horas da manhã, recebi a notificação e estamos acompanhando, glória a Deus.
0: Por isso a importância, eu sempre quis falar, hoje eu não esqueci.
2: Ativar o sininho, né, padre? Ativar o sininho, like, curtir e compartilhar.
0: Que é por causa do algoritmo, né, que vai poder ler. Mas, Pandinha, porque depois o Mário já vai aproveitar o dicionário, que eu te deixei uma missão pro Mário.
1: Sim, já peguei aqui, padre.
0: O que você destaca, Pandinha?
2: Ah, eu destaco, padre, essa mensagem que o senhor abriu o programa, né? Nós temos mania mesmo de falar tudo posso naquele que me fortalece, mas nós não compreendemos na realidade o que significa isso, né? E assim, quando o senhor falou, eu fiquei muito feliz. Eu não vou falar que eu sou perfeito, não, porque perfeito só Deus, só Jesus Cristo, né? Mas eu aprendi, eu não tendo, o Mário convive comigo aqui sempre, ele sabe disso, o Mário também é assim. Eu tendo, eu não tendo, acontecendo ou não acontecendo, eu continuo alegre do mesmo jeito, que é o que Deus quer da gente.
1: Meu padre, é impressionante, padre, isso é verdade. Eu, por exemplo, tem momentos que me acontecem coisas que eu fico muito aborrecido, que eu fico chateado, eu tenho esses sentimentos que todo mundo tem. Mas o Pandinha é impressionante, padre, porque acontece qualquer coisa, ele tá sempre do mesmo jeito. Eu falo, mas como assim, Pandinha? Não, tem que ser assim, tá tudo certo, vambora, vamos pra cima. E eu fico, às vezes, até impressionado com ele.
0: Agora, vamos compreender o que é a palavra contentamento? Vamos lá, o que que é contentamento?
1: Deixa eu só destacar uma coisa que o senhor colocou também no início. O senhor não me perguntou, mas eu achei fantástico. Quando o senhor falou que a dúvida, logo no início, o senhor falou que a dúvida muitas vezes tira as pessoas da fé. E a dúvida faz muitas pessoas pensarem que são agnósticas, que não têm fé, começam a duvidar da existência de Deus. Eu achei muito profundo a hora que o senhor começou a colocar sobre isso, viu, padre?
2: E o padre perguntou se tinha familiares, né, Mário, na coroa de São Miguel. Que quem não está entendendo nada aqui, o que nós estamos falando é um programa do YouTube, Coroa de São Miguel.
1: 7 horas.
2: Você pode acompanhar, se não acompanhar.
0: Que na verdade não é um programa, né? É uma oração, né? Mas é verdade, ficou.
1: Intimidade que o padre começou a compartilhar com as pessoas.
2: E assim, eu tenho na minha família, não vou falar nome, lógico, né? Elas não são agnósticas, mas elas têm várias dúvidas e elas duvidam até do poder de Deus, viu, Mário? Misericórdia.
1: Acredito, e a hora que o padre falou isso me chamou muito a atenção, porque o padre não sabe dos testemunhos que vão entrar, e eu falei, não é possível, Deus vai costurando, que o primeiro testemunho tem tudo a ver com isso, viu, padre?
0: Então, vamos ler o contentamento e vamos pro intervalo, mas eu preciso que você, vamos lá, qual dicionário? Vamos ver se ele escolheu o mesmo dicionário que eu gosto.
1: Eu fui no Dício, padre, fui no Dício.
0: Esse é o primeiro, são os dois que eu acho.
1: Exatamente, hoje eu fui no Dício, vamos lá, contentamento, alegria, estado da pessoa contente, feliz, satisfação, júbilo, sensação de regozijo, de prazer, de felicidade ou ação ou efeito de se contentar, de se tornar contente.
0: Esse segredo, o contentamento não tem preço. E daí vem a Neemias capítulo 8, a alegria do Senhor
1: é a nossa força. É.

0: Neemias capítulo 8, versículo 10.
1: Nossa, eu ia falar isso também, porque também tem um testemunho que tem tudo a ver com isso, padre. Vamos lá.
2: Ô padre, o Mário vai ler aqui, ó, contentamento no IA. Mário, contentamento no IA.
1: Contentamento é a sensação de estar em paz e satisfeito com aquilo que se tem, sem deixar que a comparação, a ansiedade ou a busca constante por mais roubem a alegria do presente.
0: Uau, você vê que o IA tá avançado, tá melhor que o dicionário. Gostei mais dessa, do IA do que agora do disso perdeu pro IA. Repete, por favor.
1: Vamos lá. Contentamento é a sensação de estar em paz e satisfeito com aquilo que você tem, sem deixar que a comparação, a ansiedade ou a busca constante por mais roubem a alegria do presente.
0: Meu Deus, assertivo e cirúrgico.
1: Olha o que vem embaixo. Olha. Na Bíblia, o contentamento está muito ligado à confiança em Deus. Aprendi a viver contente em toda e qualquer situação. Filipenses capítulo 4, versículo 11.
0: Então, você vê que justamente o que o tudo possa fortalecer é o 13. Então, meu amigo, que o IA foi assertivo e cirúrgico. Já voltamos.
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0: falou que tem tudo a ver. Agora eu abri aqui e falei, misericórdia, glória a Deus. Vamos lá, Mário, com você.
1: Vamos lá, vamos lá. Primeiro testemunho, Pandinha, pode ir que tá incrível. Vamos lá.
2: Padre, sua bênção. Meu nome é Nayara, eu falo de BH. Queria compartilhar um pouquinho do meu testemunho hoje com vocês. Eu passei por uma fase muito difícil da minha vida há mais ou menos uns 8 anos atrás. Eu vivi 2 relacionamentos muito, muito abusivos e muito tóxicos. A partir daí eu fiquei muito desiludida com a vida. Passei a beber muito. Tive muitas crises de compulsão alimentar gravíssimas que me levaram a ter um... Realmente eu perdi minha autoestima com esse processo. E também perdi a minha avó no meio do processo. Enfim, foi muito difícil. Até chegar num ponto que eu me declarei como uma pessoa agnóstica, muito afastada da fé. E depois de 2 anos nessa situação, né, eu decidi procurar uma psicóloga. Que salvou a minha vida, né? Dali pra frente, tudo parecia ter um dedo de Deus na minha vida. Eu fui tratando ponto por ponto, me afastei de pessoas que me faziam mal, que eu não percebia. E comecei a impor limites pras pessoas. E a partir desses limites, eu percebi quem realmente fazia sentido pra mim. Voltei a fazer atividade física, aprendi a me alimentar. Tudo isso a partir da terapia. Meu processo de cura inicial foi através da terapia. Dali pra frente, eu comecei a curar também o meu corpo, mas a minha mente foi curada em primeiro lugar. E dali, 2 anos depois, eu conheci o meu marido. É uma pessoa de fé, de uma família católica, assim como a minha, né? E ele, de mansinho, me ajudou a recuperar a minha fé. Ele primeiro me chamava pra ir pra missa de domingo, eu ficava meio assim, depois pra fazer novena, rezar terço, e aos poucos eu fui cedendo, sabe? E amando o processo. Eu já tinha feito primeiro eucaristia, crisma, né? Mas nada nessa vida me aproximou tanto de Deus quanto o meu marido. A presença dele, a fé dele é tão imensa que reacendeu a minha. Ele me aproximou de Deus. E Deus não demora, né? Deus capricha. Ele também envia amigos pra gente, que são muito abençoados. No mês, acho que foi mês de abril, você fez um programa que me marcou muito, que falava sobre 20 remédios que não vendem na farmácia. E um desses remédios era que amigos são cura viva. E eu tenho uma grande amiga que com certeza tá te escutando agora, o nome dela é Ana Luísa. E eu queria dizer pra ela que ela é minha cura viva. Eu acho que a gente ter amigo no momento ruim é muito importante. Ter amigo no momento bom é extremamente importante também. Agora, ter o amigo que está contigo no momento bom, no momento ruim e que te aproxima de Deus, isso não tem preço. E a

0: essa pessoa para mim, porque foi ela que me apresentou o seu programa. E de lá para cá, tudo na minha vida gira em torno de Deus. Eu tenho muito mais vontade de procurar a palavra, de ler a Bíblia, de orar. E a Ana é essa pessoa que me aproximou do programa. Essa é uma forma de homenageá-la aqui, mandar um abraço e dizer que eu a amo muito. Muito obrigada por ter me abençoado, me apresentando o programa, Aninha. E eu te amo muito e nós somos vitoriosas pelo sangue de Jesus.
1: Bom, mineira, né? BH. Nayara
2: Ataíde, padre. O que eu achei mais incrível é que o senhor acabou de falar, a alegria do Senhor é a nossa força, e o marido dela que reacendeu essa fé dentro dela chama Esdras, é o Esdras Ataíde, e essa amiga que apresentou o programa é a Ana Luísa Rezende. Então, Nayara, o Esdras e a Ana Luísa, que estejam sempre com Deus.
1: Não, pessoal que não entende Esdras, Neemias, porque quem não leu a Bíblia não vai entender, Mário, tá? Então, onde ia tirar Neemias tem justamente Esdras, tá?
2: Isso.
1: Então, por isso que...
2: Porque foi um momento ali no Neemias capítulo 8, era um momento que o povo estava muito triste, os babilônios tinham invadido Jerusalém, tinham quebrado as muralhas, tinham levado tudo embora, levado as pessoas cativas, estava todo mundo muito para baixo, e o Neemias e o Esdras começaram a pegar as escrituras e começaram a ler para as pessoas, para animar as pessoas, e as pessoas começaram a se emocionar muito, começaram a chorar, muitas delas começaram a chorar, ou por não ter seguido os ensinamentos, por alguma razão o pessoal começou a chorar, e aí o Esdras e o Neemias falaram: não, hoje não é um dia para vocês ficarem tristes, hoje é um dia consagrado ao Senhor. Então vão para suas casas, repartam comida com quem vocês não têm, repartam bebida com quem vocês não têm, e vamos fazer uma festa, porque a alegria do Senhor é esta, porque a alegria do Senhor é a nossa força.
1: Eu vejo o poder da palavra de Deus. E a amiga Ana
2: Luísa Rezende. Ana Luísa Rezende.
1: Parabéns, Ana. Deve estar nos ouvindo agora. Deus te abençoe e te proteja. Acredite, ou melhor, creia mais forte. Acreditar, até o demônio acredita. E querer jamais. O que nós vamos levar dessa vida é isso. O resto é no cemitério. Mário Pandia, vocês veem caminhão de mudança?
2: Não, no velório não tem caminhão de mudança.
3: Esses dias, o velório, eu falei até aqui no programa. Não tem, não.
1: Tem, pode ter o carrinho para carregar coisas, tá? Carrinho, tá? O caixão, muitas vezes a pessoa não consegue levar. Mas não tem. Agora, o que nós vamos levar é isso. Tenha certeza, é isso que nós vamos levar. Esse é o tesouro que Jesus falou: ajuntei esse tesouro no céu e não na terra. Feliz aquele que entende o que eu estou falando. Eu sou vitorioso pelo sangue de Jesus.
4: Eu sou vitorioso pelo sangue de Jesus.
1: Mara, é com vocês, olha aí.
2: Vamos lá, padre.
5: Bom, eu acabei tendo que voltar e dar esse testemunho agora através de um áudio, porque eu tinha escrito, tinha acabado de chegar e acabei escrevendo, mas terminei de ouvir a oração agora e aí eu voltei a chorar novamente, porque me emocionou demais a palavra que o padre acabou falando, né? E é muito difícil assim pra mim, que tenho tentado cada vez mais, né, melhorar, tenho buscado cada vez mais a Deus, e é incrível como que essa busca a Deus também fez com que as adversidades, as barreiras viessem, sabe? Eu não tô desistindo, não passo pela minha cabeça, mas é bem difícil algumas coisas na vida, só que quando você sente o amor de Deus, tudo melhora. Eu há um tempo atrás não acreditava tanto no padre, não acreditava em padre, não acreditava em igreja, não tinha uma fé, minimamente assim, e aí tantas coisas aconteceram na minha vida, e hoje eu posso agradecer a Deus. De repente acontece um pneu furo, eu falo: meu, alguma coisa ia acontecer se não tivesse acontecido isso, foi Deus. Então agora eu coloco tudo na minha vida, eu coloco Deus, e primeiro ele, sempre ele, né, porque ele é, eu não sou. Ele pode me permitir vir a ser em algum momento, mas o testemunho foi uma coisa rápida, né? Eu escrevi até uma carta pra pessoa que acabou me atrapalhando, um bilhetinho, e pra todo mundo se apegar em Deus, acreditar em Deus, não desistir, entender que é um processo, é um tempo. Eu amo Jesus, assim, grandemente, e vocês são pessoas abençoadas aqui na Terra, que não fazem ideia do bem que vocês fazem. Que todos estejam em paz e não desistam. Deus nos ama.
1: Qual o nome dele, Mário?
2: Guilherme Leite de Oliveira Lima, de Osasco, São Paulo. Padre, foi incrível porque ele comentou que tinha escrito uma cartinha para nós e na cartinha ele contava o seguinte: ele foi num local e um motorista fechou o carro dele e saiu. E ele teve muito problema, muito trabalho para conseguir sair com o carro dele, porque o carro parou atrás e não tava nem aí. E ele falou que ele ficou com muita raiva, padre. Ele ficou com muita raiva, saiu do carro pronto para procurar a pessoa para arrumar uma confusão. Mas de repente ele lembrou do programa, respirou fundo, pensou em Deus e ele deixou um bilhetinho super educado para a pessoa não fazer mais isso. Ainda deixou lá um Deus abençoe a sua vida, não faça mais isso. E falou que quando ele lembrou do programa, ele lembrou de Deus na vida dele, ele mudou, transformou na hora e depois ele mandou esse áudio pra gente, Padre Guilherme.
1: Guilherme, isso é unção e inteligência emocional, tá? Porque no mundo de hoje, sabe quantas pessoas acabam morrendo ou B.O.s acontece?
2: Sim.
1: Porque as pessoas não têm essa inteligência emocional, né? Não sabe por quê. Tem pessoas que são folgadas, fazem isso, mas você não sabe o que o outro está passando. E aí gera o problema. Então, olha, é unção.
2: Ô, padre, eu sei que o horário já estourou, mas a gente podia colocar o último, padre?
1: Eu ia falar, nossa senhora, eu ia falar a mesma coisa. Eu ia falar, gente, não, me veio muito forte. Só que o último tá em vermelho aqui, né?
2: Isso. Quer dizer,
1: é assim, gente, quando o Mário manda pra mim, vermelho significa menos é mais, né? Vamos lá.
6: Padre, um testemunho. Tô me preparando, né? Pra fazer a prova da polícia, que vai ser dia 20 de setembro, agora desse ano. E realmente, não tá sendo fácil. Todos os dias eu tô estudando e não tá sendo fácil. E ontem à noite, eu cheguei em casa e sempre quando eu chego eu estudo. Ontem eu não estudei. Eu cheguei e não estudei. E veio um pensamento na minha cabeça assim, para com isso, não vai dar em nada. Você vai continuar fazendo e não vai dar em nada. E eu não estudei. E fiquei com aquilo na cabeça. E hoje de manhã no rádio, Deus colocou pelo padre, né? Ele falou, não desanima. Coragem, eu estou contigo. E isso me emocionou bastante. E só de saber que Deus está comigo, que Deus tem um propósito na minha vida, eu fico muito feliz. E obrigado por ser essa formiguinha de Jesus que nos leva cada dia mais perto de Deus. Somos vitoriosos no sangue de Jesus. E obrigado por tudo, viu? E abraço, fica com Deus.
1: Tô com o teu nome aqui, o Mário passou, tá? É dia 20, é domingo, né? Dia 20 é domingo, estaremos orando e vai na fé.
2: Nossa, padre, foi isso que eu escrevi pra ele. Foi essa frase exatamente que eu escrevi pra ele. Falei, vai na fé.
1: Eu ia falar, já deu certo, eu falei, não, vai na fé. Porque vocês não têm noção que Deus vai me usar após o intervalo. Aí, de novo eu falo, a importância da fusão agora, hein? Desde ontem, quem perdeu, por favor, acompanha a coroa de São Miguel Arcanjo. E quem já acompanhou, se prepare. Já voltamos.

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charity. E eu tenho a honra, agora entendi por que essa fusão com a coroa angélica. O texto de São Miguel, você pode chamar coroa angélica, texto de São Miguel, rosário de São Miguel, porque quem reza tem esse privilégio de ter uma escolta. Amados, não apenas o anjo da guarda, tá? Nos momentos mais difíceis, você terá um anjo de cada coro celeste. Cada coro celeste. Serafins,

Querubins, gente, eles são gigantes. Literalmente, são enormes. Palavra de Deus, leia. É, se eu tenho quase 2 metros, o meu tem. Eu tô falando do meu anjo da guarda, tá? 4,5. Mas eles são enormes. Enormes. Palavra de Deus. Esquece o que muitas vezes a gente vê em desenhinhos, anjinhos, fosse. Esquece, aquilo é. Não é o real da palavra de Deus, eles são enormes. E com alguns com 2, 4, 6 asas, serafins. O que fez o profeta Isaías a ter a coragem de profetizar foi um anjo que levou, um querubim que levou Atenas com a brasa ardente e tocou na boca dele. Serafins, querubins, tronos, dominações, potestades, virtudes, principados, arcanjos e o nosso anjo da guarda. Não posso esquecer que, infelizmente, exceto serafins, Lúcifer, que era antes do que o príncipe da milícia celeste, hoje é São Miguel Arcanjo, ele levou 1/3 dos anjos, tá? Com ele. Se rebelaram. Chamamos e os são demônios. Infelizmente, para eles não há mais volta. Que eles têm total consciência do que eles fizeram. Estamos orando contra a dúvida. E uma das maiores sabotagens diabólicas é justamente a dúvida. Porque ele sabe que através da dúvida elimina a sua fé. Justamente o antônimo da fé é a dúvida. Mas o Senhor diz: a maior derrota do inimigo é a intimidade. E é o que ele quer que eu leve vocês. Leve-os a mim. Leve-os a mim. Foi só o que o Senhor quer. Disse para mim: leve-os a mim. E eu peço ajuda agora aos coros angélicos, todos que estamos rezando na quarentena, que nos ajudem a ir até o colo de Jesus. Só que agora, preste bem atenção. Geralmente, quando eu faço o colo de Jesus, a gente vai com a idade máxima de 5 anos. É proibido entrar no jardim com a idade atual, só como criança. Hoje o Senhor quer que entremos como estamos agora. Muitos estão, literalmente, eu estou falando, sujos. E aqui é pureza, tá? Sujos, contaminados. Sabe quando você vai numa festa e você lá, para poder entrar, você tem que estar com a roupa apropriada? Nós não estamos. Estamos sujos. O mundo tem nos sujado. Minha querida Gabriela, que está acompanhando agora, muitas vezes ela chama o Satanás de o encardido, porque é isso que ele faz. Ele quer nos sujar. Sujar. Sujar nossa mente, sujar nosso coração. E nos tirar a confiança em Deus. E nesse momento, gente, vocês não têm noção do que Deus está fazendo. Ele só quer que eu faça isso. Estou na capela, vou descrever para vocês. Quem acompanhou a coroa, que vai ter que acompanhar a coroa, sabe o lugar que estou. Eu estou impondo as minhas mãos agora. E eu peço que você coloque as suas mãos, suas próprias mãos, na cabeça. Isso mesmo, suas próprias mãos na cabeça. Se desmanchar o cabelo, não se preocupa, penteia depois. Coloque as mãos, as duas, no topo da cabeça. Pai Celestial, em nome do Senhor Jesus, esta é a palavra que eu peço agora. Eu peço nesse momento, batiza no teu Espírito Santo. Em nome do Senhor Jesus eu peço. Senhor, a palavra é essa: batiza, Senhor,

0: Que não sei se vocês sabem, em grego, a palavra batizar é mergulhar. E preste atenção no arrepio que você está sentindo agora. Senhor, eu peço nesse momento um batismo no teu Santo Espírito, Senhor. Derrama o teu poder. Isso mesmo, derrama toda a unção e poder sobre essa pessoa agora. E lava, Senhor, mas lava, purifica. O que eu não posso fazer, Senhor, quem está atuando agora é o Espírito Santo de Deus. Eu sou apenas formiguinha, mas que honra poder estar aqui como sacerdote, em persona Cristo, na pessoa de Cristo. E obrigado, Senhor, pelo que está acontecendo agora. Reaviva o batismo dessa pessoa. Reaviva a fé dessa pessoa. Porque assim as dúvidas não resistirão. Obrigado, Senhor, porque ao pedir esse batismo, o Senhor nos lava, o Senhor nos purifica, o Senhor nos santifica. Uau, que lindo! Nos lava, nos purifica e nos santifica. E obrigado, Senhor, porque somos tudo isso acontecendo pelo teu sangue. Porque somos mergulhados no sangue de Jesus. Obrigado, Senhor Jesus, esse sangue que cura, que lava, liberta, que equilibra e que dá contentamento. Tema de amanhã. Termino agradecendo a Deus, o Senhor derramando o óleo do contentamento. Vou ler para vocês depois, profeta Isaías. Uau, é o óleo da alegria, o óleo da alegria. O Senhor derramando sobre sua cabeça o bálsamo da alegria. Perceba o calor. Nossa, meus pés são enormes, tá? 47, mas parece que eu tô pisando em brasa. O Senhor esquentando, derramando unção. Eu só preciso que você diga assim comigo: Jesus,
1: Jesus,
0: eu sou teu.
1: Eu sou teu.
2: Eu te mulher, amo, Jesus.
0: E você no tua, tá? Mais uma vez: Jesus,
1: Jesus,
2: Jesus,
0: eu sou teu.
1: Eu sou teu.
0: Mais uma vez: Jesus,
1: Jesus,
0: eu sou teu.
1: Eu sou teu.
0: Jesus. Guardem bem o que eu estou falando. Não se preocupe, porque nós pertencemos a Deus. Ele sabe das nossas necessidades, Ele sabe das nossas dificuldades, porque nós pertencemos a Ele e nos declaramos a Ele.
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0: De novo, Jesus, eu sou teu.
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0: Aí ele quer complete. Jesus, a minha casa é tua.
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0: Jesus, o meu trabalho é teu.
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0: Você que está desempregado, por favor, coloque da fé. Jesus, meu trabalho é teu.
1: Jesus, o meu trabalho é teu.
0: E por fim, Jesus, a minha família é tua.
1: Jesus,

0: a sensação que você tem de contentamento é essa. É que eu abri os olhos e vi o horário. 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
1: 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Eu sei.
0: Perto daquilo que vem.

0: Haja sorte. Glória a Deus. Intervalo. 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

0: e abençoar e santificar e exorcizar essa água. Que programa hoje, Senhor, que oração hoje, em nome do Pai, do Filho e do Espírito Santo, amém. Não deixe de acompanhar a coroa de São Miguel Arcanjo hoje, quem não fez. E Jesus, eu te amo.
1: Jesus, eu te amo.
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16: Muito obrigada pela escuta, pela companhia. Bom dia, meu amigo. Bom dia, minha amiga. Tá tudo certo? Tá tudo bem? Espero que sim. Manhã de quarta-feira, chegamos no meio da semana. Hoje 16 de setembro de 2026 e a gente já atravessou a primeira metade do mês. E talvez seja um bom momento para poder parar por alguns segundos e pensar como você tem vivido os seus dias. Já dizia a mensagem pro Diana ser feliz, viu? A felicidade nem sempre está em ter uma vida sem problemas. Muitas vezes ela está na capacidade de reconhecer em meio a tudo que acontece aquilo que já temos para poder agradecer. Então, quando a gente passa tempo demais reclamando, olhando somente para o que falta ou para aquilo que não saiu como esperávamos, a gente corre o risco, sabe do quê? De não perceber as pequenas bênçãos que estão acontecendo bem diante dos nossos olhos. É um bom momento para você refletir sobre isso, viu? Desejo para você, amigo, amiga, uma excelente e abençoada quarta-feira, que seja produtiva, alegre, muito feliz. Você acompanha por aqui o nosso programa Manhã de Bênçãos, recheado de atrações. Lembra você que tem muita coisa para acontecer ao longo dessa manhã. E já reforço, dentro dessa hora tem aquela receita prática e gostosa. Para esta quarta-feira, vou compartilhar com você a receita de um fricassê de frango cremoso. A gente chega a ficar com água na boca, pensa que delícia. Saindo aquela fumacinha, com esse tempo friozinho, ai, é tudo de bom. Então já separa papel e caneta, deixa tudo ok, porque essa será a nossa receita do quadro Bom Apetite de hoje. Sabe o que tem também? Informações direto da redação, João Xavier chega trazendo aí os detalhes pra você. Tem também bate-papo,

Bem claro a sua participação, eu fico aqui aguardando. Pode entrar em contato com a gente, aproveitar o espaço para mandar o seu abraço e desejar seu bom dia. Não sabe o nosso WhatsApp? Já digo para você, salva aí. DDD 32988976570. E eu fico aqui aguardando. Só não se esqueça de se identificar, hein? Coloca seu nome, seu bairro ou a cidade de onde estiver falando para que a gente possa mandar aquele abraço de urso, aquele bem apertado e quentinho. 97, bom dia.

0: Roupa Nova e a Canção Cristina. 9:10. Ótimo dia para você aí do outro lado, acompanhando o nosso Manhã de Bênçãos. Para você que não me conhece, muito prazer. Sou Priscila Bahia, sua companhia, mas pode me chamar de Pri Bahia. E nós vamos continuar juntos nessa manhã com muita coisa legal. Lembra você que às 10 horas tem Experiência de Deus com Padre Reginaldo Manzotti. Logo depois você fica bem informado e acompanha, portanto, as informações da Igreja Católica em Destaque no Jornal Boa Nova. Ou seja, o nosso programa e toda a nossa programação é recheada, viu? Pode ficar atento e acompanhando aí atentamente a nossa programação, você fica por dentro de tudo. Manhã de quarta-feira, aí chega aquele momento especial.
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0: E aquela oportunidade incrível de esclarecer dúvidas religiosas, o padre José Maurício sempre participa aqui com a gente, esclarecendo a sua dúvida. Por isso é tão importante você participar com a gente. Daqui a pouco nós vamos explicar como você faz para poder participar desse quadro que é um sucesso. Mas, primeiro, vou receber aqui ele, João. Oi, João, bom dia.
2: Oi, Pri, bom dia.
0: Tudo certinho?
2: Tudo certinho com você.
0: Graças a Deus, tudo certo. Bora para mais um quadro, João?
2: Bora. Bom dia, Padre José Maurício. A pergunta de hoje é de um ouvinte que não quis se identificar. E ele pergunta o seguinte: de acordo com o Antigo Testamento, ou o Primeiro Testamento, Israel continua sendo hoje o povo eleito de Deus? O senhor poderia explicar para nós essa pergunta?
0: Vamos acompanhar então.
2: Vamos lá.
3: Bom dia, João. Bom dia, Priscila.
2: Bom dia.
3: Um abraço fraterno a todos os nossos irmãos e irmãs que nos acompanham, né, nesta manhã, né? Essa pergunta é muito pertinente para os dias de hoje, que a gente ouve falar muito de Israel, né? Fala de faixa de Gaza, fala disso e daquilo. Muitas vezes a gente não tem clareza de que nós estamos falando, né? E no livro Religião Também Se Aprende, no volume 5, de autoria, e no caso esse volume do padre João McDowell, do jesuíta, então ele responde essa pergunta com muita propriedade. Então eu vou seguir também esta reflexão dele, né, que é pertinente, como eu já disse, para nós nos dias de hoje. Ele diz o seguinte: para entender a minha resposta, é preciso ter presente que não me situo no plano político, mas religioso. Quando falo de Israel, não se trata do país que ocupa hoje parte da antiga Palestina. Retiro o meu destino do povo judeu, formado pelos descendentes de Abraão, Isaac, Jacó, que vive atualmente tanto no Estado de Israel como em muitos outros países, inclusive no Brasil. Segundo a Bíblia, Deus escolheu Israel entre todas as nações da terra para revelar nele, por ele, o seu plano de salvação da humanidade. Fez com ele uma aliança por meio de Moisés, confiou-lhe seus mandamentos e o colocou sob sua proteção especial. A história do amor de Deus por Israel está contada nos livros do Antigo Testamento, ou como nós podemos falar hoje, o Primeiro Testamento. Apesar das infidelidades do seu povo, Deus manteve a promessa de libertá-lo um dia de todos os inimigos. Mas quando chegou o tempo da salvação definitiva, a maioria dos judeus não reconheceu Jesus como o Messias. Falando justamente desta rejeição de Jesus pelo povo escolhido, São Paulo explica que Deus não retira os seus dons nem o convite que fez. De sua parte, não anulou a aliança com Israel. O povo judeu continua sendo amado de modo especial por Deus, que se comprometeu com Abraão e sua descendência para sempre. Por isso, a Igreja espera que um dia, que só Deus conhece, os judeus, junto com todos os povos, invocarão o Senhor Jesus Cristo como Salvador. De fato, a nova aliança selada com o sangue de Jesus deve estender a salvação a todos os povos. Os cristãos são filhos de Abraão, quanto à fé, e herdeiros da promessa que Deus lhe fez e que se realizou plenamente em Jesus Cristo. O novo povo de Deus é a Igreja, formada por todos os que creem em Jesus Cristo. A nova aliança fundada na encarnação, morte e ressurreição do Filho de Deus é eterna e universal, comunicando ao povo fiel o dom da própria vida divina, mas não prescinde da antiga. É o seu aprofundamento e alargamento. A Igreja prolonga a mesma história da salvação. Está em continuidade com o povo de Israel. Foi por meio dele que recebemos a revelação do Antigo Testamento, os escritos dos profetas, as orações dos salmos, que formaram a consciência religiosa de Jesus e continuam a alimentar a nossa fé. Jesus não veio abolir a lei dada por Deus através de Moisés, mas lhe conferir o seu sentido pleno como lei do amor e do perdão. Resumindo, né, Israel não foi rejeitado por Deus, mas o papel singular que tinha na história da salvação como povo eleito passou à Igreja, comunidade da nova aliança. Então, irmãos e irmãs, Priscila, João, fica aí esta resposta tão importante para a compreensão

0: né, da nossa fé, no sentido de continuidade ao povo de Israel, povo amado e eleito por Deus no primeiro momento, e cuja plenitude aconteceu na pessoa de Jesus, a quem nós seguimos, a quem, em quem professamos a nossa fé, através da nossa vida cotidiana, de tudo aquilo que nós celebramos, refletimos e vivemos, né? E que a nossa vida cristã, como seguidores de Jesus Cristo, em continuidade desse povo, né? Ou em continuidade ao povo de Israel, possamos cada vez mais fomentar entre nós o cuidado, o respeito, o amor, a solidariedade, a fraternidade, né? E para assim nós testemunharmos com a nossa vida a alegria do evangelho, né? Em meio a tantas coisas que nos acontecem, sobretudo nesses últimos tempos de guerra, de ódio, de tantas outras coisas. Então temos que aprender a viver uma vida em continuidade da fé que nós recebemos dos nossos antepassados, em que Jesus Cristo se tornou carne, realidade plena para todos nós, para que nós continuemos nos alimentando dessa fé e a testemunhando em palavras e ações em nosso cotidiano de vida. Mais uma vez, irmãos e irmãs, obrigado pela audiência nesta manhã. Obrigado a vocês, Priscila e João. Que Deus continue nos abençoando sob a intercessão de Nossa Senhora. Ontem foi dia de Nossa Senhora da Soledade, Nossa Senhora das Dores, Nossa Senhora da Piedade, né? Padroeira do nosso estado de Minas Gerais. Que Maria continue intercedendo por nós para que, na fidelidade do seu filho Jesus, consigamos superar a realidade dos nossos sofrimentos, sobretudo nesse tempo em que estamos também nos preparando para dar o nosso voto, né? Que esse exercício de cidadania possa ser uma maneira de pensarmos uma sociedade cada vez mais fraterna, amorosa e cuidadora, né? Da mesma forma que, pela fé em Jesus Cristo, somos o povo que continua a fé de Israel, recebida lá no passado, que a gente também politicamente possa ser sinal, né, desta unidade, desse amor, dessa partilha de vida tão necessária para os dias de hoje. Nossa Senhora da Piedade, interceda por nós. Rogai por nós, Santa Mãe de Deus, para que sejamos dignos das promessas de Cristo. Amém. Um abraço a todos e todas.
1: Grande abraço, Padre José Maurício. Muito obrigada mais uma vez por participar com a gente e esclarecer aqui a dúvida do nosso amigo ouvinte que participou com a gente, né, João?
2: Isso mesmo, Pri. Foi muito esclarecedor. Muito obrigado, Padre José Maurício. E também, gente, para lembrar, caso você tenha alguma dúvida ou questionamento sobre a igreja, sobre a religião católica, você pode mandar para nós no nosso WhatsApp 32988976570. É importante você se identificar, mas caso você não queira, não tem problema. E reforçando também uma outra coisa, nós sempre fazemos a triagem apenas durante o período da manhã no programa
1: Nosso Manhã de Bênçãos, né?
2: Nosso Manhã de Bênçãos. Então é sempre importante você encaminhar a sua dúvida para o nosso número 32988976570.
1: Exatamente. Então fique à vontade para poder participar com a gente durante o nosso programa Manhã de Bênçãos, para que a gente tenha um melhor controle. Na próxima quarta-feira o quadro está de volta e aí o padre vai estar esclarecendo mais uma dúvida, né, João?
2: Isso mesmo, Pri.
1: E daqui a pouco você volta com a gente.
2: Isso.
1: Então tá combinado. Até já.
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4: 9 horas e 23 minutos. Semana do Cinema termina hoje em todo o país. As informações com João Xavier.
5: Para que você, que é muito cinéfilo e gosta muito de cinema, fique atento que hoje é o último dia da Semana Nacional do Cinema em todo o país e em Juiz de Fora. Todos os cinemas aqui de Juiz de Fora e região estão com preços populares a partir de R$10, tanto para filmes nacionais e filmes internacionais. As sessões, que começam até às 4h59 da tarde, possuem o valor de R$10 fixos, e a partir de 5 horas em diante, os valores são de R$12. Também há preços promocionais para adquirir pipoca, refrigerante, bebida e bomboniere. A programação completa dos cinemas de Juiz de Fora já está disponível em nosso site radiocatedraljf.com.br. João Xavier, direto da redação.
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4: Sem dúvida alguma, sua manhã mais alegre, divertida, especial e abençoada, aqui em 102.3, 9 horas e 25 minutos. João, acabei de dar aquela olhadinha rápida. Tem um solzinho, meio tímido, mas chegando, né?
5: Sim, tem um solzinho ali tímido, tá chegando. Tá um pouquinho friozinho? Tá, mas dá pra aquecer um pouquinho hoje de manhã.
4: É verdade. Quando o solzinho sai, ai, é uma alegria.
5: Nossa, uma maravilha. Ainda mais que esse período chuvoso que a gente tá enfrentando ao longo desses dias.
4: É sim. E as roupas, eu não sei se você já teve essa percepção. Quando a gente lava a roupa, a gente gosta muito de um solzinho pra poder secar o quanto antes. Sim. Porque quando fica, né, com esses dias chuvosos assim, a sensação que tem é que a roupa, a gente não sabe se ela tá molhada, se ela tá úmida, se é pra recolher, se é pra deixar mais alguns dias. Sempre fica essa dúvida, né?
5: Isso, tanto que de tanto tá frio, frio, frio, que as roupas estão muito geladas, você fica naquela dúvida. E aí, capaz de a roupa já estar seca e você ficar naquele prejuízo.
4: Exatamente. Então vamos aproveitar esse diazinho que está apenas começando, que seja, portanto, uma quarta-feira abençoada para todos nós. E você volta daqui a pouco, né, João?
5: Isso mesmo, volto daqui a pouco com o Jornal Boa Nova.
4: Exatamente. A gente aguarda você, João. Bom trabalho e até daqui a pouco.
5: Até daqui a pouco, Pri. Bom trabalho.
4: Obrigada. 9 horas e 26 minutos. 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
4: 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Bom dia para você.

Engenheiros do Havaí, 9:36. Vamos de beijos e abraços, já agradecendo a você que tira esse tempinho para participar, para interagir com a gente. Um abraço apertado para Marilda, ela é de Cachoeirinha e tá pedindo para mandar os parabéns para sua cunhada Flaviana, que hoje está completando mais um ano de vida, pedindo que Deus abençoe sempre, ilumine os seus caminhos. Parabéns, Flaviana, tudo de bom, saúde, paz, alegrias, que Deus siga te cobrindo com ricas bênçãos. É o que deseja

0: A Marilda e todos nós aqui da rádio, um grande abraço, tá bom? A Zenilda tá lá em Petrópolis, em Pedro do Rio, deixando seu bom dia, acompanhado de uma imagem linda do seu jardim. Tá perguntando como que estão as coisas aqui em Juiz de Fora, se choveu bastante. Ontem na minha região caiu uma chuva daquelas, mas graças a Deus, a informação que temos é que tá tudo sob controle e que Deus continue aí nos guardando, né, de todas as coisas. Um grande abraço para você, Zenilda, e a todos aí de Petrópolis também, em Pedro do Rio. A Lena tá em Santa Luzia participando com a gente. Um iluminado dia para você, Lena. Obrigada pela companhia. O cantor Neguinho, ele é de Petrópolis, em Três Rios, e deseja para todos nós um dia abençoado, para toda a equipe e todos os ouvintes. Para você também, um grande abraço. A Lucimar é do bairro Eldorado, sempre tirando esse tempinho para participar com a gente. Lu, um beijo, bom trabalho e obrigada pela companhia. De Belmiro Braga tem a participação da Márcia Toches, uma amiga colaboradora, desejando uma terça-feira abençoada para todos nós. Que assim seja, abraço de urso, Márcia. Também tá por aqui a Cláudia, ela é de Olaria. Ela tá dizendo que levanta sempre, faz as suas orações e já liga na Rádio Catedral. Coisa boa. Tá deixando um abraço para mim, pro João, pra Roberta, que está de férias. Muito obrigada, Cláudia. Um grande abraço e agradeço de coração pela escuta e pela companhia, tá bom? Daqui a pouco tem mais beijos e abraços. Se você ainda não participou, nosso WhatsApp fica à sua disposição. Já salva aí, DDD 329-8897-6570. E eu fico aqui aguardando a sua participação, tá? Daqui a pouco tem a nossa receita de hoje. Já separa papel e caneta aí. Logo após o nosso apoio cultural, já volto trazendo o nosso bom apetite.
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0: Vamos à nossa receita de hoje. Para esta quarta-feira, nós temos aqui a receita de um fricassé de frango cremoso. E o que você vai precisar? Para o creme, uma lata de milho verde escorrido, uma caixa de creme de leite, um copo de requeijão cremoso, uma xícara de leite, uma colher de sopa de amido de milho, sal e pimenta do reino a gosto. Para o frango, 2 peitos de frango cozidos e desfiados, uma cebola picada, 2 dentes de alho amassados, 2 colheres de sopa de azeite, meia xícara de molho de tomate, sal e temperos a gosto. Você pode usar aí páprica, orégano, pimenta do reino, enfim, o que você mais gostar e tiver em casa, tá? Para a montagem, você vai precisar também de 200 gramas de mussarela ralada e 100 gramas de batata palha. Então, estes são os ingredientes da nossa receita de hoje, um fricassê de frango cremoso. Pensa na delícia! Eu vou repetir os ingredientes para você que não conseguiu anotar. Para o creme, você vai precisar de uma lata de milho verde, uma caixa de creme de leite, um copo de requeijão cremoso, uma xícara de leite, uma colher de sopa de amido de milho, sal e pimenta do reino a gosto. Para o frango, dois peitos de frango cozidos e desfiados, uma cebola picada, dois dentes de alho amassados, duas colheres de sopa de azeite, meia xícara de molho de tomate, sal e temperos a gosto. Você pode usar páprica, orégano, pimenta do reino, por exemplo, mas claro, você pode ficar à vontade também para colocar o tempero que quiser. Para a montagem, 200 gramas de mussarela ralada e 100 gramas de batata palha. Vamos colocar a mão na massa? Vamos preparar o nosso fricassê? Então bora lá! No liquidificador, você vai bater o milho verde, o creme de leite e o requeijão, mais o leite e o amido de milho. Bate tudo isso até obter aí um creme homogêneo. Tempere com sal e pimenta do reino a gosto e reserve essa mistura. Em uma panela grande, você vai aquecer o azeite, vai refogar a cebola e o alho até dourarem. Então vai adicionar o frango já desfiado, misture bem, acrescente o molho de tomate e os temperos, mexendo até o frango absorver aí os sabores, tá? Agora em uma assadeira, você vai espalhar o frango refogado, vai cobrir com creme de milho batido, vai polvilhar a mussarela ralada por cima e vai levar ao forno pré-aquecido a 180 graus por cerca de 20 minutos. Ou até gratinar, tá? Retire depois desse tempo do forno e finalize com batata palha por cima. Depois é só servir quentinho, tá? E aí, correr pro abraço. Bom apetite. Gente, isso é bom demais da conta. Fricassê de frango cremoso é a nossa receita de hoje do quadro Bom Apetite. Coloque em prática, hein? Prepare e depois conta pra gente. Eu amo saber que você, do outro lado, preparou alguma das receitas do nosso Bom Apetite. Vou ficar aguardando, tá? Lembrando, pra você que tá chegando agora, gostou da receita, mas não conseguiu anotar, você pode fazer o seguinte. Pode acessar o nosso site www.radiocatedraljf.com.br. radiocatedraljf.com.br. Esse é o nosso site. Você pode acessar pra poder conferir de pertinho aí todos os detalhes. Fica lá tudo certinho, claro, além da foto e o resultado final. E o mesmo acontece em nosso Instagram, @radiocatedraljf. Se você ainda não segue, não acompanha, é uma dica. Bora seguir e acompanhar para você ficar por dentro de tudo, tá? Nosso quadro Bom Apetite vai chegando ao fim, agora volta amanhã às 9h40 com mais uma receita bem prática e gostosa.
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0: 15 minutinhos faltando para as 10 da manhã. Abraço forte para Glorinha, ligada com a gente na comunidade da Colônia de São Firmino. Ela deixa um abraço para o seu neto Miguel Otávio, que hoje está completando seus 10 aninhos de vida. Claro que toda a família se junta para poder abraçá-lo no dia de hoje. O Paulo Roberto, seu pai, a mãe Fabíola, a irmã Maria Luísa, o avô Luiz Antônio e também a avó Glorinha. Então, parabéns para você, Miguel Otávio. Tudo de bom, que Deus te cubra com ricas bênçãos e te conceda aí muitos anos de vida com saúde, paz e tudo que há de bom nesse mundo, tá? Um beijo para você, príncipe. Beijo também para Glorinha, que tá sempre acompanhando a nossa programação. A Tiane de Três Ilhas deseja uma ótima quarta-feira para todo mundo e parabeniza a Ana Cristina e a Karine. Parabéns, Ana Cristina. Parabéns, Karine. Muitos anos de vida com tudo que é de bom nesse mundo. Deus as abençoe. Beijo pra você, Tiane. Tem também a Aparecida, não consegui ouvir o áudio, mas já identifiquei aqui. A Aparecida de São José do Vale do Rio Preto, ligadinha com a gente. Um abraço forte pra você. Ótima e abençoada quarta-feira. Valeu pela companhia, tá bom? E para você aí do outro lado, que acompanha também sempre o nosso programa, fica aquele abraço forte, o nosso carinho e a nossa gratidão por você sintonizar sempre a nossa programação. É uma alegria para nós saber que você está aí do outro lado curtindo e acompanhando o nosso Manhã de Bênçãos nesta quarta-feira.

0: Chegou por aqui quem tava faltando. Oi, Oséias, bom dia.
1: Olá, Priscila, bom dia aos nossos ouvintes. Como é que tá? Tudo tranquila?
0: Na santa paz, e você tá bem?
1: Graças a Deus, na mais perfeita ordem.
0: Graças a Deus. Passamos do meio do mês de setembro, hoje é 16. Faltam isso. 11 dias para o nosso show de prêmios.
1: É isso mesmo, e ó, tá chegando e as pessoas estão aí comprando, adquirindo as cartelas. E todo mundo na expectativa de levar para casa um prêmio maravilhoso, não é?
0: Com certeza, são os melhores, né, Oséias?
1: Muito bom.
0: Vamos dar uma passadinha rápida para quem tá ligado com a gente acompanhar? Ó, para você que não sabe, nós teremos panela de pressão elétrica.
1: Teremos aí aspirador de pó.
0: Também air fry.
1: Um celular, um smartphone.
0: Também micro-ondas.
1: Ainda um kit de facas para churrasco, né?
0: Isso. E para quem não tá sabendo mesmo, se liga, porque para fechar as 10 rodadas, nós teremos uma TV de 43 polegadas. Top
1: isso
0: demais,
1: aí,
0: né?
1: Muito bom. No prêmio extra, uma geladeira Defrost. E no Estrinha, o Priscila.
0: Um fogão quatro bocas.
1: Muito bom. Olha, se você quer ir para casa com fogão novinho, zerinho, uma vez que o seu já tá capenga, né? Né, Priscila?
0: É, se tiver capenga já tá na hora de trocar, né?
1: Na hora de trocar. Então, olha, dia 27 estaremos na paróquia Nossa Senhora das Dores, bairro Grama, onde os amigos lá estarão abrindo os portões às 11 da manhã e o início do show se dará às 13 horas.
0: Isso. Então se liga aí, tá? Os portões serão abertos às 11 horas e o início do show de prêmios às 13 horas, uma hora da tarde.
1: Isso aí, as pessoas devem ir com a canetinha lá na mão, não é isso? Uma prancheta. Teremos lá um espaço bacana, teremos cantina e muita coisa gostosa lá para se deliciar, não é?
0: É verdade. Aproveitar para poder também fazer aquele lanchinho gostoso.
1: Muito bom. Bom, os pontos de venda. As cartelas estão sendo vendidas em vários locais. Aqui na emissora, na rua Dom Silvério 461, é ponto de venda.
0: Mercado Sacolão da Economia, na rua Porto das Flores, 457, no bairro Santa Luzia.
1: Paróquia São Mateus também é ponto de venda.
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0: E isso, tem mais algum ponto?
1: 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É na rua Tomás Gonzaga, número 18. Vai lá, peça aí o seu presente, leva para casa o presente e pega a cartela também.
0: Exatamente. E até aproveitando, um grande abraço pro Senhor Presentes Artigos Religiosos, que também é um patrocinador. A gente aproveita para poder agradecer a todos, né, Oséias?
1: Isso aí, agradecendo os patrocinadores, né? 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
1: Bom, tá dado o recado, né, Priscila? O nosso show de prêmios já é

0: Conhecidíssimo, né? A Fundação Dom Justino José de Santana, que promove esse maravilhoso show de prêmios todos os anos, e você não pode perder. Se você nunca foi, é hora de conhecer, né, Priscila?
1: Com certeza, gente. Quem já foi, já participou, pode dizer bem, é um evento pra lá de especial, memorável, tá? Inclusive, um abraço pra Mary Costa. Ela tá passando, deixando seu bom dia, dizendo que já comprou a sua cartela e já está preparada pra ganhar um desses prêmios mil que tem por aqui. Muito a gente fica bom. Na torcida. Boa sorte pra você, viu, Mary Costa?
0: Isso mesmo. E olha, lembrando que os ônibus estão à disposição, e são eles Filgueiras, Jardim Emaús, também Granjas Triunfo, Vila Montanhesa, Parque Independência. São vários ônibus que dão acesso, o 102, o 101 grama, enfim, são várias opções de ônibus para as pessoas. Ah, mas é longe. Que longe nada. Longe, sabe, é lá em Santa Catarina, que é longe, né, Priscila?
1: É verdade, sem desculpa, hein?
0: É isso mesmo.
1: É logo ali.
0: Logo ali.
1: Vamos aproveitar essa oportunidade, já anota na sua agenda, 27 de setembro, mais um show de prêmios da Rádio Catedral, e boa sorte pra todo mundo, né, Oséias?
0: É, sem ser esse domingo, é o próximo. E com certeza o dia vai estar maravilhoso, né, Priscila?
1: Se Deus quiser.
0: A gente tá vendo descer água, desce água mesmo, porque no dia vai estar aquele sol maravilhoso.
1: Isso.
0: Priscila, um abraço para você, todos aí, um beijo no coração de todos e até amanhã.
1: Até amanhã, Zéias, aquele abraço. 9:53, tá na hora da gente finalizar essa parte do programa, porque já já tem Experiência de Deus com o padre Reginaldo Manzotti. E para encerrar, tem uma música bonita, preparando ainda mais os nossos corações, Jean Valente Guerreiro.

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0: título de Nossa Senhora do Carmo, madrinha da obra evangelizar, é preciso, Nossa Senhora, intercedei por nós. Quero saudar a todos, pois estamos na Quarta Mariana e estamos também na novena de São Pio de Pietreutina, terceiro dia, pedindo, clamando, São Pio de Pietreutina, intercede a Deus por nós em nossas necessidades, não quebre esta novena. É uma novena de muitas graças, todos os anos, são muitos os testemunhos que são dados a partir desta intercessão de tão forte santo São Pio de Pietreutina. Eu quero saudar a todos a partir da Rádio Evangelizar, de onde tudo começa. As rádios irmãs cujos nomes cito neste momento.
1: Vai chover sobre nós, água viva.
0: 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Querido povo de Deus, nós já fizemos hoje a quaresma de São Miguel, correspondente ao dia de hoje, rezando pelos jovens. 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Nós fizemos a novena, a quaresma de São Miguel e hoje nós rezamos pela juventude, pelos teus filhos e netos. Vamos passar esta hora abençoada. Estamos reunidos em nome do Pai, do Filho e do Espírito Santo. Amém. Naquele tempo, disse Jesus, com quem hei de comparar os homens desta geração? Com quem eles se parecem? São como crianças que se sentam nas praças e se dirigem aos colegas dizendo: tocamos flauta para vós e não dançastes. Fizemos lamentações e não chorastes. Pois veio João Batista, que não comia pão nem bebia vinho, e vós disseste: ele está com um demônio. Veio o filho do homem, que come e bebe, e vós dizeis: é um comelão e beberrão, amigo dos publicanos e dos pecadores. Mas a sabedoria foi justificada por todos os seus filhos. Senhor, o Evangelho deixa claro que o problema não estava em João Batista, muito menos. O problema estava na tua atuação, Senhor. Na verdade, a apatia, a indiferença. Na verdade, eram cegos que não queriam enxergar, surdos que não queriam ouvir. Por isso disseste: João Batista não comia nem bebia e foi tido como um endemoniado. O filho do homem, falando de si mesmo, come, bebe e é tido como um comilão, um beberrão. Sim, Jesus foi tido como isto, amigo dos pecadores, dos publicanos. O problema está em nós, Senhor. O problema é nossa cegueira, é nossa surdez, é nossa indisposição à mudança, o nosso apego ao pecado, a não nos abrirmos à graça da boa nova do Evangelho, não querermos ser seus discípulos, Senhor. Por isso pedimos que Nossa Senhora nos ajude. Ela, que foi fiel serva do Senhor e em tudo fez a vontade do Pai. E quando hoje nós pedimos: eu quero ser curado, é exatamente desta cegueira de não querer enxergar, a surdez de não querer ouvir, de uma alma que está voltando.

0: limitada para as coisas erradas, um pensamento equivocado. Senhor Jesus, nós pedimos por intercessão à serva fiel, Virgem Maria, que sejamos curados. Mas é claro, podemos colocar tantos problemas. Tantos problemas que nos afligem. Eu coloquei, de modo geral, a grande cura a ser pedida a Deus. Mas você está no hospital, fez uma cirurgia. Você que está me acompanhando agora, está numa pós-intervenção. Peça a sua cura completa. Você que está com uma depressão profunda, está tomando remédio, está indo fazer os acompanhamentos, mas não está vendo resultado, coloca, Nossa Senhora, intercede por mim. Você que está aí nesta cozinha, que está mexendo com o almoço já, que colocou o feijão para cozinhar, ei, mulher de Deus, tuas lágrimas são muitas, porque tua família está passando por dificuldades financeiras, está passando por dificuldades com os vícios. Você que infelizmente teve que entrou uma decisão errada, entrou com agiotas, peça a Deus, me ajude a administrar essa dívida que estou passando. É dívida, eu não posso nem ir no mercado, padre. Eu não posso nem sair porque a cobrança é muita. Você que está aí enlutado, enlutada, e perdeu a vontade de viver. E hoje, de modo especial, o dia está pesado, começou pesado. Senhor Deus, eu peço e clamo, suplico. Coloque a mão sobre esta ferida que está aberta, que não cicatrize. E peça, eu quero ser curado. Jesus, eu quero ser curado. Por intercessão de Maria, por intercessão de Nossa Senhora, pelos méritos das Santas Chagas, eu quero ser curado. Eu peço essa graça. Dai-me, Senhor, esta graça de ter uma reviravolta na minha vida. Sozinho eu não consigo, Senhor, sozinho eu não posso, mas com tua graça eu tudo poderei. São José, intervenha, protetor, padroeiro, provedor da Sagrada Família, me ajude. Senhor, eu quero ser curado por intercessão de Maria. Eu quero ser curado pelas Santas Chagas de Jesus. E sei, Senhor, que basta uma gota do teu sangue, uma gota, e a cura acontecerá. Eu tomo posse, Senhor, hoje é para mim. Diga isso. Você, onde quer que esteja, diga. Amém. Assim seja na minha vida, Senhor. Eu vou para o intervalo e volto. Leitura orante, partilha de vida, voltamos já.
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0: Irmãos e irmãs, faltam 5 dias para a festa de Jesus das Santas Chagas. Acontecerá da segunda-feira, dia 21, a dia 27, no domingo. E faltam 5 dias. Organize caravanas, venha com lotação. Você de Curitiba, região metropolitana, é privilegiado de poder participar todos os dias. A programação completa está no site evangelizareprecisio.com.br, padrereginaldomanzotti.com.br. E eu destaco que na segunda-feira nós teremos às 12h30, perdão, 11h30, lembrando, 11h30, as missas serão sempre às 11h30 em virtude do horário político. Abertura da nossa festa às 11h30. Lembrando que na segunda-feira teremos noite de louvor com Padre Rodrigo Natal, Tony Alisson. Na terça-feira, Santa Missa às 11h30. À noite, às 19h, encontro com os devotos de Jesus das Santas Chagas. Quarta-feira, às 11h30, missa solene em honra a São Pio de Pietrelcina. Às 15h30, Rede Vida Evangeliza, aberto para o público com a presença de Itaeme. À noite, às 19h, show com padre Ezequiel Dalpozo no palco externo. Na quinta-feira, começamos o tríduo e teremos também a adoração do Santíssimo Sacramento. Sexta-feira, segundo dia do tríduo, às 11h30, e à noite, às 19h30, show com padre Reginaldo Manzotti. No sábado, teremos a Via Sacra pelas ruas de Curitiba, tragam velas, e a Via Sacra encenada, um momento forte das Santas Chagas Dolorosas. E no domingo segue uma programação intensa, culminando com a coroação de Jesus das Santas Chagas na última missa. Portanto, participe, se programe e tome posse desta graça de Deus. Festa das Santas Chagas, faltam 5 dias. A partir de segunda-feira, abertura às 11h30. Maria Cristina, que a paz de Jesus esteja com você, Maria Cristina.
1: Amém, Padre, com o Senhor também.
0: Seja bem-vinda, de onde você fala?
1: Eu falo de Brasília, DF.
0: E como que você me acompanha?
1: Eu acompanho o Senhor pela Rádio Nova Aliança e acompanho também pelo YouTube.
0: Tá certo, seja bem-vinda. Pois não, filha?
1: Então, Padre, eu tenho um testemunho para dar e quero pedir também uma graça que o Senhor orasse comigo.
0: Pois não, então vamos começar pelo testemunho.
1: Sim, é porque, Padre, eu já fiz...

0: cirurgias cardíacas, dentre delas 5 de peito aberto. E graças a Deus, né, todas elas foram um sucesso. Então eu quero agradecer a Jesus da Santa Chaga, São Pio de Pietrantina, por essas graças.
1: Graça recebida.
0: Graça testemunhada. Toco o sino, sacristão.
1: Amém. Louvado seja Deus pela vida. Amém. E pelo sucesso dessas cirurgias.
0: Amém.
1: E você falou que ia pedir oração. O que está acontecendo?
0: Então, padre, agora eu fui para a fila de transplante cardíaco.
1: Entendi.
0: Tem que trocar, né? Fazer uma cirurgia de coração, porque ele já não aguenta mais.
1: Entendi.
0: E eu tô tendo dificuldade, né? Por causa da minha altura, que eu sou muito alta, e também pela questão de eu ter feito várias cirurgias, então eu adquiri muitos anticorpos, né? Muitas transfusões de sangue, e a dificuldade que tá tendo é porque um exame chamado PRA, onde deu muito a carga, né, que pode dar a rejeição, deu muito alta.
1: Entendi.
0: Inclusive chegou um coração para mim na segunda-feira, mas eu não pude receber por conta, né, dessa carga, né, que deu muito alta.
1: Entendi.
0: E aí eu queria que o senhor orasse comigo, padre.
1: Claro.
0: Porque eu já havia pedido, né, para que Deus me desse discernimento para, se fosse da vontade dele, que viesse, que eu fosse para a fila de transplante. E eu fui, né? Agora, dia 3 de outubro, faz um ano que eu fui para a fila.
1: Entendi.
0: E agora eu queria que o senhor orasse comigo, né? Para que fosse, recebesse essa graça, se é da vontade do Senhor.
1: Em nome do Pai.
0: Em nome do Pai.
1: Do Filho.
0: Do Filho.
1: Do Espírito Santo.
0: Do Espírito Santo.
1: Amém.
0: Amém.
1: Jesus.
0: Jesus.
1: Pelas tuas santas chagas.
0: Pelas tuas santas chagas.
1: Dolorosas e gloriosas.
0: Dolorosas e gloriosas.
1: Eu peço a graça.
0: Eu peço a graça.
1: Sobre mim.
0: Sobre mim.
1: Normalizai meus exames.
0: Normalizai meus exames.
1: Para que eu possa receber um coração.
0: Para que eu possa receber um coração.
1: Para que eu possa fazer este transplante.
0: Para que eu possa fazer esse transplante.
1: Eu confio no teu poder, Jesus.
0: Eu confio no teu poder, Jesus.
1: Eu confio na tua graça.
0: Eu confio na tua graça.
1: E sei, Jesus.
0: E sei, Jesus.
1: Que basta uma gota do teu sangue.
0: Que basta uma gota do teu sangue.
1: E meu PRA.
0: E meu PRA.
1: Será normalizado.
0: Será normalizado.
1: Eu me entrego aos teus cuidados, Jesus.
0: Eu me entrego aos teus cuidados, Jesus.
1: E creio.
0: E creio.
1: Que se queres.
0: E se queres.
1: Tu podes me curar.
0: Tu podes me curar.
1: E eu tomo posse desta graça.
0: Eu tomo posse dessa graça.
1: Senhor Jesus, nós rezamos pela Maria Cristina. Mas rezamos por todas as pessoas que estão doentes, aflitas, angustiadas, que os exames não estão ajudando, que estão tendo certas rejeições, problemas de imunidade, problemas de exames alterados que dificultam a cura, Senhor. Bem sabeis quem são estas pessoas, que é uma luta diária para manter-se vivos, animados, e com fé. Fortaleça-os, Senhor, na fé. Fortaleça-os, Senhor, na esperança. Amém.
0: Amém.
1: Levarei no altar do Senhor, filha. Tanto eu quanto os intercessores rezaremos por você. Fique com Deus, Maria Cristina de Brasília, Distrito Federal. Pelo YouTube, pela Rádio Nova Aliança, Cardeal Arcebispo Dom Paulo César Costa. Lembrando, algo que está no nosso coração. Você tem um lugar no nosso coração. Não estamos pedindo nada. Estamos apenas afirmando que você tem um lugar em nosso coração. Por isso, mande as suas intenções, seus pedidos, e pode ter certeza que não só eu, mas os intercessores iam rezar por você. Missas, adorações, terços, súplicas a Jesus das Santas Chagas. Como você faz? Direcione agora o seu celular com a câmera aberta para o QR Code que está na tela e você manda seu pedido. Você pode mandar seu pedido agora, 0800 410 6060. Você fala, não é com máquina não. Você fala com os nossos atendentes, moças e rapazes. E você deixa o seu pedido que será levado, acredite, não só hoje na missa que presido daqui a pouco, mas em toda a festa das Santas Chagas. Muita oração. Também você pode mandar pelo WhatsApp, 41-3221-6060. Confie sua intenção, a obra evangelizar é preciso. Aqui você tem um lugar em nosso coração. Queremos rezar com você e por você. Filhos amados, filhas queridas, nós estamos em plena leitura orante dos profetas. Eu vou para o intervalo e eu volto. Quero lembrar a você, você sente a necessidade de rezar pelos jovens da tua família, pelos jovens de modo geral? Este foi o tema e a proposta da Quaresma de São Miguel de hoje. Se você não fez, depois do programa o faça. No YouTube, Padre Manzotti Oficial. Eu volto já, volte comigo.
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0: E nós começamos sábado sobre os profetas e nós estamos no primeiro, que é Samuel, que é um pouco o final dos juízes e começo do profetismo. E nós vamos dar continuidade. Eu pergunto a você, te tocou a palavra de Deus nesses dias? Não precisa ser necessariamente nesses dias. Em algum momento ela te marcou? Partilhe conosco, conte, devo continuar com os profetas? 41-3221-6060, grave um áudio, escute o que tem aí, sacristão, pode ser lá de trás, vai lá.
1: Filha de Deus do Paraná, padre, na leitura orante hoje, foi toda para mim.
0: Pois não.
1: Eu trabalhava em dois empregos e eu acabei sofrendo uma queda e eu não me conformava com essa queda. E durante essa queda que eu tive que fazer cirurgia, estou em casa, estou afastada do serviço, eu me voltei mais para Deus.
0: Opa.
1: E padre, é isso mesmo. É muito lindo a gente ouvir que Deus, ele dá tristeza para a gente conseguir uma conversão. Obrigado,
0: isso.
1: Padre, por estar todos os dias na minha casa. Deus abençoe, padre.
0: É aí que eu digo a leitura orante. 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E se torne, como na vida de Jó, um processo de maturidade. 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Vamos lá? Bíblia aberta, cartilha de oração.
2: Palavras que não passam, palavras que libertam, palavras.
0: E hoje, a vocação profética de Samuel. Ontem, fala, Senhor, que teu servo escuta, eis-me aqui, Senhor. Hoje, 1 Samuel, capítulo 3, versículo 19, seguintes, mas é uma continuidade de ontem, quando ele disse: eis-me aqui, Senhor, fala, Senhor, que teu servo escuta. Versículo 19. Samuel cresceu. O Senhor estava com ele e fazia tudo o que Samuel dizia que ia acontecer. Grave essas duas palavras primeiras. Samuel cresceu. O Senhor estava com ele. Assim, todo o povo de Israel, do norte ao sul do país, ficou sabendo que Samuel era de fato um profeta do Senhor. Versículo 20. Todos reconheciam que Samuel era um profeta. O Senhor continuou a aparecer em Siló, onde havia se revelado a Samuel e falado com ele. E a palavra de Samuel era respeitada por todo o povo de Israel. Eu paro por aqui. Mas só, padre, vejamos. Há muito que olhar para este texto. Lembremos o contexto. É sempre importante. Ele foi consagrado por Ana aos cuidados de Eli. Foi chamado pelo Senhor e três vezes respondeu: eis-me aqui. Não era Eli, era o Senhor. Até por fim responder ao Senhor: eis-me aqui, fala, Senhor, que teu servo escuta. O texto de hoje diz: Samuel crescia. Não se trata realmente

0: somente de uma referência à idade. Esse crescer é aquilo que eu e você somos chamados a fazer. Crescer diante de Deus. Crescer no conhecimento de Deus. Crescer na intimidade e amizade com Deus. Por isso a palavra é importante, crescer. Samuel precisava crescer por dentro. Nós também precisamos. No discernimento, na responsabilidade, na fidelidade à palavra. Eu e você somos chamados a crescer. É uma vocação e esta precisa ter espaço em nossa vida. Deus chama Samuel ainda menino, mas não entrega toda a missão desde o início. É um processo. A nossa vida também é um processo de intimidade com Deus. O texto ainda diz: o Senhor estava com ele. Essa presença é fundamental na missão de todos nós. Samuel será profeta porque aprendeu a ouvir. A sua autoridade nasce da relação com Deus. Acredite, não é a missão que sustenta a pessoa. É Deus quem sustenta a missão. Não é a missão que sustenta a pessoa. É Deus que sustenta a missão, é Deus que nos sustenta. Então uma frase orante já é própria agora: Senhor, esteja comigo, permaneça comigo e dai-me a graça, Senhor, de crescer na intimidade contigo. Dai-me a graça de me relacionar profundamente contigo. O texto de hoje, exatamente no versículo 20, diz: Samuel não precisava dizer eu sou um profeta. É o próprio povo de Israel que reconhece que de fato ele era um profeta do Senhor. Samuel não precisa construir uma imagem de profeta. A vida dele fala por ele. Por isso, fica uma reflexão. As pessoas conseguem reconhecer em nossa forma de viver que somos de Deus, que somos batizados? As pessoas conseguem perceber na forma com que falamos, vivemos e agimos que somos realmente discípulos de Jesus? Samuel é reconhecido como profeta. Por isso, me vem a necessidade de rezar esta palavra. E são poucos os versículos. Capítulo 3, 19 e 21. Reze comigo. Senhor, faze-me crescer. Não apenas crescer profissionalmente, não apenas crescer na inteligência humana. Faze-me crescer na fé, faze-me crescer na escuta, faze-me crescer na coragem, faze-me crescer na fidelidade. Senhor, sobretudo, fica comigo, Senhor, fica comigo. Eu volto com a leitura orante. Volte, voltamos já.
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6: Senhor, a partir deste texto, insisto, assim como a palavra diz que o Senhor permanecia com Samuel, fica, Senhor, comigo, porque eu posso ter talentos, experiência, conhecimento, capacidade, mas eu preciso da tua presença. Eu não quero ter medo, Senhor, de ouvir aquilo que preciso ouvir. Que eu não distorça a tua vontade, Senhor, nem tua palavra, para torná-la mais conveniente. Fica comigo, Senhor, para que eu tenha coragem de anunciar a tua palavra com verdade e caridade. Fica comigo, Senhor, para que eu não me perca. Fica comigo, Senhor, para que eu possa crescer na intimidade contigo. Fica comigo, Senhor, para que, quando olharem para mim, possam se dar conta. Este é um discípulo de Jesus. Fica comigo, Senhor. Fica comigo na provação. Fica comigo na doença. Fica comigo no deserto. Fica comigo na incerteza. Fica comigo, Senhor, na noite escura. Fica comigo, Senhor. Amém. Amém. Esta foi a leitura orante de hoje. Ela te tocou? Grave hoje um áudio desse retorno a partir desta leitura do profeta Samuel. 41-3221-6060. Forte, né? Muito forte. Adriana, que a paz de Jesus esteja com você, Adriana.
7: Sua bênção, padre.
6: Deus abençoe. De onde você fala, Adriana?
7: Eu falo de Capuã, Caucaia, no Ceará.
6: Minha saudação a Capuã, Caucaia, Ceará. E olha, gente, também contagem regressiva, né, Adriana?
7: Isso.
6: Para o evangelizar é preciso fortaleza. Você já participou? Vai participar?
7: Já, eu trabalho aqui próximo à beira-mar. Eu fico vendo daqui do prédio que eu trabalho, eu sou administradora.
6: Tá certo. E esse ano, dia 31, nós temos um encontro marcado no Aterro da Praia de Iracema. Como é que você me acompanha, Adriana?
7: Padre, eu lhe acompanho pelo YouTube.
6: Tá.
7: Eu tenho a TV Evangelizar, que é no canal
6: 21.1.
7: É, tenho a Rádio Dom Bosco.
6: Certo.
7: E aqui é toda hora que o senhor perto de mim me ajudando.
6: Tá certo, querida. Fale, Adriana, a palavra é sua.
7: Padre, eu tenho um testemunho e um pedido de oração.
6: Pois não, vamos lá.
7: Eu vou começar...
6: Pelo testemunho.
7: Pelo testemunho.
6: Primeiro, agradecer.
7: Padre, Padre, eu vivia junta com a pessoa 23 anos. E ele era... A família dele inteira é toda evangélica. Ano passado... Eu pedi, fui pedindo, de todo tempo pedindo, em oração, e no dia, quando ele voltou, eu tô nervosa, calma.
6: Calma, calma.
7: ele se voltou para a Igreja Católica.
6: Que maravilha.
7: No dia 11 de abril do ano passado, a gente casou civil.
6: Meu Deus, e aí?
7: Foi. No dia 19 de abril... Ele foi batizado na Igreja Católica.
6: Deus seja louvado.
7: Aqui no Santo Antônio, no Capuã.
6: Certo.
7: E no dia 24 de maio de 2025, nós casamos o civil.
6: Católico. Católico, meu Deus, que processo lindo, minha filha. 23 anos. Aí, primeiro ele foi batizado, depois vocês casaram no civil, depois casaram na igreja, louvado seja Deus por isso. Graça recebida?
7: Graça testemunhada. Toca o sino, sacristão.
6: Isso aí, querida.
7: Padre, e do dia que ele se batizou, até hoje ele nunca perdeu uma missa de domingo.
6: Que bom, que bom. E você junto sempre.
7: Sempre isso. Juntinho, nós dois.
6: Tá certo. E o pedido, Padre, de oração?
7: Pedido de oração. Hoje eu estou com 21 dias que perdi minha mãe.
6: Meus sentimentos.
7: A Maria Nancy da Silva Flor.
6: Deixa eu anotar. Maria Nancy.
7: Nancy,
6: desculpa.
7: É.
6: O quê?
7: Da Silva Forte.
6: Ah.
7: E... eu estou assim, ela viveu casada com meu pai 52 anos, né? E partiu.
6: Certo.
7: E tá uma dor muito grande na nossa família. Eu peço oração pelo meu pai, né?
6: Como é o nome do paizinho?
7: Francisco Oliveira, de Lima Forte.
6: Não é fácil, porque 52 anos é muito tempo, é uma vida, é convivência, convivência. É partilha de vida, é praticamente uma vida junto, né? Então é um sofrimento muito grande quando acontece isto.
7: A minha mãe foi um exemplo de mulher aqui no Capuã e nós deixou 3 filhos, todos criados.
6: Certo.
7: Né? Deixou 5 netos.
6: Certo.
7: E 1 bisneto.
6: Então,
7: 2 genros que são considerados como os filhos.
6: Certo.
7: E uma nora que vem me ajudando muito, a Lucibone.
6: Tá certo. Então, mais uma vez, meus sentimentos, vamos rezar pela sua mãe. Aqui na obra Evangelizar, você tem um lugar no coração orante. E vamos rezar pelo seu paizinho. Dá

0: uma atenção especial para o pai, porque se para você é difícil, imagina para ele que viveu tantos anos, né? Dê uma atenção, visitas constantes, tirar ele um pouco de casa, porque não é fácil, né?
1: Padre, ele tem 72 anos, ele ainda está indo trabalhar, ele é carreteiro, criou os 3 filhos como motorista, né?
0: Oh, que bênção.
1: Hoje ele foi para Mossoró carregar a primeira vez, que ele está saindo depois da perda, né, da mãe, foi. Ele, é a primeira vez que ele está indo, né, carregar. E a gente tem uma família muito bem estruturada, sabe? Somos só 3 irmãos, mas somos bem unidos. É o Chiquinho, Francisco, né, que é carreteiro.
0: Tá.
1: E a Claudiana, que é minha irmã.
0: Deus seja louvado, filha. Todos os nomes estão aqui, levarei no altar do Senhor. E espero por você. Um grande abraço, Adriana de Caucaia, Ceará, propriamente de Capuã, TV Evangelizar, canal 21.1. Ela citou o rádio Dom Bosco, também nos transmite a Jangadeira FM, Shalom FM, Arcebispo Dom Gregório Paixão da Arquidiocese de Fortaleza. E aproveito dizer que dia 31 estarei aí com muita alegria para o Evangelizar é Preciso. 19º, gente, já. 19º Evangelizar é Preciso Fortaleza. Vai ser no sábado, dia 31, no Aterro da Praia de Iracema. A abertura acontece ao meio-dia, com o Terço Mariano, depois o Momento Jangadeiro, depois Jesus das Santas Chagas, o Terço, Momento da Arquidiocese de Fortaleza. Às 17h, Santa Missa presidida pelo arcebispo Dom Gregório Paixão, eu concelebro, depois eu conduzo o momento da adoração ao Santíssimo, que é um momento onde é dito amém da graça. É, o ápice é a missa e o desdobramento, a bênção com o Santíssimo, depois momento musical. Lembrando que as camisetas do evento já estão disponíveis, a oficial, em todas as casas Pio de Fortaleza e região metropolitana. Eu volto já. Lembrando, terceiro dia de São Pio, gente, pede grande, porque ele é um grande intercessor. Eu volto já.
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0: percebeu quanta riqueza, quanta partilha significativa hoje. Claro, não vamos esquecer da Maria Cristina lá de Distrito Federal, pelo menos no meu coração não passa batido. Depois, a história da Adriana, uma vida superada, um matrimônio que foi levado ao altar depois de 23 anos. Louvado seja Deus. E, claro, aquele trecho de Samuel. Tudo isso vale a pena cada dia, nunca é igual ao outro. Hoje é aniversário do arcebispo Dom Carlos Alberto Pereira, da Arquidiocese de Maceió, Dom Gabriel Marquese, da Diocese de Floresta, Pernambuco, Dom Luiz Carlos Dias, da Diocese de São Carlos, São Paulo, e aniversário da Rádio Cidade, RCB2 AM, Brasópolis, Minas Gerais. Gente, eu percebo que os jovens precisam de oração. Há muito mal, muito mal, que está assolando a juventude. Por isso, se você não fez a quaresma de São Miguel às 9:30, faça depois. A proposta é: liberte os jovens do mal, o mal do vício, o mal das más companhias, das drogas, do aliciamento, do distanciamento da igreja. O tema hoje é rezar pela libertação dos jovens. Faça a quaresma logo depois da bênção final. 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Nós vamos para Palermo, visitamos a Catedral de Palermo, depois vamos a Cefalù, no sul da Itália, uma viagem maravilhosa, diferente de tudo que já fizemos. Na missa dominical, numa catedral normanda, nós iremos à terra de Santa Luzia, protetora dos olhos, onde ela foi martirizada em Siracusa. Vamos a Taormina, um lugar lindíssimo. Também vamos a Messina, Tirreno. Nós vamos a Nossa Senhora de Pompeia, onde tem o Monte Vesúvio. Vamos à Costa Amalfitana, patrimônio mundial da Unesco, Amalfi, onde tem o túmulo de Santo André, o apóstolo. Iremos à ilha de Capri, onde tem a igreja de Santo Estevão, Anacapri, São Miguel Arcanjo, Nápoles, São Januário, que por estes dias, eles fazem a exposição do sangue. E peçamos a Deus que liquidifique. A última vez que não teve esse milagre, veio a pandemia. Depois chegamos em Assis. Em Assis participamos dos 60 anos, mas celebramos com São Francisco, Santa Clara, o corpo de São Carlos Acutis, e vamos a Roma. Em Roma nós vamos às Basílicas Papais, e está tudo para ser oficial um encontro na Sala Paulo VI com o próprio Papa Leão XIV. 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Amado povo de Deus, eu falo, peça grande, porque ele é um grande intercessor. Pegue o seu jornal do Evangelizador e na página 7, a novena de São Pio de Pietrelcina. Rezemos o terceiro dia. Padre Pio, Santo Pio,
1: Santo Pio,
0: ó Deus, fonte de amor e misericórdia, nós vos agradecemos por nos teres dado São Pio de Pietrelcina como um sinal vivo de vossa paixão, morte e ressurreição. A ele destes as vossas santas chagas, que São Pio carregou com serenidade e força, comunicando ao mundo a vossa compaixão. Por isso, por intercessão deste tão grande santo, São Pio de Pietrelcina, dai-nos a graça que tanto necessitamos. Coloque esta graça que tanto você necessita. Reze, diga, implore. Jesus, que é exemplo de São Pio, dai-nos a graça de nos unir à vossa paixão e nos abrigar em suas santas chagas e desfrutar de sua gloriosa ressurreição. Jesus, por intercessão de São Pio, concedei-nos a graça de que necessitamos para realizar neste mundo a nossa vocação, a nossa missão de São Pio de Pietrelcina. Ajudai-nos a viver como cristãos, a buscar o perdão e a cura de nossas feridas. São Pio de Pietrelcina, dai-nos mais amor à Eucaristia. São Pio de Pietrelcina, curai nossas feridas pela confissão. São Pio de Pietrelcina, fortalecei os enfermos. São Pio de Pietrelcina, animai nossa vida de oração. São Pio de Pietrelcina, rogai por nós. O Senhor esteja convosco, Ele está no meio de nós. Pegou a água, está com o recipiente na frente da televisão, do rádio. Abençoai, Senhor, esta água, a roupa dos enfermos, os remédios, as fotos de família. Abençoai aqueles que mais precisam. E hoje, a juventude, que Deus colocou no nosso coração a necessidade de rezar, apartai-os de todo mal. Abençoai, Senhor, nos méritos das santas chagas, Pai, Filho, Espírito Santo. Amém. E eu me despeço com um clipe pelas mãos de Maria. YouTube Padre Manzotti Oficial. Evangelizar é preciso.

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4: 11:05. Bom dia, João Xavier.
5: Bom dia, Pri Bahia. Bom dia, você amigo ouvinte da Rádio Catedral. Quarta-feira, 16 de setembro de 2026. Confira os destaques de hoje. Papa Leão XIV não delegar decisões humanas aos algoritmos. A diversidade não é ameaça.
4: Paróquia São Mateus inicia celebrações em preparação à festa do padroeiro.
5: Representantes da Diocese de Juiz de Fora participam do Congresso Nacional da Pastoral da Sobriedade. 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
5: 11:06.
1: Internacional.
4: A comunidade humana foi o tema da catequese do Santo Padre, inspirada na Constituição Pastoral Gaudium et Spes. O texto conciliar convida a eliminar as discriminações e superar a mentalidade individualista. Papa Leão XIV alerta: corre-se o risco de nos habituarmos a delegar aos algoritmos decisões que competem exclusivamente à consciência humana.
5: As informações no boletim da Rádio Vaticano, Vatican News, direto de Roma.
8: O Papa Leão XIV acolheu milhares de fiéis e peregrinos na Praça São Pedro para a audiência geral desta quarta-feira, 16 de setembro. O pontífice deu continuidade ao ciclo de catequeses sobre os documentos do Concílio Vaticano II, comentando o segundo capítulo da Constituição Gaudium et Spes. Esta parte do texto é dedicada à comunidade humana e convida a considerar a multiplicação das relações entre os homens como um dos principais aspectos do mundo contemporâneo. Por um lado, analisou o Papa o desenvolvimento tecnológico, a difusão dos meios de comunicação em

0: massa e das redes sociais, bem como o recurso cada vez maior à inteligência artificial, abrem novas possibilidades, derrubando barreiras e distâncias. Por outro lado, as relações tendem a tornar-se cada vez menos pessoais, mais virtuais. E aplicando os ensinamentos conciliares à realidade atual, alertou.
1: Esse risco é de habituar-se a delegar e a de algoritmo.
0: Corre-se o risco de nos habituarmos a delegar aos algoritmos decisões que competem exclusivamente à consciência humana. A contribuição que a comunidade cristã pode oferecer é justamente assegurar que as relações sociais tenham um significado real e uma profundidade pessoal. Para que sejam boas, essas relações devem ser estabelecidas a partir do projeto criador de Deus, que quis que os homens formassem uma só família e se tratassem uns aos outros como irmãos. Nesta perspectiva, a Gaudium et Spes afirma que a diversidade das pessoas e dos povos no mundo não deve ser considerada como um perigo ou uma ameaça, mas como um potencial de enriquecimento e de crescimento. Assim, é necessário abrir-se cada vez mais à lógica da reciprocidade, da partilha e do cuidado. Leão XIV apontou para algumas conclusões a que chegaram os padres conciliares. Em primeiro lugar, o respeito pela pessoa humana. A Gaudium et Spes considera infamante tudo o que se opõe à vida, como homicídio, genocídio, aborto, eutanásia. E ainda, escravidão, prostituição, comércio de pessoas e condições degradantes de trabalho. A segunda conclusão refere-se ao respeito e ao amor também pelos adversários ou por quem pensa e age diferente de nós. Em terceiro lugar, a igualdade fundamental de todos os homens que exige justiça social. Isso impõe eliminar qualquer forma social ou cultural de discriminação por razão do sexo, raça, cor, condição social, língua ou religião. Por fim, os padres conciliares exortam a superar a mentalidade individualista e a assumir uma atitude de responsabilidade e participação. O Papa, então, concluiu.
1: Cari fratelli e sorelle, questa visione dell'umanità come comunità di persone.
0: Queridos irmãos e irmãs, esta visão da humanidade como comunidade de pessoas é um legado precioso que o Concílio Vaticano II nos deixou. Ela ajuda-nos a todos a realizar um discernimento pessoal e comunitário para avaliar com responsabilidade os projetos sociais e políticos de hoje, com base nos critérios da dignidade da pessoa humana, da justiça social e da livre participação na construção do bem comum. Pois o futuro da humanidade depende do empenho de cada um em colaborar com Deus e com os irmãos na construção de um mundo mais humano. A seguir, o Papa concedeu a todos a sua bênção apostólica.

0: Deus, Pater et Filius et Spiritus Sanctus.
1: Hoje a igreja celebra os santos Cornélio e Cipriano.
2: Unidos pela fé e sangue, encontramos-o como exemplo de amizade e santidade essas testemunhas de Cristo. Eles foram martirizados no mesmo dia, porém com diferença de 5 anos. Cornélio tinha sido eleito Papa em 251, após um grande período de ausência do pastor por causa de terrível perseguição de Décio. Por causa dos êxitos obtidos com sua pregação, foi processado e exilado, morrendo em 253 e foi sepultado nas catacumbas de Calisto. Uma das grandes figuras do século III, Cipriano era de uma família rica de Catargo, capital romana na África do Norte. Quando pagão,

0: Uma das grandes figuras do século III, Cipriano era de uma família rica de Cartago, capital romana na África do Norte. Quando pagão, era um ótimo advogado e mestre de retórica, até que foi. Cipriano era de uma família rica de Cartago, capital romana na África do Norte. Quando pagão, era um ótimo advogado e mestre de retórica, até que foi. E Valeriano. Essas perseguições marcaram o começo e o fim de seu episcopado, além de uma terrível peste que assolou o norte da África, semeando mortes. Diante da perseguição do imperador Décio, Cipriano escolheu esconder-se para continuar prestando serviços à igreja. No ano de 258, o santo bispo foi denunciado, preso e processado. Existem as atas do seu processo de martírio que relatam suas últimas palavras ao saber da sua sentença à morte, que foram graças a Deus.
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0: 11 horas 3 minutos a seguir, Paróquia São Mateus inicia celebrações em preparação à festa do padroeiro.
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0: 11 horas 3 minutos.
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2: A Paróquia São Mateus, no bairro São Mateus, prepara uma programação especial para celebrar o padroeiro São Mateus, cuja memória litúrgica é comemorada pela igreja no dia 21 de setembro.
0: A programação começa hoje e segue até segunda-feira, dia 21, com momentos de oração, adoração ao Santíssimo Sacramento, celebrações eucarísticas e confraternização com as tradicionais barraquinhas. Hoje, às 7h15 da noite, será realizada a Hora Santa dos Pais pelos Filhos. Já amanhã, às 7h30 da noite, haverá adoração ao Santíssimo Sacramento. De sexta-feira, dia 18, até domingo, dia 20, acontece o Tríduo, em preparação para a festa de São Mateus. Na sexta-feira, o tema será São Mateus, Levi, o publicano e seu chamado. As barraquinhas começam a funcionar às 18h e às 18h30 será celebrada a Santa Missa, presidida pelo Padre Geraldo Dondes Vieira. No sábado, dia 19, o tema será São Mateus, Apóstolo e Evangelista. As barraquinhas começam às 16h e a missa será celebrada às 18h, presidida pelo vigário paroquial Padre José Sávio Ricardo. Já no domingo, véspera da festa, serão celebradas as 6 missas, às 7h, 8h30, 10h, meio-dia, 18h e 20h. A celebração das 18h será presidida pelo arcebispo metropolitano Dom Marco Aurélio Gubiotti. As barraquinhas funcionarão a partir das 9h. Encerrando a programação, na segunda-feira, dia 21, haverá o tradicional repicar dos sinos ao meio-dia. As missas serão celebradas às 7h, 15h e 19h. O pároco da paróquia São Mateus, Padre Leonardo Pinheiro, faz um convite especial para que todos participem desses dias de festa.
3: Tem uma festa muito especial chegando na nossa paróquia e eu quero convidar você para fazer parte dela, queridos paroquianos, amigos, você que nem conhece ainda a nossa paróquia. Tenho esse convite especial para você e sua família. De 16 a 21 de setembro, vamos celebrar a festa do nosso padroeiro São Mateus. Será um momento bonito para a nossa comunidade, dias de oração, celebração, alegria e principalmente de nos encontrarmos como irmãos. Por isso venha, chame seus amigos. Será uma alegria receber cada um de vocês e celebrarmos juntos nossa fé, nosso padroeiro São Mateus. E se você ainda não conhece nossa comunidade, é uma ótima oportunidade para estar conosco. Venha de 16 a 21 de setembro e celebre conosco essa grande festa. São Mateus, apóstolo e evangelista, rogai por nós.
0: São Mateus, conhecido inicialmente como Levi, era cobrador de impostos quando foi chamado por Jesus para segui-lo. A história do apóstolo e evangelista é lembrada pela igreja como um exemplo de conversão, discipulado e anúncio do evangelho. A igreja matriz da paróquia São Mateus fica localizada na rua São Mateus, número 629, no bairro São Mateus. A programação completa da festa você confere ainda hoje em nosso site, radiocatedraljf.com.br.
2: Representantes da

0: Arquidiocese de Juiz de Fora participaram nos dias 12 e 13 de setembro do 5º Congresso Nacional da Pastoral da Sobriedade, realizado no Centro de Eventos Padre Vitor Coelho de Almeida, no Santuário Nacional de Aparecida, em Aparecida, São Paulo.
1: Estiveram no encontro Francisca Romana, coordenadora arquidiocesana da Pastoral da Sobriedade, Paulo Rogério Ribas e Rosa Aparecida Ribas, que atualmente exerce a função de secretária da Pastoral da Sobriedade no Regional Leste 2 da CNBB. Com o tema Conectados com a Vida, tecendo redes de esperança e dignidade, o congresso reuniu agentes da Pastoral da Sobriedade, representantes dos regionais da CNBB, famílias e especialistas. A programação contou com momentos de formação, espiritualidade e partilha de experiências, com o objetivo de fortalecer a missão pastoral na prevenção e recuperação das dependências. Entre as principais presenças estiveram Dom Nélio Domingos Zortea, bispo referencial da Pastoral da Sobriedade, e Denise Ferreira, coordenadora nacional. Durante o encontro, os participantes também aprofundaram a espiritualidade baseada nos 12 passos da sobriedade, além de discutir estratégias para fortalecer as redes de apoio às pessoas que enfrentaram situações de dependência e às suas famílias.
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1: 11 horas e 18 minutos.
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1: Em Jesus Cristo, Deus escolheu as condições históricas.
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1: Em Jesus Cristo, Deus escolheu as condições históricas.
3: A bela fala do Papa Leão faz-nos entender o sentido do Cristo como a criatura mais simples, mais humilde, e nos faz entender como Maria tem para nos manifestar esta humildade. Eis aqui a serva do Senhor, faça-se em mim segundo a tua palavra, quando o anjo anuncia que ela seria a mãe do Filho de Deus. Portanto, Maria, ela busca esse reino na simplicidade e nos faz entender que a prepotência não tem lugar e a onipotência se traduz em criação, serviço e cuidado da vida. É o que Maria diz quando vai visitar Isabel, vai lá cuidar Isabel grávida, quando Isabel diz a ela que a criança saltou de alegria no ventre dela. Maria diz: o poderoso fez em mim maravilhas, santo é seu nome.
1: 11 horas e 20 minutos, termina aqui o Jornal Boa Nova. Produção Silvia Carvalho e João Xavier, com apresentação de João Xavier e participação e operação técnica de Pri Bahia. Um bom dia para você. Música.

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9: 11 horas e 24 minutos, estamos chegando ao final do nosso programa Manhã de Bênçãos desta quarta-feira. Agradecendo sempre a você, amigo ouvinte, pelo carinho de sempre, pela companhia, escuta. Valeu, já renovo o convite para a gente voltar a se falar amanhã bem cedo com mais uma edição do nosso programa Manhã de Bênçãos, que tem o oferecimento do Sacolão da Economia, que há mais de 30 anos atende com tradição e qualidade. 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Mais uma vez, obrigada pela companhia, pela participação. Amanhã bem cedinho a gente volta a falar novamente. Continue ligado, já já tem Encontro com Deus com Padre Expedito. Abraço de urso e até mais. Bye!

0: Louvado seja nosso Senhor Jesus Cristo, para sempre seja louvado. 11:30, quarta-feira, dia 16 de setembro. Carinhosamente eu quero abraçar cada um de vocês, queridos irmãos, queridas irmãs, que agora estão sintonizados conosco na Rádio Catedral. Giovanni, bom dia.
1: Bom dia, Padre Expedito. Bom dia, amigo ouvinte. Um grande prazer estar aqui.
0: Isso. Mais uma vez, Giovanni está aqui conosco. Está virando tradição já, né? Você quarta-feira aqui no programa.
1: E você sabe que eu tenho gostado muito? Eu venho aqui e me sinto em casa. E é gostoso esse momento.
0: E os ouvintes também têm aprovado a sua participação aqui junto conosco.
1: Ah, que bom. Muito obrigado a vocês que manifestam essa satisfação, que a minha é maior, é muito grande. Fico muito feliz com isso.
0: É, você é agradável, né, Giovanni? Você faz uma média, né?
1: Não, eu convivo bem com as pessoas, entendeu? Aí as pessoas gostam.
0: Vamos rezar?
1: Vamos, é melhor.
0: Então convido você para que reze junto comigo a oração da Salve Rainha. Oremos. Salve Rainha, Mãe de Misericórdia, vida, doçura e esperança nossa, salve. A vós bradamos, os degredados filhos de Eva. A vós suspiramos, gemendo e chorando neste vale de lágrimas. Eia, pois, advogada nossa, esses vossos olhos misericordiosos a nós volvei, e depois deste desterro, mostrai-nos Jesus, bendito fruto do vosso ventre, ó clemente, ó piedosa, ó doce sempre Virgem Maria. Rogai por nós, Santa Mãe de Deus, para que sejamos dignos das promessas de Cristo. Amém.

0: meu irmão e minha irmã, que é o padre Antônio Maria. Eu também estou na Rádio Catedral. Deus abençoe a todos vocês.
1: Tenho esperado esse momento.
2: Grande padre Antônio Maria. Bom, Giovanni, em algumas regiões ontem da cidade de Juiz de Fora nós tivemos algumas pancadas de chuva, não é verdade?
3: Sim, preocupantes, né? Foram três momentos de chuva muito forte. Não tem como a gente não lembrar dos eventos de janeiro desse ano e nos preocuparmos com os nossos irmãos que estão em situações de vulnerabilidade diante da condição climática.
2: Isso mesmo. Na missa ontem, a missa da padroeira, Nossa Senhora das Dores, inclusive nós rezamos, né? Por todas as pessoas que moram nessas áreas de risco aqui em Juiz de Fora, né? Em todos os lugares, sem dúvida alguma, mas ontem foi preocupante, pelo menos na região ali do bairro Grama, que é a zona nordeste da cidade de Juiz de Fora. Aliás, Grama chove demais, né?
3: Sim, talvez pela altitude, né? Tá num ponto mais elevado da cidade, o nosso entorno lá tem muito mar, muita mata, muita floresta natural. Eu acho que isso acaba atraindo, inclusive, raios. Ouvi o trovão que deu ontem na hora da missa.
2: Mas eu me assustei aqui. Você falou que lá na nossa região tem mar.
3: Não, mata.
2: Ah, é mata.
3: É mata.
2: Tá. É porque você engasgou quando você foi falar mata, você falou mar.
3: É, talvez seja a saudade do mar, né? O mar chama a gente constantemente, o sol, a praia.
2: E eu fiquei imaginando assim, gente, tem dois anos e tanto que eu estou lá na paróquia e ainda não peguei essa praia em Grama.
3: Em Grama, né? Porque que eu saiba, o mar e o senhor são muito próximos,
2: sim,
3: né?
2: Nós
3: muito
2: combinamos amigos. Bem, nós combinamos
3: percebe-se,
2: bem.
3: Percebe-se, tá sempre junto.
2: O mar ajuda no descanso, não é verdade?
3: Sim, e nós mineiros não temos o mar, diz a tradição que temos o bar que compensa o mar, mas a gente não abre mão de Cabo Frio e Guarapari, né? Minerada vai tudo para esses lugares.
2: É, a nossa região aqui é mais aqui para a região dos lagos, né? E a região lá, a região de Belo Horizonte, é ali pro Espírito Santo, né?
3: É, ou seja, se você vai num desses dois lugares, Minas Gerais está presente.
2: Sem dúvida alguma, né?
3: Inclusive uns mineiros padres também estão muito presentes lá, né?
2: É, porque faz bem pra gente.
3: Ah, percebe-se.
2: Entendeu?
3: Percebe-se.
2: É,
3: o
2: há
3: ouvinte
2: uma sintonia.
3: Não, o ouvinte não vê, mas o padre tá coradinho, anda tomando sol nesse tempo chuvoso da cidade, né?
2: É, mas eu queria dizer aos nossos ouvintes que eu não estive na praia esses dias, não, né? Nós tivemos a festa padroeira, que foi muito boa, graças a Deus.
3: Sim, né? Linda, maravilhosa. Trabalhosa, mas muito bonita.
2: Centenário de Nossa Senhora das Dores, né? As sete alegrias de Nossa Senhora. No dia de ontem, o dia de Nossa Senhora das Dores, duas celebrações eucarísticas com a participação muito grande, apesar da chuva.
3: E apesar de ser um dia de semana, né? Numa terça-feira, 15 horas da tarde, a missa dos enfermos, dos doentes, cheia. E à noite, apesar daquela chuva torrencial, o povo compareceu. A devoção é muito bonita de ser vivida.
2: Sem dúvida alguma. Quero aqui agradecer aos padres que estiveram presentes conosco, né, no centenário, também na tarde do dia de ontem, padre Tony, né, que é um grande amigo nosso da nossa paróquia, também o padre Antônio Eduardo, padre Dudu, que presidiu a missa das 3 horas.
3: Sim.
2: Você não estava presente na missa das 3 horas, né?
3: É, infelizmente eu não pude, mas eu acompanhei pelas redes sociais. Padre Eduardo era nosso pároco até pouco tempo atrás, é muito querido na comunidade.
2: Muito querido.
3: Ele é uma pessoa especial.
2: Ele fez uma pergunta na hora da reflexão. Ele fez a pergunta já sabendo a resposta, né?
3: Imagino.
2: Porque foi uma missa para enfermos e para os idosos, entende? Então, enfermos e idosos. Aí ele fez uma pergunta: quem quer ir para o céu?
3: Olha só, qual foi a resposta?
2: Vai todo mundo.
3: Mas teve a segunda parte da contra-resposta dele, porque essa é famosa. Quem quer ir para o céu? Todos nós queremos. Mas quem quer morrer?
2: Ninguém quer.
3: Não é bem assim, deixa para morrer depois. Mas o único caminho de ir para o céu é primeiro viver uma vida digna e de acordo com a palavra de Deus, e depois é morrendo. A morte é o caminho do céu.
2: Mas é uma passagem, né?
3: Sim, não é definitiva.
2: Isso, ligadinho conosco, o Aldair, como sempre. O Aldair gosta de enviar mensagens para o padre Expedito. O Aldair é lá do bairro Recanto da Mata. Você estava falando em mata, em grama, né?
3: Sim, o Recanto da Mata, ali perto do Barbosa Laje, um lugar muito agradável também.
2: Isso, pertence à paróquia Nossa Senhora de Fátima, a comunidade lá é Nossa Senhora do Perpétuo Socorro. Um abraço para todos vocês da comunidade Nossa Senhora do Perpétuo Socorro, no bairro Recanto da Mata, onde o Padre Expedito tem muitos amigos, né? Pessoas muito especiais. Fui pároco ali naquela região, né, durante quase 6 anos. Então tenho muitas amizades, um abraço carinhoso para todos vocês.
3: O senhor sabe que uma coisa bonita no sacerdócio, o leigo às vezes estranha um pouco trocar os padres, né? Mas além do bem que faz para a comunidade, que revitaliza, é sempre um novo olhar que chega, o sacerdote ganha muito, né? Que ele fica tendo um conhecimento muito amplo da arquidiocese, pessoas diferentes, realidades diferentes. Isso acrescenta muito no ministério do sacerdote.
2: É. Dizem que a mudança, às vezes, ela pode ser difícil, né? Tanto para o padre como para o povo, num primeiro momento, né?
3: Sim, sim.
2: Mas, na verdade, se nós, né, analisarmos assim, profundamente, faz bem, tanto à comunidade quanto ao próprio sacerdote.
3: Sim, é uma grande sabedoria da igreja essa rotatividade, refrigera, né? Ventila melhor ambos os lados.
2: Falar em refrigera, hoje está frio, né? Tá.
3: E a gente falando em mar e praia, né? Até um
2: mistura
3: absurdo.
2: Tudo, né?
3: Vamos, estamos aí para isso.
2: Parece,
3: né,
2: que a gente está indo para a praia com blusa de frio, né?
3: Não é difícil.
2: Pois bem, quero aqui enviar um abraço para dona Irani Aguiar, ligadinha conosco, Ricardo, a Neide, o Mário, sempre ligadinhos na Rádio Catedral, uma família muito amiga, Eunice também está sempre ligadinha conosco. Quero aqui também lembrar com muito carinho, sabe de quem, Giovanni?
3: Quem?
2: É minha paroquiana, lá do bairro Grama. É a pessoa que tem mais experiência no bairro Grama. Você consegue adivinhar quem é?
3: Ah, mas para quem é do bairro Grama é muito fácil acertar essa pessoa iluminada e abençoada.
2: Mas eu dou aí um doce para você se você falar o nome dessa pessoa.
3: A dona Leontina? Essa é fácil, você poderia me dar algo melhor que um doce, uma passagem para Cabo Frio.
2: Ah, voltou Cabo Frio de novo?
3: Ah, mas temos que torcer pelo verão.
2: Não fala isso não, pelo amor de Deus. Aqui o som do mar, aqui das ondas, está aqui no meu ouvido. Não.
3: E depois de uma semana de festa de padroeira...
2: Não merece.
3: Deve estar até salivando para ir para a praia, né,
2: todo padre? Mundo deve estar pensando que eu vou para a praia, tá, Giovana? Eu não estou indo para a praia não, gente.
3: E vai para a praia, ainda se bobear faz o programa da praia de frente para o mar, né?
2: Sem dúvida.
3: Conheço.
2: Você já imaginou a Pribaía no estúdio e com aquele, né, aquele barulho? Olha lá.
3: A Pribaía adorou a sugestão. Olha o sorriso largo dela.
2: A Pribaía merece. Quando eu for pra praia, eu vou transmitir com o barulhinho do mar. Sabe por quê? Porque ela provoca a gente, principalmente nos finais de semana, com a tábua de frios
3: e o vinho. E de alta qualidade, muito saborosos, né? A Pribaía tá muito refinada com esses gostos dela.
2: Tá, sem dúvida alguma. Bom, eu até perdi o que eu ia falar aqui.
3: É o mar que tá batendo na sua cabeça, o barulho dele.
2: Você tirou minha concentração, tá vendo aí? Mas eu gostaria agora de dar uma dica especial para todos os nossos ouvintes. Ontem, na missa das 19h30, no Centro de Evangelização da paróquia Nossa Senhora das Dores, no bairro Grama, eu recebi uma visita, né, muito especial, né? Tem algumas pessoas que a gente tem aquela amizade que a gente guarda no coração e acaba se tornando irmãos, não é verdade?
3: Isso é muito bonito.
2: Ontem estiveram presentes pessoas de muitas outras comunidades, de muitas outras paróquias conosco na missa da tarde, mas principalmente na missa da noite. Nós tivemos famílias aqui de Santa Cecília.
3: Sim, tivemos uma senhora muito agradável, que infelizmente me fugiu o nome.
2: Simpática, né?
3: Simpática demais, que conversou e elogiou muito a organização da celebração.
2: Ela falou mesmo, que celebração organizada. É muito bom, né?
3: E o curioso, isso vale para o agente de pastoral, para quem está no dia a dia da paróquia, a gente consegue identificar quando a gente está recebendo visita, né? Porque a gente conhece os rostos que estão lá no dia a dia.
2: Eu sei até onde as pessoas sentam.
3: É verdade, é verdade. O padre tem esse privilégio, porque ele está lá do altar, ele consegue memorizar. E a gente, o ser humano é um ser de hábitos, né? A gente tem, a gente repete hábitos.
2: Quando a pessoa senta num lugar diferente, eu fico imaginando, sabe o que está acontecendo, hein? Aí, quando a pessoa também não vai, a gente sente falta.
3: Sim, aquele espaço, então, amigo ouvinte, lembre-se, sempre que você faltar a uma celebração, o seu padre, o seu pároco, vai saber que você faltou. Seu espaço estará em aberto.
2: Como nós lembramos da Dona Leontina, eu quero enviar aqui uma bênção especial para Dona Leontina, para Soraya, filha da Dona Leontina, né?
3: Ambas, muito agradáveis.
2: São ouvintes da Rádio Catedral. Mas quero enviar um abraço hoje, uma bênção especial pro Gabriel.
3: Ah, que Gabriel, que talento.
2: 11
3: aninhos. Amigo ouvinte, o Gabriel, um garoto de 11 anos, está fazendo a cobertura da nossa festa, né, para redes sociais. Junto com o Lucas.
2: Você viu como é que o Lucas foi esperto?
3: Ah, a concorrência, né? Lucas, abre o olho, o Gabriel tá chegando, é o novo rompendo.
2: É, e o Gabriel é espaçoso, né?
3: Sim, e talentoso demais, talentoso. Que menino talentoso, sempre agradável.
2: Uma bênção especial, né, pro nosso querido Gabriel. Bom, mas ontem esteve conosco a Rogélia, que é uma amiga de longa data, e também a Luciana, esposa do Vantuil, da Free Carnes Boutique.
3: Sim, tivemos a honra de receber a visita delas lá e não foi uma simples visita, elas ficaram lá depois da celebração.
2: Ficaram,
3: conheceram, né? A paróquia toda, se deliciaram com a nossa
2: com
3: cozinha.
2: Com pastéis, refrigerantes, elas...
3: A canjiquinha também, eu vi elas comendo a canjiquinha.
2: E também macarrão, pronto. Já, já falamos aí tudo que elas consumiram na festa de ontem.
3: Olha, meninas, não que sejamos fofoqueiros, né? Estamos apenas elogiando.
2: Não, estamos comentando. E a partir de uma observação, somos observadores.
3: Sim, é o novo nome.
2: Novo nome,
3: de fofoqueiro.
2: A diferença é que a gente partilha no programa Encontro com Deus na Rádio Catedral. Só é a única diferença.
3: Segundo novo nome, partilha.
2: Partilha, é.
3: Novo nome para fofoca.
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3: Pode despedir, tem esse final de semana que o senhor vai fazer aquele churrasco que o senhor prometeu com as carnes da Free Carnes pra gente lá na paróquia?
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2: Gente, vocês é que não conhecem o Giovanni, depois eu conto assim os detalhes, tá?
3: Comenta.
2: Ele anda com 4 escorpiões no bolso, nos bolsos, né? Porque não coloca a mão em nenhum bolso. Aqui.
3: A gente usa
2: já são 11:46.
3: Nossa, como passa rápido o tempo.
2: Nós estávamos ali agora conversando sobre o show de prêmios da Rádio Catedral e nós conversávamos sobre o travesseiro magnético.
3: Sim.
2: Nós vamos ter um travesseiro magnético.
3: O Jesus Colchões vai estar participando do show de prêmios com esses travesseiros que são maravilhosos. O Padre Expedito até espantou, né? Gente, mas nós vamos colocar o travesseiro no show de prêmio, é muita coisa.
2: É, sabe por quê? Desde o ano 2000 que eu uso o aparelho terapêutico magnético, o colchão magnético e os travesseiros magnéticos.
3: Entendeu? Então é conhecimento de causa, né?
2: Isso travesseiro. O travesseiro magnético, para onde eu vou, levo o travesseiro.
3: É, o travesseiro eu levo.
2: O colchão não tem jeito, né? A não ser que eu compre um caminhão, né?
3: poderia. Então, aqueles caminhões casa, né? Que você leva uma casa junto com o caminhão.
2: Como chama mesmo o nome em inglês? Eu esqueci que agora tem um nome.
3: Home alguma coisa.
2: Home office é trabalhar em casa, né? É o home...
3: O home office é o novo nome que se usa quando se quer enrolar trabalho, né? Fala que tá trabalhando em casa.
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1: É, eu ia falar isso, que alguns, não eu, né? Alguns passam um pouquinho mais, não é, padre? Mas é ali que a gente repõe as energias do dia a dia. 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
0: 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E o tempo vai passando, passando rápido. Nós temos aqui alguns pedidos, né? Eu quero hoje colocar em oração a Marciana. Marciana é amiga, colaboradora da Rádio Catedral, está agora aguardando para fazer um cateterismo. Então eu coloco você, Marciana, em oração, né, nesse momento, né, para que tudo dê certo. Tudo já deu certo. Você que pede também orações pelo seu médico, doutor Cássio dos Santos, e também para o médico dos médicos, sem dúvida alguma. Wellington está dizendo assim: meu irmão Giovanni e Padre Expedito, abração para vocês aí da rádio e a todos da comunidade Nossa Senhora da Piedade. Ontem fizemos também uma linda festa, juntamente com alguns irmãos da escola diaconal Ventura. abraçando no coração.
1: Meu querido Ventura, prazer saber que você está nos ouvindo. Ontem a comunidade deles estava em festa também. E o Ventura é uma figura humana fantástica, sabe? Figuraça mesmo. Pessoa marcante.
0: Agora eu fico preocupado com uma coisa.
1: Diga.
0: Você está no processo de discernimento vocacional junto com Ventura, né?
1: Exato. Somos nessa caminhada e mais 22 colegas.
0: É. Aí você fica aqui no programa falando de mar, falando de churrasco.
1: É, mas é porque...
0: Falando do vinho lá da Pribaía.
1: É porque a gente tem uma caminhada muito na linha do Papa Francisco, né? A alegria do Evangelho. O Ventura há de concordar comigo, né, meu irmão?
0: Ventura, Ventura, Ventura. Olha o nosso amigo Ventura. É, Giovanni, quando você escolheu a sua profissão de advogado? Você tinha quantos anos?
1: Ah, eu tinha lá meus 17, 16 anos... Aí eu lembro que uma professora de oitava série de colégio falou, ah, você poderia ser advogado. Eu ouvi aquilo, fiquei com aquilo na memória.
0: Você lembra do nome do seu colega?
1: A escola que eu estudei? Era
0: o nome do colega. Que disse assim, você poderia ser advogado.
1: Não, era minha professora de português, Terezinha Meneghetti, grande professora, uma formadora de opinião em Leopoldina.
0: Grande Terezinha. Então ela percebeu a sua esperteza desde criança.
1: Não, ela percebeu uma opção de caminho vocacional para mim, tá?
0: Márcia Tosse, ligadinho conosco em Belmiro, Braga. Deus abençoe você, Márcia. Tudo de bom, tá? Um abraço para todos vocês em Belmiro, Braga. Estamos chegando ao final do programa Encontro com Deus. Você se prepara agora para a bênção. A bênção da água, a bênção do alimento e a bênção final do programa do dia de hoje.

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1: Senhor Deus, fonte de toda a vida, abençoai esta água, purificai nossos corações, aliviai nossas canseiras. Ao bebê-la em fé, fazei-nos lembrar que de vós jorra a água viva que sacia nossa sede. Nós vos pedimos por Cristo nosso Senhor. Amém. O livro do Eclesiastes, capítulo 9, versículo 7, diz assim: vai, come com alegria o teu pão e bebe com ânimo o teu vinho, porque Deus já aprovou o que fazes. Senhor, ao partilharmos esta refeição, que possamos também partilhar nossas histórias, sonhos, desafios. Que cada refeição seja um sinal de gratidão pelo que temos e uma oportunidade de crescer juntos como comunidade, como família. Que esta refeição nos fortaleça não só fisicamente, mas também espiritualmente, nos unindo em propósitos e ações. Por intercessão de Nossa Senhora e de São José, desça sobre você, sua casa, sobre a sua família, e permaneça a bênção de Deus Todo-Poderoso, Pai, Filho e Espírito Santo. Amém. Um abraço carinhoso para todos vocês, um abraço, Giovanni, obrigado pela sua presença.
2: Abraço, Padre Expedito, abraço ao amigo ouvinte. Que oração linda que o senhor fez, né?
1: Da bênção do alimento, né?
2: Muito bonita, a citação também linda, inspirada.
1: Sem dúvida alguma, né? Amanhã nós estamos de volta às 11:30 da manhã. Fiquem todos com Deus. Uma tarde abençoada.
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nome do Pai, do Filho e do Espírito Santo. Amém. Espírito Santo de luz, dai-nos o dom da sabedoria para distinguir o bem do mal e a verdade da mentira. Guiai-nos a cada passo, em cada dia, para que sigamos o caminho do Evangelho, com a ajuda de Maria, por Cristo nosso Senhor. Amém. Vede, nossa leitura orante da Santa Palavra, nosso encontro com Deus aqui, né? Aqui ao redor da mesa sempre abundante e servida da Santa Palavra, a mesa das nossas refeições, a gente põe a mesa e depois retira, não é? Mas aqui não, esta mesa está sempre aberta, e como o Talmud nos ensina, aquele livro do comentário da Bíblia dos judeus, quando abrimos a palavra de Deus, somos como Moisés que no Sinai acolhe a divina lei. Ou, parafraseando, né, aprofundando ou em comparação a esta frase, né, a gente poderia dizer, quando abrimos o Evangelho, somos de novo os apóstolos, os discípulos que ao redor de Jesus o escutam com todo o amor da sua vida. Esta palavra de vida eterna continuou como os passos de Jesus na história, para que vivendo essas palavras possamos cumprir o que ele nos pediu. Hoje continuamos o capítulo 13, agora teremos todas as parábolas, uma depois da outra. Este intervalozinho ali era para eles chegarem em casa e Jesus explicar a sós a parábola do semeador ou a parábola dos quatro terrenos. Mas aqui, no versículo 18, Jesus mesmo chama esta parábola de parábola do semeador, o semeador que semeia sempre em todos os terrenos. O semeador que convida para que nós, da nossa parte, sejamos um terreno melhor, como o coração de Maria. Hoje acolhemos então Mateus 13, versículos 18 a 23. Mateus 13, versículos 18 a 23, é a explicação da parábola dos quatro terrenos. Mateus 13, 18 a 23. A nossa tradução é a tradução da Bíblia, da CNBB. Ouçamos agora a Santa Palavra. Vós, portanto, escutai a parábola do semeador. A todo aquele que ouve a palavra do reino e não entende, vem o maligno e rouba o que foi semeado em seu coração. Esse é o que foi semeado à beira do caminho. Aquele que foi semeado no terreno rochoso é quem ouve a palavra e logo a recebe com alegria, mas não tem raiz em si mesmo. É uma pessoa de momento, e surgindo a tribulação ou a perseguição por causa da palavra, logo abandona tudo e fica escandalizado. O que foi semeado no meio dos espinhos é o que ouve a palavra, mas as preocupações mundanas e a ilusão da riqueza sufocam a palavra, e ele fica sem fruto nenhum. O que foi semeado na terra boa, porém, é quem ouve a palavra e a entende. Esse produz fruto. Um produz 100, outro produz 60 e outro produz 30. Explicação tão bonita, começando de baixo para cima. Não importa o quanto a gente produza, o importante é produzir esses frutos de vida eterna. Nem sou eu, nem você que o produzimos, é o Espírito Santo que age em nós, que produz. Deixemos então que o Espírito Santo age em nós. Ele age em nós, fazendo com que entendamos esta palavra. Entender aqui não é tanto entender o que significa. Entender é acolhê-la como minha, como sua. Entender é acolher. Eu até uso aqui, vamos acolher a palavra de Deus, né? Acolher como minha, como recado, como palavra, como bilhete, como carta que Deus mesmo está dirigindo a mim, a você nesta hora. Então, entender como minha é perguntar: Senhor,
Santo Espírito de Deus, o que dessas palavras todas hoje devo me esforçar em primeiro lugar para vivê-la e para experimentá-la como minha? Me faltava esta palavra, me faltava esta instrução. Então, no Evangelho de Lucas, ao explicar a parábola, essa mesma parábola dos terrenos diferentes, e ao explicar a terra boa, lá no Evangelho de Lucas, Lucas diz que aquele que entende e permanece com a palavra. Também aquela sementinha que cresce sozinha, a terra permanece com ela. A terra não rejeita a palavra. Então, permanecer com a palavra, entender a palavra e não rejeitá-la. Quando é que eu rejeito a palavra? Quando eu coloco na frente da palavra divina minhas próprias coisas, meus próprios desejos, minhas próprias expectativas, né? Quando eu misturo, né? Não escutando direito Deus, fico só escutando a mim mesmo, ou a um grupo, ou a certas instruções, né? Ou certas ideias, antes de mim mesmo falar, antes das instruções do mundo falar, é preciso falar a palavra de Deus. Se ainda não sei o que ela vai produzir em mim, permaneço com ela, repito no meu coração essa palavra, repito no meu coração, deixa ela decantar, afundar dentro de nós. Então, muitas vezes ficamos com a música na cabeça, ou às vezes ficamos com uma angústia no coração. Tira essa música da cabeça, ou essa trilha sonora, tira essa angústia e põe a palavra de Deus, permanece com ela. Então, a terra boa não se furta, não deixa, né, de permanecer com a palavra. É alegre em permanecer com ela, mesmo sabendo que ela vai dar fruto mais na frente, mas é a palavra divina. É a palavra divina que eu vou conservar com todo amor. Não vou explicar um por um, porque não é tão complicado, né? Não é tão difícil entender essa explicação, é bem pormenorizada. Mas o segundo terreno, o terreno pedregoso, o terreno pouco profundo, ele já tinha sido descrito aqui no Evangelho de Mateus longamente, com o dobro de palavras dos outros terrenos. Então, isso foi, não é uma casa, é porque esse terreno é muito comum. Todos nós somos de momento. Quando nos agrada, ok. Quando surgem as tribulações, quando surge a perseguição, a gente deixa para lá. A gente escandaliza. Escandalizar é joga fora, né? Não é meu, não quero saber, né? Mas acolher esta palavra de vida eterna implicará necessariamente em afrontar aquilo que no mundo não é de acordo com a Santa Palavra. E o que no mundo não é de acordo com a Santa Palavra é o orgulho, a prepotência, quando estamos cheios de nós mesmos e não deixamos Deus nos encher dele. Estamos cheios das nossas preocupações, da nossa lenga-lenga, dos nossos conflitos. Eles existem, mas é preciso colocá-los em outro lugar para deixar nosso coração livre, para acolher essa riqueza, essa fortuna, fortuna de vida eterna. Então, por isso aqui pedimos a Deus que aprofunde as raízes da fé dentro do nosso coração, que aprofunde as raízes do Evangelho lá dentro de nós, no mais profundo de nós mesmos, né? Lembramos nosso pai na fé, Deus pediu a eles como prova: sacrifica teu filho. Se Deus falou, Abraão se colocou a caminho com o seu burrinho, com a lenha. Ali no pé do monte ele deixa o burrinho, Isaac carrega a lenha. Isaac ainda pergunta assim: pai, cadê o cordeiro? Ele diz: Deus providenciará. Lá no pé do morro ficou o humano de Abraão, ficou o burro, ficou o servo, sobe ali naquele

De Monte Morial, o monte da providência divina, o homem da fé. É preciso ter fé. Então, a fé nos dá a perseverança. Acho muito bonito, atendo pequenas comunidades e há sempre um grupo que nunca falha, que está sempre ali, sempre pronto. Pessoas simples, mas estão sempre ali. Estão ali cumprindo o que Deus pediu delas, fazer a memória de Jesus para o bem do universo inteiro. Então, é preciso que sejamos perseverantes. Escutar a palavra de Deus, um fruto principal é a perseverança, não desanimar. Que Deus não nos deixe desanimar. Nós, os que Ele chamou, somos suficientes para a obra dEle. Que a gente possa, então, com coragem, aprofundar nossas raízes, né? Que o Espírito Santo remova essas pedras e a nossa raiz possa aprofundar. Já falei aqui, no deserto há arvorezinhas que tem quilômetros, até 80 quilômetros de raiz. Que a nossa raiz seja profunda a ponto de ninguém possa arrancar a árvore da nossa fé. Que é uma sementinha pequena, mas floresce numa árvore, uma árvore frondosa que pode abrigar todos os passarinhos da terra. É uma árvore frondosa para o bem do universo inteiro, não só para o meu e para o seu, mas de todo mundo, especialmente da sua família. Por isso, sejamos perseverantes, deixemos que o Espírito Santo aprofunde as raízes da nossa fé para produzirmos frutos de vida eterna. Por esta explicação, por acolhermos esses mistérios como o mistério e a atmosfera da nossa vida, nós damos glória ao Pai, ao Filho e ao Espírito Santo, como era no princípio, agora e sempre. Amém. Olhemos a bênção. O Pai de bondade infinita, eliminai dos nossos corações aqueles espinhos que poderiam fazer com que a planta já adulta não produzisse fruto, especialmente fazer que aprendamos a partilha, a partilhar o que somos e o que temos para que nossa árvore produza muitos frutos e frutos de vida eterna. Em nome do Pai, do Filho e do Espírito Santo. Amém.

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0: E muito boa tarde para você na sintonia da Catedral, na 102,3, 20 anos tocando o seu coração, né? Que bom saber que você tá aí do outro lado. Uma ótima tarde para cada um de vocês. A partir de agora, nós estamos aqui entre amigos nessa tarde e desde já eu faço um convite a cada um de vocês, né? 98897-6570, dá para você participar, mandar seu abraço, pedir sua música. Estamos juntos nessa tarde de quarta-feira. E por falar entre amigos, boa tarde, Silvia Carvalho.
1: Boa tarde, Lei. Boa tarde a todos os nossos ouvintes. Tudo bem, Lei?
0: Graças a Deus, tudo bem, Silvia.
1: Tudo bem. Hoje nós temos visita, Lei. Olha que maravilha.
0: Pois
1: olha
0: é.
1: Olha quem
0: né?
1: tá aqui no
0: nós
1: estúdio.
0: Nós estamos com
1: Lei.
0: A visita aqui dos dois chefes, né? O primeiro chefe, o segundo chefe. Aqui. É muito chefe, né?
1: Chefe, eu gosto de dizer que chefe. Aqui não é chefe, não, né, padre? Que aqui é, não é tribo, né? Não, não tem chefe, não. É isso aí.
0: É verdade?
1: É isso.
0: Mais um, peraí. Tá faltando bem mais um microfone. Hoje tá cheio de microfone.
1: Então, prazer.
0: Tá falhando
1: receber
0: um aí, aqui. Silvia. Tem um aí que, né? Vamos lá, agora deu certo. Vamos lá, pronto.
1: Um prazer receber aí nos nossos estúdios hoje o nosso diretor, o padre Expedito, que tá vindo de uma festa bonita lá de Nossa Senhora das Dores, e também o doutor Giovanni Pacelli. Uma alegria tê-los aqui conosco aí na tarde desta quarta-feira.
2: Sem dúvida alguma, nós realizamos, Silvia, a festa da nossa padroeira, Nossa Senhora das Dores, na paróquia que tem a sua matriz no bairro Grama. Uma festa muito bonita. Celebramos o centenário de Nossa Senhora. E no dia de ontem, apesar da chuva, né? Ontem foi, assim, nós tivemos lá, pelo menos na região Nordeste. Nordeste não, né?
1: É Nordeste mesmo. É região Nordeste.
2: Tivemos chuvas intensas, 3 pancadas de chuva, mas a festa foi muito, muito bonita.
1: Dizem que a chuva é bênção de graças, né?
2: Sem dúvida.
1: Então é.
3: E ela não amedrontou o nosso povo. O povo devoto de Nossa Senhora das Dores se fez presente.
1: Uma ré do pé,
3: com
1: não?
3: Chuva, com trovão, e estávamos todos lá rezando.
1: Que bom, graças a Deus. E no dia 27, então, padre, nós temos outra festa lá, não é isso?
2: Uma grande festa que nós vamos receber todos vocês, ouvintes, amigos da Rádio Catedral, os nossos amigos colaboradores da Rádio Catedral. Estamos ansiosamente, não é verdade, Giovanni? Esperando você e sua família para o show de prêmios da Rádio Catedral.
3: Sim, e o amigo ouvinte, compareça, sabe? A gente define um show de prêmio mais do que o prêmio em si, é a convivência, é o rever conhecidos, amigos, familiares, e é tudo uma grande brincadeira, que a gente se diverte muito. Foi tão divertido o show de prêmios que nós fizemos lá na paróquia no domingo, não é, Padre Expedito?
2: Foi um momento especial, como você disse, o importante é o nosso encontro, né? E também a oportunidade do conhecimento, né?
3: Sim, e a alegria de quem ganha. Eu vejo a cena da Adriana, que ganhou a geladeira, pulando, quase que julgando o senhor no chão, de alegria, de felicidade de ter ganho o prêmio, né? Então a felicidade é de quem participa, de quem ganha prêmio. E esse da Catedral está muito

0: bem estruturado.
1: E a nossa paróquia está toda mobilizada, tanto na organização e principalmente no acolhimento, né, das pessoas que vão participar conosco.
2: Eu acho que esse é o ponto principal, né, padre? O acolhimento,
1: e você vai estar,
2: né,
1: conosco.
2: É,
1: vai,
2: claro, sim. Lógico, vou estar, pois lá.
1: É. Porque assim, o pessoal fica ansioso para conhecer.
0: Sim, e é uma oportunidade para o ouvinte conhecer pessoalmente o Lei, conhecer a Silva.
2: O bom do rádio até agora é isso, né? Porque, sim, ainda tem aquela aura, né?
1: De quem é Silva. O pessoal fica imaginando, né?
0: É um mistério o rosto da pessoa. A voz é conhecida, mas
2: aliás, essa coisa do rádio que é muito legal, né? As pessoas querem conhecer a gente e abraçar. Isso é muito gostoso, porque mostra como a gente faz parte da família deles mesmo, né? Eu acho que isso que é, que é o legal do rádio, essa proximidade que o rádio tem. Como se a gente fizesse parte da família deles e entrasse todo dia ali na casinha deles e conversasse com eles. Isso é muito legal. Mas, padre, só prêmios bons, como eu sempre digo com Lei. Olha, ganhar esses prêmios a R$2,50, nem um pãozinho, né, padre?
1: Sem dúvida alguma. Né? E hoje, nossa, eu tive até a grata surpresa de saber que nós vamos ter um prêmio, inclusive, especial para um show.
2: Ah, sim, é.
1: De fora.
2: O padre vai dar o spoiler.
0: Esse é o prêmio surpresa. O padre Expedito vai adiantar qual vai ser esse prêmio surpresa?
2: O padre vai dar o spoiler aí, vai?
1: Podemos.
2: Uai, por mim pode, ué. O padre que manda, né, Lei? Não é o padre que manda, Lei?
3: Pois é, boa tarde, padre Expedito. Porque a Silvia falou assim, nós temos visita, né? Aqui é todo mundo de casa, falei, ó, tem uma visita. Aí eu não dei boa tarde, eu não sabia qual era o assunto, eu falei, eu vou esperar pra ver qual é o assunto, né? Então, boa tarde, padre Expedito, boa tarde, doutor Giovanni, né?
0: Isso.
3: Enfim, pode passar o spoiler, porque tá todo mundo comentando aqui, padre, sobre o show de prêmios, que hora que vai começar, que hora aonde compra, enfim, né?
0: Olhei, esse spoiler pro padre Expedito não é difícil, não. Ele tá aqui até coçando para falar, né? Ele que é um curioso danado, adora atiçar a curiosidade do público, de vingança. Fala aí, padre, qual que é o prêmio?
1: Acho que essa ansiedade é mais sua do que minha.
0: Ah, que isso, imagina.
1: É, sem dúvida. Qual é o grande show que nós vamos ter em Juiz de Fora, que todos estão aguardando?
0: É um show que dizem que já não tem nem mais ingresso para esse show, você sabe, Lei?
3: Bom, eu acho que a letra, a primeira letra é Z. É mais ou menos isso?
0: Olha, tá quente, né? Como diz naquela brincadeira de criança, tá quente. É. Caminha mais um pouquinho para ver se esfria ou se aquece mais.
3: Z de novo, não?
2: Não.
3: Não, então vamos embora.
0: Esfriou
2: demais.
0: Esfriou. Afastou muito.
1: Mas afastou muito mesmo.
0: Sim, ó, ele foi lá no final do alfabeto, ele foi apressado demais.
1: É
0: no meio do alfabeto.
3: Uma dica? Então vamos lá.
0: É a dica. Se o ouvinte aí quiser arriscar um palpite, pode mandar o palpite do ouvinte.
3: Pode mandar agora aqui no nosso WhatsApp aqui. Vamos lá. Vamos ver se vai chegar.
2: Então vamos ouvinte. Deixar pro final isso aí, enquanto o ouvinte vai dizer quem é, né?
0: Depois a gente. Melhor, depois melhor. Você anuncia qual ouvinte que terá acertado o palpite?
3: Anuncio. É só chegar aqui no nosso WhatsApp que eu vou passar para vocês aqui.
1: O Giovanni disse que eu estava ansioso para falar e você acabou, né, tomando a frente e adiou.
0: Ah, não, mas é para aguçar a curiosidade mesmo. E a gente fez agora uma disputa, um joguinho com os ouvintes, antecipando o show de prêmios.
1: Sem dúvida alguma.
2: Então, padre, os ouvintes podem esperar uma ótima estrutura lá na paróquia Nossa Senhora das Dores, né? Nós vamos ter os portões abertos às 11 da manhã, então você vai poder chegar com calma. Vamos começar à 1 da tarde. Nós todos vamos estar lá já. Então, vai ser um dia, lugar coberto, né, padre? Então, não tem problema, o pessoal às vezes se preocupa, porque pode chover, não precisa preocupar com isso.
1: Preocupa com o sol,
2: não é?
1: Com a chuva e com o sol.
2: É, exatamente. Não é? Então, não precisa preocupar com isso, tudo coberto. Não, já conversei com ele aqui, não deixe para a última hora, né, padre? Porque a gente precisa também montar toda uma estrutura lá, a gente está esperando todo mundo. Então, pessoal que vem de outras cidades aí, monta uma van, junta todo mundo, né, Lei? Padre,
3: sim,
2: então
3: de toda
2: vamos
3: a região.
2: Aí. Né? Vamos ali perto do Grama, pessoal de Goianá, Coronel Pacheco, Chácara, Filgueiras, está tudo pertinho ali.
3: Bota
2: não
3: uma caravana.
1: A partir de amanhã nós vamos ter

0: pontos de vendas das cartelas, tanto em Chácara,
1: aí.
0: Filgueiras.
1: Atenção, Chácara.
0: Isso, e também no escritório paroquial, em Grama, e já temos no Saltimar, em Grama, ali no centro comercial de Grama, e vamos ter também um ponto de vendas no Parque Independência.
2: O ouvinte pode procurar esses pontos de venda e adquirir com antecedência, que dá até mais sorte, né? Que aí a cartela já vai se habituando com o comprador, e na hora dá pra
1: já
2: ele...
1: Já vai esquentando o bolso.
3: Durante aí, toda a semana,
1: é
3: Giovana, a Silvia tá assim, ó, eu tô doido pra ganhar esse fogão aí.
1: Não, meu marido tá incumbido.
3: Eu tô interessadíssimo na panela de pressão elétrica.
1: Tá literalmente meia boca o meu
0: Mas
1: fogão.
0: Você está com uma concorrente forte em Grama, que ontem me disse que precisa de um fogão novo e quer ganhar o fogão. Sabe quem é?
2: Não.
0: A Adriana.
2: Mas ela já ganhou uma geladeira?
1: Ela está montando a casa?
2: É que eu mobilei a casa com show de prêmios.
1: Ela está montando a casa.
3: Olha, a panela babando. De pressão elétrica é que muito me interessa.
2: A panela é sua, então?
3: É minha. Eu
2: já
3: vou comprar
2: essa pedra.
3: Eu vou comprar no mínimo, não sei quantas cartas. Eu não vou falar aqui, senão... Mas eu vou instalar.
2: Mas deixe cartela pro ouvinte também, não compre todas.
3: Todas.
0: Tá? E eu quero ganhar o ingresso para o show.
3: Tá chegando aqui.
2: São dois, né?
1: Olha já chegou só. Aí, Lei? Já
3: não,
1: chegou
3: tá
1: aí?
3: Tá chegando aqui algumas. Frei Gilson.
2: Acertou na mosca. Qual foi o ouvinte?
3: Você sabe por que eu não arrisquei no Frei Gilson? Ah. Porque. Nós tivemos uma entrevista
1: aqui. Carolina, né? Teve aqui.
3: E aí eu me confundi com a data, né? Eu falei, não, é o mês. Aí eu não sabia se era esse mês ainda, se vai ser no outro mês, senão eu tinha. Enfim.
2: E um detalhe, quem ganhar o convite...
3: Helena de São Mateus que acertou.
2: Ô, Helena, parabéns, Helena. Muito sintonizada com os eventos da nossa arquidiocese. E olha, quem ganhar o convite, são dois, então
3: dois
2: vai
3: convites.
2: Poder ter um acompanhante nesse show.
3: Olha!
2: A coisa é bem feita. A Rádio Catedral não está medindo esforços para fazer o maior show de prêmios da cidade.
3: Muito bem.
1: Ah,
3: muito
1: mas os
3: bem.
1: Prêmios são muito bons mesmo, né? Se você vê, é tudo assim que a dona de casa precisa, um air fry, que é uma mão na roda. Eu sempre falo com o Lei aqui: forno elétrico, micro-ondas, panela de pressão elétrica, smartphone, uma TV, geladeira, fogão, né, Lei?
3: Tem
1: dá para montar
3: isso.
1: A casa mesmo.
0: Dá para montar
1: a
0: casa.
3: Micro-ondas.
1: Exatamente, então assim, como o padre falou, outros lugares nós vamos também passar a reforçar aqui com você, ouvinte, outros lugares também que a partir de amanhã já vão estar aí como pontos de venda. Estamos aí praticamente há 10 dias, né, padre? De amanhã, 10 dias.
0: O tempo passa rápido, né, Silvio?
1: Muito. O tempo passa, né? Lembra lá depois do aniversário da rádio em julho que a gente já começou a falar e agora já está chegando, já chegou praticamente, né, padre?
3: Aproveitar, Silvio, que o nosso... Para despedida aqui, o nosso diretor, todos os prêmios é cartela cheia, né?
0: Nós não temos ainda.
3: Ainda não tem
1: a dinâmica, eu acho que ainda não está definida, né? Não.
0: Está definida ainda.
2: Agora, o que está definido são os prêmios, não só os que serão disponibilizados, mas como já estão aqui na rádio, todos eles aqui esperando o seu dono, né?
3: Sim.
2: Os prêmios são aqui aguardando um dono. Então, compre a sua cartela e seja o dono desse prêmio.
1: E o que eu digo é que além desses prêmios principais, temos o Consolação, que também não é pouca bobagem, não. São todos prêmios bons.
0: Excelentes. Prêmios excelentes.
1: Eu já estive vendo ali com a Rafaela, são todos prêmios excepcionais. Então não deixe para a última hora, adquire a sua cartela. Leia depois, vai.
3: Giovanni, qual o lugar mais próximo para você comprar a sua cartela?
2: Olha, se você estiver no bairro Grama, no açougue Saltimar, ali
3: Sim.
2: no centro do bairro.
3: É na principal, na Dilmar Monteiro ali, né?
2: Isso mesmo. E é um grande açougue também. Um açougue
3: Sim.
2: muito conhecido,
3: Excelente.
2: Tradicional. Sebastião, hoje sob o comando da filha dele, a Amanda.
3: Sim. Então, um abraço a todos lá do açougue Saltimar.
1: O nosso ponto mais próximo aqui é a rádio, né, Lei?
0: É o mais próximo que nós temos aqui.
1: É a rádio, né, Lei? Eu sempre falo, quer dizer, é o ponto mais próximo que a gente tem.
2: Agora, Lei, a comunidade lá paroquial Nossa Senhora das Dores está preparando com muito carinho a recepção dos amigos que comparecerem no show, né? Equipe de cozinha, equipe de acolhida, então vocês podem ir com o coração aberto.
1: E tem muita coisa boa lá, padre?
0: Tem, inclusive nós vamos ter uma reunião agora.
2: Terça-feira agora.
0: Isso, justamente para terminar.

0: na organização da cantina,
1: definir os cardápios,
0: né? Os cardápios e tudo. Então você pode assim ir sem preocupação, porque nós vamos ter muita coisa boa.
2: Não fica preocupado em fazer almoço nesse dia, não, né? Essas donas de casa aí que fazem almoço no domingo, já pode tirar isso da vida no domingo, dia 27, e já ir pra lá, porque lá vai ter o que comer, vai ter
3: refrigerante. Show de prêmios, então vai ser um show o domingo. Aí já sai de casa
2: geral.
3: Às 11, 11 e meia. Né?
2: Isso aí, às 11 horas os portões já estão abertos, então você já pode chegar e já pode ir lá, já começa, já belisca dali, belisca daqui. Tenho certeza que essas comidas de paróquia, que a comunidade são um espetáculo,
0: e você,
2: né,
0: precisa ver os pastéis
1: deliciosos.
2: Olha, hoje eu não almocei ainda, viu, Lei? Eu tô
3: quem
2: enrolada.
3: Faz o a nossa equipe? Faz despedido, mas quem é que faz o pastel?
0: Ô, Lei, quem faz?
3: É.
0: Lembra, nós temos uma equipe grande.
3: É grande.
1: São
3: grande,
1: muito, né? E são muito boas, tá?
3: Ô, Giovanni, com esse frio, um pastelzinho assim de queijo, né? Com um cafezinho, aquele feito
1: Olha,
3: na hora.
1: Ney, eu te confesso que o meu preferido é o de carne.
3: É o de carne?
1: Eu adoro
2: pastel. Eu também
1: pastel
2: tô com
1: o Lei,
2: eu gosto do pastel de queijo.
3: Mas queijo com cafezinho, meu Deus.
1: É
3: do
1: bom
3: céu.
1: Demais. Ontem eu comi meu pastel Deus, lá nossa. Na paróquia, delicioso. Vamos ter caldo também.
3: Nossa.
1: A dificuldade tá sendo fechar o cardápio, porque a equipe é muito boa em tudo que faz, então a gente quer ter um cardápio bem fechadinho. Mas terça-feira a gente define e vamos anunciar aqui na rádio. Né?
3: Sim, o cardápio também.
2: Ah, é claro, isso. Nós vamos trazer aqui o cardápio todo, né, padre? Com tudo aí que vai ter aí nesse domingão aí, domingão da Rádio Catedral aí lá na paróquia Nossa Senhora das Dores. Então, reforçando, adquira o seu convite. Não deixe para a última hora, porque corre o risco até de ficar de fora, né, padre?
0: Sim, é, sem dúvida.
2: Não deixe para a última hora, não, porque, claro, o padre tem toda a logística dele lá, então se der um número de pessoas, né, padre? Não tem como.
0: E quero também lembrar aqui que nós temos um ponto de vendas no centro da cidade de Juiz de Fora, que é na Paulus.
2: Sim, na Paulus e também não, na Loja Ângelus, né? Não, ali no
0: Loja
2: Marechal
0: Angelus
2: Center.
0: Marechal Center, Avenida
2: Segundo
0: Rio Branco.
2: Segundo piso. Isso, e para o
3: Manuel Honório, no coração do Manuel Honório, ali na Américo Luz, com a Eugênio Fantainha, né? Não, com a Governador Valadares. Né? Que é a banca do André, tem cartela.
2: Hortifruti da Lili, lá no Bairro, um abraço pra Lili, tá sempre ligadinho com
0: Santa
2: a gente.
0: Santa Luzia também, não temos?
2: Temos, na Praça de Santa Luzia, ali, o Sacolão da Economia.
0: Luiz, um abraço para
2: o
0: Luiz.
2: Rua Porto das Flores e também lá com a Érica e o Wallace ali no Francisco Bernardino, que é daquela região ali.
3: Paróquia de São
2: ali.
3: Mateus também, então tá sempre próximo dos ouvintes da Catedral.
1: Olha, o amigo ouvinte, para ele ter uma noção do grau de organização desse evento, vocês estão citando aqui os lugares de memória. Eu estou aqui, estou vendo, ninguém anotou nada, e são tantos lugares, tantos nomes.
3: Sim,
1: vocês estão citando eles de memória. É o grau de envolvimento com o evento.
2: É, a gente sempre está falando nisso.
3: Todos,
2: né, Lê?
3: Os dias. Porque... aí você vai já memorizando aqui.
2: E nesse ano eu acho que o show de prêmios ganha mais notoriedade ainda em razão do aniversário da rádio, né? De 20 anos.
0: Então, da Rádio
2: faz parte desse show de prêmios, já é uma tradição aqui da rádio. Eu estive lá no ano passado. E é muito bom, gente. Não, quem já foi pode até dizer aí, participar também. Quem já foi, coloca ali a sua coisa, porque é muito bom.
0: Isso, e como o Giovanni lembrou, no último domingo nós tivemos o show de prêmios da paróquia Nossa Senhora das Dores, justamente onde será realizado o show de prêmios da Catedral, que é no Centro de Evangelização Peregrinos da Esperança, no adro da Igreja Matriz do bairro Grama. E muitas pessoas, inclusive nós tivemos lá a presença da Rafaela. A Rafaela estava conosco lá no show de prêmios. E muitas pessoas, mas muitas pessoas mesmo, inclusive ontem, dizendo que estarão, né, participando conosco no dia 27.
2: Ah, sim,
0: então,
2: com
0: a expectativa
2: é
0: muito grande.
1: Sim, a Rafaela, ela saiu elogiando muito o que foi servido na cozinha, elogiando a estrutura e elogiando o que ela ganhou, né? Que foi experiência. Ela ganhou experiência lá no bingo.
2: Ficou
1: muito
2: danado.
1: Feliz com a experiência.
0: Mas ela aproveitou bastante, porque toda hora que eu olhava pra Rafaela, ela tava comendo alguma coisa.
1: Sim, então.
2: Ela é magrinha. Né? Ela pode, né?
0: Ela pode, ela é
2: magrinha. Pode, ela tem muito espaço lá, ela pode comer quanto ela quiser.
0: Quanto ela quiser, sem dúvida alguma.
2: Então.
4: Tô doida pra conhecer vocês. Silvia, eu gostaria de saber se você vai participar do show de prêmios da.
2: Claro que eu estarei lá. Mas ó, você

0: pode?
1: Eu
0: como
1: estava
0: é que
1: aqui
0: eu,
1: ouvindo se ela aí, quer Lei? Falar com o Giovanni, com o Padre Expedito.
2: Tudo bem com você?
1: Ó, vamos lá,
2: boa
1: agora
2: tarde,
1: é pra valer.
2: Olá, Lei Costa. Boa tarde, Alucimar do bairro Eldorado. Tudo bem com você? Boa tarde, Silvia. Tudo bem com você?
0: Boa tarde.
2: Deus abençoe você, abençoe sua família. Uma excelente tarde de quarta-feira abençoada, iluminada, tá bom? Silvia.
1: Amém.
2: E Lei, tô doida para conhecer vocês. Silvia, gostaria de saber se você vai participar do show de prêmios da Rádio Catedral, porque todos da parte da manhã eu já conheço. Agora eu gostaria de conhecer você e o Lei. Lei, uma boa tarde para você. Nossa, vocês só vivem falando em comida, hein? Pastel de carne, pastel de queijo, com uma Coca-Cola bem gelada, é tudo de bom. Fica com Deus, tá? Uma boa tarde. Deixa eu te falar, a hora que você puder, você poderia tocar pra mim a música da novela Dancing Days, Abre Suas Asas?
1: Sim.
2: Obrigado, boa tarde, fica com Deus.
1: Ótima tarde.
0: Bom, ô, Lucimar, claro que eu vou estar lá, eu também.
1: Mas
0: é claro que a gente vai estar lá, eu já vou estar lá desde antes de 11 horas, bem cedinho, eu já vou estar por lá. E com certeza nós vamos nos encontrar.
1: Eu já vou para almoçar.
0: Você já vai para almoçar, né, Lê? Hoje a comida não é nossa responsabilidade, não. Hoje quem atiçou aí foi o padre e o Giovanni.
3: Mas vai ser fácil servir o Lei Costa? Porque eu fiquei sabendo, né, não sei se é verdade, eu fiquei sabendo que ele está de dieta.
4: É mesmo, Lei?
1: Tô mesmo.
0: O Lei já emagreceu. Quantos quilos já emagreceu, Lei?
1: Ah, bastante. Eu não tô nem pensando. Eu tô pensando em fechar um ciclo assim, ó. Só que é o seguinte: a minha dieta é você não consegue comigo. Mas não é porque você quer, você não consegue mesmo.
4: Tô achando que você tá com dieta da balança, tá? Você não quis cravar um número, tá fazendo dieta.
0: Tá fazendo dieta da lua, só não come
1: não,
0: a lua.
1: Não, é porque. Quando a gente começa nessa fase de dieta, se você ficar toda hora pesado, aí você desanima. Ah, vou voltar.
4: Pode, né? Ele joga pra cima. O que a lua segurou é dela. O que caiu é dele.
0: Exatamente.
1: Assim
0: Mas então nós todos estaremos lá assim. E lembrando também que domingo o ônibus é de graça.
1: Isso.
0: Então você não vai gastar nada para chegar lá no Grama se for de transporte coletivo. Já olhe naqueles aplicativos, muita gente tem aí, já verifica os horários direitinho para não perder
3: Giovanni
0: nada.
3: Pode até passar aqui para nós.
4: Qualquer ônibus escrito Grama, Parque Independência, Filgueiras, vai te deixar em frente lá à nossa paróquia, as linhas 101, 103.
3: Vila Montanhesa.
4: Também deixa
3: Nova
4: lá.
3: Nova Suíça,
4: o do
3: Jardim
4: João
3: Emaús.
4: Penido, do Hospital João Penido, todas essas linhas. E como a Silvia disse, é só eu jogar no aplicativo do ônibus Grama, que vai aparecer lá várias opções e horários.
1: Ônibus, né, de Filgueiras, deixa muito próximo, né?
4: A paróquia ela é ali no centro, né, perto da Praça Central do Bairro Grama.
1: Sim.
4: É visível a nossa torre lá. E o movimento vai estar todo fluindo para lá. É só seguir o fluxo.
0: É só seguir o fluxo. É isso aí.
1: É verdade.
0: É isso aí. Então, não deixe, então, mais uma vez, de adquirir sua cartela. Dia 27 de setembro, 1h da tarde, Padre Expedito vai estar lá com a gente, recebendo todo mundo de braços abertos. Não é isso, Padre?
3: Vai ser uma grande alegria. Que Deus abençoe todos vocês e até dia 27.
0: Até dia 27, se Deus quiser. E eu, Lei, daqui a pouco estarei aí trazendo as notícias aí da tarde desta quarta-feira, tá joia, Lei?
1: O programa começou bom hoje, né?
0: Começou bom, né?
1: Dá vontade de passar a tarde toda, né?
0: Batendo papo,
4: vamos,
0: né,
4: vamos
0: Lei?
4: Vamos continuar.
0: É bom
4: aqui a tarde toda. Tá expedito, tá tranquilo hoje, né, Pato? Você pode ficar aqui batendo
3: estamos,
4: papo.
3: Estamos, né? Nós temos uma reunião agora, Giovanni.
4: É, 2h30, né?
3: Pois
4: tá
3: é,
4: batendo já.
0: Giovanni, só pra gente...
1: Só pra gente finalizar, e o Cruzeiro, hein?
4: Começou o problema.
3: Eu sabia que ia ter uma vingança por causa da dieta.
4: Mexer com a dieta,
3: tá vendo? O Cruzeiro vai bem, Lei. Graças a Deus.
1: Melhor do que o meu São Paulo, que o outro foi embora.
4: Lei, esse Cruzeiro dele em relação ao campeonato tá igual o Cruzeiro no céu, né? Tá longe.
1: Longe.
0: Ô, Silvio, qual que é o seu time? Meu time é o Vasco.
1: Hoje é dia de alegria, passou ontem, meu time anda bem.
0: É, o meu marido é São Paulino também, viu, Lê?
1: Bom, eu não fico assim muito constrangido, que eu já falei, eu só vou voltar a torcer de verdade quando algum time brasileiro tiver 3 títulos mundiais. Obrigado.
0: Já, Lê, até já.
1: Tchau. Gente, a gente continua. 988976570 para você mandar seu abraço, pedir sua música. Vamos passar essa tarde aqui entre amigos. Entre amigos nessa tarde.
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1: Vinte e seis minutos faltam para as duas.

0: Daniel, aqui na Catedral, adoro amar você. Agora 18 minutos faltam para as duas, tá? Vou fazer o intervalo aqui e tô de volta.
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1: Muito bem, de volta 15 para as duas. Lei, eu gostaria de ouvir. Parabéns aí pelo programa, minha. Ah, se puder, toca uma música aí dos Incríveis, né? Que tocava há tempos atrás, né? Ah, eu sei qual é, tá? Então vamos tocar. É o Ricardinho que está comigo. Quero mandar um forte abraço aqui, meu amigo Antônio, né? Antônio Guzmão, meu queridíssimo amigo. Ótima tarde para você, Antônio, tá? E obrigado pelo carinho, obrigado pela audiência, né? O Antônio é lá, faz parte da comunidade São Lucas, né? Lá da paróquia São Lucas, né? Grande Antônio, meu carinho de sempre, tá? É o Antônio da Cesama. Falar em Cesama, hoje eu encontrei também com meu amigo França da Cesama, né? É, um abraço pra você, França, tá? O meu carinho de sempre, tá? Ah, deixa eu mandar também aqui, mandar um grande abraço aqui, deixa eu ver, agora. O Lei, boa tarde, eu sou a Rose da Vila Alpina, eu gostaria de ouvir aquela música Sinônimos com o Zé Ramalho. Ofereço para todos os ouvintes, todos os funcionários aí da rádio. Meu amigo Leandro Mário Honório, Lei, no dia 27 vou estar lá no bairro Grama, também no show de prêmios na Catedral. Ah, deixa eu ver aqui. Também o Ricardo. Ah, o Ricardo é lá da Batista, né? Grande Ricardo, né? Uma ótima tarde para você, grande amigo. Aí ele falou assim, ó, vou estar também lá no show de prêmios da Catedral. Que bom, né? Saber que essa galera toda aí, né? E... a Helena falou assim, olha, a Helena acertou o palpite. Não, não é a Helena, aqui. Aqui é Leda. A Leda falou assim, olê, eu adoro também um cafezinho com pastel de queijo. Eu gosto muito. Treze para as duas. Ótima tarde para você na sintonia da Catedral.

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0: Muito bem, tô de volta com vocês aqui na Catedral nessa tarde. Tarde entre amigos, né? É. Olha aí, boa tarde. Tem como você tocar pra gente aí a música Terra Seca com Frei Gilson? É a Dora. Mando pras meninas da MAC. Minha amiga Dora, um abraço a você. Ótima tarde pra você. Tudo de melhor aí na sua tarde, tá bom? Nós vamos tocando na sequência. Deixa eu falar com... né? Vou lá em Paraíba do Sul agora, vamos lá.
1: Boa tarde, Lei Costa, que é o Paulo de Paraíba do Sul. Manda um abraço pra minha mãe Célia. Toca pra mim a música bem da Ivete Sangalo do passado. Uma boa tarde pra você, um bom final de semana, Lei Costa. Tamo junto na Catedral FM, em Paraíba do Sul.
0: Oh, que bacana, obrigado. Alô, Paraíba do Sul, aquele abraço.

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0: 11h30 aqui na Catedral. Frei Gilson, Terra Seca. Vem aí a Silvia Carvalho e a edição do É Notícia aqui na tarde da Catedral.
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4: O Núcleo de Práticas Jurídicas da Universidade Federal de Juiz de Fora está com vagas abertas para atendimento jurídico gratuito à população. O serviço oferece orientação em casos como divórcio, pensão alimentícia, guarda, inventário e outros processos. Os atendimentos são destinados a moradores de Juiz de Fora com renda familiar de até 2 salários mínimos, o equivalente a R$ 3.242. As demandas são divididas entre as áreas de família e sucessões. Na área de família, são atendidos casos de divórcio, união estável, pensão alimentícia, guarda, interdição e curatela. Já em sucessões, estão incluídos inventário, uso capião e registros públicos. O agendamento deve ser feito presencialmente de segunda a sexta-feira, das 8h às 18h, no Núcleo de Práticas Jurídicas, que fica na Avenida Presidente Itamar Franco, número 988, no centro. É necessário apresentar RG, CPF e comprovantes de residência e renda.
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1: Muito bem, um super especial aí com o Ditão e o Chororó. Na sequência vem aí a consagração à Nossa Senhora.
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0: Louvado seja nosso Senhor Jesus Cristo.
1: Para sempre seja louvado.
0: Salve Maria.
1: Salve Maria.
0: Queridos irmãos e irmãs, é bom estar onde a mãe está. Essa palavra como que uma profecia da nossa experiência. Vezes não podemos fazer isso que acontece. O próprio santuário da Mãe Aparecida, há 75 anos, vai até onde você está. De maneira que, estando sintonizados conosco pela Rádio Aparecida e com a Rádio Aparecida, as outras rádios, membros da RAR, Rede Aparecida de Rádios, nesse momento sintonizamos-nos em todo o Brasil, formando essa grande família de oração. Embora estejamos longe ou aqui no santuário, estamos unidos, estamos juntos e com a mãe estamos sintonizados. Com você, seja muito bem-vindo, você que está nos ouvindo por algumas das rádios que eu vou falar e por todas as outras membros desse momento, estamos com 65 rádios sintonizadas pelo Brasil afora. Nós temos de Campanha, Minas Gerais, Rádio Diocesana, Centro de Minas, Rádio Centro Minas de Curvelo, Minas Gerais, de Martins Soares, São Paulo, temos a cidade, Rádio Cidade. Também nós temos do Paraná, Piraí do Sul, Rádio Brotas, da Amazônia, Rádio Rural de Tefé, de Tocantins, Porto Nacional, Rádio Tocantins, do Paraná, Foz do Iguaçu, Rádio Foz, de Juiz de Fora, Rádio Catedral, de Juiz de Fora, Governador Valadares, Minas Gerais, Rádio Mundo Melhor, Jacarezinho, Paraná. São tantas as emissoras que pelo Brasil afora neste momento sintonizam conosco. E você que está aqui no santuário, vamos juntos fazer esse momento especial de oração e de comunhão com nossos irmãos e irmãs pelo Brasil. Em nome do Pai, do Filho e do Espírito Santo.
1: Amém.
0: O anjo do Senhor anunciou a Maria.
1: E ela concebeu do Espírito Santo.
0: Ave Maria, cheia de graças, o Senhor é convosco. Bendita sois vós entre as mulheres. E bendito é o fruto do vosso ventre, Jesus.
1: Santa Maria, Mãe de Deus, rogai por nós, pecadores, agora e na hora de nossa morte. Amém.
0: Eis aqui a serva do Senhor.
1: Faça-se em mim segundo a vossa palavra.
0: E o Verbo se fez carne.
1: E habitou entre nós.
0: Rogai por nós, Santa Mãe de Deus.
1: Para que sejamos dignos das promessas de Cristo. Segundo a vossa palavra.
0: E o Verbo se fez carne.
1: E habitou entre nós.
0: Rogai por nós, Santa Mãe de Deus.
1: Para que sejamos dignos das promessas de Cristo.
0: De Jesus Cristo, vosso Filho, por sua paixão e morte na cruz, cheguemos à glória da ressurreição pelo mesmo Cristo nosso Senhor.
1: Amém. Amém.
0: Podemos nos assentar um instante. Às quartas-feiras nós estamos refletindo elementos importantes para a leitura do livro do profeta Daniel. É o livro de orientação da igreja para todos nós vivermos o mês da Bíblia. Você sabe que setembro é o mês que somos convidados a uma meditação.

ajudar a entender, através do livro, como podemos entrar na beleza e no mistério que a Sagrada Escritura traz. Os textos são escritos a partir de realidades, de contextos ou de interpretações da realidade para se poder comunicar. Veja bem, o livro do profeta Daniel, como todos os livros, ele traz a sua peculiaridade. O tempo histórico, o momento, o tipo de fala que o profeta vai utilizar, o tipo de linguagens, imagens, tudo isto compõe a narrativa bíblica para nos falar do amor de Deus que vem ao nosso encontro. Embora muitas vezes a gente acabe desfazendo-nos desse amor. Vamos pegar aqui o capítulo 1 e capítulo 2. Não é aula de teologia, hein? É mergulho para a gente poder fazer uma leitura. É importante que você leia em casa os textos bíblicos. É essencial que você leia e medite. Capítulo 1, nós vamos ver a contar a história de Daniel na corte do rei Nabucodonosor. Foi o período em que os israelitas haviam sido escravizados pelo rei Nabucodonosor, que invadiu o território, espoliou o templo, os objetos. Lembrando que a gente usa a palavra corretamente, escravizado. Nenhum povo é escravo. Essa linguagem escravo quer dizer uma situação realizada, concreta e sem possibilidade de interferências e mudanças. Alguém nasceu para ser escravo. Não existe isso. Existe um povo que é escravizado. E a escravidão na Babilônia foi muito séria. Ela foi terrível. Porque veja bem alguns elementos que o livro vai trazer. Os jovens e os homens e as mulheres possíveis de trabalho, de força de trabalho, foram levados à escravidão. Levados como pessoas, dentre esses, Daniel e os jovens Ananias, Misael e Azarias, que foram levados para servir à corte do rei. E olha como a história humana, quando se esquece do respeito ao outro, vai produzir. Daniel, Misael, Ananias e Azarias vão ter os seus nomes trocados. Por quê? Ao se escravizar um povo, se trocava o nome de origem, para fazer com que a pessoa perdesse as suas referências. E o rei da Babilônia sabia muito bem disso. Outro elemento muito importante é que os jovens foram levados à corte para poderem servir e, ao mesmo tempo, eram propiciados a eles por alguma característica que tenha sido despertado a atenção, que eles pudessem ser cuidados de uma maneira especial, comer da comida do rei, viver das benesses de mesmo escravizado estarem melhor que os seus contemporâneos. Porém, esses jovens, eles se negam a isto. Por quê? No olhar deles, na visão deles, comer da comida do rei estaria os contaminando, porque estavam aceitando a sujeição e a submissão a um governo, a um rei pagão, Nabucodonosor da Babilônia. E o que acontece é que Daniel então lança um desafio para o responsável por cuidar dos escravizados. O Deus que eu sirvo, ele é mais forte do que o Deus da Babilônia. Nós vamos fazer o seguinte: por um período de 3 meses, nós não vamos comer da comida do rei, e ao final de 3 meses você volta aqui para saber como é que nós estamos. Se nós estivermos com saúde e firmes, nós estamos mostrando para você quem é o Deus que nós servimos. E de fato o que acontece é isso. Esse primeiro capítulo vai nos ajudar a entender, a perceber que a nossa fidelidade a Deus vai nos conduzir nos momentos mais adversos. Se com ele estamos firmes, nós vencemos. Capítulo 2, o sonho de Nabucodonosor e a interpretação de Daniel. O rei então faz uma grande estátua,
ornada de

muitos materiais nobres. E ele então vai ter um sonho que essa estátua, ela é derrubada. Ele se pergunta: o que quer dizer isto? Daniel então vai dizer para ele: por mais fortes, por mais firmes, por mais seguros que sejam os reinos humanos, pela força da graça de Deus, eles poderão e serão destruídos. O livro do profeta Daniel nos inspira a viver a fidelidade, compromisso e a comunhão. Por isso nós vamos rezar pedindo a Deus essa graça em nossas vidas, rezar pedindo ao Senhor que abençoe a água que vamos receber e aquela que você tem aí na sua casa. Deus de bondade, eterno amor, quisestes que pela água, fonte de vida e princípio de purificação, as nossas almas fossem purificadas e recebessem o prêmio da vida eterna. Abençoai esta água para que nos proteja e renovai em nós a fonte da vida de vossa graça. E agora, queridos irmãos e irmãs, estendendo a mão para nossa Mãe Aparecida, renovemos a nossa consagração. Ó Maria Santíssima, pelos méritos de nosso Senhor Jesus Cristo, em vossa querida imagem de Aparecida, espalhais inúmeros benefícios sobre todo o Brasil. Eu, embora indigno de pertencer ao número de vossos filhos e filhas, mas cheio do desejo de participar dos benefícios de vossa misericórdia, prostrado a vossos pés, consagro-vos o meu entendimento, para que sempre pense no amor que mereceis. Consagro-vos a minha língua, para que sempre vos louve e propague a vossa devoção. Consagro-vos o meu coração, para que depois de Deus vos ame sobre todas as coisas. Recebei-me, ó Rainha incomparável, vós que o Cristo crucificado deu-nos por mãe, no ditoso número de vossos filhos e filhas. Acolhei-me debaixo de vossa proteção. Socorrei-me em todas as minhas necessidades espirituais e temporais, sobretudo na hora de minha morte. Abençoai-me, ó celestial cooperadora, e com vossa poderosa intercessão, fortalecei-me em minha fraqueza, a fim de que, servindo-vos fielmente nesta vida, possa louvar-vos, amar-vos e dar-vos graças no céu, por todos.

0: Senhor esteja convosco.
1: Ele está no meio de nós.
0: Por intercessão de Nossa Senhora Aparecida, Rainha e Padroeira do Brasil, abençoe-vos Deus Todo-Poderoso, Pai, Filho e Espírito Santo.
1: Amém.
0: Alegria do Senhor seja a vossa força. Uma boa e abençoada tarde, e de em paz. E o Senhor vos acompanhe.
1: Graças a Deus.

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11: Muito bem, agora 3h20, estamos de volta aqui entre amigos nessa tarde de quarta-feira, aqui na 102,3. 20 anos tocando o seu coração.
12: Olê, boa tarde, Márcia Torres, pedi meu amigo Braga. Eu tô aqui curtindo a catedral com

0: Tio Otávio, a Valentina tá pra escola. Aqui, se você puder, toca uma música do Evaldo Braga aí pra mim. Se você tiver aí, sorria, sorria. Aqui eu quero mandar pra vocês todos da rádio, tá? Pros meus netinhos Otávio e Valentino, pro meu esposo Sebastião, tá? E uma ótima tarde, uma tarde abençoada aí pra todos vocês da rádio. Um abraço.
1: Muito bem. Ótima tarde pra você também, tá? Com certeza nós vamos tocar na sequência da programação aí, tá bom? Uma ótima tarde pra vocês aí, todos de Belmiro Braga. Quero aproveitar e mandar um abraço em Belmiro Braga pro meu amigo, o Mário, né? O Mário tá sempre ouvindo a programação da Catedral. Ei, Marão!

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6: Três. 22 minutos faltam agora para as 4. Vem aí a Silvia Carvalho e o É Notícia.
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7: O serviço da 6ª Companhia Especial de Operações Aéreas, Suporte Aéreo de Saúde, deve entrar em funcionamento em Juiz de Fora dentro de aproximadamente 15 dias. A previsão foi divulgada após a inauguração da estrutura pelo Sisdeste, Sihu e Corpo de Bombeiros na tarde de ontem. O serviço, com base em Juiz de Fora, vai atender 198 municípios das macro-regiões Sudeste, Leste do Sul e Centro-Sul de Minas, beneficiando cerca de 3 milhões de pessoas. O helicóptero será utilizado em ocorrências em que o tempo é determinante, como acidentes graves, emergências cardiovasculares e neurológicas, transferências de pacientes em estado crítico e atendimentos em locais distantes ou de difícil acesso. A expectativa é reduzir o tempo de resposta e agilizar o encaminhamento de pacientes para hospitais de referência, fortalecendo a rede regional de urgência e emergência. A estrutura recebeu investimento de cerca de 4 milhões de reais, custeados pelos municípios que integram o Sisdeste e o Sisru. A divisão dos recursos foi feita de forma proporcional à população, com contribuição de R$ 1,53 por habitante. Antes do início das operações, as equipes do SAMU passarão por um novo treinamento.

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1: Muito bem, agora 4:04 aqui na Catedral. Deixa eu mandar um abraço aqui para o Walter ouvir o nosso programa. Aí, você, quando puder, toca uma música aí do The Fever.

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15: 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Música.

0: 4h24, Jorge Aragão fecha mais uma sequência aqui na Catedral.
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Muito bem, de volta. Vou lá agora no WhatsApp, no 988976570. Oi, boa tarde, aqui é o Rafael. Gostaria de ouvir a música Extinto com Gamadinho. Vamos tocar pra você, Rafael. Ótima tarde pra você também aí. Ah, Lei, boa tarde, aqui é a Zélia. Eu tenho vontade de ouvir uma música do Lindomar Castilho. Ah, será que tem aí? Pois é. Ô Zélia, coloca o nome da música pra gente procurar aqui, né, na nossa playlist, tá bom? Ótima tarde pra você, a Zélia lá do bairro Grama. Um abraço a você, Zélia. Um abraço a você, Rafael.

0: Fernando Mendes, a sorte tem quem acredita nela. 10 minutos faltam para 5.
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7 minutos faltam para 5. Boa tarde a todos aqui da Catedral. Boa tarde. Deixa eu ver quem tá aqui com a gente. É o Vandercídio do Caiçara. Estava falando para mandar um abraço pro Agildo, a Sidemar, para todos os ouvintes aqui do Caiçaras. Uma ótima tarde para vocês, né? E uma boa ida para casa. Muito obrigado, né? Um abraço a todos vocês aí. Ele quer ouvir a música Jantar para Jesus. E logo na sequência vem aí o padre Camilo de Paiva com o programa Milagres Existem.

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Louvado seja nosso Senhor Jesus Cristo, para sempre seja louvado. Milagres existem. Você acredita em milagres? Você espera um milagre de Deus na sua vida? É o que nós vamos dizer para você neste programa. O Papa Francisco disse que Deus está o tempo inteiro disposto a ouvir a sua oração, a minha oração, a nossa oração. Nós não pedimos a Deus. Então é importante que você peça a Deus. No dia de hoje comigo você vai dizer: Senhor, eu acredito na força do seu poder. Senhor, eu acredito que o Senhor pode tudo, tudo, tudo. Deus, venha em meu socorro, venha em socorro da minha família, da minha necessidade. Eu preciso muito do seu olhar, da sua intercessão. Então, nesse momento, você vai colocar nas mãos de Deus a sua vida. Você vai colocar nas mãos de Deus o seu empreendimento. Você vai colocar nas mãos de Deus a sua saúde. Você vai colocar nas mãos de Deus a vida do seu filho, da sua filha, para que eles possam realmente chegarem no lugar que eles almejam e que você, como pai, como mãe, quer para eles. Primeiramente, vamos pedir a Deus que nos defenda das forças malignas, os espíritos que andam perdidos pelo mundo, também o espírito do mal, também as pessoas que nos desejam mal. Vamos, nesse mês de setembro, pedir a São Miguel Arcanjo. São Miguel Arcanjo, defendei-nos no combate, cobri-nos com vosso escudo contra os embustes e ciladas do demônio. Subjugue-o, ó Deus, instantemente o pedimos, e vós, príncipe da milícia celeste, pelo divino poder, precipitai no inferno a Satanás e aos outros espíritos malignos que andam pelo mundo para perder as almas. Então você renuncia a tudo que é mal pela intercessão de São Miguel. Também muita gente espera receber de Nossa Senhora o auxílio, a proteção. Nossa Senhora das Mercês, venha sobre nós a sua oração, a sua intercessão. Nossa Senhora das Mercês é aquela que vem em mercê, em socorro de nós. Você acredita nisso? Você acredita que Nossa Senhora pode te abençoar? Então, reze comigo. Ó Mãe dos enfermos, ó Mãe dos que necessitam, ó Mãe daqueles que estão desesperados, Senhora das Mercês, Rainha da nossa vida, eleva o meu olhar à tua misericórdia, para que estejas comigo neste momento de dor, de medo, de dificuldades. Você agora vai lembrar qual o momento que você está precisando: o medo, a angústia.

e sinto muitas vezes que a noite da tristeza não abandonará jamais a minha alma. Você que está em depressão, você que está ansioso ou ansiosa, reza nesse momento. Senhora da paz, olha com bondade para este teu filho que, desanimado e abatido, busca refúgio em tua materna proteção. Mãe das mercês, confio em tua poderosa intercessão. Ampara-me no sofrimento, socorre-me na dor, no desespero, na dúvida, no medo. E por Cristo Jesus, ilumina o meu caminho com a paz das tardes serenas, para que meu coração obtenha a tranquilidade necessária para superar com fé e esperança este vale de lágrimas. Amém. Senhor Jesus, aqui está a nossa oração, a oração desses nossos ouvintes da Rádio Catedral. Abençoai a cada um deles e promova um milagre na vida desta pessoa. Em nome do Pai, do Filho e do Espírito Santo. Amém. Se você quiser me seguir no Instagram, meu Instagram é @PadreCamiloPaiva. Vou repetir. Meu Instagram é @PadreCamiloPaiva. Escute, reze, porque Deus conta sua lágrima para te ajudar. É só você pedir. Creia. Depois você me escreve que eu vou ler no meu programa o milagre na sua vida.

0: Olá, meu povo. 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
2: Meu irmão, minha irmã, eu quero fazer um convite para você. Venha participar da Semana Teológica no Seminário Santo Antônio. Acontecerá de 15 a 18 de setembro. Uma temática muito importante. Será refletido a respeito da formação sacerdotal e da história dessa formação em nosso seminário.

0: seu processo de formação dos padres é uma coisa muito interessante para você, você compreender melhor como que nossos padres são preparados para o seu exercício pastoral. Tenho certeza que você que participa da igreja, você que atua nas pastorais, poderá compreender muito melhor, né, como nossos padres atuam a partir do entendimento de como eles são preparados para o sacerdócio. Venha participar conosco, quanto com a sua participação. Meu irmão.
1: Pois é, hoje, quarta-feira, é o dia da palavra de Dom João Justino. Então você que veio ontem, é o dia, está na oportunidade de vir hoje. Eu vou estar fazendo um momento de oração com você, também pedindo a Deus que abençoe a sua família e que te ajude a educar a sua família. O mês de setembro, ele é importante porque o seminário, que é ajudado por todos, eu não sei se vocês sabem, mas cada paróquia dá 5% para o seminário. Você vai chegar perto do seu padre, o padre da sua paróquia, você de Juiz de Fora, você de Obanque, de Santos Dumont, de Paula Lima, você lá do Padre Crispim, aliás, a paróquia do Padre Crispim está, celebrou também o Bom Jesus do Vermelho, que Deus abençoe o pessoal do Bom Jesus do Vermelho aí. Agradeço as pessoas, porque 5% vem para o seminário e nós estamos administrando da melhor maneira possível. Nós já trocamos todo o telhado do seminário, agora estamos colocando câmeras em todos os andares do seminário. Segurança, nós trocamos as escadas, colocamos granito, colocamos corrimão segundo as normas do corpo de bombeiro, colocamos também o piso tátil para aqueles que têm dificuldade de visão, e isso significa todas aquelas placas em braille para as pessoas. Quer dizer, você ajuda o seminário também te ajuda. A semana teológica é uma das maneiras do seminário voltar para você isso aí, quer dizer, formando as pessoas. Hoje, a presença do Dom João Justino. O Dom João Justino vai mostrar como que o seminário impactou na vida de Juiz de Fora. Você que está me ouvindo, quem já fez um curso de teologia pastoral aqui no seminário? Olha só, quem já não participou, por exemplo, os que eram da paróquia de Santa Rita, a gente fazia o curso bíblico lá. Onde que eu aprendi isso? No Seminário de Santo Antônio. Então, agora é a oportunidade de você vir aqui no seminário, e aqui no seminário você fazer essa experiência. Como disse aí o Dom Marco Aurélio, às vezes as pessoas não sabem como é a formação de um padre. Não é essa formação de uma semana, camarada vai 2 meses para Belo Horizonte, volta pregando a palavra de Deus, acha que é o rei da cocada, funda religião, faz, acontece. Não, você viu como ontem o Dom Nivaldo falava, e hoje será o Dom João, mostrando a seriedade, trabalhando as dimensões dos seres humanos. E aí você agora pode trabalhar com a sua família as dimensões do ser humano. Quais dimensões? Humana afetiva, a dimensão da sexualidade, tudo isso você pode, e são lugares que a gente precisa trabalhar, que São José trabalhou com o menino Jesus. Eu acho que isso é importante você saber. São José trabalhou isso com o menino Jesus. Então, nós estamos começando essa oração à Nossa Senhora das Mercês e São Miguel Arcanjo, para que a sua casa, sua família seja abençoada, e você vai acompanhar durante os meus programas, até o dia 24 de setembro, essa oração pedindo à Nossa Senhora das Mercês que humanize a sua casa, que as pessoas sejam amáveis como Nossa Senhora, pedindo a São Miguel Arcanjo que defenda a sua família dos inimigos, dos vícios, das drogas. E participando aqui você vai aprender ainda mais. Deus te abençoe, até 19h30.
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4: 5:15. Boa tarde, Silvia Carvalho.
5: Boa tarde, Lei Costa, e a você, ouvinte da Rádio Catedral.
4: Quarta-feira, dia 16 de setembro de 2026. Você confere nesta edição.
5: Polícia Federal deflagra operação contra o crime organizado em Juiz de Fora.
4: 5 suspeitos são presos após tentativa de roubo em Juiz de Fora.
5: Em apenas 15 dias, chuva de setembro supera a média prevista para todo mês em Juiz de Fora.
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4: 5:16.
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4: A Polícia Federal deflagrou na manhã desta quarta-feira, dia 16, a Operação Força Integrada 4 em Juiz de Fora. A ação faz parte de uma iniciativa nacional realizada simultaneamente em 24 estados brasileiros.
5: Na cidade estão sendo cumpridos 19 mandados de busca e apreensão, 4 mandados de prisão preventiva, 4 de prisão temporária e 8 medidas para transferência de presos investigados. As determinações foram expedidas pela 2ª Vara Criminal de Juiz de Fora. Mais de 80 policiais participam das diligências. A operação é realizada pela Força Integrada de Combate ao Crime Organizado de Minas Gerais, a FICO, que reúne Polícia Federal, Polícia Civil, Polícia Militar, Polícia Penal e a Secretaria Nacional de Políticas Penais. Até o momento, 8 pessoas foram presas. Também foram apreendidos pacotes com entorpecentes e diversos aparelhos celulares. Em todo o país, foram cumpridos 173 mandados de busca e apreensão e 106 de prisões, além de medidas cautelares, patrimoniais e investigativas. As decisões judiciais também determinaram bloqueios, sequestros e restrições patrimoniais superiores a 508 milhões de reais, incluindo imóveis, veículos, ativos financeiros e outros bens vinculados a organizações criminosas investigadas.
4: Cinco homens foram presos após uma tentativa de roubo no bairro Jardim dos Alfineiros, em Juiz de Fora. A ocorrência foi registrada na manhã dessa última segunda-feira, quando a vítima foi surpreendida por 3 homens encapuzados, armados, ao abrir o portão da garagem.
5: Durante a abordagem, um dos suspeitos atingiu a vítima com uma coronhada, provocando um corte na testa. A ação foi interrompida depois que a esposa percebeu a movimentação e começou a gritar. Os criminosos fugiram sem levar nada. Imagens de câmeras de segurança ajudaram a identificar o veículo usado pelo grupo, um Fiat Cronos cinza, que estava sem placas. Após levantamentos realizados pelo 27º Batalhão da Polícia Militar, 2 suspeitos foram abordados dentro do carro, onde foi encontrado um revólver calibre 38. As diligências continuaram no bairro São Benedito, onde outros três suspeitos foram localizados e presos. No imóvel, os policiais encontraram uma pistola, munições, 150 comprimidos de êxtase e materiais que poderiam ser utilizados em explosivos. O Batalhão de Operações Especiais, o BOP, foi acionado para verificar o material e realizou a detonação dos explosivos. Ao todo, foram apreendidas 5 barras de explosivos, armas, munições, carregadores, celulares, toucas, máscara e outros materiais. Segundo informações levantadas durante a ocorrência, os suspeitos podem ter ligação com outros crimes violentos e ações contra caixa eletrônicos na região. A Polícia Militar informou que parte do grupo

0: grupo seria oriunda dos estados do Rio de Janeiro e São Paulo. Os 5 presos e todo o material apreendido foram encaminhados para a delegacia de plantão.
1: O Ministério Público de Minas Gerais denunciou 26 pessoas investigadas por participação a uma organização criminosa especializada no furto de cabos de cobre e também na comercialização ilegal do material.
0: Segundo o órgão, o esquema movimentou mais de 150 milhões de reais entre 2020 e 2025. As 4 denúncias foram apresentadas pela 2ª Promotoria de Justiça de Visconde do Rio Branco. De acordo com as investigações, a organização atuava de forma estruturada e dividida em diferentes núcleos, responsáveis pela execução dos furtos, logística, receptação, processamento e comercialização do cobre. Entre os municípios onde o grupo teria atuado estão Visconde do Rio Branco, Juiz de Fora, Ubá, Leopoldina, Matias Barbosa, São João Nepomuceno e Barbacena. O material também era comercializado para empresas de outros estados. Segundo o Ministério Público, os integrantes responsáveis pelos furtos escolhiam os alvos e retiravam os cabos das redes de telefonia, internet e energia elétrica. Alguns investigados teriam experiência profissional no setor de telecomunicações e usavam conhecimentos técnicos para facilitar os crimes. Para evitar suspeitas, o grupo utilizava uniformes, crachás falsificados, veículos caracterizados, cones de sinalização e documentos adulterados, simulando a realização de serviços de manutenção. As investigações apontaram ainda a existência de um núcleo responsável pela logística, que recrutava participantes, organizava as equipes, definia os locais das ações, fornecia veículos e equipamentos e cuidava do transporte dos materiais furtados. Já o núcleo de receptação local era responsável pelo armazenamento e processamento do cobre. O material passava por processos como retirada de revestimentos e queima dos fios, com o objetivo de dificultar a identificação da origem e aumentar o valor de revenda. De acordo com o Ministério Público, as movimentações financeiras identificadas ultrapassam 150 milhões de reais e seriam incompatíveis com a renda formal de alguns dos investigados. A apuração também identificou o uso de contas bancárias de terceiros e de empresas para movimentar recursos que, segundo a denúncia, seriam provenientes das atividades criminosas. Outra denúncia envolve empresários e comerciantes de sucatas de Minas Gerais, Bahia e Rio de Janeiro, que, conforme as investigações, teriam adquirido grandes quantidades de cobre de origem ilícita. O Ministério Público afirma que o material era posteriormente processado e reinserido no mercado formal. Os investigados são acusados de acordo com a participação atribuída a cada um, de crimes como organização criminosa, receptação qualificada e lavagem de capitais. O Ministério Público também pediu indenizações pelos prejuízos causados às concessionárias e por danos morais coletivos. O furto de cabos de cobre pode provocar interrupções nos serviços de telefonia, internet e energia elétrica, afetando diretamente a população e gerando prejuízos para as empresas responsáveis pelos serviços.
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0: No próximo bloco, em apenas 15 dias, chuva de setembro supera a média prevista para todo mês em Juiz de Fora.
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0: 5:24.
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2: A previsão para a noite de hoje na Zona da Mata é de céu com muitas nuvens, com possibilidade de chuvas isoladas. A temperatura máxima prevista para amanhã na região é de 17 graus e a mínima de 13. Em Juiz de Fora, também céu com muitas nuvens e possibilidade

0: Possibilidade de pancadas de chuva. Neste momento, a temperatura na cidade é de 23 graus.
1: 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Setembro já é um dos meses mais chuvosos da história recente de Juiz de Fora. Em apenas 15 dias, alguns pontos da cidade já registraram mais do que o dobro da chuva esperada para todo o mês.
0: Segundo a Defesa Civil Municipal, o pluviômetro instalado no bairro Bandeirantes acumulou 164,02 milímetros de chuva. A normal climatológica para setembro é de 57,8 milímetros. Outros locais também registraram volumes elevados. No bairro Ponte Preta foram 159 milímetros e na represa João Penido 149. No Grama 144 milímetros e também no Morumbi. No Alphaville o acumulado chegou a 138 milímetros. Ainda de acordo com os dados do Bandeirantes, setembro de 2026 já é o quarto setembro mais chuvoso da série histórica. O volume fica atrás apenas dos registrados em 1983, 1971 e 1992. A Defesa Civil explica que o cenário está relacionado à temperatura acima da média no Oceano Atlântico Sul, em conjunção com o fenômeno El Niño, que neste ano apresenta níveis elevados no Oceano Pacífico. A combinação de temperaturas mais altas na atmosfera e nos oceanos favorece a formação de nuvens e pode contribuir para o volume de chuva acima da média. Padrões semelhantes já foram observados em Juiz de Fora em anos de El Niño de grande intensidade, como 1983 e 2015. Diante do aumento dos volumes de chuva e da aproximação do período chuvoso, a Defesa Civil reforça a importância da prevenção e da atenção aos alertas meteorológicos. Durante chuvas intensas, a orientação é evitar áreas de risco, não atravessar pontos alagados, manter distância de córregos e encostas e procurar um local seguro ao identificar qualquer sinal de movimentação do solo ou de estruturas. Em caso de emergência ou situação de risco, a Defesa Civil pode ser acionada pelo telefone 199.
1: 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O livro A Última Viagem Científica pela Cultura Pop, de Lucas Miranda, será lançado hoje em Juiz de Fora. O evento será realizado às 19h no Experimental Bar.
0: A obra aborda a ciência presente em filmes, séries e histórias em quadrinhos, relacionando conceitos científicos com referências conhecidas da cultura pop. A proposta é apresentar o conteúdo de forma leve e acessível, aproximando a ciência da ficção e mostrando como diferentes produções podem ser relacionadas a fenômenos e conhecimentos científicos, como explica o autor do livro, Lucas Miranda.
2: Oi pessoal, eu sou o Lucas Miranda e estou passando aqui para te convidar para o lançamento do meu livro, Uma Viagem Científica pela Cultura Pop. Esse livro é resultado de quase 10 anos de trabalho, pesquisando sobre a ciência dos super-heróis, dos filmes, das séries. O livro faz uma verdadeira viagem, desde a física e a química dos superpoderes, passando pela genética dos dinossauros, vampiros, elfos e outras criaturas, até chegar nos universos fantásticos que eu analiso usando a geologia, a arqueologia e, por fim, a gente mergulha nas ciências sociais e humanas para entender um pouco das engrenagens invisíveis das narrativas, como que elas moldam nossas identidades, alimentam preconceitos, reforçam estereótipos. No fim das contas, você vai ver o quanto que a ficção tem a nos ensinar sobre a ciência e sobre o mundo real.
0: Lucas Miranda reforça o convite aos ouvintes da Rádio Catedral para prestigiar um evento com muita música, cultura e conhecimento.
2: No lançamento, além do bate-papo sobre o livro, vai ter também apresentações musicais com o coral da UFJF e com o músico Luciano Batista. E a entrada é gratuita. O lançamento é nessa quarta-feira, dia 16 de setembro, às 19 horas, no Experimental Bar. Para mais informações, pode me procurar no Instagram, @lucasmmiranda, com dois underlines no final. A gente se vê lá.
0: O lançamento tem o apoio da editora ICH, do projeto Ciência ao Bar e da Universidade Federal de Juiz de Fora. O Experimental Bar fica na Avenida Barão do Rio Branco, 3162, no bairro Alto dos Passos. 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
0: 5 horas 30 minutos. Termina aqui o Catedral Notícias.

0: A segunda edição. Produção João Xavier e Silvia Carvalho, com apresentação de Silvia Carvalho, participação e operação técnica de Lei Costa. Em instantes, fique com o Jornal Notícias em 30, produzido e apresentado pela Rede Aparecida de Rádio. Um bom fim de tarde para você.
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7: Com Master. Para repercutir este assunto, o cientista político Elcio Ribeiro conversou hoje cedo com Ana Maria Reis e também com Mário de Paula na primeira edição de hoje. E a gente acompanha agora essa análise.
8: Bem, Mário, primeiro, várias pessoas vieram conversar comigo e estavam esperando alguém sair algemado do Supremo Tribunal Federal. E eu falei, não, isso não vai haver um julgamento de mérito, de conduta de ninguém. O que estava sendo discutido ali era se era possível investigar ou não o ministro Alexandre de Moraes. E para discutir isso, tinha várias e tem ainda várias questões processuais pendentes. Eu costumo dizer, Mário, que um aluno que estuda a teoria geral do processo, isso no quarto período do curso de Direito, ele compreende bem o que se passou. Deixa eu tentar explicar assim de forma bem rápida. Muitas vezes tem um instituto chamado conexão e continência. E para que serve isso? Para que não haja, para que não ocorra decisões divergentes num caso parecido. Então, uma das demandas era, olha, o caso Alexandre de Moraes, que seria investigado, tem relação com o caso André Mendonça, que pode ser investigado também? Se a resposta for positiva, eu particularmente entendo que sim, deve haver conexão dos processos. Você junta os processos com o mesmo relator para ser julgado conjuntamente. Caso a resposta seja negativa, e quatro ministros entenderam que não, assim como quatro ministros entenderam que sim, haveria conexão, você separa os processos. Então, tinha assuntos de ordem processual que teriam que ser discutidos. E aí, esses assuntos não conseguiram ser encerrados. os ministros tinham pedido

0: para que a Polícia Federal enviasse todo o conteúdo dos áudios que eles queriam ver e não foi enviado. Eu até coloquei, eu acredito que, eu coloquei isso ontem, muito cedo, né? De manhã, eu falei, eu acredito que não vai chegar ao mérito da discussão, ou seja, pode ou não o ministro ser e de que forma? Porque algum ministro vai pedir vistas do processo para ter mais tempo para analisar algo complexo e algo que é a primeira vez que ocorre no Supremo Tribunal Federal.
1: É justamente nessa questão de ser a primeira vez algo inédito aqui no nosso país, não é, professor? Quais impactos essa sessão, ainda que tenha sido suspensa, traz para dentro e fora da corte também?
0: Interessante, Ana Maria. Eu lembro, acho que isso foi um passado mais recente, quando houve o impeachment do ex-presidente Collor e o impeachment da ex-presidenta Dilma. As pessoas não sabiam muito qual o direcionamento tomar, porque não era algo corrente. No caso do Supremo, para que uma crise como essa nunca ocorreu, né? Os ministros já bateram boca, já discutiram, a gente sabia que tinha ministros que faziam par mais com uns do que com os outros, mas isso nunca ocorreu. Então a gente vai, eu diria que até pelo menos após as eleições e durante as eleições também, a gente vai ver pessoas tentando enaltecer essa crise no Supremo. Agora, eu lembro que o Supremo já passou por momentos piores. Na ditadura Vargas, o presidente Vargas aposentou compulsoriamente 6 ministros. Na ditadura militar, no AI-5, o presidente Costa e Silva também retirou, eu lembro, teve um, até foi meu professor, Evandro Lins e Silva, e amordaçou, de certa forma, o Supremo Tribunal Federal. A crise hoje é mais entre ministros e eu e a sociedade toda, a gente espera que isso seja resolvido da forma mais rápida possível.
2: O senhor falou aí dessa crise, né, o professor, e a gente separou alguns trechos aqui dessa sessão de ontem do Supremo, principalmente a fala da ministra Carmen Lúcia, que demonstrou sua tristeza e consternação pelo motivo a qual levou essa sessão de ontem. Vamos acompanhar.
3: E eu estou nesta sessão, como talvez muitos de meus colegas, em estado de profunda consternação e tristeza. Hoje um dos colegas me dizia se eu estava aborrecida com alguma coisa, não, eu disse eu estou triste. Não apenas pelo tema que nos traz aqui, que teria sido aquele a ser decidido, mas porque este Supremo Tribunal Federal, guarda da Constituição, por determinação nela expressa, provocou, acho, um mal-estar cívico em todas as cidadãs e cidadãos brasileiros nesses últimos dias. Eu me sinto, e estou falando apenas por mim, quem fala pelo Supremo é Vossa Excelência Presidente, eu me sinto um pouco até envergonhada, Presidente, de no momento em que o Brasil está há menos de 20 dias da eleição, estarem todos voltados a questões do Supremo, que são questões processuais em parte, com muita expressão e com questões graves mesmo, mas nós não garantimos o rigor e a serenidade que no meu papel de cidadã e de juiz eu deveria ter talvez ajudado mais a promover.
2: Professor, a partir desta fala da ministra Carmen Lúcia, né, como recuperar o que ela disse, esse mal-estar apontado por ela há tão pouco tempo das eleições?
0: Mário, eu acho que as pessoas de bom senso, e eu lembro que o René Descartes dizia que o bom senso é um dos atributos mais bem distribuídos no meio da sociedade, elas fazem coro com a ministra, não tem a menor dúvida, com a ministra Carmen Lúcia. Eu acredito que isso vai demorar, assim como a tentativa de macular o Supremo foi um trabalho, está sendo ainda um trabalho que é longo. Se você ver, eu sempre sugiro que as pessoas leiam How Democracies Die, já foi traduzido em português, Como as Democracias Morrem, de 2 cientistas políticos, o Levitsky e o Ziblatt. Eles mostram nessa obra, Mário, como, para subverter a ordem, lideranças às vezes eleitas tentam destruir instituições. É o que a gente viu há 8 anos atrás.

0: atrás, mais ou menos, 6 anos atrás, precisamente, a tentativa de desqualificar o Supremo Tribunal Federal. Eu entendo que isso é péssimo para a democracia, as instituições são pilares da democracia, a justiça é uma delas, e eu penso, sabe, Mário, que vai demorar um pouquinho para refazer, para deixar de ter tristeza em relação à Corte Suprema Brasileira.
1: E como a própria ministra Carmen Lúcia mencionou, a gente está há tão poucos dias das eleições e uma das questões também que repercutiram ontem nessa sessão foi a decisão do ministro Nunes Marques de não participar desse possível julgamento. A gente convida o senhor a acompanhar um trecho dessa fala também do ministro para depois a análise.
2: Eu entendo que eu tenho uma missão que me foi conferida pela Constituição Brasileira e até agora está sendo assegurada por Deus e que para mim, sem absolutamente nenhum menoscabo da relevância desse julgamento ou mesmo do caso Master, eu entendo que essa missão é mais importante que assegurar o equilíbrio nas eleições de 2026 e que estamos apenas há 19 dias. Eu tenho feito um esforço enorme e isso é de fácil constatação. O Tribunal Superior Eleitoral tem se mantido, em que pese uma ou outra crítica, mas eu estou convicto disso, se mantido absolutamente equidistante de preferências partidárias, de membros, de assessores, de todos aqueles que rondam o processo eleitoral. Posso até estar errado, mas eu reputo que o TSE está indo muito bem. Eu não tenho dúvida em que pese, e os debates vão fluir, que esse julgamento eventualmente pode também impactar no cenário político eleitoral. Então, na condição de presidente do TSE, eu não me sinto confortável para participar desse julgamento e afirmo o meu impedimento.
1: Essa decisão surpreendeu o senhor, professor?
0: Olha, surpreendeu sim, eu não esperava. Do ministro Dias Toffoli, eu estava esperando já ele suscitar a sua suspeição. Agora, esse impedimento do ministro Nunes Marques me causou alguma surpresa e eu compreendo. Dias atrás, o próprio ministro Flávio Dino já tinha afirmado, e eu concordo com ele, que pessoas mais intencionadas querem colocar o Supremo Tribunal Federal como pauta da eleição. Ana Maria, Mário, o Brasil é um país rico que tem ainda uma desigualdade ímpar, se você comparar, talvez é um dos países mais desiguais. Nós estamos entre as 10 maiores economias e o nosso IDH, Índice de Desenvolvimento Humano, está para lá de 70.
3: Nós acompanhamos aí um trecho da entrevista do cientista político Elcio Ribeiro, que conversou hoje com Ana Maria Reis e Mário de Paula a respeito desta discussão, deste bate-boca durante a sessão de ontem no Supremo Tribunal Federal, que também é assunto para o editorial de hoje, com o irmão Diego Joaquim. Irmão, boa tarde.
4: Olá, Rafael, boa tarde para você, para o ouvinte da Rede Aparecida de Rádio. O que dizer do STF? A sessão de ontem foi um triste exemplo da deterioração do serviço público brasileiro, contaminado pela ideologia, contaminado pelo interesse pessoal que leva ao tráfico de influência e à corrupção, e desprovido do verdadeiro patriotismo. O que dizer de tudo isso? É uma triste consequência dessa guerra que começou do outro lado da Praça dos Três Poderes e que agora está escancarada no poder moderador e defensor da Constituição, que é o Poder Judiciário. A troca de acusações entre os ministros durante a sessão, na defesa de cada um da sua honra e dos seus interesses, mostra a inviabilidade da discussão do assunto nesse momento, o que leva a conveniente suspensão com o pedido de vistas que foi apresentado. Essa crise precisa levar a uma reforma do Poder Judiciário brasileiro. Afinal de contas, quem faz a correção quando há erros no Tribunal Supremo? É hora do Poder Legislativo apresentar propostas, discutir o assunto. Impeachment de ministros não é o caminho. É preciso pensar na renovação do processo de indicação, no processo de seleção dos ministros para a corte, no tempo de duração dos mandatos, endurecer as regras para resguardar o tribunal de interesses políticos e econômicos.

0: econômicos e preservar a missão institucional de defesa da Constituição. O que nos resta agora é lamentar e, ao mesmo tempo, cobrar postura dos ministros do Supremo e propostas coerentes daqueles que se apresentam como candidatos nas eleições sobre este assunto.
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2: Programação cultural da Festa da Padroeira divulgada com a abertura das inscrições para tradicional passeio ciclístico Mário de Paula.
16: A programação cultural da Festa da Padroeira já foi divulgada. Daqui menos de 30 dias iniciamos a novena em preparação à festa de Nossa Senhora Aparecida e, como de costume, várias atividades acontecem durante a novena e festa. Ao meu lado está a Aline Costa, ela que é gerente do Núcleo de Eventos do Santuário Nacional. Aline, conta pra gente o que foi preparado. Temos o tradicional passeio ciclístico, inclusive com inscrições a partir de hoje, já, né? Qual que é o calendário que foi definido dessas principais atividades culturais que envolvem toda a família na devoção à Nossa Senhora?
17: Abrimos as inscrições hoje para o tradicional passeio ciclístico. Eu gosto de ressaltar muito que as inscrições são completamente gratuitas, mas é importante que se faça para que a gente possa ter a organização e a preparação antecipada de quantas pessoas vão estar conosco, porque a gente gosta de preparar, né, esse passeio ciclístico com muito carinho. Vai acontecer no dia 3 de outubro, num sábado, já iniciando o primeiro dia da novena, com a concentração às 8 horas da manhã e saída às 8h30. Faremos o percurso Santuário Nacional até a cidade do Romeiro, contemplando todo o caminho do Rosário, chegando até o Porto Itaguaçu, onde a história começou em 1717.
16: E quem está ouvindo o Jornal Regional, como que faz a inscrição, Aline?
17: É só acessar o nosso portal, a12.com/passeio-ciclístico, colocar todas as informações. Para as crianças também precisam estar acompanhadas, né, de um responsável. É para toda a família, para os pais, para as crianças, para os jovens. Venham participar, porque vai ser mais um passeio ciclístico divertido, animado e de um momento de homenagem à Nossa Senhora.
16: Com certeza. E além do passeio ciclístico, durante a novena a gente tem a tradicional carreata pelas principais ruas aqui de Aparecida esse ano novamente, né?
17: Sim, a carreata não pode, né, parar. É um dos momentos, eu digo, mais emocionantes da festa, porque é quando Nossa Senhora Aparecida sai da sua casa e vai ao encontro do povo na cidade de Aparecida. Vai ocorrer no dia 7 de outubro, com concentração às 15h30 no Pátio das Palmeiras, também ali na tribuna Dom Luiz Lowscheider, com saída às 16h.

0: 6 horas percorrendo as principais vias e bairros da cidade de Aparecida.
1: E claro, para participar da carreata não precisa inscrição, todo mundo é bem-vindo com seu carro ou com sua moto, né?
0: Exatamente, não paga o estacionamento nesse dia, é só dizer vou participar da carreata, ir para a concentração, enfeitar o seu carro de azul e branco e estar conosco neste momento de alegria e de homenagem à Nossa Senhora.
1: Tá certo, Aline, obrigado pelas informações. Reforçando o site para inscrição do passeio, doadoce.com/passeio ciclístico, já a partir de hoje essa inscrição. Bora todo mundo fazer e trazer a família para participar desse calendário cultural da Festa da Padroeira. Eu volto com você.
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3: É, o Santuário tem um novo sistema de estacionamento, já conta com uma mudança, ampliando aí o uso de tecnologia, modificando a forma de pagamento também da tarifa, considerado o maior estacionamento a céu aberto da América Latina. O espaço conta atualmente com vagas para automóveis, além de áreas para ônibus, motos, bicicletas, trailers, motorhomes, e a novidade busca facilitar o acesso. O novo modelo aposta em recursos tecnológicos. Entre as mudanças, uso de inteligência artificial. O padre Fábio Evaristo, missionário redentorista e administrador ecônomo do Santuário, explica melhor como funciona essa identificação.
4: Agora, com a possibilidade da inteligência artificial, nós conseguimos, né, encontrar um caminho para a identificação dos veículos que acessam o Santuário. Então, a evolução da tecnologia, como a gente vem acompanhando nesses últimos anos, permite então que a gente agora dê esse passo do uso dessa tecnologia para, através das câmeras e da inteligência artificial, identificarmos se é um ônibus, se é um caminhão, se é um veículo comum, e a partir disso então atribuir, né, um valor para a cobrança dessa tarifa do estacionamento. Então nós vamos ter os totens que facilitarão, né, essa validação. Nós não vamos ter o sistema de pagamento na saída, na verdade o pagamento poderá ser feito a qualquer momento, ou até mesmo pelo próprio celular, nós vamos falar ainda sobre isso. Então, a partir do momento em que a pessoa adentrar, o veículo adentrar dentro do estacionamento do Santuário, ela já pode estar validando o seu ticket, dirigindo-se a um dos totens, que estarão espalhados em diversos pontos, ou fazendo pelo próprio celular. O QR Code que vai estar impresso no ticket vai facilitar essa validação.
3: Padre Fábio comenta também que o Santuário já vinha fazendo estudos para implantar essa mudança.
4: Nós já vínhamos, né, nesses últimos 3 anos fazendo testes, experimentando essa questão do autoatendimento. Nós já havíamos feito uma transição na Casa do Pão, que temos no subsolo do Santuário. Já havíamos também feito um teste lá na cidade do Romeiro, e agora então nós estamos maduros para fazer essa transição do autoatendimento também no estacionamento do Santuário. E essa possibilidade, né, das pessoas validarem o próprio ticket no seu celular vai ajudar a diminuir filas. Uma vez que a gente tem uma situação de que o horário de chegada e de saída dos veículos normalmente acabam coincidindo, né? Todos chegam e saem praticamente nos horários ali mais próximos. Então isso vai ajudar a facilitar, evitar a fila para a validação. Não haverá somente a possibilidade dos totens, mas também a validação pelo celular.
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3: Vamos conferir o destaque da Igreja no Brasil com o Luiz Lopes Júnior, da assessoria de comunicação da CNBB.
6: É destaque no portal da CNBB a 56ª edição dos prêmios de comunicação concedidos pela Conferência Nacional dos Bispos do Brasil, a CNBB. Na matéria que publicamos, é possível conhecer as 9 categorias da premiação, que reconhece o trabalho de profissionais de comunicação de diversos meios e que traduziram em suas obras os valores do Evangelho e da dignidade humana. A CNBB concede os prêmios de comunicação desde 1967, quando foi instituída a primeira categoria, o Prêmio Margarida de Prata, voltado para o cinema. Desde então, foram criadas mais 8 categorias, para premiar iniciativas em rádio, TV, jornalismo, internet, pastoral da comunicação e teses e dissertações. A mais nova categoria é a São Carlos

0: Roots, criada em 2024 para reconhecer produções em publicidade e design. Esta matéria sobre os prêmios de comunicação e a página de inscrições estão disponíveis no portal da CNBB. E outro destaque de hoje é o subsídio Eleições 2026, Democracia, Sinodalidade e Bem Comum, lançado pelo Centro Nacional de Fé e Política Dom Helder Câmara, o CEFEP. O material propõe uma série de encontros de reflexão e oração destinados à preparação espiritual, ética e social do povo brasileiro para as eleições deste ano. O secretário-executivo do CEFEP, Jardel Neves Lopes, partilhou sobre a proposta de oferecer o material aos fiéis católicos.
1: Esse subsídio ele foi pensado exatamente para ajudar as pessoas a refletir, a conversar e a rezar sobre o processo de participação cidadã, de modo muito especial, nas eleições de 2026. Então, é um subsídio que conjuga o olhar sobre a realidade da qual a política está assentada, conjuga uma reflexão e uma iluminação bíblica e também da doutrina social da Igreja sobre a sociedade, sobre a vida das pessoas, sobre aquilo que implica o mundo da política e também a conversação no espírito, né? Que é um modo de um método, digamos assim, que nos ajuda a dialogar sobre o que impacta a vida e também o que diz respeito à política a partir do Evangelho, a partir da doutrina social da Igreja. E a partir disso, o subsídio indica alguns compromissos que precisamos ter como cristão, como cidadão, para bem participar desse processo democrático das eleições que diz respeito à cidadania, diz respeito à democracia, diz respeito à nossa vida social, política e também religiosa. Tem sido muito importante, a adesão tem sido muito significativa e tem ajudado muitas pessoas a conversarem em épocas que é tão difícil conversar sobre temas como o tema da política, e aí principalmente no contexto da Igreja. Então, quando a gente propõe e consegue conjugar isso, espaços de pequenos grupos para dialogar, se torna uma riqueza muito grande no nosso contexto de sociedade, que ajuda a superar algumas barreiras a partir do momento que a gente consegue escutar as pessoas e consegue ouvir as opiniões e discernir conjuntamente.
0: Essas e outras notícias em cnbb.org.br e em nossas redes sociais no @CNBBNacional. De Brasília, Luiz Lopes Júnior, da Assessoria de Comunicação da CNBB, para a Rede Aparecida de Rádio e Signis Brasil.
2: Nós vamos ficando por aqui com a segunda edição, que volta amanhã para você que ficou conosco. Um excelente finalzinho de quarta e, claro, a gente se fala.
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Ave Maria, momento de nós nos encontrarmos com Deus. Eu convido você para entrar em sintonia comigo e nós dois entrarmos em sintonia com Deus. Momento das Ave Marias. Nossa Senhora está com seu olhar voltado para nós, com seu rosto alegre nos contemplando como mãe bondosa. Nossa Senhora está com as suas mãos estendidas sobre nós para nos abençoar e nos dar força para caminhar nesta vida, sempre na fidelidade de Deus. Coloque nas mãos dela você mesma, sua família e todos aqueles que você ama, e quem sabe alguma pessoa que você encontrou nesse dia que esteja sofrendo muito, precisando muito da graça de Deus, coloque-a agora debaixo do manto sagrado de Nossa Senhora. Eu queria dedicar hoje a nossa oração ao cardeal Vantuan, François Xavier Negué Vantuan, ou seja, em português, Francisco Xavier Negué Vantuan. É um bispo do Vietnã, que viveu 13 anos preso na cadeia pelos comunistas. Infelizmente, o Partido Comunista daquele lugar fez grandes injustiças contra a igreja, grandes injustiças, e prendeu esse bispo santo durante 13 anos. Qual era o seu crime? Ser cristão, ser bispo. Nenhum partido político tem direito de fazer isso. Nenhum partido político tem direito de fazer isso, nem prometendo melhor para as pessoas. Isso é um desrespeito, uma intolerância religiosa. Mas esse bispo viveu pacientemente os 13 anos de prisão e agora está sendo canonizado. Se você precisar de uma graça, peça a ele. Peça, por mais impossível que você pense que a graça seja, peça. Você pode encontrar milagres pela misericórdia de Deus através dos seus santos. Reze comigo. Deus onipotente e eterno, Pai, Filho e Espírito Santo, dou-vos graças por ter dado à igreja o testemunho heróico do cardeal Francisco Xavier de Vantuan. A experiência sofrida no cárcere, vivida em união com Cristo crucificado e sob a proteção materna de Maria, gerou um testemunho resplandecente para a igreja e o mundo, de união e perdão, de justiça e paz. A sua pessoa amável e o seu ministério episcopal irradiaram a luz da fé, o entusiasmo da esperança e o calor da caridade. Concedei-me agora, pela sua intercessão, segundo a vossa vontade, a graça que eu imploro, na esperança de vê-lo o quanto antes elevado à honra dos altares. Amém. Peça agora a graça que você precisa por intercessão do cardeal Vantuan. Isto vos pedimos por Cristo nosso Senhor. Vou te dar uma bênção antes de rezarmos a oração das Ave Marias. O Senhor esteja convosco, Ele está no meio de nós. Por intercessão de Nossa Senhora e dos santos, desça sobre você a bênção de Deus Todo-Poderoso, Pai, Filho e Espírito Santo. Amém. Rezemos agora as três Ave Marias.

anjo do Senhor anunciou a Maria, e ela concebeu do Espírito Santo. Ave Maria, cheia de graça, o Senhor é convosco. Bendita sois vós entre as mulheres, e bendito o fruto do vosso ventre, Jesus. Santa Maria, Mãe de Deus, rogai por nós, pecadores, agora e na hora da nossa morte. Amém. Eis aqui a serva do Senhor. Faça-se em mim segundo a tua vontade. Ave Maria, cheia de graça, o Senhor é convosco. Bendita sois vós entre as mulheres, e bendito o fruto do vosso ventre, Jesus. Santa Maria, Mãe de Deus, rogai por nós, pecadores, agora e na hora da nossa morte. Amém. E o Verbo de Deus se fez carne e habitou entre nós. Ave Maria, cheia de graça,

Hoje eu quero dar uma bênção especial para os enfermos. Se houver um enfermo na sua casa, ele vai receber a bênção de Deus nesse dia, para que Deus lhe dê, segundo a sua vontade, a melhora e a cura, mas que Deus esteja sempre com ele e com aqueles que nos assistem. Vamos rezar e pedir a bênção para os enfermos. A paz esteja nesta casa e todos os seus moradores. A nossa proteção está no nome do Senhor que fez o céu e a terra. Ouvi, Senhor, a minha oração e chega a vós o meu clamor. O Senhor esteja convosco, ele está no meio de nós. Senhor Jesus Cristo, fazei entrar nesta casa juntamente com a nossa humilde visita através da Rádio Catedral a vossa paz, a vossa misericórdia. Afaste-se desse lugar toda a maldade dos demônios e venham os anjos portadores da paz. Desapareça desta casa toda discórdia maligna. Manifestai, Senhor, em nós o poder do vosso santo nome e abençoai pela nossa presença esta casa e os seus moradores, especialmente as pessoas enfermas. Vós que sois santo e bom e permaneceis com o Pai e o Espírito Santo pelos séculos dos séculos sem fim. Olhai, Senhor, para este vosso servo enfermo, cujo corpo está prostrado pela doença, e reconfortai a alma que criastes, a fim de que, purificado pelo sofrimento, logo se sinta restabelecido por vossa bondade, por Cristo nosso Senhor.

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5: Uma ótima tarde pra você que tá aí. Na verdade, ótima noite já, né? São 6h18. Ótima noite pra você que tá ligado aqui na Rádio Catedral, a Rádio da Família. Via Catedral tá no ar com Ivete Sangalo. Daqui a pouquinho tem a oração da tarde com o Padre Reginaldo. Ainda hoje tem No Interior da Palavra. E você acompanhando tudo aí na 102.3.

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1: Boa tarde, família querida. Evangelizar é preciso. Nesta quarta-feira, fixemos o nosso olhar no colo de Nossa Senhora, que acolhe todos os pedidos, todos os clamores. Você pode ter certeza, temos nela uma grande advogada e intercessora. As nossas orações podem ser frágeis e imperfeitas, mas ela, com uma materna e especial proteção, intercede por nós. Nossas preces chegam até Deus por intercessão da Mãe. Por isso, clamemos em nome do Pai, do Filho e do Espírito Santo. Amém. Nossa Senhora das Dores, nas suas sete espadas transpassada no coração, inquietações, provações, dificuldades, Mãe, também hoje há tantas tribulações que transpassam nossa alma e nosso coração. Pedimos, Nossa Senhora das Dores, a graça da perseverança. Assim, ó Mãe, Nossa Senhora das Dores, como não recuaste diante das provações, enfrentaste as dificuldades e em tudo foste obediente até o fim ao Pai, na missão de servir a Jesus, nosso Senhor, pedimos a mesma graça, Nossa Senhora das Dores, que sejamos fiéis, que sejamos perseverantes, que sejamos atuantes. Mãe dolorosa, acompanhai-nos em nossas dificuldades e atendei-nos nesta graça que para nós é como uma espada transpassada em nossa alma, que inquieta nosso viver e desassossega nossa família. Nossa Senhora das Dores, ajudai-nos a perseverar, a ter serenidade na provação, paciência em Deus, compreensão dos defeitos alheios, mas acima de tudo, Nossa Senhora das Dores, que saibamos viver cada momento com um olhar fixo na madrugada da ressurreição que nos espera. Nossa Senhora das Dores, acolha a prece de meus familiares que agora apresento como fruto desta Ave Maria. Ave Maria, cheia de graça, o Senhor é convosco. Bendita sois vós entre as mulheres, e bendito é o fruto do vosso ventre, Jesus. Santa Maria, Mãe de Deus, rogai por nós, pecadores, agora e na hora de nossa morte. Amém. Nossa Senhora das Dores, dai-nos a graça de um final de dia abençoado. E se a cruz pesar, nos ajude a carregar. Amém.
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1: Do Evangelho de São Lucas, capítulo 24, versículo 35. Reconheceram-no ao partir o pão. É no interior desta palavra que vamos caminhar hoje. No caminho de Emaús, a liturgia acontece dentro da vida. O hóspede entra na casa, aproxima-se da mesa e a mesa se transforma em lugar de revelação. Ali há encontro, escuta, partilha e a fração do pão. A celebração transforma. O encontro com o Senhor modifica o discípulo e faz com que os olhos e o coração se abram. Lucas diz com uma beleza misteriosa que eles o reconheceram ao partir o pão. E isso não é um detalhe, é uma chave. Abrir os olhos, no grego dianoiktesan, reconhecer Jesus, são expressões que caminham juntas. Uma é figurada, a outra é direta, mas apontam para a mesma realidade. Conhecer Jesus implica em ter os olhos abertos. E isso não acontece apenas pelo esforço humano. É graça, é luz, é o coração que começa a arder porque a palavra foi escutada e a presença foi acolhida. A tradição latina resumiu esse versículo de um jeito belíssimo. Cognoverunt eum in fractione panis. Conheceram-no na fração do pão. E aqui vale uma atenção fina. Não se trata de um reconhecimento vazio, como quem lembra o rosto de alguém. É um conhecer profundo, um perceber por dentro. É como se Lucas nos dissesse: eles contaram aos outros como souberam que era Jesus no partir do pão. Reconhecer, portanto, é mais do que ver. É ter olhos e corações abertos. É beber da

0: fonte das Escrituras é caminhar com o Senhor no cotidiano, é um exercício diário. E isso fala diretamente conosco. Nós também estamos cansados, às vezes fatigados com o peso das preocupações da família, com sobressaltos da saúde, com compromissos que nos assaltam e nos tiram o fôlego. E é justamente aí que o Senhor nos convida à serenidade, sentar-se à mesa com Ele. Ali, Ele parte o pão para nós, e ao partir o pão, parte também o coração. O nosso coração endurecido, o nosso medo, a nossa pressa, e nos devolve o sabor da presença, porque é no interior da palavra que aprendemos a reconhecê-lo, especialmente quando a vida vira mesa e o pão se torna estrada.
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0: Onde está você, Tim Maia? São 6h57. A gente chega ao finalzinho aí do Via Catedral.
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0: Vou tocar uma saideira. E aí vem a voz do Brasil. Eu volto com você 8 horas da noite com Fica Conosco, Senhor. Oração, meditação, muita coisa boa na sua noite. Dom e Juan.

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1: Em Brasília, 19 horas.
2: Está no ar a Voz do Brasil. As notícias do governo federal que movimentaram o país no dia de hoje.
3: Olá, boa noite.
1: Uma boa noite para você que nos acompanha em todo o país.
3: Quarta-feira, 16 de setembro de 2026.
1: E vamos ao destaque do dia.
3: Brasil cria política nacional para minerais críticos e estratégicos.
1: A ideia é produzir mais e agregar valor aos recursos naturais brasileiros. Gabriela Noronha.
4: A lei cria uma política nacional voltada a minerais considerados estratégicos para o país. Além de estabelecer incentivos fiscais e instrumentos de financiamento para o setor.
3: Segurança Pública.
1: Forças integradas de combate ao crime organizado deflagraram a operação em 19 estados.
3: E mais de 500 milhões de reais foram bloqueados de organizações criminosas. Claudimário Carvalho.
5: A operação investiga crimes como tráfico de drogas e armas, lavagem de dinheiro, homicídios, extorsão e atuação de organizações criminosas violentas.
1: Problemas com plano de saúde.
3: Saiba como acionar a Agência Nacional de Saúde Suplementar em busca de orientações. Cleide Lopes.
6: A ANS disponibiliza um serviço gratuito para orientar os consumidores sobre seus direitos e as regras dos planos privados de saúde no Brasil.
1: Hoje, na apresentação da Voz do Brasil, Nazi Brum e Mariana Jungmann.
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1: Foi sancionada agora há pouco a Política Nacional de Minerais Críticos e Estratégicos.
3: A nova lei busca agregar valor à indústria nacional.

0: utilizando esses recursos naturais, além de fomentar a pesquisa e a inovação.
1: Vamos ouvir os detalhes agora na reportagem de Gabriela Noronha.
2: A lei sancionada nesta quarta-feira cria uma política nacional voltada a minerais considerados estratégicos para o país, além de estabelecer incentivos fiscais e instrumentos de financiamento para o setor. Márcio Elias Rosa, ministro do Desenvolvimento, Indústria, Comércio e Serviços, detalhou como a norma pode ser utilizada para fomentar a atividade industrial do país.
3: São 51 artigos, 9 instrumentos legais, todos eles associados àquilo que é essencial. E é essencial desde a lavra, pesquisa, o beneficiamento, a transformação, a mineração urbana. Ou seja, nós estamos falando de uma atividade integrada e de uma política que quer transformar o que nós já temos em abundância em inovação e assim ampliar a nossa competitividade industrial.
2: Minerais críticos são aqueles necessários a setores importantes da economia e cujo abastecimento possa estar sujeito a riscos, seja pela dependência externa ou outras questões geopolíticas. Um exemplo é o potássio, utilizado na produção de fertilizantes e essencial para a agricultura. Já os minerais estratégicos são essenciais para o desenvolvimento tecnológico, com redução de emissões de gases do efeito estufa. As terras raras, por exemplo, fazem parte desse grupo e são utilizadas na produção de diferentes tecnologias, como na fabricação de celulares, carros elétricos e turbinas eólicas. O ministro de Minas e Energia, Alexandre Silveira, disse que será possível avançar no processamento desses recursos naturais.
4: A norma contribui também para a neoindustrialização, oportunidade que não está somente na extração. Reside especialmente na capacidade de instalar no Brasil as etapas de beneficiamento, de separação, de refino, de transformação e de elaboração de materiais avançados de componentes e produtos industriais.
2: Para coordenar as ações, foi criado o Conselho Nacional para a Industrialização de Minerais Críticos. O colegiado terá entre suas atribuições a definição de prioridades e o acompanhamento de projetos considerados estratégicos, como explica a ministra Miriam Belchior, da Casa Civil.
5: Que ele possa definir regras claras e a agilidade necessária nas suas decisões para que os investimentos possam ocorrer da maneira mais rápida possível. Se é por essa razão que o Conselho vai contar, além de todos os ministérios envolvidos, que serão 13, também representação dos governos estaduais, municipais, do setor industrial, do setor de mineração e da academia.
2: A lei também cria um fundo garantidor, visando reduzir riscos e ampliar a capacidade de investimento no setor. E o Programa Federal de Beneficiamento e Transformação de Minerais Críticos e Estratégicos. Com ele, as empresas poderão transformar em crédito fiscal até 20% de seus gastos com beneficiamento, transformação e mineração urbana. Reportagem Gabriela Noronha.
0: O Ministério dos Transportes apresentou um novo modelo de chamamento público para a exploração de trechos ferroviários ociosos, desativados ou em processo de devolução.
1: Ele permite que empresas privadas explorem a malha ferroviária pública por meio de contratos de autorização.
6: Cerca de 10 mil quilômetros de ferrovias ociosas, desativadas ou subutilizadas poderão voltar a operar no país. O Ministério dos Transportes apresentou na B3, em São Paulo, um modelo para atrair empresas interessadas em explorar esses trechos. A proposta prevê chamamentos públicos para apresentação de projetos de requalificação da malha ferroviária. Nos trechos selecionados, o interessado terá 2 anos para desenvolver o projeto e poderá propor soluções para transporte de cargas ou passageiros. Os contratos poderão ter prazo de até 99 anos. Segundo o ministro de Portos e Aeroportos, Tomé Barros, a proposta contempla o aperfeiçoamento logístico dos trechos.
7: No estudo que a gente contratou, aponta um volume de carga muito grande, que hoje está por caminhão. Então a meta nossa é diminuir o custo logístico, aumentar a participação do modal ferroviário. abrindo possibilidades. Então, assim, a gente acha que vai ter muita gente interessada e vai ter, pelo menos, eu vou trazer um olhar do mercado para os trechos existentes hoje. Estou dando um destino e buscando um caminho para essa quantidade de quilômetros que eu tenho em desuso no país.
6: A carteira inicial reúne

0: ampliar a utilização da malha ferroviária e integrar diferentes regiões do país. Reportagem Pablo Mundim.
1: País de norte a sul, enfrentando o sol, a chuva e a distância da família para garantir que o Brasil não pare.
2: Seja levando o alimento que chega à nossa mesa, o combustível que move nossas cidades ou remédios que salvam vidas.
1: No Dia Nacional do Caminhoneiro, a Voz do Brasil presta uma homenagem aos mais de 4 milhões de motoristas que fazem das rodovias o seu sustento e a engrenagem que ajuda a mover o país.
2: Para celebrar a data, a Polícia Rodoviária Federal realiza ações educativas de saúde e faz um alerta. Neste ano, aumentaram as estatísticas de sinistros de trânsito envolvendo caminhões, mortes e feridos nas rodovias federais.

0: caminhoneiro Senito Pereira nasceu no interior do Paraná, mas há 26 anos sua casa é todo o Brasil.
1: O ofício é quase uma tradição de família. 5 irmãos, 1 filho e 1 sobrinha ganham a vida transportando carga nas estradas do Brasil.
0: E hoje nós preparamos uma reportagem dando dicas para viagens seguras.
1: Só para se ter uma ideia, de janeiro a julho, 1.681 pessoas morreram nos sinistros de trânsito em que caminhões estavam envolvidos. Número 4,54% maior que o registrado no mesmo período do ano passado.

0: Sol clareia às primeiras horas da manhã, quando Senito Pereira desperta para mais um dia de trabalho. Ele deixa a boleia, acende o fogareiro e faz um café. Para ele, que passa os dias na estrada, o caminhão é um pouco de tudo: meio de transporte, fonte de renda e casa. Antes de dar partida, o caminhoneiro, nascido em Curiúva, no interior do Paraná, sempre confere se está tudo em seu lugar.
1: Primeiro eu dou uma olhada, né? Como é que tá óleo, água, essas coisas, que é o dever da gente, né? Quando ele tem um probleminha, a gente já cuida de levar na oficina, né? Tudo tem que estar em cima, manutenção do caminhão em primeiro lugar.
0: Além dos cuidados com a manutenção do veículo, a Polícia Rodoviária Federal faz outras recomendações aos caminhoneiros para que trafeguem com segurança. A atenção deve ser redobrada com os veículos menores, por conta da grande quantidade de pontos cegos. Consumo de álcool ou drogas antes de dirigir, carga muito pesada e amarração incorreta da carga são causas de acidentes graves na estrada, segundo Estênio Pires, coordenador-geral de segurança viária da PRF. Ele também alerta para o perigo do excesso de velocidade.
2: É um veículo desse que transporta dezenas de toneladas, tem um comportamento muito diferente de um veículo de passeio, um veículo pequeno. Para se fazer a frenagem total, leva um espaço muito grande. Se estiver em excesso de velocidade, muito mais, podendo provocar grandes tragédias.
0: A lei dos caminhoneiros, que regulamenta a profissão no país, estabelece regras para a jornada de trabalho e para proporcionar descanso seguro a esses profissionais, a pontos de parada localizados ao longo das rodovias. Nos contratos de concessão, eles devem aparecer pelo menos a cada 400 quilômetros. Postos de gasolina e outros estabelecimentos privados também são habilitados a oferecerem o serviço, mas nesse caso podem fazer uma cobrança pela utilização da área. De acordo com Viviane S., secretária nacional de transporte rodoviário do Ministério dos Transportes, essas paradas também ajudam a prevenir acidentes.
3: A gente consegue colocar áreas adequadas e seguras para que os caminhoneiros e caminhoneiras possam descansar, cumprir a legislação que impõe aí horas de descanso e, com isso, seguir uma viagem mais tranquila. E efetivamente isso tem um impacto, então, na redução no número de

0: mas essa eu conheço, já passei, né? E conhece todo o desenvolvimento do Brasil, né? Hoje a gente tem uma potência muito grande.
1: A lei dos caminhoneiros também determina que é direito desses trabalhadores ter acesso gratuito a programas de formação e aperfeiçoamento, contar com sistema único de saúde para atendimento e receber proteção do Estado contra ações criminosas.
2: Eu conheço as minhas liberdades, pois a vida não me cobra o preço.
1: Reportagem Márcia Fernandes.
3: Bancos e instituições de pagamento terão que adotar medidas para identificar e interromper operações ligadas a casas de apostas não autorizadas.
4: A determinação está em uma portaria publicada esta semana que também prevê o bloqueio ou encerramento de contas usadas por operadores irregulares.
5: Uma portaria do Ministério da Fazenda estabelece novos procedimentos para suspender transações financeiras relacionadas à exploração irregular de apostas de cota fixa. Entre as ações previstas estão a identificação dos meios utilizados por operadores irregulares para receber valores e a interrupção do fluxo financeiro destinado a essas atividades. A norma também permite o bloqueio de contas e o impedimento de novas transações relacionadas à exploração irregular de apostas. A medida fortalece a cooperação entre regulação, fiscalização e sistema financeiro no enfrentamento do mercado ilegal. No Brasil, somente empresas autorizadas pela Secretaria de Prêmios e Apostas do Ministério da Fazenda podem operar nacionalmente. Desde janeiro de 2025, os sites autorizados utilizam o domínio .bet.br. Todos os detalhes da portaria estão disponíveis no portal gov.br/fazenda. Thaís de Araújo, para a Voz do Brasil.
3: As plataformas digitais com mais de 1 milhão de usuários menores de 18 anos deverão publicar relatórios com informações sobre as medidas adotadas para a segurança, a privacidade e a proteção desse público.
4: As empresas têm até esta quinta-feira, dia 17 de setembro, para divulgarem essas informações.
6: Os relatórios das empresas devem mostrar uma prestação de contas à sociedade e ao poder público das medidas adotadas para a proteção de menores de 18 anos no ambiente digital. O relatório deve apresentar informações sobre denúncias e os encaminhamentos dados, moderação de conteúdos e contas, medidas de proteção de crianças e adolescentes, proteção de dados e privacidade, além dos mecanismos de consentimento parental e da avaliação e gestão de riscos à segurança e à saúde desse público. A data limite para publicar o documento é 17 de setembro. A obrigatoriedade vale para as plataformas com mais de 1 milhão de usuários cadastrados menores de 18 anos. E esse primeiro relatório deve abranger o período de 1º de janeiro a 30 de junho de 2026. Lorena Gilberte Coutinho, diretora da Agência Nacional de Proteção de Dados, a ANPD, destaca que o relatório é importante para famílias, pesquisadores e toda a sociedade, além dos órgãos de proteção.
7: Esse tipo de instrumento, ele vai possibilitar que pesquisadores, até que pais e famílias possam ter, né, um maior esclarecimento sobre, né, se essas plataformas estão recebendo muitas denúncias. É também um instrumento importante para que os próprios pais e responsáveis possam fazer escolhas, controlar mais quais aplicativos seus filhos utilizam, né, e como fazer esse tipo de controle.
6: Plataforma Discord teve a funcionalidade de transmissão ao vivo suspensa no Brasil até que a empresa comprove a adoção de medidas para proteger crianças e adolescentes. A medida faz parte do processo de fiscalização instaurado pela ANPD para apurar possíveis falhas na proteção desse público no ambiente digital. E além do Discord, a agência segue com a fiscalização e o monitoramento, inclusive de lojas de aplicativos. É o que explica Lorena Gilberti Coutinho.
7: Para verificar a adoção de sinais de idade, né, os mecanismos de verificação de idade por parte de lojas de aplicativo e sistemas operacionais em relação às empresas Apple, Google e Microsoft.
6: A ANPD recebe denúncias de violação pela página na internet gov.br/ANPD. Reportagem Luciana Colares de Holanda.
3: As Forças Integradas de Combate ao Crime Organizado deflagraram hoje operação em 19 estados.
4: O objetivo é o enfrentamento ao tráfico de drogas e de armas, à lavagem de dinheiro e a organizações criminosas violentas.
3: As decisões judiciais determinaram bloqueios superiores a R$508 milhões, incluindo imóveis, veículos, ativos financeiros e outros bens vinculados a organizações criminosas investigadas.
8: As Forças Integradas de Combate ao Crime Organizado, as FICOs, deflagraram nesta quarta-feira a Operação Força Integrada 4, com ações simultâneas em 19 estados. Ao todo, foram expedidos 173 mandados de busca e apreensão, além de 44 prisões em flagrante durante as diligências. A operação investiga crimes como tráfico de drogas e armas, lavagem de dinheiro, homicídios, extorsão e atuação de organizações criminosas violentas. As decisões judiciais também determinaram o bloqueio de mais de R$508 milhões em bens e ativos financeiros. Até agora, 29 imóveis e 18 veículos foram apreendidos, além de armas, munições e drogas. Claudimário Carvalho, para a Voz do Brasil.
4: Problemas com a marcação de procedimentos, reajustes e outras dificuldades com planos de saúde estão entre as reclamações dos consumidores.
3: Para orientar quem enfrenta esse tipo de situação, a Agência Nacional de Saúde Suplementar, a ANS, oferece canais gratuitos de atendimento. Confira na reportagem.
9: A gestora Karen Nascimento tem plano de saúde há muito tempo, mas sempre tem problemas com ele, principalmente com a marcação de procedimentos.
10: Sempre atraso de agendamentos, procedimentos que não são autorizados no tempo hábil.
9: Já o funcionário público Manuel Freire reclama dos aumentos do plano de saúde que considera abusivos.
11: Todo ano aumenta e a oferta, você não sabe se a rede aumentou, se a rede diminuiu.
9: Para solucionar problemas e reclamações como estas, a Agência Nacional de Saúde Suplementar, ANS, disponibiliza um serviço gratuito para orientar os consumidores sobre seus direitos e as regras dos planos privados de saúde no Brasil. A diretora de fiscalização da agência, Eliane Medeiros, explica qual o primeiro passo.
12: Quando o consumidor tiver um problema com o plano de saúde, a primeira orientação é procurar a própria operadora e guardar o número do protocolo desse atendimento. Agora, se o problema não for solucionado, aí ele pode procurar a ANS e registrar uma reclamação. A reclamação é encaminhada à operadora, que tem até 5 dias úteis para solucionar problemas de atendimento de saúde, como negativa de cirurgia, exame ou consulta.
9: Eliane Medeiros alerta ainda que, ao contratar um plano de saúde, o consumidor deve ficar atento às regras pré-estabelecidas.
12: É importante que o consumidor conheça bem as características do plano que contratou. Também é importante guardar o contrato e qualquer outro documento relacionado ao plano. Conhecer previamente as regras do plano também é uma forma de exercer seus direitos.
9: Em caso de qualquer problema com o plano de saúde, o cidadão dispõe de 3 canais principais para fazer uma reclamação: pela internet, no site da ANS, no endereço gov.br/ANS, ou por telefone gratuitamente no número 0800-701-9656, de segunda a sexta-feira, das 9 às 17 horas. Para pessoas com deficiência auditiva, o número é 0800-021-9656. 2105. Mas se a pessoa preferir fazer a reclamação presencial, é preciso agendar o atendimento nos núcleos de fiscalização da ANS. Reportagem Cleide Lopes.
4: O pagamento da parcela de setembro do Bolsa Família tem início nesta quinta-feira.
3: O Ministério do Desenvolvimento Social, Família e Combate à Fome informa que greve dos bancários, que a greve dos bancários.

0: O caminhoneiro Senito Pereira, no início desta reportagem, conta que apesar de a vida na estrada ser marcada por vários desafios, também é uma alegria desbravar melhor o Brasil.
1: A gente conhece tudo, né? A gente ouve falar numa cidade lá.

0: precários não vai interferir no repasse.
1: Nesta quinta-feira, dia 17, tem início os repasses do Bolsa Família de setembro. As transferências ocorrem até o dia 30 deste mês. O pagamento é feito de acordo com o último dígito do número de identificação social, o NIS, que cada beneficiário tem no cartão do Bolsa Família. Recebem primeiro famílias com o NIS terminado em 1 e assim sucessivamente até o NIS final 0. Este mês, o valor médio do benefício é de R$ 678,18. Para verificar a situação do benefício, extratos e valores, o beneficiário pode consultar os aplicativos do Bolsa Família e Caixa Tem. O Disque Social pelo número 121 também está disponível para atendimento ao público. A ligação é gratuita de todo o Brasil. O Ministério do Desenvolvimento e Assistência Social, Família e Combate à Fome informa que a greve dos bancários, que envolve a Caixa Econômica Federal, não afeta os pagamentos do Bolsa Família, que vão ocorrer normalmente. Reportagem Érica Brás.
2: Essas foram as notícias do governo federal.
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0: Fique agora com o Minuto do TCU e em seguida as notícias do Poder Judiciário e do Congresso Nacional. Uma boa noite.
2: Boa noite, até amanhã.
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7: Supremo decide que venda interestadual de combustíveis não exige cancelamento de créditos de ICMS.
8: STJ fixa tese sobre uso de provas do inquérito e validade do testemunho indireto na pronúncia.
7: Mais de 99% dos pedidos de candidatura já foram julgados pela Justiça Eleitoral.
8: Boa noite, eu sou Arthur Filho.
7: E eu sou Walter Lima.
8: Os ministros do Supremo Tribunal Federal decidiram que a venda de combustível derivado de petróleo para outro estado não exige o cancelamento dos créditos de imposto sobre circulação de mercadorias e serviços, o ICMS, gerados nas operações anteriores realizadas dentro do estado de origem.
7: A decisão foi tomada em sessão virtual, no julgamento de um recurso extraordinário. Por se tratar de matéria com repercussão geral reconhecida, a tese fixada deverá ser aplicada pelos demais tribunais do país.
8: A situação analisada no julgamento diz respeito a empresas que compram produtos de outra empresa do mesmo estado, operação em que há cobrança de ICMS e geração de crédito para a distribuidora.
7: Quando parte dos produtos é posteriormente vendida por outro estado, não há incidência de ICMS. Assim, a discussão consistia em saber se o estado de origem pode manter o imposto cobrado nas operações internas anteriores e se a distribuidora deve estornar o crédito na operação interestadual.
8: STJ fixa tese sobre o uso de provas do inquérito e validade do testemunho indireto na pronúncia.
7: Como o julgamento foi pelo rito dos repetitivos, o entendimento valerá para casos com o mesmo tema em todo o judiciário. Fátima Uchoa.
9: A pronúncia é a decisão judicial que avalia se o acusado de crime doloso contra a vida, como matar alguém, será julgado pelo tribunal do júri. O magistrado verifica se o suposto crime

0: O crime ocorreu e se há indícios de que o acusado participou dele. Para o STJ, a pronúncia não pode se basear exclusivamente em provas colhidas durante o inquérito policial. Nem esse pronunciamento judicial pode ser feito só com apoio de testemunho indireto, ou seja, de quem apenas ouviu dizer que o fato ocorreu. Mas o tribunal reconheceu que o testemunho indireto pode ser mais relevante como prova em contextos como criminalidade organizada e tentativa de silenciamento da vítima ou de testemunha. O relator foi o ministro Reinaldo Soares da Fonseca.
1: Acordo de 193 milhões de reais beneficia quase 800 trabalhadores.
2: A ação faz parte da Semana Nacional da Execução Trabalhista, mutirão promovido pela Justiça do Trabalho para acelerar o pagamento de dívidas judiciais trabalhistas. Rafael Silva.
3: 761 trabalhadores fecharam por meio do Sindicato dos Petroleiros um acordo de 193 milhões de reais com a Petrobras. E eles são apenas alguns dos milhares de trabalhadores beneficiados pelo mutirão da Justiça do Trabalho. Já foram feitas quase 32 mil audiências e arrecadados 2 bilhões de reais. Entre os tribunais regionais de pequeno porte, o TRT-19, em Alagoas, é ouro no ranking de acordos. E você que ganhou uma causa, mas ainda não recebeu, pode procurar a vara do trabalho onde tramita o processo.
1: Há 18 dias para o primeiro turno das eleições gerais, mais de 99% dos pedidos de candidatura já foram julgados pela Justiça Eleitoral.
2: O dado foi divulgado pelo presidente do Tribunal Superior Eleitoral, ministro Cássio Nunes Marques. Vitor Struck tem mais informações.
4: A Justiça Eleitoral já analisou e julgou 20.982 pedidos de candidatura em todo o país. O número corresponde a mais de 99% do total. O dado foi divulgado pelo presidente do Tribunal Superior Eleitoral, o ministro Cássio Nunes Marques, em sessão plenária do tribunal. De acordo com o ministro, restam 205 processos pendentes de julgamento. Entre os casos já decididos, 980 ainda estão dentro do prazo para recurso. No caso das candidaturas à presidência e vice-presidência, todos os 13 pedidos foram julgados até o dia 11 de setembro.
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1: A você, uma boa noite.
2: E até amanhã.
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1: Eu sou Humberto Pinheiro e estes são os destaques de hoje do Jornal do Senado, que começa agora. Senado pode criar grupo de trabalho para discutir reforma do judiciário. Lei cria política nacional de conscientização sobre doença rara que afeta os pulmões. Sancionada lei que amplia financiamento para renovação de frota de motoristas de aplicativo e entregadores. Boa noite. A Comissão de Constituição e Justiça pode criar um grupo de trabalho para discutir a reforma do Judiciário. O texto estabelece um prazo de 60 dias para que o grupo apresente uma proposta sobre a reforma. A criação do grupo ainda depende de decisão da Comissão de Constituição e Justiça. O trabalho deverá subsidiar as discussões sobre o tema no Senado. Repórter Pedro Pincer.
2: A Comissão de Direitos Humanos aprovou uma indicação para que a Comissão de Constituição e Justiça crie um grupo de trabalho para apresentar uma proposta de reforma do Judiciário no prazo de 60 dias. A indicação é um tipo de proposição legislativa pela qual se sugere a adoção de providência, a realização de um ato administrativo ou se recomenda que determinado assunto seja tratado por outra comissão. Por exemplo, a proposta de indicação feita à CCJ foi apresentada pela presidente da Comissão de Direitos Humanos, senadora Damaris Alves, do Republicano do Distrito Federal.
3: Que a Comissão de Direitos Humanos faça uma indicação urgente à Comissão de Constituição e Justiça do Senado, para que a Comissão de Constituição e Justiça do Senado crie imediatamente um grupo de trabalho onde busque todas as propostas, PECs e projetos de lei que estão tramitando de reforma do Poder Judiciário.
2: A decisão ocorreu durante reunião da CDH, em que foram discutidos os desdobramentos institucionais da sessão plenária do Supremo Tribunal Federal que aconteceu nesta terça-feira. A sessão do STF tinha a finalidade de decidir se haveria ou não investigação sobre o ministro Alexandre de Moraes por supostas relações com o banqueiro Daniel Vorcaro, dono do extinto Banco Master, liquidado pelo Banco Central após a constatação de fraudes.
1: O Palácio do Congresso Nacional recebe nesta semana uma iluminação verde em alusão ao Dia Nacional de Conscientização sobre as Distrofias Musculares, celebrado em 17 de setembro. A data foi instituída em 2024, após a aprovação de um projeto pelo Senado para ampliar o conhecimento sobre o grupo de mais de 30 doenças hereditárias que podem causar enfraquecimento e perda progressiva da massa muscular. Reportagem Yasmin Rodrigues.
4: As distrofias musculares formam um grupo de mais de 30 doenças hereditárias que podem causar enfraquecimento e perda progressiva da massa muscular. A data nacional celebrada em 17 de setembro foi criada por lei em 2024. A senadora Leila Barros, do PDT do Distrito Federal, relatora do projeto na Comissão de Assuntos Sociais, destacou que a falta de informação ainda é um obstáculo para pacientes e profissionais de saúde.
5: O conhecimento de distrofias musculares ainda é limitado entre a população geral e muitas vezes até mesmo entre os profissionais da saúde. Por meio da conscientização, busca-se ampliar o conhecimento sobre os sintomas, os métodos de diagnóstico e as possíveis terapias, promovendo uma detecção mais precoce e melhor qualidade de vida para os pacientes. Outro impacto importante da instituição deste dia é o fortalecimento das políticas de inclusão para as pessoas com deficiência.
4: A legislação que criou a data também prevê campanhas de esclarecimento, eventos e materiais educativos para ampliar o acesso à informação sobre as distrofias musculares.
1: Foi sancionada a lei que cria a Política Nacional de Conscientização e Orientação sobre Lifangioleiomiomatose no âmbito do Sistema Único de Saúde. A doença, conhecida como LAM, é rara, afeta principalmente os pulmões e não tem cura. A lei prevê que o SUS ofereça as pessoas com LAM o acesso a todos os meios disponíveis para o tratamento e o controle da doença. A reportagem é de Márcio Maturana.
6: Mulheres entre a puberdade e a menopausa são as mais atingidas pela lifangioleiomiomatose, uma doença rara e progressiva, também conhecida como LAM, que causa cistos nos pulmões, nos rins e no sistema linfático, podendo levar à insuficiência respiratória. A LAM é frequentemente confundida com asma asma ou bronquite. Por isso, a nova Política Nacional de Conscientização e Orientação, publicada nesta terça-feira no Diário Oficial da União, prevê capacitação de profissionais de saúde para facilitar o diagnóstico precoce. A senadora Damaris Alves, do Republicanos do Distrito Federal, foi a relatora do projeto que deu origem à lei.
7: A única coisa que os pacientes da LAN querem é respirar. Estamos falando de uma doença que eles querem tão somente respirar. Ter uma política pública para acompanhar esses pacientes é mais que necessária. Ampliar a conscientização sobre a LAN, favorecer o diagnóstico oportuno, organizar o encaminhamento assistencial e aprimorar a produção de informações epidemiológicas e clínicas sobre a doença.
6: Outras ações previstas pela nova lei são a criação de centros de referência especializados e implantação de um sistema nacional de coleta de dados. A LAN não tem cura, mas pode ser controlada com medicamentos já disponíveis gratuitamente no Sistema Único de Saúde.
1: Também foi sancionada pelo presidente da República a lei que garante a continuidade do programa de renovação de frota com condições especiais de financiamento para a compra de veículos novos. A medida beneficia motoristas de aplicativo, taxistas e entregadores de aplicativos. O programa permite o financiamento de carros, motos e bicicletas elétricas zero quilômetro. O Congresso Nacional também ampliou as possibilidades de uso dos recursos, incluindo veículos leves para transporte escolar e transporte de cargas. A lei resulta da unificação de duas medidas provisórias aprovadas pelo Congresso. Mais informações com a repórter Patrícia Oliveira.
8: A nova lei garante até 30 bilhões de reais para financiar veículos novos para motoristas de aplicativo com no mínimo 6 meses de atividade, além de taxistas e cooperativas de taxistas. Cada motorista poderá financiar um veículo

0: A lei também possibilita o uso de recursos para renovação de frotas e infraestrutura do transporte escolar e do transporte urbano de passageiros ou de cargas. Aprovada no Senado, a lei unificou duas medidas provisórias. O senador Camilo Santana, do PT do Ceará, destacou que a iniciativa pode beneficiar cerca de 1.400.000 trabalhadores.
1: Agora terão condições mais dignas para conquistar seu próprio veículo, gerar renda com mais autonomia e melhorar sua qualidade de vida.
0: A lei também permite que motoristas com habilitação na categoria B conduzam veículos elétricos ou híbridos de até 4.250 quilos de peso bruto total.
2: Eleições 2026.
3: Eleitores que não votarem nas próximas eleições marcadas para 4 de outubro precisam justificar a ausência. A justificativa pode ser feita por duas formas: pessoalmente, em uma sessão eleitoral, ou pelo aplicativo do Tribunal Superior Eleitoral. Se o eleitor estiver fora do município que vota, é possível baixar o aplicativo e-título no celular e justificar a ausência por lá no dia e horário em que ocorre a votação. Em caso de ausência, é preciso apresentar uma justificativa para cada turno da eleição. Os eleitores que não votarem nem justificarem ficam sujeitos às penalidades, como impedimento de emitir documentos e de participar de concursos públicos, além do pagamento de multa. Um projeto quer incentivar navios-tanque e embarcações de apoio marítimo que utilizem biodiesel, etanol ou a mistura desses combustíveis. A proposta em análise na Comissão de Infraestrutura prevê cotas adicionais de depreciação acelerada. Isso significa que as empresas poderão contabilizar mais rapidamente a perda de valor de um bem e reduzir custos fiscais. O benefício terá duração de 5 anos. O senador Fernando Dueire, do PSD de Pernambuco, relatou a medida na Comissão de Assuntos Econômicos. Para ele, a proposta poderá estimular a renovação da frota e a sustentabilidade.
4: Porque nós queremos fazer com que o combustível sustentável seja incorporado à frota de navegação com mais agilidade.
3: Com trabalhos técnicos de Eliseu Caires, o Jornal do Senado fica por aqui. Acompanhe agora as notícias da Câmara dos Deputados. Boa noite e até amanhã.
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5: Câmara dá mais transparência à verba destinada a mulheres no orçamento.
6: Pode alterar regras de herança em casos de assassinato na família.
5: Pais de pessoas com deficiência poderão usar meia entrada em eventos.
6: Comissão aprova proposta que incentiva a exportação da moda brasileira.
5: Boa noite. Avança na Câmara projeto que cria um programa de incentivo à exportação da moda brasileira sustentável. A repórter Maria Neves tem mais detalhes da proposta.
7: A Comissão de Meio Ambiente da Câmara dos Deputados aprovou o projeto que institui o programa Moda Brasileira no Mundo. A proposta prevê ações governamentais integradas para adaptar a indústria da moda às novas exigências sociais e ambientais dos principais importadores de produtos brasileiros. O texto também prevê medidas para promover as marcas nacionais no mercado externo. Dentre as ações propostas estão, por exemplo, a realização de campanhas internacionais de promoção da moda nacional, participação em feiras e eventos, assim como a criação de selos e ações coordenadas de comunicação internacional. A proposta sugere ainda parcerias com plataformas internacionais de moda sustentável e de moda indígena. A inclusão da moda produzida por indígenas e povos tradicionais, assim como da utilização de conhecimentos e técnicas dessas populações no texto, foi proposta pela relatora, deputada Célia Chacriabá, do PSOL Mineiro. A parlamentar argumenta que o sucesso de inúmeros estilistas indígenas atesta a habilidade dos povos tradicionais para a moda contemporânea.

0: Ucrânia. Apesar disso, sustenta que, ao que parece, a indústria ignora os saberes ancestrais em aspectos como técnicas têxteis, fibras naturais e tingimentos. De acordo com Célia Chacriabá, apenas 2% dos 1,5 milhão de indígenas que vivem no país atuam na indústria criativa.
1: Como Veena Ticuna, Patrícia Camaiurá, Dai Molina, que demonstra que moda indígena já ocupa espaço em destaque no Brasil e no exterior. Assim também como Cildo Rick, veste grandes artistas como Anitta, assim como Marina Sena, mulheres Awanawá, mulheres Axaninca, mulheres Machacri, Chacriabá, Ludmila Pataxó, Daru e, sobretudo, a experiência que tive a oportunidade de conhecer, que são mulheres que lutam, porque sabemos que a única ferramenta que mais impulsiona para que as mulheres saiam da situação da zona de violência se chama autonomia financeira.
0: Célia Chacriabá explica que o projeto nasceu da necessidade de que a indústria da moda brasileira se adapte às exigências de importadores, principalmente da União Europeia, que, de acordo com ela, é o maior comprador de produtos nacionais de maior valor. Célia Chacriabá explica que o projeto nasceu da necessidade de que a indústria de moda brasileira se adapte às exigências de importadores, principalmente da União Europeia, que, de acordo com ela, é a maior compradora de produtos nacionais de maior valor. A deputada explica que o Bloco Europeu editou uma norma em 2024 que passa a exigir o passaporte digital de produto para têxteis. Para receber o documento, o exportador tem de garantir a rastreabilidade completa da cadeia produtiva, desde a matéria-prima até o consumidor final. Célia Chacriabá relata ainda que a União Europeia vai exigir que as empresas monitorem impactos em direitos humanos e meio ambiente em toda a cadeia de fornecedores. Além disso, o bloco vai passar a pedir comprovação das medidas adotadas para destinação de resíduos têxteis. Ainda, segundo a deputada, todas as demandas entram em vigor em abril de 2028. O projeto, que visa criar incentivos para a exportação de moda brasileira sustentável, ainda será analisado por 4 comissões da Câmara. Da Rádio Câmara de Brasília, Maria Neves.
2: Desenvolvimento Regional.
3: Pastor Diniz, do União, propõe que parte da economia obtida com a integração de Roraima ao Sistema Interligado Nacional seja usada para reduzir a conta de luz dos consumidores do estado até 2030.
4: Pela proposta, uma parcela da redução dos gastos da conta de consumo de combustíveis seria destinada à modicidade tarifária em Roraima. Pastor Diniz afirma que a medida evita aumentos nas tarifas e corrige uma desigualdade histórica enfrentada pelo estado.
2: Economia.
3: A Câmara aprovou a criação do Orçamento Mulher. O projeto pretende dar mais transparência aos recursos destinados a políticas públicas para as mulheres no orçamento federal. A repórter Silvia Munhato explica.
5: A Comissão de Constituição e Justiça da Câmara dos Deputados aprovou a criação do Orçamento Mulher. A proposta, que deve ser enviada agora ao Senado, obriga o poder público a dar transparência aos programas e ações voltados ao atendimento das mulheres, por meio de quadros anexos nas propostas e nos relatórios de execução orçamentária. O projeto é de autoria dos deputados Laura Carneiro, do PSD do Rio de Janeiro, e Ricardo Aires, do Republicanos de Tocantins. A deputada Laura Carneiro explicou o sentido do texto.
6: Não adianta políticas públicas se nós não tivermos o dinheiro para arcar com essas políticas. O Orçamento Mulher vai, a partir do plano plurianual, a partir da Lei de Diretrizes Orçamentárias, organizar todos os recursos a serem gastos com as mulheres brasileiras.
5: A relatora da proposta na Comissão de Defesa dos Direitos da Mulher, deputada Flávia Moraes, do MDB de Goiás, citou exemplos de ações orçamentárias.
7: E como exemplo, a gente pode citar aqui para a educação os CMEIs, né, que vão atender as crianças para que as mulheres possam possam trabalhar, as clínicas especializadas em atendimento à saúde da mulher, as ações de enfrentamento

0: Aumento e combate à violência contra a mulher, enfim, então são muitas ações específicas que precisam ter investimento, ter orçamento e que nesse caso, aprovando orçamento mulher, vão ter prioridade, orçamento bem definido e claro para investimento nessas políticas.
1: De acordo com o texto aprovado, os orçamentos da União, dos estados e dos municípios deverão trazer dois quadros detalhados. O primeiro, chamado de Orçamento Mulher Proposta, deve ser entregue junto com o planejamento anual das ações orçamentárias. O segundo, Orçamento Mulher Execução, será publicado regularmente para que qualquer cidadão possa conferir quanto desse dinheiro foi efetivamente usado. Deverão constar desses documentos as despesas com educação, saúde, assistência social e outras ações em que as mulheres sejam as beneficiárias diretas. O projeto também prevê que o governo federal reúna os dados de todo o país anualmente para avaliar se os esforços dos estados e municípios estão sendo efetivos. Da Rádio Câmara de Brasília, Silvia Minhato.
2: Saúde.
3: Domingos Neto, do PSD do Ceará, é autor de projeto que cria a assistência de transição de cuidados no SUS. O objetivo é garantir que pacientes que receberam alta hospitalar continuem recebendo acompanhamento especializado antes de voltarem definitivamente para a rotina em casa.
4: A proposta de Domingos Neto prevê atendimento em unidades de transição ou por assistência domiciliar monitorada, com foco na reabilitação, cuidados paliativos e treinamento de cuidadores. Na visão dele, a medida evita reinternações desnecessárias, além de liberar leitos nos hospitais.
2: Ciência e tecnologia.
3: Bandeira de Melo, do PV do Rio de Janeiro, apoia a criação da Frente Parlamentar Mista em defesa do Programa Espacial Brasileiro. O colegiado terá como missão acompanhar e propor iniciativas voltadas ao fortalecimento do setor espacial no país.
4: Bandeira de Melo ressalta que o Programa Espacial envolve soberania nacional, inovação tecnológica e desenvolvimento econômico. A frente também pretende estimular políticas públicas ligadas à defesa, comunicações, previsão climática, monitoramento territorial e aplicações ambientais.
2: Cultura.
3: A Comissão de Cultura aprovou a meia entrada para os pais e responsáveis legais por pessoas com deficiência em eventos culturais e esportivos, mesmo sem a condição de acompanhante. A reportagem é de Luiz Cláudio Canuto.
5: A Comissão de Cultura aprovou o projeto que assegura a meia entrada a mães, pais e responsáveis legais por pessoas com deficiência em eventos culturais e esportivos. Pela proposta, cuidadores de baixa renda inscritos no CadÚnico com renda familiar de até 2 salários mínimos também teriam esse direito. O texto final foi elaborado pela relatora deputada Érica Cocai, do PT do Distrito Federal, com base em um projeto da deputada doutora Alessandra Haber, do MDB do Pará. A proposta altera a lei que regula o benefício da meia entrada no Brasil. A exemplo da autora da proposta, a relatora afirma que essas pessoas necessitam de apoio do Estado para usufruir de seu direito à cultura, o que este projeto de lei pretende garantir com o direito ao benefício da meia entrada.
6: É fundamental que nós possamos assegurar a mais plena acessibilidade. É fundamental que nós possamos ter parcerias com a iniciativa privada, com a sociedade civil. Sem inclusão, a gente não tem direito pleno à cidade. Sem inclusão, a gente não tem direito a mergulharmos e vivenciarmos a nossa humanidade na sua plenitude.
5: A Comissão de Cultura acrescentou um único parágrafo à lei para assegurar o direito. O benefício vale para o acesso a salas de cinema, cineclubes, teatros, espetáculos musicais e circenses e eventos educativos, esportivos, de lazer e de entretenimento. A legislação vigente já garante meia entrada às pessoas com deficiência e, quando necessário, a seus acompanhantes. No entanto, pais, mães e responsáveis legais que não estejam na condição de acompanhante no momento do evento não têm direito ao benefício. A autora da proposta, doutora Alessandra Haber, afirma que estudos apontam casos elevados de estresse, ansiedade, depressão entre cuidadores, sobretudo entre mães de baixa renda, que compõem a maioria desse grupo. E barreiras financeiras restringem o acesso dos cuidadores a essas oportunidades, comprometendo um recurso terapêutico de comprovada relevância. A proposta ainda vai ser analisada pela Comissão de Constituição e Justiça. Da Rádio Câmara de Brasília,

0: Luiz Cláudio Canuto.
1: Justiça.
2: Sônia Guajajara, do PSOL de São Paulo, defende a realização de um debate com representantes do governo, do sistema de justiça, de organizações indígenas e de especialistas sobre a criação da Comissão Nacional Indígena da Verdade.
3: Para Sônia Guajajara, a iniciativa pode fortalecer políticas de memória, verdade, reparação e justiça voltadas aos povos indígenas. A deputada afirma que a proposta busca aprofundar a investigação de violações de direitos humanos e ampliar as garantias de não repetição.
2: Rodrigo Valadares, do PL de Sergipe, apoia projeto que define o antissemitismo na legislação brasileira para orientar políticas públicas de prevenção à discriminação. A proposta adota como referência a definição da Aliança Internacional para a Memória do Holocausto.
3: De acordo com Rodrigo Valadares, a proposta estabelece que o antissemitismo é uma forma de racismo, mas não impede críticas ao Estado de Israel. O congressista também garante que o projeto não cria mais tipos penais.
2: Projeto de Rodrigo Gambale, do Podemos de São Paulo, estabelece medidas para garantir o pagamento de pensão alimentícia. A matéria prevê retenção de valores em contas bancárias, restituição do imposto de renda e prêmios de apostas para quitar débitos.
3: De acordo com Rodrigo Gambale, a proposta cria um cadastro nacional de devedores e prevê de forma subsidiária a apreensão de passaporte e da carteira de habilitação. Para as medidas dão mais eficácia para garantir os
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1: Segurança Pública.
2: A proposta que impede um condenado por homicídio de receber herança de parentes da mesma família está pronta para análise do plenário. A repórter Paula Bittar acompanhou a votação da chamada Lei Suzane von Richthofen na Comissão de Constituição e Justiça.
5: A Comissão de Constituição e Justiça da Câmara aprovou uma proposta que impede herdeiros condenados por homicídio de receber, por vias indiretas, o patrimônio de outros parentes da mesma família. A proposta estende o chamado Instituto da Indignidade aos parentes colaterais até o quarto grau. Pela regra atual, a perda do direito à herança por crime doloso só vale quando o crime é cometido contra o dono dos bens, seu cônjuge, companheiro, pais ou filhos. O projeto foi apresentado com o objetivo de criar a Lei Suzane von Richthofen. Richthofen foi condenada a 39 anos de prisão por planejar o assassinato dos próprios pais em 2002 e hoje cumpre a pena em regime aberto. O caso voltou a repercutir pela possibilidade legal de ela herdar parte do patrimônio de um tio falecido. O texto aprovado estabelece que seguro de vida também não poderá ser pago nesses casos. Segundo a relatora da proposta na comissão, deputada Laura Carneiro, do PSD do Rio de Janeiro, essas modificações, além de trazerem mais segurança jurídica ao evitarem longas discussões judiciais em inventários, garantem que o patrimônio familiar permaneça com aqueles que respeitam a solidariedade inerente aos vínculos de sangue e afeto, compatibilizando a norma aos valores que informam o direito civil contemporâneo. A proposta que impede herdeiros condenados por homicídio de receber por vias indiretas o patrimônio de outros parentes da mesma família ainda precisa passar pelo plenário da Câmara antes de seguir ao Senado. Da Rádio Câmara de Brasília, Paula Bittar.
3: Projeto de Gilvanda Federal do PL do Espírito Santo propõe reforçar o Fundo Nacional de Segurança Pública com recursos das loterias federais. Pelo texto, 10% da arrecadação bruta das loterias, que hoje ficam com a União, passariam a ser destinados

0: da segurança pública.
1: Gilvanda Federal também incluiu no projeto uma nova regra para eventos culturais de médio e grande porte que recebam dinheiro público. Segundo o deputado, pelo menos 25% desses recursos teriam que ser usados obrigatoriamente para pagar a segurança do próprio evento.
0: Kim Kataguiri, do Missão de São Paulo, é favorável ao projeto que proíbe condenados por pedofilia de se aproximarem de escolas, creches, parques e de manterem contato com menores de idade pelas redes sociais. Ele explica que a iniciativa visa ampliar a proteção a crianças e adolescentes.
1: O texto prevê que a justiça estabeleça um perímetro mínimo de distância entre condenados por pedofilia e locais frequentados por crianças, além das próprias vítimas. Kim Kataguiri afirma que a proposta também impede que essas pessoas exerçam atividades com contato direto com crianças.
2: Hoje, infelizmente, uma pessoa condenada por pedofilia pode se aproximar de uma escola, pode se aproximar de uma creche, pode se aproximar de um parquinho, né? E pode mandar mensagens para menores de idade, né? O que, na minha avaliação, é um absurdo, né? Isso jamais deveria acontecer. Hoje, inclusive, um pedófilo pode ter uma creche. Ele pode ser sócio, ele pode ser administrador de uma creche, e esse projeto que eu sou relator visa proibir, né? Se o pedófilo se aproximar de uma creche, mesmo que ele não tenha tido contato com uma criança, vai preso.
0: Felipe Beccari, do Podemos de São Paulo, é autor de projeto que proíbe a distribuição de animais como prêmios em rifas, sorteios e outras ações promocionais. Segundo o parlamentar, a medida busca evitar abandonos e maus tratos decorrentes de adoções sem planejamento.
3: A rifa pode ser legítima por ajudar uma pessoa, alguma questão de saúde, mas os animais não podem ser rifados, porque aquela família que ganha geralmente comprou os números da cartela para ajudar a rifa, o propósito da rifa, e não estava preparada para receber aquele animal no seu seio familiar, com estrutura, com tempo, com financeiro. Então, animais, esperamos que no Brasil em breve não possam ser mais distribuídos como brindes de festas ou qualquer tipo de rifa ou sorteio.
1: Felipe Beccari informa que a proposta surgiu a partir de denúncias envolvendo animais abandonados ou mortos após serem entregues como brindes. O projeto já teve a urgência aprovada e está pronto para votação no plenário da Câmara.
0: Termina agora o jornal Câmara dos Deputados, produzido pela Rádio Câmara, com trabalhos técnicos de Wellington Teles e a apresentação de Luciana Vieira e Val Monteiro. Boa noite.
1: A Voz do Brasil volta amanhã. Uma boa noite para você.
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20: Uma ótima noite para você que tá aí ligado na rádio da Arquidiocese de Juiz de Fora, 8h03. Fica conosco, Senhor, chegando de agora até meia-noite. Você que tem cara ouvindo músicas cristãs, momentos de oração, momentos de meditação. Até às 11 da noite, eu, Magno, tô contigo, tá bom? Bom, o nosso terço em família, daqui a pouco você vai rezar, comunidade São João Batista. Daqui a pouquinho, meditando os mistérios dessa quarta-feira, os mistérios gloriosos. Prepara aí o seu terço para que você possa rezar com a gente, meditar, deixando as intenções, os pedidos, os agradecimentos, falando através do telefone 3232-9225, pelo WhatsApp 988976570. Enfim, falando com a gente, participando aqui na Rádio da Família, a Rádio da Arquidiocese de Juiz de Fora. Sejam todos bem-vindos. Vamos dar início ao nosso programa de hoje. A gente já começa logo com o Evangelho do Dia, com Oséias Souza. Boa noite, Oséias.
21: Boa noite, Magno Pires. Boa noite aos ouvintes do Fica Conosco, Senhor. O Evangelho do Dia está hoje em Lucas, capítulo 7, versículos do 31 ao 35. Naquele tempo, disse Jesus: com quem hei de comparar os homens desta geração? Com quem eles se parecem? São como crianças que sentam nas praças e se dirigem aos colegas dizendo: tocamos flauta para vós e não dançastes. Fizemos lamentações e não chorastes. Pois veio João Batista, que não comia pão nem bebia vinho, e vos dissestes: ele está com um demônio. Veio o filho do homem, que come e bebe, e vós dizeis: ele é um comilão e beberrão, amigo dos publicanos e pecadores. Mas a sabedoria foi justa por todos os seus filhos. Palavra da salvação.

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1: É chegado esse momento abençoado de oração, meditação, Santo Terço em Família. São 8:10 hoje para rezar com a gente. Nosso amigo Dinho, nosso amigo Edmar e o João Carlos, meditando aqui, representando os amigos da comunidade São João Batista, vão estar em oração com a gente. Dinho, boa noite, seja bem-vindo.
2: Ô, Magro, boa noite, tudo bem?
1: Tudo bem, graças a Deus, meu irmão.
2: Tá bom. Seja hoje mais uma noite aqui, a gente rezando esse Santo Terço com os nossos amigos Edmar, que veio nos ajudar a rezar essa noite, o João Carlos também, lá da Belmiro Braga. Então, vamos ver se seja uma noite bem abençoada, né? E é sempre uma satisfação, é maravilhoso estar aqui rezando aqui com nossos ouvintes, esperando principalmente que todas as intenções dessa noite sejam acolhidas, né?
1: Muito bem, tá certo. E hoje nosso amigo Martins não pôde estar presente, né? Tá indo lá conhecer o netinho.
2: O Martins se tornou vovô, né? Hoje, né? Que Deus abençoe, né? Esse novo membro da família do Martins aí, né?
1: E ele, para substituir aqui, mandou uma dupla de peso para estar rezando com a gente.
2: Isso.
1: Começar pelo Edmar. Edmar, tudo bom? Boa noite, meu irmão.
3: Boa noite, Magno. Boa noite, ouvintes da Rádio Catedral. É com grande prazer que eu tô aqui, né? Formando esse trio para nós rezar o terço de hoje.
1: Muito bem. E o nosso amigo João Carlos. João Carlos, boa noite, seja bem-vindo.
4: Boa noite, Magno. Prazer estar aqui colaborando, né, com nossos irmãos lá da comunidade lá. Sempre que se precisar, tiver à disposição, estaremos, né, juntos aqui, se Deus quiser.
1: Muito bem. Obrigado, meu irmão, pela disponibilidade, pela oração aqui com a gente também. Bom, e você que está aí acompanhando o nosso texto, também tem participação especial. Nosso telefone vai estar disponível a cada mistério, 3232-9225. O WhatsApp já está disponível para você. 988-97-6570. Deixe as suas intenções, pedidos e oração, a gente vai colocar aqui entre um mistério e outro, tá bom? Contamos com você na oração do terço em família.
2: Em nome do Pai, do Filho e do Espírito Santo. Amém.
4: Vinde, Espírito Santo, enchei os corações dos vossos fiéis e acendei neles o fogo do vosso amor. Enviai o vosso Espírito e tudo será criado e renovareis a face da terra. Oremos. Ó Deus, que instruíste os corações dos vossos fiéis com a luz do Espírito Santo, fazei que apreciemos retamente todas as coisas, segundo o mesmo Espírito, e gozemos sempre da sua consolação. Por Cristo nosso Senhor. Amém.
2: Divino Jesus, nós vos oferecemos esse Santo Terço que vamos rezar, meditando os mistérios da nossa redenção. Concedei-nos, por intercessão da Virgem Maria, Mãe de Deus e Nossa Mãe, as virtudes que nos são necessárias para bem rezá-lo, e a graça de ganharmos as indulgências dessa santa devoção.

0: oferecermos particularmente desagravo dos pecados cometidos contra o Santíssimo Coração de Jesus, o Imaculado Coração de Maria, pela paz do mundo, pela conversão dos pecadores, pelas almas do purgatório, pelas intenções do Santo Papa Leão XIV, pelo nosso arcebispo metropolitano Dom Marco Aurélio Gugliotti, pelo aumento e santificação do clero, pela santificação das famílias, por aqueles que pediram nossas orações, por todas as nossas intenções particulares, pela paz do Brasil e no mundo. Creio em Deus Pai, Todo-Poderoso, Criador do céu e da terra, e em Jesus Cristo, seu único Filho, nosso Senhor, que foi concebido pelo poder do Espírito Santo, nasceu da Virgem Maria, padeceu sob Pôncio Pilatos, foi crucificado, morto e sepultado, desceu à mansão dos mortos, ressuscitou ao terceiro dia, subiu aos céus, está sentado à direita de Deus Pai Todo-Poderoso, de onde há de vir a julgar os vivos e os mortos. Creio no Espírito Santo, na Santa Igreja Católica, na comunhão dos santos, na remissão dos pecados, na ressurreição da carne, na vida eterna. Amém.
1: Pai nosso que estais nos céus, santificado seja o vosso nome. Venha a nós o vosso reino, seja feita a vossa vontade, assim na terra como no céu.
0: O pão nosso de cada dia nos dai hoje, perdoai as nossas ofensas, assim como nós perdoamos a quem nos tem ofendido. E não nos deixeis cair em tentação, mas livrai-nos do mal. Amém.
1: Em honra a Deus Pai que nos criou, Ave Maria, cheia de graça, o Senhor é convosco. Bendita sois vós entre as mulheres, bendito é o fruto do vosso ventre, Jesus.
0: Santa Maria, Mãe de Deus, rogai por nós, pecadores, agora e na hora de nossa morte. Amém.
1: Em honra a Deus Filho que nos remiu os pecados, Ave Maria, cheia de graça, o Senhor é convosco. Bendita sois vós entre as mulheres, bendito é o fruto do vosso ventre, Jesus.
0: Santa Maria, Mãe de Deus, rogai por nós, pecadores, agora e na hora de nossa morte. Amém.
1: Em honra ao Espírito Santo que nos santifica, Ave Maria, cheia de graça, o Senhor é convosco. Bendita sois vós entre as mulheres, bendito é o fruto do vosso ventre, Jesus.
0: Santa Maria, Mãe de Deus, rogai por nós, pecadores, agora e na hora de nossa morte. Amém.
1: Glória ao Pai, ao Filho e ao Espírito Santo.
0: Assim como era no princípio, agora e sempre. Amém.
1: Ó Maria concebida sem pecado,
0: rogai por nós que recorremos a vós.
1: Ó meu bom Jesus,
0: perdoai-nos, livrai-nos do fogo do inferno, levai todas as almas para o céu e socorrei principalmente as que mais precisarem da vossa infinita misericórdia.
1: Nossa Senhora, perpétuo socorro,
0: rogai por nós.
1: São João Batista,
0: rogai por nós.
2: Juntos meditando o Santo Texto em família, você que está em casa, participa com a gente, deixando as intenções, os pedidos, agradecimentos. Fica aí o nosso convite, né? Ligando no 3232-9225, telefone que está à sua disposição, e o WhatsApp 988-976570. Deixa eu ver quem está com a gente aqui deixando intenções via WhatsApp. Vamos lá, quem fala?
3: Boa noite, Magna Zélia do Grama. Quero oferecer esse texto hoje para todos os ouvintes, toda a minha família, toda a família de vocês. Eu sou Milton Garcia, Terezinha da Encosta, Luciano dos Reis, todas as Terezinhas, toda a minha família aí, para a Elisa que está recuperando de uma cirurgia, para os meus filhos, que Deus abençoe todos eles e abençoe todos que estão ouvindo este texto e rezando. Boa noite, fica com Deus, bom retorno para casa.
2: Obrigado, minha irmã, Deus abençoe, a gente agradece, viu, as intenções e a participação com a gente. Mais um pedido, linha liberada para você que está em casa ligar, 3232-9225.
4: Boa noite, Magno. Eu rezo desde hoje por minha intenção e toda a minha família. E peço por você e sua família. Peço a recuperação da saúde do meu irmão que está internado. E peço pelo dono da vida de passar o aniversário do meu filho hoje. Está completando 50 anos. Que Deus abençoe ele, continue protegendo ele, dando saúde e vida para ele. Peço a Zé da Betel, a Luciano Sagrado, A Sônia Paz Garcia. Salve Maria, fique com Deus. Boa noite.
2: Salve Maria, boa noite, irmãzinha. Deus abençoe. Deixa eu ver quem tá na linha. Alô, boa noite.
5: Boa noite, Mário. Tudo bom? É a Vilma aqui do Caiçara.
2: Tudo bem, dona Vilma?
5: Cidade de Santa Rita.
2: Seja bem-vinda, minha irmã, para rezar com a gente. Quais que são as intenções para hoje?
5: Eu quero rezar por toda a minha família, pelo meu esposo Vanderly, pelo meu irmão Jair, recuperando a cirurgia, os meus sobrinhos, afilhados, para toda aqui, para a comunidade, todos que estão rezando aí, para você, para todos da Rádio Catedral.
2: Muito bem, minha irmã. Tá certo. Quem vai rezar é o Dinho. Dinho, quais são as intenções, meu amigo?
0: Eu começo agradecendo pelo dom da vida, pela minha esposa Ana, meu filho João Gabriel, pela alma da minha filhinha Emanuele, pelos meus familiares, pelo meu trabalho, por todos os ouvintes, pelo Martins e toda a família dele, principalmente pelo netinho dele que nasceu hoje, né? Pela família do Edmar, pela família do João Carlos também, por todos os amigos do Terço de nossa comunidade, por você, Magno, seus familiares também, pedindo sempre a proteção de Deus em nosso lar, em nossa comunidade, em toda a nossa família.
2: Muito bem, tá certo, meu irmão. Vamos lá então, meditando o primeiro

0: Pai nosso que estais nos céus, santificado seja o vosso nome. Venha a nós o vosso reino. Seja feita a vossa vontade, assim na terra como no céu.
1: O pão nosso de cada dia nos dai hoje. Perdoai as nossas ofensas, assim como nós perdoamos a quem nos tem ofendido. E não nos deixeis cair em tentação, mas livrai-nos do mal. Amém.
0: Ave Maria, cheia de graça, o Senhor é convosco. Bendita sois vós entre as mulheres, e bendito é o fruto do vosso ventre, Jesus.
1: Santa Maria, Mãe de Deus, rogai por nós, pecadores, agora e na hora de nossa morte. Amém.
0: Ave Maria, cheia de graça, o Senhor é convosco. Bendita sois vós entre as mulheres, e bendito é o fruto do vosso ventre, Jesus.
1: Santa Maria, Mãe de Deus, rogai por nós, pecadores, agora e na hora de nossa morte. Amém.
0: Ave Maria, cheia de graça, o Senhor é convosco. Bendita sois vós entre as mulheres, e bendito é o fruto do vosso ventre, Jesus.
1: Santa Maria, Mãe de Deus, rogai por nós, pecadores, agora e na hora de nossa morte. Amém.
0: Ave Maria, cheia de graça, o Senhor é convosco. Bendita sois vós entre as mulheres, e bendito é o fruto do vosso ventre, Jesus.
1: Santa Maria, Mãe de Deus, rogai por nós, pecadores, agora e na hora de nossa morte. Amém.
0: Ave Maria, cheia de graça, o Senhor é convosco. Bendita sois vós entre as mulheres, e bendito é o fruto do vosso ventre, Jesus.
1: Santa Maria, Mãe de Deus, rogai por nós, pecadores, agora e na hora de nossa morte. Amém.
0: Ave Maria, cheia de graça, o Senhor é convosco. Bendita sois vós entre as mulheres, e bendito é o fruto do vosso ventre, Jesus.
1: Santa Maria, Mãe de Deus, rogai por nós, pecadores, agora e na hora de nossa morte. Amém.
0: Ave Maria, cheia de graça, o Senhor é convosco. Bendita sois vós entre as mulheres, bendito é o fruto do vosso ventre, Jesus.
1: Santa Maria, Mãe de Deus, rogai por nós, pecadores, agora e na hora de nossa morte. Amém.
0: Ave Maria, cheia de graça, o Senhor é convosco. Bendita sois vós entre as mulheres, bendito é o fruto do vosso ventre, Jesus.
1: Santa Maria, Mãe de Deus, rogai por nós, pecadores, agora e na hora de nossa morte. Amém.
0: Ave Maria, cheia de graça, o Senhor é convosco. Bendita sois vós entre as mulheres, e bendito é o fruto do vosso ventre, Jesus.
1: Santa Maria, Mãe de Deus, rogai por nós, pecadores, agora e na hora de nossa morte. Amém.
0: Ave Maria, cheia de graça, o Senhor é convosco. Bendita sois vós entre as mulheres, e bendito é o fruto do vosso ventre, Jesus.
1: Santa Maria, Mãe de Deus, rogai por nós, pecadores, agora e na hora de nossa morte. Amém.
0: Glória ao Pai, ao Filho e ao Espírito Santo.
1: Como era no princípio, agora e sempre, por todos os séculos dos séculos. Amém.
0: Ó Maria concebida sem pecado,
1: rogai por nós que recorremos a vós.
0: Ó meu bom Jesus,
1: perdoai.

0: Ai-nos, livrai-nos do fogo do inferno, levai as almas todas para o céu e socorrei principalmente os que mais precisarem da vossa infinita misericórdia.
1: Nossa Senhora do Perpétuo Socorro,
0: rogai por nós.
1: Nossa Senhora das Graças,
0: rogai por nós.
1: São
0: Santa
1: João
0: Rita
1: Batista
0: de Cássia,
1: rogai por nós.
2: Muito bem. Irmãzinha, obrigado pela participação. Deus abençoe, viu?
0: Amém. Obrigada. Boa noite.
2: Boa noite. Fica com Deus. Bom, você que tá aí, liga 3232-9225, liberamos o nosso telefone mais uma vez para sua participação. Deixa eu colocar as intenções do Yuri, que tá pedindo oração aí por ele, pela Lena, para a Fernanda, o André Júnior, André, a Leca, a Laís, também a Eliane, a Rosilaine, Dona Isabel de Torreões, o Diquinho, o Sérgio do Barbacena, a Luiz do Sagrado, a todos da minha família, obrigado por mim, todos da rádio. E que Deus abençoe a todos os moradores em situação de rua. Maria passa na frente, que Deus abençoe aí a família da Fernanda, todos de Juiz de Fora, de Santos Dumont, Barbacena, o Banco da Câmara. Obrigado, Yuri. A gente agradece, meu irmão, as intenções, a participação com a gente aí, tá bom? Obrigado pela oração.
3: Boa noite, Magno, para você e todos os amigos do texto, do Santo Texto. Desse Santo Texto de hoje, eu quero pedir oração por toda a minha família, pela minha amiga Filomena, que está em tratamento do câncer, por todos os doentes, todos os enfermos da nossa comunidade, por todas as nossas famílias, por todos. Eu sou Zé de Petrópolis, Pedro do Rio. Uma abençoada noite para todos. Salve Maria.
2: Salve Maria. Obrigado, irmãzinha. Deus abençoe, viu? A Alícia do Alto dos Passos deseja boa noite a todos, reza hoje pelo seu filho Daniel, faz aniversário, que Deus abençoe. Salve Maria, obrigado minha irmã, a gente agradece, viu? Boa noite, Magno, coloco hoje no cestinho de oração, intenção aí da saúde da sua mãe, todos os familiares, pela paz no mundo inteiro e para todos da rádio. Bianca Ribeiro de São Pedro, Pedro Teixeira, salve Maria. Obrigado, minha irmã. Deus abençoe, viu? Obrigado pela oração, a participação aqui conosco. Bom, deixa eu ver se tem alguém na linha. Alô, boa noite.
4: Boa noite, Magno.
2: Quem está falando?
4: Quem está falando é a Sandra aqui de Santa Cruz. Tudo bom com você?
2: Tudo bom, Sandra. Seja bem-vinda, minha irmã.
4: Muito obrigada.
2: Quais que são as intenções para hoje, Sandra?
4: As minhas intenções para hoje são pela minha saúde, pela saúde dos meus filhos, meus netos, meus bisnetos, pela saúde de todos os meus vizinhos, todos aqui da comunidade que estão assim adoentados, rezo pelos moradores de rua, pelas todas as pessoas que estão hospitalizadas, enfim, para vocês aí da rádio, para você, para sua família, para esses dois senhores que estão rezando e para todas as pessoas que estão com o texto na mão nessa hora, né, precisando de uma oração.
2: Muito bem, tá certo, minha irmã. Quem vai rezar? Nosso amigo, o João Carlos, né? João, quais que são as intenções, meu amigo?
5: Ô, Magno, eu vou colocar a intenção pela saúde do meu irmão Paulo Tadeu, entendeu? A todos que estão nos hospitais, internados ou em casa com alguma enfermidade. Vou colocar a intenção também da minha esposa, Patrícia, meu filho Pedro e minha nora Juliana. Pelo amigo, a amiga Gabriela Vicente Gomes e pelo Bruno Calegário. E a todos que estão nos ouvindo. Colocar também a intenção à sua família, do Dinho, do Mac também, que dando mais uma oportunidade, está todo mundo juntos aqui rezando.

0: Pai nosso que estais no céu, santificado seja o vosso nome. Venha a nós o vosso reino. Seja feita a vossa vontade, assim na terra como no céu.
1: O pão nosso de cada dia nos dai hoje. Perdoai as nossas ofensas, assim como nós perdoamos a quem nos tem ofendido. E não nos deixeis cair em tentação, mas livrai-nos do mal. Amém.
0: Ave Maria, cheia de graça, Senhor é convosco. Bendita sois vós entre as mulheres, bendito é o fruto do vosso ventre, Jesus.
1: Santa Maria, Mãe de Deus, rogai por nós, pecadores, agora e na hora de nossa morte. Amém.
0: Ave Maria, cheia de graça, Senhor é convosco. Bendita sois vós entre as mulheres, bendito é o

0: fruto do vosso ventre, Jesus.
1: Santa Maria, Mãe de Deus, rogai por nós, pecadores, agora e na hora de nossa morte. Amém.
0: Ave Maria, cheia de graça, Senhor é convosco. Bendita sois vós entre as mulheres, bendito é o fruto do vosso ventre, Jesus.
1: Santa Maria, Mãe de Deus, rogai por nós, pecadores, agora e na hora de nossa morte. Amém.
0: Ave Maria, cheia de graça, Senhor é convosco. Bendita sois vós entre as mulheres, bendito é o fruto do vosso ventre, Jesus.
1: Santa Maria, Mãe de Deus, rogai por nós, pecadores, agora e na hora de nossa morte. Amém.
0: Ave Maria, cheia de graça, Senhor é convosco. Bendita sois vós entre as mulheres, bendito é o fruto do vosso ventre, Jesus.
1: Santa Maria, Mãe de Deus, rogai por nós, pecadores, agora e na hora de nossa morte. Amém.
0: Ave Maria, cheia de graça, Senhor é convosco. Bendita sois vós entre as mulheres, bendito é o fruto do vosso ventre, Jesus.
1: Santa Maria, Mãe de Deus, rogai por nós, pecadores, agora e na hora de nossa morte. Amém.
0: Ave Maria, cheia de graça, Senhor é convosco. Bendita sois vós entre as mulheres, bendito é o fruto do vosso ventre, Jesus.
1: Santa Maria, Mãe de Deus, rogai por nós, pecadores, agora e na hora de nossa morte. Amém.
0: Ave Maria, cheia de graça, Senhor é convosco. Bendita sois vós entre as mulheres, bendito é o fruto do vosso ventre, Jesus.
1: Santa Maria, Mãe de Deus, rogai por nós, pecadores, agora e na hora de nossa morte. Amém.
0: Ave Maria, cheia de graça, Senhor é convosco. Bendita sois vós entre as mulheres, bendito é o fruto do vosso ventre, Jesus.
1: Santa Maria, Mãe de Deus, rogai por nós, pecadores, agora e na hora de nossa morte. Amém.
0: Ave Maria, cheia de graça, Senhor é convosco. Bendita sois vós entre as mulheres, bendito é o fruto do vosso ventre, Jesus.
1: Santa Maria, Mãe de Deus, rogai por nós, pecadores, agora e na hora de nossa morte. Amém.
0: Ó Maria concebida sem pecado,
1: rogai por nós que recorremos a vós.
0: Ó meu bom Jesus,
1: perdoai-nos, livrai-nos do fogo do inferno, levai as almas todas para o céu, socorrei principalmente as mais precisadas da vossa infinita misericórdia.
0: São Judas Tadeu,
1: rogai por nós.
0: Nossa Senhora de Fátima,
1: rogai por nós. Nossa Senhora do Carmo,
0: rogai por nós.
1: Nossa Senhora Aparecida,
0: rogai por nós.
1: E Nossa Senhora de Fátima,
0: rogai por nós.
2: Muito bem. Irmãzinha, obrigado pela participação. Deus abençoe, viu? Até uma próxima oportunidade.
1: Amém, Magno. Que Nossa Senhora Aparecida te cubra com o manto dela, poderoso e sagrado, no seu retorno para sua residência, tá?
2: Amém. Obrigado, tá, irmã? Fica com Deus.
1: Por nada, fica com Deus também.
2: 8:30, vamos ao terceiro mistério, sua participação, 3232-9225. Vamos liberar o telefone novamente. E também colocando aqui intenções, que chega até o nosso WhatsApp.
3: Boa noite, Magno. Tudo bem, Magno? Magno, estou sempre aqui nesse culto aqui de terço, né? Peço orações pela minha família aqui, todos os homens do terço, todas as pessoas que estão, né, com o terço na mão nessa hora, rezando, né, por todos vocês aí da rádio e, né, pela paróquia de São Pedro aqui, pela comunidade de Santa Rita aqui do Caiçara e por toda a diocese, pelo Brasil.
2: Muito bem, tá certo. Nosso amigo Jairo. Obrigado, Jairo. A gente agradece as intenções, a participação, viu? Quem mais fala?
4: Boa noite, Magno. Adriana da Grandes Betel. Gostaria de colocar no Santo Terço pela minha vida, pela vida de toda a minha família, pela Fátima do Esplanada, Luciene dos Reis, Terezinha do Encosta, Norminha e Mauro no bairro Retiro, Dona Terezinha e Seu Alírio no bairro Jardim Esperança, Gracinha no bairro Progresso, Graça no bairro Ipiranga, Mônica no condomínio na estrada de Caeté e todos que nessa noite vão meditar o Santo Terço. Boa noite, obrigada, fica com Deus.
2: Amém. Obrigado, minha irmãzinha, Deus abençoe, obrigado pelas intenções. 3232-9225, telefone liberado para você falar com a gente, deixar os pedidos e agradecimentos. Boa noite, Magno, peço oração para os meus netinhos, o Otávio, a Valentina, meus filhos Ananda, Amanda, Leonardo, a esposa Márcia, também pede por ele, pelos genros Breno e o sargento Ramon. Um abraço, amigo colaborador Sebastião Moraes de Belmiro Braga. Obrigado, Sebastião. Deus abençoe, meu irmão. A gente agradece as intenções, a participação aqui com a gente, tá bom? A oração conosco. Mais um pedido, quem fala?
5: Boa noite, Magno. Aqui é a Nilza de Santa Luzia. Rezo esse terço de hoje por todos os meus familiares, pelos meus filhos, meus netos, minhas netas, meus bisnetos, minhas noras, por todos os enfermos, por todos aqueles que nesse momento estão necessitados de orações.
2: Muito bem, Nilza, tá certo, minha irmã. Bom, vamos lá, você que quer ligar 3232-9225, quem vai rezar esse mistério é o Edmar. Edmar, quais são as intenções, meu irmão?
6: Esse mistério eu agradeço e peço graças e bênçãos para minha esposa Helena, meu filho Elise e sua namorada Daiane. Eu peço pela família do João Carlos, que está aqui com a gente, o Dinho, pelo Martins, né, sua família, a dona Isabela de Torreões, a Maria Coelho e a Patrícia lá do Cerâmica, o Paulo Niltinha, Maria Madalena Bruja, lá de São Pedro. E coloco aqui também, nas nossas intenções, peço para colocar no cestinho de orações, a sobrinha do nosso amigo Niltinho, a Carla Fernandes. Ela está agradecendo por uma graça alcançada. Que Deus e Nossa Senhora proteja e dê força a ela em sua perseverança.
2: Muito bem, tá certo. Pedi um dinho para rezar a segunda parte, meditamos daqui o terceiro mistério.

0: Pai nosso que estais nos céus, santificado seja vosso nome, venha a nós o vosso reino, seja feita a vossa vontade, assim na terra como no céu.
1: O pão nosso de cada dia nos dai hoje, perdoai as nossas ofensas, assim como nós perdoamos a quem nos tem ofendido. E não vos deixeis cair em tentação, mas livrai-nos do mal. Amém.
0: Ave Maria, cheia de graça, o Senhor é convosco. Bendita sois vós entre as mulheres, bendito é o fruto do vosso ventre, Jesus.
1: Santa Maria, Mãe de Deus, rogai por nós, pecadores, agora e na hora de nossa morte. Amém.
0: Ave Maria, cheia de graça, o Senhor é convosco. Bendita sois vós entre as mulheres, bendito é o fruto do vosso ventre, Jesus.
1: Santa Maria, Mãe de Deus, rogai por nós, pecadores, agora e na hora de nossa morte. Amém.
0: Ave Maria, cheia de graça, o Senhor é convosco. Bendita sois vós entre as mulheres, bendito é o fruto do vosso ventre, Jesus.
1: Santa Maria, Mãe de Deus, rogai por nós, pecadores, agora e na hora de nossa morte. Amém.
0: Ave Maria, cheia de graça, o Senhor é convosco. Bendita sois vós entre as mulheres, bendito é o fruto do vosso ventre, Jesus.
1: Santa Maria, Mãe de Deus, rogai por nós, pecadores, agora e na hora de nossa morte. Amém.
0: Ave Maria, cheia de graça, o Senhor é convosco. Bendita sois vós entre as mulheres, bendito é o fruto do vosso ventre, Jesus.
1: Santa Maria, Mãe de Deus, rogai por nós, pecadores, agora e na hora de nossa morte. Amém.
0: Ave Maria, cheia de graça, o Senhor é convosco. Bendita sois vós entre as mulheres, bendito é o fruto do vosso ventre, Jesus.
1: Santa Maria, Mãe de Deus, rogai por nós, pecadores, agora e na hora de nossa morte. Amém.
0: Ave Maria, cheia de graça, o Senhor é convosco. Bendita sois vós entre as mulheres, bendito é o fruto do vosso ventre, Jesus.
1: Santa Maria, Mãe de Deus, rogai por nós, pecadores, agora e na hora de nossa morte. Amém.
0: Ave Maria, cheia de graça, o Senhor é convosco. Bendita sois vós entre as mulheres, bendito é o fruto do vosso ventre, Jesus.
1: Santa Maria, Mãe de Deus, rogai por nós, pecadores, agora e na hora de nossa morte. Amém.
0: Ave Maria, cheia de graça, o Senhor é convosco. Bendita sois vós entre as mulheres, bendito é o fruto do vosso ventre, Jesus.
1: Santa Maria, Mãe de Deus, rogai por nós, pecadores, agora e na hora de nossa morte. Amém.
0: Ave Maria, cheia de graça, o Senhor é convosco. Bendita sois vós entre as mulheres, bendito é o fruto do vosso ventre, Jesus.
1: Santa Maria, Mãe de Deus, rogai por nós, pecadores, agora e na hora de nossa morte. Amém.
0: Glória ao Pai, ao Filho e ao Espírito Santo.
1: Assim como era no princípio, agora e sempre. Amém.
0: Ó Maria concebida sem pecado,
1: rogai por nós que recorremos a vós.
0: Ó meu bom Jesus,
1: perdoai-nos, livrai-nos do fogo do inferno, levai as almas todas para o céu e socorrei.

0: e principalmente as que mais precisarem, da vossa infinita misericórdia.
1: Nossa Senhora de Lourdes,
0: rogai por nós.
1: São José,
0: rogai por nós.
2: Muito bem, juntos meditando o Santo Terço em família, vamos ao quarto mistério, colocando intenções recebidas via WhatsApp. Você também pode mandar as suas, 988976570, o WhatsApp que você fala com a gente, se quiser ligar, 3232-9225.
3: Boa noite, Magna, aqui é o Luiz do Sagrado. Dedico esse texto de hoje a todos meus familiares, em especial para todos os grupos Textos Homens, para o grupo do Linhares, para todos vocês da Rádio Catedral, para todos meus amigos que rezam por mim, eu rezo por eles, para a dona Marcília da Comunidade Nossa do Carmo Família, para a dona Aparecida do Terço e Família, para todas as almas do purgatório, para todos os enfermos e para todas as crianças, para todos os ouvintes que estão rezando com a gente, para todo o meu povo lá em Piau, pela nossa Comunidade Nossa do Carmo aqui no Sagrado, e pelo nosso condomínio Parque Verde aqui no Sagrado também. Uma boa noite.
2: Boa noite, Luiz. Obrigado, meu irmão. Obrigado pela participação com a gente. As intenções, né, deixadas aqui no nosso WhatsApp. Bom, a Regina está em Santa Luzia. Pede oração aí. Pede que Jesus continue dando paz, saúde a todos os seus familiares, todos da catedral, os que estão com o terço na mão. São Cristóvão, que livre todos que estão aí no volante nesse momento. Paz para o mundo inteiro e que acabe logo as guerras, né? Jesus, Maria, passe na frente. Obrigado, minha irmã. Deus abençoe. A gente agradece, viu, as intenções, a participação aqui conosco. Muito obrigado. Mais um pedido? Vamos lá? Boa noite. Rezo essa dezena pela vida de Padre Carlos Augusto, pela vida do meu marido, o Denilson, os meus irmãos Sandra, Nair, Carlos Alberto, João Carlos e Conceição, todos os meus sobrinhos e afilhados. Peço pela vida do Padre Cacho, todos da Rádio Catedral. Obrigado, minha irmã, a gente agradece, viu, o nosso carinho especial. Obrigado pelas intenções. Boa noite, Magno, Deus abençoe todos nós. Agradeço pelo dia de hoje e peço pela saúde de todos nós, nossas famílias. É a Márcia, Márcia Regina do Fábrica. Obrigado, Márcia. Deus abençoe, minha irmãzinha. A gente agradece. Mais um pedido?
4: Boa noite, Magno Pires. Uma ótima noite para a família toda, para a Rádio Catedral. E coloco no cestinho o mesmo de sempre, para a alma da minha mãe, meu pai, meus irmãos, minhas irmãs, sobrinhos, sobrinhas, para o meu anjo da guarda, para o pessoal daqui do Caiçara, para os meus vizinhos. E boa noite e boa ida para casa. Que Deus te abençoe, a família toda, mais uma vez. Fica com Deus.
2: Amém.
4: É o Vanderci que está falando.
2: Obrigado, Vanderci. Deus abençoe, meu irmão. Bom, quem reza o quarto mistério é o Dinho, né, Dinho? Quais as intenções, meu irmão?
0: Eu peço pela saúde dos amigos Roberto, Alexandre, o André, o Geraldo, a Maria, o Igor do Carlos Chagas, o Paulo do Bernardino, a Kátia Cardoso, a Maria Madalena Bruges, aos amigos do bairro Jardim Esperança, Retiro, Floresta, a todos os ouvintes de Belmiro Braga e de Sobragila, em especial a Kiko Cacalo, a tia Regina. Peço também pela paz do mundo, por todos os enfermos, e hoje em especial também peço pela saúde de Ana Evangelista e por todos os nossos jovens.
2: Muito bem, vamos lá. O Edmar faz a segunda parte, meditamos o quarto mistério.

0: Pai nosso que estais nos céus, santificado seja o vosso nome. Venha a nós o vosso reino. Seja feita a vossa vontade, assim na terra como no céu.
1: O pão nosso de cada dia nos dai hoje. Perdoai as nossas ofensas, assim como nós perdoamos a quem nos tem ofendido. E não nos deixeis cair em tentação, mas livrai-nos do mal. Amém.
0: Ave Maria, cheia de graça, o Senhor é convosco. Bendita sois vós entre as mulheres, e bendito é o fruto do vosso ventre, Jesus.
1: Santa Maria, Mãe de Deus, rogai por nós, pecadores, agora e na hora da nossa morte. Amém.

0: Ave Maria, cheia de graça, o Senhor é convosco. Bendita sois vós entre as mulheres, e bendito é o fruto do vosso ventre, Jesus.
1: Santa Maria, Mãe de Deus, rogai por nós, pecadores, agora e na hora da nossa morte. Amém.
0: Ave Maria, cheia de graça, o Senhor é convosco. Bendita sois vós entre as mulheres, e bendito é o fruto do vosso ventre, Jesus.
1: Santa Maria, Mãe de Deus, rogai por nós, pecadores, agora e na hora da nossa morte. Amém.
0: Ave Maria, cheia de graça, o Senhor é convosco. Bendita sois vós entre as mulheres, bendito é o fruto do vosso ventre, Jesus.
1: Santa Maria, Mãe de Deus, rogai por nós, pecadores, agora e na hora da nossa morte. Amém.
0: Ave Maria, cheia de graça, o Senhor é convosco. Bendita sois vós entre as mulheres, e bendito é o fruto do vosso ventre, Jesus.
1: Santa Maria, Mãe de Deus, rogai por nós, pecadores, agora e na hora da nossa morte. Amém.
0: Ave Maria, cheia de graça, o Senhor é convosco. Bendita sois vós entre as mulheres, e bendito é o fruto do vosso ventre, Jesus.
1: Santa Maria, Mãe de Deus, rogai por nós, pecadores, agora e na hora da nossa morte. Amém.
0: Ave Maria, cheia de graça, o Senhor é convosco. Bendita sois vós entre as mulheres, e bendito é o fruto do vosso ventre, Jesus.
1: Santa Maria, Mãe de Deus, rogai por nós, pecadores, agora e na hora da nossa morte. Amém.
0: Ave Maria, cheia de graça, o Senhor é convosco. Bendita sois vós entre as mulheres, e bendito é o fruto do vosso ventre, Jesus.
1: Santa Maria, Mãe de Deus, rogai por nós, pecadores, agora e na hora da nossa morte. Amém.
0: Ave Maria, cheia de graça, o Senhor é convosco. Bendita sois vós entre as mulheres, e bendito é o fruto do vosso ventre, Jesus.
1: Santa Maria, Mãe de Deus, rogai por nós, pecadores, agora e na hora da nossa morte. Amém.
0: Ave Maria, cheia de graça, o Senhor é convosco. Bendita sois vós entre as mulheres, bendito é o fruto do vosso ventre, Jesus.
1: Santa Maria, Mãe de Deus, rogai por nós, pecadores, agora e na hora da nossa morte. Amém.
0: Glória ao Pai, ao Filho e ao Espírito Santo.
1: Como era no princípio, agora e sempre. Amém.
0: Ó Maria concebida sem pecado,
1: rogai por nós que recorremos a vós.
0: Ó meu bom Jesus,
1: perdoai-nos, livrai-nos do fogo do inferno, levai as almas todas para o céu e socorrei principalmente as que mais precisarem da vossa infinita misericórdia.
0: Nossa Senhora do Perpétuo Socorro,
1: rogai por nós.
0: Nossa Senhora Aparecida,
1: rogai por nós.
0: São João Batista,
1: rogai por nós.
2: Muito bem. Texto em família, quinto mistério. Reze com a gente. Telefone 3232-9225 à sua disposição. WhatsApp tá aí 98897-6570. Participa conosco. Boa noite, mãe. Coloco hoje intenção pela nossa saúde, Daniel e Francisca, a minha mãe que está me ajudando na minha recuperação, e os nossos amigos, o Jorge, que fez a cirurgia ontem lá no HU, Santa Catarina, e pela sua vida, Magno. Obrigado, viu? Te agradeço as intenções. Deus abençoe. Obrigado por estar rezando com a gente. Vamos ver quem fala.
3: Boa noite, que é Gilberto Teixeira, escutando o texto aqui. Feliz para toda minha família, para vocês aí. E meus netos e o filho. Meu nome é Jerema do Bairro Teixeira.
2: O rádio estava um pouquinho alto, confesso que eu não consegui entender bem. Mas Maria sabe, né? Deus sabe das intenções. A gente agradece, viu, irmãzinha, a participação. Mas você que está em casa, você quando for gravar, baixa o rádio, né? Para a gente ouvir melhor. A gente quer ouvir você aqui. Boa noite, Magno. Me chamo Graciele Leite da Silva. Sou de Santana do Deserto. E gostaria de pedir oração pela saúde de João Cerqueira e Ana Ribeiro. E pela minha saúde também. Um grande abraço a todos aí da Rádio Catedral. Obrigado, minha irmã. Deus abençoe. Obrigado pela participação. As orações aqui com a gente nesse momento. Mais um pedido. Quem fala?
4: Magno, boa noite. A Maria Madalena Bruja, aqui do Bosque do Imperador São Pedro. Estou rezando o Santo Texto com vocês, com muita fé, pedindo a Deus que continue nos abençoando e agradecendo a Deus pelo dom da minha vida, pela minha saúde, pela saúde dos meus filhos. Rezo, então, esse texto e ofereço a minha filha Juliana Conceição, Bruja de Almeida Pinheiro, meu genro Elvis,

0: meu neto Gustavo, também meu filho Júlio César, minha nora Cláudia, minha neta Júlia Brugger. Rezo para você, Magno e família, para o Edmar, Helena, o filho e família, a família do Edim e de todos que estão rezando o Santo Terço. Rezo para a comunidade Nossa Senhora de Lourdes, lá para o Francisco Bernardino, aqui para a Capela de São Pedro e também Nossa Senhora do Perpétuo Socorro, Monte Castelo. Para todos que estão com o Santo Terço na mão. Vamos rezar. Boa noite.
1: Boa noite, obrigado, irmãzinha. Deus abençoe, viu? A gente agradece. Boa noite, Magno, e os ouvintes do Terço em Família. Agradeço o dom da vida e a nós todos. Peço oração pela minha esposa, Marli, a filha Valentina, todos da paróquia São Pio X, o padre Átila, padre Rafael, padre Rony, a minha cunhada, a Marlene, a Luciano, lá em Santo Antônio dos Aventureiros. Fique com Deus. É o nosso amigo Valdelei do Jardim Gaúcho. Obrigado, Valdelei. Abraço, meu irmão. Deus abençoe. Mais pedidos?
2: Boa noite, Mário, e todos os terços. É a Tatiana do Sagrado. Quero pedir oração para minha nora Ágata, que está fazendo aniversário hoje. Que Deus abençoe ela, ilumina de todas as forças. Tudo de bom para ela. De oração para meus filhos, para minha família toda, para todos vocês, todos que estão precisando de oração. Fique com Deus, Nossa Senhora Aparecida abençoa a todos. Fica com Deus. Tenha uma boa noite.
1: Amém. Obrigado, minha irmã. Deus abençoe. Mais uma intenção antes do nosso quinto mistério de hoje. Oi, Magno, boa noite. Aqui é a Magali de Barbacena. Não participo ao vivo, mas estou ligadinha todos os dias. Peço oração para todos nós e para a minha família, neto, filhos. Obrigada, fique com Deus. Deus deu um bom retorno de vocês para casa. Obrigado, minha irmã. A gente agradece, viu? Um abraço a todo mundo aí de Barbacena. Obrigado pela oração, obrigado pelas intenções aqui com a gente. Vamos lá? Quinto mistério, quem vai rezar? João Carlos. João, quais que são as intenções, meu amigo?
3: Ô Magno, eu vou colocar a intenção agora. A Mariana lá em Sobradinho, que fez aniversário ontem. A Carol aqui no Furtado de Menezes, minha sobrinha. E hoje a Clara, que é filha do Rogério lá em Sobradinho, também está aniversariando hoje. Lá na comunidade de Sobradinho, Belmiro Braga. Para o terço dos homens da nossa arquidiocese, que a gente nunca perca a perseverança, entendeu? Para a comunidade Menino Jesus de Praga, de onde eu faço parte. E todos lá do bairro Furtado de Menezes e Vila Olavo Costa.
1: Muito bem, tá certo. Vou pedir o Edmar para fazer a segunda parte. Meditamos juntos o quinto mistério dessa noite.

0: Pai nosso que estais no céu, santificado seja o vosso nome, venha a nós o vosso reino, seja feita a vossa vontade, assim na terra como no céu.
1: O pão nosso de cada dia nos dai hoje, perdoai as nossas ofensas, assim como nós perdoamos a quem nos tem ofendido, e não nos deixeis cair em tentação, mas livrai-nos do mal. Amém.
0: Ave Maria, cheia de graça, Senhor é convosco. Bendita sois vós entre as mulheres, e bendito é o fruto do vosso ventre, Jesus.
1: Santa Maria, Mãe de Deus, rogai por nós, pecadores, agora e na hora da nossa morte. Amém.
0: Ave Maria, cheia de graça, Senhor é convosco. Bendita sois vós entre as mulheres, bendito é o fruto do vosso ventre, Jesus.
1: Santa Maria, Mãe de Deus, rogai por nós, pecadores, agora e na hora da nossa morte. Amém.
0: Ave Maria, cheia de graça, Senhor é convosco. Bendita sois vós entre as mulheres, bendito é o fruto do vosso ventre, Jesus.
1: Santa Maria, Mãe de Deus, rogai por nós, pecadores, agora e na hora da nossa morte. Amém.
0: Ave Maria, cheia de graça, Senhor é convosco. Bendita sois vós entre as mulheres, bendito é o fruto do vosso ventre, Jesus.
1: Santa Maria, Mãe de Deus, rogai por nós, pecadores, agora e na hora da nossa morte. Amém.
0: Ave Maria, cheia de graça, Senhor é convosco. Bendita sois vós entre as mulheres, bendito é o fruto do vosso

0: ventre, Jesus.
1: Santa Maria, Mãe de Deus, rogai por nós, pecadores, agora e na hora da nossa morte. Amém.
0: Ave Maria, cheia de graça, Senhor é convosco. Bendita sois vós entre as mulheres. Bendito é o fruto do vosso ventre, Jesus.
1: Santa Maria, Mãe de Deus, rogai por nós, pecadores, agora e na hora da nossa morte. Amém.
0: Ave Maria, cheia de graça, Senhor é convosco. Bendita sois vós entre as mulheres. Bendito é o fruto do vosso ventre, Jesus.
1: Santa Maria, Mãe de Deus, rogai por nós, pecadores, agora e na hora da nossa morte. Amém.
0: Ave Maria, cheia de graça, Senhor é convosco. Bendita sois vós entre as mulheres. Bendito é o fruto do vosso ventre, Jesus.
1: Santa Maria, Mãe de Deus, rogai por nós, pecadores, agora e na hora da nossa morte. Amém.
0: Ave Maria, cheia de graça, Senhor é convosco. Bendita sois vós entre as mulheres. Bendito é o fruto do vosso ventre, Jesus.
1: Santa Maria, Mãe de Deus, rogai por nós, pecadores, agora e na hora da nossa morte. Amém.
0: Ave Maria, cheia de graça, Senhor é convosco. Bendita sois vós entre as mulheres. Bendito é o fruto do vosso ventre, Jesus.
1: Santa Maria, Mãe de Deus, rogai por nós, pecadores, agora e na hora da nossa morte. Amém.
0: Glória ao Pai, ao Filho e ao Espírito Santo.
1: Como era no princípio, agora e sempre. Amém.
0: Ó Maria, concebida sem pecado,
1: rogai por nós que recorremos a vós.
0: Ó meu bom Jesus,
1: perdoai-nos, livrai-nos do fogo do inferno, levai todas as almas para o céu e socorrei principalmente as que mais precisarem da vossa infinita misericórdia.
0: Infinitas graças vos damos, soberana rainha, pelos benefícios que todos os dias recebemos de vossas mãos liberais. Dignai-nos agora e para sempre tomarmos debaixo de vosso poderoso amparo. Para mais vos agradar, vos saudamos com uma salve rainha.
2: Salve rainha, mãe de misericórdia, vida, doçura, esperança nossa, salve. A vós bradamos degredados filhos de Eva, a vós suspiramos gemendo e chorando neste vale de lágrimas. Eia, pois, advogada nossa, esses vossos olhos misericordiosos a nos volvei, e depois deste desterro, mostrai-me Jesus, bendito é o fruto do vosso ventre. Ó clemente, ó piedosa, ó doce sempre Virgem Maria, rogai por nós, Santa Mãe de Deus, para que sejamos dignos da promessa de Cristo. Amém. Louvado seja nosso Senhor Jesus Cristo.
1: Para sempre seja louvado.
2: Em nome do Pai, do Filho e do Espírito Santo. Amém.
3: Muito bem. Meditamos o Santo Texto em família, na sua noite, noite abençoada de quarta-feira. Amanhã tem mais, hein? Nesse mesmo horário vamos estar aqui meditando os mistérios luminosos na sua quinta-feira, tá? Contamos com você, a sua participação. E deixa eu agradecer cada um aqui pela participação, começar pelo nosso amigo João Carlos. João Carlos, obrigado, meu irmão, pela participação, obrigado pela disponibilidade de estar aqui hoje ajudando os amigos na oração, viu?
0: Bom, Marco, mais uma vez eu que agradeço, entendeu, a oportunidade, e já de antes estamos quase no nosso dia do nosso aniversário, do nosso texto lá, vai ser dia 24 de setembro agora, nós vamos ter uma santa missa lá, às 19 horas, na quinta-feira. Mas antes nós vamos rezar o Santo Terço Mariano lá. Vai ser às 6h20, a gente começa a rezar o terço, depois tem a missa do nosso aniversário lá. São 17 anos de terço lá, na nossa paróquia, no Menino Jesus de Praga.
3: Tá certo, meu irmão. Obrigado pela presença, viu, João? Ô, nosso amigo Edmar, obrigado, Edmar, também, tá? Pela disponibilidade, o carinho aqui com a gente, viu, meu irmão?
4: Falou, Magno. Eu que agradeço a sua atenção com a gente. E me dispõe aqui, sempre que precisar, pode chamar, que eu estou aqui pronto para atender.
3: Muito bem.
4: Menos na segunda-feira, que eu já tenho meus compromissos lá na paróquia.
3: Então, segunda-feira que vem, a gente vai precisar de você aqui, tá?
4: Se precisar, eu até venho.
3: Dá um jeito, né? Tá brincando.
4: Coloco outro no meu lugar lá e vamos ver.
3: Para rezar não tem tempo ruim, né? Isso é bom demais. Dinho, obrigado, Dinho, mais uma vez também, meu irmão.
2: Tá, joia, Magro. Eu agradeço a Deus a oportunidade, o privilégio de estar participando desse programa maravilhoso. Parabenizar sempre a coordenação, todas as paróquias participantes, as comunidades, né? Aos colaboradores, os nossos ouvintes. E desde já agradecendo os amigos aqui, o Edmar, né? O João, né? Que vieram ajudar a nossa comunidade a rezar o texto de hoje. E lembrando, né? Lembrando, né? Que você que não faz parte do texto, você que mora na comunidade e não foi ainda no texto, que vá conhecer nosso texto, né? Aqui, por exemplo, que são três paróquias diferentes, né?
5: Então, todo lugar de fora tem uma paróquia esperando você para rezar, né? A nossa lá é na rua José Martins da Silva, 139, no bairro Cerâmica, né? A nossa contemplação é todas as terça-feiras, 19h30. E se você quiser rezar, né? Nossas celebrações é aos domingos, às 8 horas da manhã. Sejam bem-vindos, estaremos lá de braços abertos para acolher vocês.
3: Muito bem. Dinho, obrigado, meu irmão.
5: Obrigado você, Magno.
3: A gente agradece os homens nessa noite. E olha só, o texto volta amanhã, agradecendo cada um de vocês aí pelo carinho, pela oração, por essa meditação abençoada, tá bom? Bom, e daqui a pouquinho você vai acompanhar o Papo Cabeça com o Padre Camilo, mais um momento abençoado, né? O qual a gente faz questão de ter você aí participando. Ainda hoje vamos ter a quaresma, hein? A quaresma de São Miguel. Prepare o coração para você estar aí nesse momento também com a gente, né? Mais um momento de meditação e de oração. Fechamos o nosso Santo Terço nessa abençoada noite de quarta-feira. Música.